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2: 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Boa noite, boa noite, boa noite. 9h08. Começou a noite da Band FM. Eu sou Marcelo Dias, estou aqui com você. Feliz da vida, grato sempre. Até 1 da manhã estaremos juntos, eu e você, você e eu.
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2: 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E ó, tecido super leve, vai te proteger do vento gelado. Participa com a gente. Telefone, WhatsApp, à sua espera. São 6 músicas. Número 1, Henrique Juliano, Seja Ex. Medo, Júlia e Rafaela, é música 2. Tiaguinho, Pensamentos Intrusivos. 3, 4, Simone Mendes, Dois Tristes. Beijei a Cura, é a música 5, Diego e Vitor Hugo. E a 6 é o Sampa Crio, Incondicional.

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0: Band FM, pensamentos intrusivos, Thiaguinha, música 3 da Super 6 das 9. Pode ligar pra Band, pode mandar mensagem no WhatsApp, escolhe a sua. 1, 2, 3, 4, 5 ou 6. 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Dois tristes, música número 4, Simone Mendes.
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0: Band FM, a música 6 da Super 6, incondicionalmente, Sampa Crio. Continue participando aí, tá bom?
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0: Estamos te esperando durante o comercial. São 9 horas 28 minutos. Babi tá com a gente de volta.
2: Marcelo Dias, tô de volta aqui nas últimas horas dessa quarta-feira com outras informações.
0: Diga lá.
2: Amanhã tem mais Brasileirão. Fechando a rodada às 7h30 da noite, o Corinthians enfrenta o Remo. E amanhã tem sorteio da Mega Sena e tá acumulado. São estimados 62 milhões de reais para quem acertar as 6 dezenas. As apostas podem ser feitas até as 8 horas da noite da quinta-feira e o resultado sai às 9.
0: Legal.
2: Beijo, Dias. Boa noite.
0: Beijo, Babi. Boa noite, até amanhã. Obrigado.
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18: 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Tem que pedir sua música. Aí você concorre aos quatro vouchers. 9h34, boa noite. A noite da Band FM no ar. 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
18: 10h30 teremos a história de amor do Band Love. 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
18: Ó, temos aqui a jaqueta corta-vento exclusiva da Band FM para Sandra Silvério Lepinski. Sandra Silvério Lepinski, parabéns, participou da Super 6, já ganhou a jaqueta corta-vento exclusiva da Band FM. Eu tava falando do Band Love, se quiser já fazer inscrição pro prêmio do Band Love, eu só vou contar o prêmio do Band Love na abertura do Band Love, mas você já pode mandar tua mensagem, certo? pro WhatsApp da Band FM para concorrer ao prêmio do Band Love de hoje. Manda agora já sua mensagem. Fala, eu quero o prêmio do Band Love.
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18: Música vencedora tá no ar.

0: Gustavo Mioto pra você na noite da Band, 16 minutos pras 10 horas. Vou tocar um clássico, uma música tão linda, gente. Essa música, a gente pode falar que foi um divisor de águas na trajetória dessa cantora, que você já vai ouvir. Ela ganhou uma enorme projeção nacional ao integrar a trilha sonora da novela Próxima Vítima, lá em 1995. A letra dessa música usa metáforas de deserto, de silêncio, para explorar a solidão, o autoconhecimento e a construção de um refúgio interior. Profundo, hein?
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0: A música é Catedral. A cantora é Zélia Duncan. Para você, aqui na noite da Band.

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1: Boa noite, meu amigo Walter Anjo.
2: Boa noite, Marcelo.
1: Tá no ar o Eu Te Encontrei aqui na noite da Band FM, toda segunda e quarta, um pouquinho antes do Band Love. A Band FM tá aqui pra te ajudar. Sim, se você tem saudade de alguém, se você tem dúvidas sobre essa pessoa, a gente tá aqui pra esclarecer essas dúvidas, pra fazer pesquisa junto com você. Mas pra isso, você tem que dar o primeiro passo, que é...
2: escrever no Gente Procurando Gente.
1: É o Instagram, @ Gente Procurando Gente. Clique em seguir, depois você clica em mensagens, coloque ali as informações da pessoa que está desaparecida. E hoje?
2: Hoje nós vamos falar com a Ana Paula, Marcelo. Boa noite, Ana Paula.
3: Boa noite.
2: Ana Paula, você escreveu pra gente porque você está ajudando alguém a procurar quem?
3: Eu tô querendo procurar o pai do meu marido.
1: Seu sogro, então?
3: O meu sogro, isso.
1: O que aconteceu? Ele cresceu sem o pai do lado? Como é que foi?
3: Sim, ele cresceu sem o pai. Quando ele era pequenininho, o pai dele, a mãe dele e o pai dele se separaram. E ele não teve mais contato nenhum, eles não tiveram contato nenhum mais.
1: Ah, entendi. Isso. Ele tá com quantos anos hoje?
3: Hoje ele tá com 47.
1: 47, isso machuca, né?
3: Pô, bastante.
1: Ficar na dúvida machuca demais, né?
2: Muito. E você, muito. Você escreveu que a sua sogra trabalhou com uma irmã dele, é isso?
3: Sim, com uma irmã dele.
1: Ah.
2: De nome Tereza.
3: Isso mesmo. Que eles trabalharam junto.
2: E essa é a referência, porque ele registrou o seu marido ou não?
3: Registrou, sim. No registro tem o nome do pai dele, dos avós, tudo.
1: Perfeito. Vamos fazer o seguinte, vamos ouvir a musiquinha aqui na noite da Band FM.
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1: Tocou a musiquinha? E aí, Walter?
2: Marcelo, infelizmente a gente depende da tecnologia também. Ana Paula, nós conseguimos achar o Nelson Vieira da Silva.
1: Olha aí.
2: E ele está em Goiânia, tá? E...
3: Boa.
2: E com a informação que tivemos, nós chegamos até a Tereza, que conseguimos o contato de uma filha dessa senhora Tereza, porque nós estamos falando de gente com muita idade, né? E,
3: sim.
2: E que não atendia a gente. Mas, e era para ela estar aqui no ar, mas fora do ar, eu vou passar o telefone da
1: filha da Tereza.
2: Que chama Suzy.
1: Certo.
2: E você vai fechar esse ciclo pro seu marido.
1: E o Nelson tá bem, então?
2: Tá bem.
1: Olha só.
3: Tá bem, olha que bênção.
2: Não é?
1: Menina.
3: Que legal.
1: Fora do ar, o Walter passa o telefone, então, da filha da Tereza, que é a Suzy. E aí você vai ter notícias, sim, do Nelson. E seu marido já pode ficar feliz, viu?
3: Nossa, que legal. Tô muito feliz também. Olha... Atenção demais.
1: Há quanto
3: Deus
1: tempo?
3: Abençoe.
1: Amém. Há quanto tempo vocês estão nessa busca?
3: Então, ele sempre falou que queria achar o pai dele. Sempre. Era o sonho dele.
1: Entendi.
3: Ele quer conhecer o pai dele. Aí, eu não sabia como fazer isso.
1: Aí você fez aqui na Band FM.
3: Sim. Aí eu consegui, graças a Deus.
1: Então tá bom. Parabéns pela iniciativa aí de ajudar seu maridão. Um beijo no seu coração, um beijo na família. Obrigado, Walter.
2: Obrigado você, Marcelo.
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25: Alô, minha amiga Camila Nascimento Dias, que mora no Ipiranga. Camila Nascimento Dias, parabéns. Ganhou 4 vouchers para o Altitude Park, para você curtir com a família. Altitude Park, mais que um pulo, uma experiência. Vai curtir com a família lá, viu, Camilinha? Beijo para você, para todo mundo do Ipiranga, curtindo aqui, ó, nossa noite, a noite da Band FM. 10 horas em ponto. Tá na hora? Tá? Vamos curtir? Então vamos viajar. É o nosso Band Love, gente. A partir de agora, até 1 da manhã, vamos espalhar amor.
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25: Eu sou Marcelo Dias, feliz e grato, sempre.
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25: Olha só, nós temos o prêmio do Band Love de hoje, é a cafeteira elétrica da Britânia para britanear sua vida. Cafeteira elétrica da Britânia é o prêmio do Band Love desta noite. Todo mundo que participa a partir de agora já concorre. Como é que você participa? Você sabe, mas eu vou contar de novo, até porque tem muita gente chegando hoje aqui na Band FM. Bem-vindo, bem-vinda. 11 99991 9197 é o WhatsApp da Band FM, aperta o microfoninho. Manda uma mensagem pra tua paixão, pro teu love. Manda uma mensagem pros seus amigos. Manda uma mensagem pros seus familiares, pros seus colegas de trabalho. O espaço é seu. Pra quê? Pra espalhar amor, pra espalhar amizade. Você tá nessa missão junto comigo e a gente faz isso toda noite aqui no Band Love. Teremos a história de amor do Band Love a partir das 10h30 e só tem música linda, viu? Anos 80, 90, 2000, sucesso atual também. Heal the World.

0: Henrique Juliano, mudando de assunto. Isso é uma espécie de Ivete Sangalo, você vai ouvir na noite de hoje. Se eu não te amasse tanto assim.
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0: Extreme, clássico. More than words. A trilha sonora da sua vida tá aqui no nosso Band Love.
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0: A dor desse amor aqui na Band FM KLB, no Band Love. Clássico atrás de clássico. Débora Blando, Innocence. Vai ouvir ainda hoje aqui no Band Love. Essa música do KLB foi a música que lançou o KLB, né? Isso é maravilhoso, gente. Hã? Kiko, Leandro e Bruno passando aqui no nosso Band Love. Daniel casava de novo. A Vanessa Carlton, A Thousand Miles. E Manhattan's Kiss and Say Goodbye. Eu falo que a música tem o poder. Ele mandou bem alto, porque ele estava ouvindo bem alto a Band FM. Mas presta atenção aqui, ó.
1: Estamos aqui hoje trabalhando no.
0: Não é esse, plantão, não. Eu já almoço. Espera aí.
1: Yakisoba e Luiz, minha joia. Mandando aí boa noite a todos.
0: Aê, do Band Love. Esse também estava ouvindo, ó.
1: Ó.
0: Bom, né? Rapaz. Mas olha esse aqui ouvindo Manhattan, ó.
2: Boa noite, Band. Boa noite, Band. Boa noite, Band. Nossa Senhora, hein? Começou o Band Love com Manhattan. Nada, nada, nada, nada de melhor. Tudo de bom, tudo de bom. Você é louco. Se eu voltar lá atrás do meu passado, meu tempo de solteiro.
0: Aê, rapaz. A música tem o poder. Voltou no tempo lá, no tempo de solteiro.
3: Boa noite, pessoal da Band.
0: Boa noite.
3: Quem fala é a Luísa. Tô mandando uma mensagem pro amor da minha vida, que trabalha comigo o dia inteiro. Luta pela nossa vida, pelo nosso de comer e pelas nossas duas gatinhas. Um beijo, amor, te amo.
0: Aê, beijão pro casal. Já já às 10h30 tem história de amor do Band Love. Estamos falando de sonhos nessa semana. Nunca subestime a força de um sonho entregue a Deus. Quando a fé guia os seus passos e a esperança ilumina o caminho, cada dia se torna uma nova oportunidade de transformar aquilo que você sonha numa linda realidade. É aquela velha historinha: foco, força e fé, sempre.

0: Band FM Marília, Eterna Mendonça, Graveto, Belo, Vi Amor no Seu Olhar, Bruno Mars, It Will Rain e também o eterno Michael Jackson. Heal the World. É Band Love com você. Aqui na sua rádio do seu jeito, agora Murilo e Tatá contando mais uma história de amor do Band Love.
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2: Todo mundo enfrenta alguma luta. Algumas são invisíveis. Outras ninguém nem imagina. Eu passei muitos anos acreditando que a dor que eu carregava ia definir a minha vida. Mas Deus me mostrou que nenhuma ferida é grande o suficiente para impedir um novo recomeço. Tudo começou na minha infância, quando eu fui abusada por uma pessoa muito próxima da minha família. Durante muito tempo eu não tive maturidade para entender o que estava acontecendo. Eu só sentia medo, vergonha e culpa também. Eu nunca tive coragem de contar para os meus pais e guardei tudo em silêncio. Eu cresci acreditando que tinha alguma coisa errada comigo. Eu me sentia inferior, não conseguia enxergar o meu valor e enfrentava uma tristeza que ninguém percebia. Por fora parecia que estava tudo bem, mas por dentro eu carregava feridas que nunca tinham sido tratadas. Mas apesar de toda essa dor, a vida seguiu. E foi assim que a minha história com o Isaías começou. A gente se conheceu ainda muito jovem na igreja. Eu morava em Anápolis e ele em Brasília. Primeiro veio a amizade, depois veio o namoro. Desde o começo nós dois tínhamos os mesmos propósitos. Esperar até o casamento para viver qualquer intimidade e colocar Deus no centro do nosso relacionamento. O Isaías era filho de uma faxineira e sempre foi um homem sonhador. Muita gente dizia que eu merecia alguém com uma condição financeira melhor, mas eu nunca enxerguei o Isaías pelo que ele tinha. O que eu vi era um homem íntegro, trabalhador e cheio de potencial. No fundo do meu coração, eu tinha a certeza de que Deus ainda faria grandes coisas na vida dele. Era só uma questão de tempo. Nós noivamos, nós casamos e 5 meses depois eu descobri que estava grávida. Ser mãe sempre foi um dos maiores sonhos da minha vida e a chegada do André trouxe ainda mais alegria para nossa casa. Mas poucos meses depois do nascimento dele, veio a surpresa.
3: Meu Deus, mas é uma surpresa. Eu não estava esperando.
2: Sim, sim. Ai, que bênção. Meu Deus, que bênção. Ele vai crescer ao lado do André. Os dois vão brincar juntos, estudar juntos. E vão ser companheiros para a vida toda, meu amor.
3: É tudo que a gente sempre sonhou, né, Alexandra? Isso vai ser muito bom para nós. Vai ser uma grande alegria. Eu não tô nem acreditando.
2: Nós sempre sonhamos com uma família grande. Então, quando a gente descobriu a segunda gravidez, toda a família comemorou. Era mais um sonho se realizando. A gente só não podia imaginar que aquela gestação mudaria a nossa história completamente. Com 3 meses, eu comecei a espirrar muito, sentir falta de ar, ter alguns sintomas que pareciam sintomas de uma gripe. Eu fui para o hospital, tomei os remédios que me passaram e voltei para casa acreditando que eu logo ia melhorar. Mas aquela gripe nunca ia embora. Pelo contrário, cada dia eu piorava mais. Até que, enquanto eu brincava com o André, eu senti um líquido escorrer pelas minhas pernas. Minha bolsa tinha estourado. Nessa época eu estava só com 7 meses de gestação. Meu marido e os meus pais me levaram às pressas para o hospital e quando nós chegamos, eu já estava em trabalho de parto. O Felipe nasceu prematuro e com menos de 2 quilos. Ele era tão pequenininho que cabia na palma da minha mão. Assim que o Felipe nasceu, todos aqueles sintomas que eu vinha sentindo há meses desapareceram. Aquela gripe simplesmente sumiu. O que foi um alívio, porque eu sabia que precisaria de muita disposição para poder cuidar de um bebê prematuro. Eu achava que ele só precisava ganhar peso, crescer. Mas aí, quando ele completou um mês, alguns exames começaram a preocupar os médicos. E para ser bem sincera, no fundo, eu também sentia que tinha alguma coisa errada. O meu coração de mãe dizia. Eu decidi ligar para a pediatra e pedir que ela fosse 100% sincera comigo. E foi naquele momento que a nossa vida mudou para sempre. Ela explicou que o Felipe tinha nascido com hidrocefalia e que aquela gripe que eu tive durante toda a gestação, na verdade, era uma toxoplasmose. E essa toxoplasmose acabou sendo transmitida para ele. A infecção tinha comprometido o desenvolvimento do cérebro dele. E segundo os médicos, o meu filho não ia andar. O meu filho não ia falar. E dependeria de mim pelo resto da vida. Eles também disseram que talvez ele nem vivesse por muito tempo. A cada palavra que eu ouvia, parecia que o chão ia desaparecendo debaixo dos meus pés. Eu nem conseguia reagir. Eu não conseguia acreditar naquilo tudo. A única coisa em que eu pensava era em como eu ia contar isso para o Isaías. Mas eu também sabia que eu precisava ser forte. Eu não tinha nem tempo para sofrer, então eu enxuguei as minhas lágrimas, eu respirei fundo. Esperei ele chegar em casa e contei tudo o que a médica tinha me dito.
3: Não é possível. Não é possível isso. Como é que isso aconteceu?
2: Também não sei. A única coisa que os médicos disseram é que a infecção que eu tive na gravidez foi passada para o Felipe.
3: Deus do céu, mas a gente fez tudo certo. Tudo certo.
2: Eu sei. A gente fez, mas...
3: Alexandra... Eu preciso de um tempo, tá? Me deixa sozinho um pouco. Me deixa sozinho, por favor.
2: É. A reação dele não foi nada boa. Mas também, quem é que ia reagir bem, né? O Isaías ficou tão abalado que chegou a ter 40 graus de febre. A gente tinha sonhado em ver o Felipe crescer do lado do André. Os dois dividindo a infância, a adolescência, a vida. E de uma hora para outra, todos aqueles sonhos tinham desmoronado. O Isaías viveu um verdadeiro luto. Não pela perda de um filho, mas pela perda do futuro que a gente tinha imaginado para ele. Mas mesmo abalados, a gente sabia que não tinha tempo para ficar ali se lamentando. Os médicos eram categóricos e diziam que o Felipe talvez nunca andasse, nunca falasse e que talvez nem sobrevivesse. Mas naquele momento nós tomamos uma decisão. A gente não ia desistir, não. Se existisse a menor chance de lutar pelo nosso filho, a gente ia até o fim. O Isaías saiu marcando consulta com tudo quanto era especialista. E foi aí que começou uma rotina que eu nunca imaginei viver. A nossa vida virou de cabeça para baixo e praticamente todos os dias tinha uma consulta. Tinha um exame, tinha uma terapia. Tudo passou a girar em torno do Felipe. Tudo. Foi uma fase bem difícil, confesso. Como mãe, eu tentava ser forte o tempo todo. Mas por dentro, eu estava quebrada. Eu chorava escondida e perguntava a Deus por que aquilo tinha acontecido com a nossa família. Eu sempre procurei viver da forma certa, sempre procurei obedecer, fazer a vontade dele. Então, na minha cabeça, nada daquilo fazia sentido. Enquanto eu lutava contra essas perguntas, o Isaías fez uma coisa que mudou completamente a nossa história. Ele pegou o Felipe nos braços, olhou para o nosso filho e o entregou nas mãos de Deus. Foi um gesto de fé, mas também de rendição. Foi como se ele dissesse: Senhor, Nós não temos o controle, mas o nosso filho é teu. Acho que depois disso, nossa fé amadureceu, sabe? A dor não diminuiu e os desafios continuaram os mesmos. O que mudou foi a forma como a gente passou a enxergar tudo. Em vez de perguntar, por que isso aconteceu com a gente? Nós começamos a perguntar, Senhor, o que o Senhor quer nos ensinar com isso? Eu confesso que tinha uma sensação de injustiça dentro do peito. Eu carregava isso. Mas aos poucos, Deus mudou a pergunta dentro de mim. E em vez de perguntar, por que eu? Eu passei a pensar, por que não eu? Foi assim que eu encontrei paz. Foi assim que eu entendi que a fé não nos livra das lutas. Ela nos sustenta enquanto atravessamos cada uma delas. Como se tudo que estávamos vivendo já não bastasse, o Isaías também foi demitido. Além do diagnóstico do Felipe, a gente perdeu a nossa segurança financeira. Mas Deus já estava preparando um novo caminho. Um amigo começou a indicar o trabalho do Isaías. Vieram os primeiros clientes e aos poucos aquilo que nasceu de uma demissão se transformou numa empresa. Assim, os primeiros anos da empresa foram também os primeiros anos de vida do Felipe. E só Deus sabe como foram difíceis. Meu filho chorava muito, ele sentia muitas dores. Era uma rotina toda dedicada a ele. Enquanto isso, a nossa empresa ia crescendo. Crescendo tanto que a nossa cidade já não comportava mais o sonho que Deus tinha colocado nas nossas mãos. O Isaías trabalhava com uma tecnologia muito específica. E quando Felipe completou 8 anos, nós mudamos para Goiânia. Uma mudança que fez sentido em todos os aspectos, já que além de ter mais oportunidades para a empresa, a gente também teria mais recursos para o tratamento dele. Mas o meu filho não era a única preocupação que eu tinha. Naquela mesma época, a minha mãe fazia hemodiálise e também precisava de mim. E eu tentava me dividir em absolutamente tudo. Cuidava do Felipe, acompanhava minha mãe, dava atenção a Andréa, administrava a casa e ainda ajudava no que eu podia para que o Isaías pudesse fazer a empresa crescer. Os dias eram tão exaustivos. E o meu cansaço? Ele já não era mais só físico. Era um cansaço de alma. A minha alma estava cansada. E foi justamente no meio de tudo isso que eu descobri que eu estava grávida pela terceira vez. Para ser sincera, o que eu senti foi pânico. Depois de tudo que a gente tinha vivido, e ainda vivia com Felipe, eu achava que a nossa filha também pudesse nascer com algum problema de saúde. Era um medo, mas um medo que não me deixava dormir. Mas Deus, na sua infinita bondade, foi acalmando meu coração conforme a gravidez avançava. E depois de 9 meses, a nossa filha nasceu. E ela nasceu perfeita. O André cresceu ao lado do Felipe durante muito tempo. Ele acreditou que um dia o irmão ia correr, brincar e fazer tudo ao lado dele. Mas chegou o momento em que a gente precisou sentar com ele e explicar que aquela era a condição do Felipe. E que talvez a cura não acontecesse da forma que ele estava imaginando. Mas que o mais importante era amar o irmão exatamente como ele era. E foi isso que ele fez. Meus filhos cresceram juntos, um cuidando do outro. A minha filha mais nova também aprendeu, desde pequena, a ajudar o irmão e a olhar para o próximo com mais empatia. Acho que o Felipe transformou não só a minha vida, mas a nossa família inteira. Na parte profissional, tudo prosperava. A empresa do Isaías continuava crescendo e eu sempre estive ao lado dele. Eu sempre ajudei no que eu podia. Nós construímos tudo juntos. Eu costumo dizer que ele me levantou, mas eu também ajudei a levantar os sonhos dele. Sempre caminhamos lado a lado. Até que chegou o momento em que Goiânia também ficou pequena para a empresa.
3: Alexandre, eu preciso conversar com você.
2: Claro, amor.
3: E é sério, sabe? Eu acho que chegou a hora da gente ir para São Paulo. Se a empresa continuar aqui, ela não vai conseguir mais crescer.
2: Mas... E a nossa família? E a igreja? Toda a rede de apoio que a gente tem aqui? E o Felipe? Como é que vai ser isso?
3: Olha, eu também estou cheio de dúvidas. Mas eu acredito muito que... Se Deus trouxe a gente até aqui... Ele também vai cuidar de nós. Onde a gente estiver. Se a gente estiver lá em São Paulo ou aqui... Deus vai cuidar de nós.
2: E foi assim que nós fizemos. Fizemos as malas, levamos os nossos filhos, os nossos medos e muita fé. Quando nós chegamos em São Paulo, nós tivemos a sensação de estar em outro país, porque era tudo tão diferente, meu Deus. O ritmo da cidade, a cultura, a maneira como as pessoas viviam. A gente precisou aprender uma nova rotina e, mais uma vez, recomeçar do zero. Mas ao longo da nossa caminhada, Deus já tinha nos ensinado que toda vez que Ele chamava para um novo lugar, era porque tinha um propósito maior nos esperando ali. Uma das coisas mais bonitas de fazer parte de uma comunidade cristã é saber que onde você chega, sempre encontra pessoas dispostas a caminhar ao seu lado. Em São Paulo, nós fomos acolhidos pela igreja. Fizemos amigos e recebemos o apoio de que tanto precisávamos. De pouquinho em pouquinho, a gente foi construindo uma nova vida. E hoje, quando as pessoas olham para tudo que a gente conquistou, podem até pensar que foi sorte ou que tudo aconteceu de uma hora para outra. Mas elas nem imaginam quantas vezes a gente precisou recomeçar. Quantas lágrimas a gente derramou. Quantas orações a gente fez para chegar até aqui. Deus escreveu uma história que nem nós poderíamos imaginar lá atrás. E se existe alguém que é e sempre será o coração da nossa família, esse alguém é o Felipe. Os médicos disseram que ele iria vegetar. Disseram que talvez nem chegasse à vida adulta e hoje... Hoje o meu filho tem 30 anos. Ele não anda. Ele não fala. Mas está presente em tudo. E a alegria dele contagia nossa casa. Mesmo sem dizer uma única palavra, ele nos ensina todos os dias. Olhando para trás, eu posso dizer com toda certeza que o Felipe me salvou. Quando eu era criança, eu fui abusada e eu nunca tive coragem de contar para os meus pais. Eu cresci carregando a dor em silêncio. A vergonha, o medo e a culpa me acompanharam por muitos anos. E às vezes aquela menina machucada voltava. Eu enfrentava períodos de depressão, me sentia inferior e acreditava que nunca seria boa o suficiente. Mas Deus começou a curar o meu coração. Primeiro através do Isaías, que acreditou em mim quando eu mesma não acreditava. Depois através do Felipe, porque enquanto eu achava que estava lutando por ele, Deus estava usando o meu filho para transformar minha vida. Foi o Felipe quem me ensinou a lutar um dia de cada vez. Foi ele quem me mostrou uma força que eu nem sabia que existia dentro de mim. Por causa dele, eu aprendi a perseverar, a confiar quando tudo parecia impossível, a levantar depois de cada queda e a entender que eu era, sim, uma mulher capaz. Ele me libertou da inferioridade que eu carregava desde a infância. Hoje eu sei que o maior milagre da nossa história não foi só ver o Felipe contrariar os diagnósticos médicos. O maior milagre foi perceber que Deus transformou a nossa maior dor no nosso maior propósito. Hoje nós usamos tudo o que vivemos para servir outras pessoas. Nós somos pastores numa igreja. Ajudamos famílias, apoiamos mulheres. E o Isaías dedica parte do tempo dele formando gratuitamente milhares de jovens na área de tecnologia. porque nós nunca esquecemos de onde Deus nos tirou. E se existe uma mensagem que eu gostaria de deixar para quem está ouvindo a nossa história agora é essa: nenhuma dor precisa ser o ponto final da nossa vida. A gente pode viver um luto, pode chorar, pode até perguntar a Deus por quê, mas não pode permanecer nesse lugar. As lutas fazem parte da caminhada, mas elas não podem nos impedir de continuar vivendo, porque Deus não nos criou para sermos definidos pelas nossas feridas. Ele nos criou para vencer.

0: conta.
1: Band FM, Isadora Pompeu. Bênçãos que não tem fim. Que história, gente. Emocionante demais. Tocante demais. História do Alexandre, do Isaías, do Felipe. O que torna essa história tão marcante é perceber que algumas das maiores dores da vida podem se transformar numa missão de amor. A Alexandra enfrentou traumas profundos e quando recebeu o diagnóstico do Felipe, que parecia tirar toda a esperança da família, ela e o Isaías escolheram acreditar, amar e seguir em frente. Contra todos os prognósticos, viram o filho crescer e encontraram um novo propósito. A trajetória dessa família inspira porque mostra que a fé, o amor e a perseverança podem dar um novo significado às cicatrizes e transformar a própria história em fonte de esperança para outras pessoas. Vamos ouvir? A voz da Alexandra, ela deixou uma mensagem aqui para a Band FM. Vamos ouvir agora.
2: Eu quero agradecer a Tatá e o Murilo pela oportunidade de mostrar a minha história e que essa história possa ser referência e fortalecer muitas mães e pais atípicos ou até mesmo aqueles que vivem na dor e se entregam, né? Nosso maior desejo é que você sinta e perceba o quão forte você é em Deus. Então, muito obrigada, Tatá, muito obrigada, Murilo. Deus abençoe vocês.
1: Deus abençoe você e sua família. Essa família que está no Facebook e no Instagram da Band FM. Tem um resuminho da história ali. Você pode conhecê-los e também comentar a história. Quer comentar por áudio? 11 99991 9197. Aperta o microfone do WhatsApp e manda teu áudio agora aqui, ó.
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Band FM, Henrique e Juliano, mudando de assunto aqui no nosso Band Love. Save a prayer. Duran Duran. Uma bela recordação que você vai ouvir ainda hoje aqui no nosso Band Love, tá bom? 11 horas 10 minutos, já vamos com os áudios comentando a história de amor do Band Love. Primeiro, deixa eu falar da Tatiane. Tatiane mandou mensagem dizendo o seguinte: boa noite, Marcelo, meu nome é Tatiane, eu nasci com isso, somente atingiu minha visão, mas eu tenho a minha vida normal e trabalho, já sou casada. Deus abençoe ela e toda a família. A Tatiane de São Bernardo. Tatiane, um beijinho no seu coração. Deus abençoe você e sua família

0: Sempre, tá bom, menina? Ó, os áudios chegam, a gente coloca no ar, manda o seu. 11 99991 9197. Tem um amigo que deixou um áudio um pouquinho maior do que a gente costuma colocar no ar. Mas ele conta a história dele também.
1: É, Marcelão, eu me identifiquei muito com essa história aí, porque o meu filho, ele, na morfológica, foi diagnosticado com oxoplamose. Só que essa doença, ela vem do gato, assim a médica disse. E na época nós nunca tínhamos gatos, não tivemos gatos, aliás. E então ela pediu uma segunda morfológica, e a segunda morfológica não deu nada. E para tirar dúvida, pegou e tirou uma terceira. E com a terceira, a médica descobriu que o meu filho tinha líquido na cabeça, que é a hidrocefalia, que veio formar através da miela meningocele. E então, meu filho, ele... Aliás, a mãe do meu filho, ela já entrou já no pré-natal, né, de vigilância, na verdade, né? E assim, eu entendo que ela passou, que essa mãe tá passando, porque todo mês era feito um exame, todo mês os médicos diziam que ia nascer com um problema. E graças a Deus, ele com 9 meses, né, tiveram que fazer cesariana, porque não podia ser um parto normal, por conta da coluna dele. Ele não nasceu com nada que os médicos disseram, ele nasceu apenas com a hidrocefalia e a miela meningocele. A miela meningocele foi corrigida com 1 semana, eles fecharam, né, a mielo, e com 28 dias colocaram o dreno na cabecinha dele, para drenar o líquido, e graças a Deus, meu filho hoje tem 19 anos.
0: Olha que maravilha.
1: Há 1 ano e meio, a gente descobriu, o médico que fez a cirurgia quando ele nasceu, que é o Dr. Bertolini, e nós hoje fazemos acompanhamento com o médico que fez a cirurgia nele. E graças a Deus, a única deficiência que ele ficou foi com o pezinho um pouco torto. Mas de resto, ele é uma criança normal. 19 anos hoje, ele usa a válvula, aliás, tem a válvula na cabeça que ele usou para drenar, que hoje não tem mais efeito nenhum. O próprio organismo se restabeleceu. E ele hoje em dia, graças a Deus, é uma criança normal. Mas eu entendo muito bem o que essa mãe passou, porque realmente é uma luta, é uma correria.
0: Tá certo.
1: Desculpa o tamanho do áudio aí, um forte abraço e tamo junto, Marcelão.
0: Um abração pra toda a sua família, viu, meu amigo?
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0: Você lembra dessa aqui, né? Essa música fez tanto sucesso, gente. E por que fez sucesso? Porque é linda. Innocence, Débora Blando.

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0: I Turn to You, também Sorriso Maroto disfarça. Leandro e Leonardo, Doce Mistério, Simply Red, You Make Me Feel Brand New. E a Débora Blando cantou Innocence. Band FM. 11h32, boa noite.
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1: Band FM. 11 horas 38 minutos. 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

0: coração. Band FM, Ivete Sangalo, Se Eu Não Te Amasse Tanto Assim. Também Bryan Adams, Have You Ever Really Loved a Woman? E Duran Duran, Save a Prayer. Que sequência maravilhosa pra você. É. Esse é o nosso Band Love com mais áudios comentando a história de amor do Band Love.
1: Boa noite, boa noite. Eu sou o Hélio de Marília.
0: Fala, Hélio.
1: Rapaz, mas que história, hein, cara? Eu confesso que eu emocionei com essa história aí. Basta ter fé, hein? Depois que o rapaz entregou o filho na mão de Jesus Cristo lá, tudo mudou na vida dele. Glória a Deus por isso.
0: Amém, amém. Um abraço pra você.
2: É bonita história, né? Aí conta a história de superação. O que eles passaram por tantos problemas, o filho que nasceu com esse problema, né? Então, eles deixaram tudo na mão de Deus e Deus é o Senhor do impossível, né? Ele sabe o que faz nessa vida, né? Então, eu desejo tudo de bom para eles, que Deus abençoe eles, que
0: obrigado,
2: dê tudo
0: Luciano.
2: Certo na vida deles, que essa criança há de vencer em nome de Jesus Cristo.
0: Amém.
2: Beleza? Luciano de Corumbá, Mato Grosso do Sul. Uma boa noite pra você. Valeu.
0: Boa noite, Luciano. Grande abraço pra você. Obrigado pelo seu comentário. Vamos tocar mais música? Vamos?
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0: Luan Santana.
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0: Tarde FM, essa versão é maravilhosa. É um clássico que você conhece com a Cyndi Lauper, dançante, né? Girls Just Wanna Have Fun. Nessa versão acústica que a gente toca no Band Love. A versão dançante você ouve no Pista da Band aos sábados, aqui na programação da Band FM, sábado à noite. Essa versão acústica é pro Band Love, é pra deixar sua noite bem melhor. Tivemos Stevie Wonder, o clássico I Just Called to Say I Love You, e também Luan Santana, Tanto Faz. Segue o Band Love até uma da manhã com você. Na sua rádio do seu jeito.
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0: Estamos na madrugada da quinta-feira, hoje é 23 de julho, eu sou Marcelo Dias, estamos juntos, eu e você, você e eu, aqui no nosso Band Love, até uma da manhã.
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0: Band FM Exalta Samba, Viver Sem Ti, participação de Mariana Rios, aqui no nosso Band Love, Phil Collins, Do Remember, maravilhosa essa música. Destiny Child, Emotion, Pareço Menino, Fábio Júnior e Zé Neto e Cristiano, Te Amo, 00:32. Tava tocando aqui a música do Fábio Júnior.
1: Boa noite, meu jovem, tô desgostado aí desde a hora que você chegou, hein? Você é louco, só musicão, hein? Essa agora mesmo que tá tocando é minha da minha filhota, mano. Você é louco. Obrigadão aí por fazer nossa noite bem melhor aí na madrugada.
0: Obrigado, amigo. Obrigado.
1: Obrigadão, fica com Deus, você é louco. Você é um ótimo profissional, cara. Parabéns, hein? Parabéns, meu, de verdade. Boa noite, tamo junto.
0: Valeu, tamo junto. Um abração, obrigado pelo carinho com o nosso Band Love. Eu falo, a música tem o poder, gente.
2: Marcelo, boa noite, tudo bem?
0: Beleza.
2: Aqui é o Santo Batista.
0: Oi, Santo. Queria
2: oferecer mais uma música pra minha esposa. São 46 anos de casado.
0: Maravilha.
2: E 3 de namoro. Já são 50 anos de amizade, né? Muito amor. E oferecer pra ela e o Felipe Minal.
0: Chicago.
2: Também com meus 4 netos, meus filhos, tá bom? Muito, muito boa noite pra vocês todos aí, os ouvintes, tá bom? Muito obrigado, programa maravilhoso.
0: Um abraço pra você, um abraço pra sua família. O José Antônio comentou a história da Alexandra na noite de hoje, vamos
3: boa
0: ouvir.
3: Boa noite, Band, boa noite, ouvinte Band, boa noite, Marcelo Dias.
0: Boa noite.
3: É, Marcelo, que história, hein? História de perseverança, de fé, de vitória. E a prova, né, que o nosso Deus não dá uma carga para que a gente não possa carregar. Ele dá uma carga aqui para a gente possa se fortalecer e ficar cada vez mais forte, né, na fé, na perseverança. Que Deus abençoe essa família. Aqui é o José Antônio de Cotia.
0: Valeu, Zé. Aquele abraço pra você.
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0: 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Bruno Marrone.

Band FM com os maiores clássicos da música mundial pra você aqui no Band Love. In Excess, Never Tear Us Apart. Faltam 17 minutos pra 1 da manhã. 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

0: FM, Chris de Burgh, Love Is My Decision, pra você aqui no nosso Band Love. Tivemos Will to Power, I'm Not In Love, e Djavan, Eu Te Devoro. 12:59, tá terminando aqui o Band Love, que volta logo mais às 10 da noite. No fim da manhã tem história inédita no programa Quem Ama Não Esquece. E agora a cafeteira elétrica da Britânia pro nosso amigo Fábio Silva Costa. Fábio Silva Costa, ô Fabião, parabéns, ganhou o prêmio do Band Love, que é a cafeteira elétrica, e essa cafeteira faz um sucesso, viu, Léo?
1: Ô, meu amigo Marcelo Dias, bom dia, boa noite pra você. Você falou um negocinho, eu te devoro. Cara, se eu falar isso no Band Coruja, eu tô ferrado a madrugada inteira.
0: Bom, já que eu falei,
1: ainda
0: eu vou embora.
1: Ainda bem.
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10: E aí, turma, beleza? 1h02, 1h02, estamos chegando, hein? Chegando para mais uma madrugada. E aí, prepare-se. Vamos fazer bagunça, gente. Vamos lá, estamos chegando. Eu sou seu amigo Léo Júnior. Vem comigo, vem. A sua rádio do seu jeito. Vocês estão preparadinhos? Vocês estão preparadinhos aí ou não?
11: Vai começar.
10: Já começou.

Bom dia pra você que tá junto com a gente aqui na nossa madrugada. Pode chegar. 1:03, 1:03. Depois do Band Love, não é nós, agora é com nós, agora com... Vou falar assim, mandar na gíria. Agora é com nós. Bora. Até as 5 da manhã, ninguém dorme aqui na Band FM. Ninguém dorme, pode esquecer, toma um remedinho, alguma coisa aí, que você não vai dormir não, pode esquecer. Não vem com essa não, pode tomar um remedinho aí, fica tranquilo, fica de boa. Aí, isso. Toma aquele tarjinha preta que você tem, sabe aquele? Toma aquele tarjinha preta lá. Vai que vai. Desce redondo, hein? Vamos nessa, até as 5 da manhã. Eu quero você aqui junto com a gente, participando pelo nosso WhatsApp 11 999919197. 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Aqui na Band FM. Bom, 1:05, você já entendeu já que eu falei, você já entendeu o que eu falei já, né?

quinta-feira, já dia 23. Meu Deus do céu! Eu não acredito que hoje é quinta-feira. É mesmo. Hoje é quinta-feira já. Nossa, eu que tô aqui meio voando ainda. Caramba, quinta-feira já. Aquele cheirinho de final de semana. Logo, logo, em breve tá chegando mais um final de semana aí.

0: Ai, meu Deus do céu, essa é tudo assim com mãozão, né? O mãozão no pau. Eita coisa, viu, gente? Vamos lá, vamos lá, vamos lá, vamos lá!
1: Hoje é sexta-feira! Hoje é quinta,
0: olha! Olha, calma aí, hoje é cena, hoje é quinta-feira ainda, não vamos animar assim, não. Calma, vamos devagar, né? Vamos devagar, gente do céu. Vamos lá, gente, ó. 1:06, 1:06. Deixa eu já liberar aqui o nosso WhatsApp pra você participar com a gente pelo nosso 11999919197 pra você participar da nossa madrugada. Vamos ver quem já tá por aqui, quem já colou na grade junto com a gente aqui na Band FM, o nosso Band Coruja pra todo o Brasil. Oi.
2: Olha, eu fiquei triste, Léo, dar esse negócio aí de piada ruim, não. O que é mesmo? Xícara e meio que de café?
0: Claro, pô.
2: Pobreza é essa, gente.
0: É claro, velho.
2: Daqui a pouco vocês estão dando boné aí, meia.
0: É, vou dar...
2: Nossa, que é isso aí.
0: Eu vou dar meio boné pra você, então. Só de... Vou fazer isso aí, cara. Quero nem saber, cara. Vou dar café pra todo mundo, cara. Vou dar café pra todo mundo aqui, velho. Tem essa. Oi.
3: Boa madrugada, meu amigo.

0: Carreteiro, Machado Francisco.
1: Marcelo Carreteiro, aí, Marcelão, um abraço aí, cara. Obrigado.
2: Aí, Léo Júnior. Fiquei sabendo aí, ó.
1: O que foi,
2: cara? Seus manda mais na sua casa do que você.
1: Que isso, cara?
2: Você tava a tarde toda aí na Band.
1: Não, para, velho, para.
2: Dormindo no sofazinho até para, hora de você entrar no ar.
1: Que isso, cara?
2: Não acreditei, não.
1: Não fala uma coisa
2: eu
1: dessa.
2: Eu liguei na Band pra saber e os caras confirmaram. Principalmente o Pedrão.
1: Não fala uma coisa dessa, cara.
2: Vagabundo, a mulher dele não quer ir em casa.
1: Não fala uma coisa dessa, cara.
2: Ele veio com a Band aqui, depois que sai lá do outro trampo dele. E fica aqui até da hora da uma
1: cara,
2: da,
1: eu sou uma um da cara manhã. Eu sou um cara pontual,
2: sério,
1: velho.
2: Sério mesmo, Marcelo? Ô, Léo, gente.
1: Eu sou um cara pontual,
2: não,
1: cara.
2: Não tô acreditando nisso, não.
1: Você não tem nada a ver com a minha vida, cara. Então você vai se lascar, velho. Eu sou um cara pontual, velho. Eu sou um cara pontual, entendeu? Pronto. Ah, vai dormir no ponto. Vai dormir no ponto, você. Oi.
3: Fala. E aí, Léo Júnior. Boa noite, bom dia. Fabinho por cá, fala, galera, Fabinho. Da Marilhense aí,
1: e
3: tá
1: aí, cara?
3: Bom?
1: Como é que você tá? Tudo bem?
3: Estamos correndo sentado, de joelho dobrado, vidro fechado pra não desmanchar o penteado, positivo?
1: Bonitinho, nossa senhora, hein? Que é isso?
3: Alimentando e representando na noite aí, vamos seguindo.
1: Valeu, gente,
3: boa
1: valeu.
3: Boa noite. Obrigado.
1: Boa noite.
3: Dia.
1: Olha, gente, hoje eu estive aqui na rádio à tarde, né? Hoje eu estive participando aqui, dei uma participada no horário do Marcelo Café aqui. Devem gravar uns comerciais aqui, né? Que a gente tem que vir de vez em quando gravar alguma coisa aqui, né? Dá um toque pro chefe. Opa, chefe, tô aqui e tal, né? Entendeu? E gravar algumas coisinhas, né, cara? Tem que dar uma passada aqui na emissora durante o dia, né? Aí esses vagabundos ficam aí falando essas coisas. Que vai, vocês são tudo vagabundos. Isso sim que vocês são, vai. Fala comigo, bom dia,
4: Léo.
1: E aí?
4: Júnior, quer dizer que você... Quer que desça bem redondinho em tu, hein? É duro, né? Pô, mole.
1: Ah, você que gosta do duro, né? Duro é com você. Tá duríssimo é com você,
4: eita,
1: na verdade.
4: Eita, fiquei sabendo que os Bambi aí perdeu.
1: É, cara. Ah, Bambi é Bambi, né, cara? Bambi é Bambi. Que pra quê, né, velho? Vira corintiano, que é mais bonito falar. É mais bonito falar Corinthians do que falar São Paulo, falar Flamengo. Não, olha o nome, Corinthians. Ó, você viu? Você viu que é diferente? Corinthians. Ó, é mais bonito. É mais classe. A gente fala com mais classe, entendeu? Agora, Palmeiras. Não vira. Não vai.
5: Bom dia, Léo.
1: Oi.
5: Dias. Você tá com a mãozona no pau, né, seu safadinho?
1: Tô nada, cara. Eu não gosto dessas coisas, não.
5: Eu sou filho de Araçatuba. Uma chuvinha em cima de vocês aí. Tá chovendo.
1: E você tem que dormir com o cobertinho, hein?
5: Mora em Araçatuba aí. Chuvão em cima de vocês.
1: E se tiver frio, durma com o cobertinho, tá? Dorme com o cobertinho, é bom.
6: Bom dia, Léo.
1: Oi!
6: Abre porta de Mojiguaçu.
1: Vamos
6: trabalhar, beijo.
1: Legal, minha amiga. Bom trabalho pra você. Obrigado pela sua participação com a gente, tá? Valeu mesmo.
7: Já eu vou sortear alguém aí pra chupar meu pinto.
1: Olha, começou. Já começou. Olha lá. Meu Deus do céu. Vamos lá, deixa eu falar com o Davi. Vai, Davi.
8: Flamengo, Mengão, meu time do Brasil das Américas.
1: Que Mengo, o quê, cara? Mengão, o quê, velho? Que Mengão, que
8: vai
1: Mengão?
8: Vai fazer café e vai dar bolacha, vai tomar café, pouco em queijão, pouco mortadela.
1: Esse Davi, né? O Davi já chegou apavorando o Davi, hein? Oi!
9: Bom dia, Léo. Aqui é Giovanni de Duque de Caxias, Rio de Janeiro.
1: Fala, Giovanni.
9: Abraço pra todos aí da Band.
1: Opa!
9: Tamo junto. Escuto toda madrugada.
1: Que legal, bom saber que você
9: quando
1: conhece.
9: Quando posso, que eu trabalho de dia, tem que dormir à noite, mas tô sempre ligado.
1: Ô, meu amigo, um abraço pra você, obrigado, hein? Tamo junto aqui na nossa madrugada, eu quero você participando, você que tá aí no lado, já no plantão na madrugada, vai ficar ligado na Band FM. Não tem como você ficar num plantão aí, puta, a noite inteira acordado, fazendo o quê, velho? Assistindo o quê? Não tem o que fazer, você tem que colocar na Band FM, no Band Coruja, e pronto, acabou. Já era, Edson.
6: Léo, meu gatão, você tá bem?
1: Oi.
6: Você conseguiu dormir? Você descansou?
1: Deu pra...
6: Você tá desde
1: deu
6: tarde
1: pra...
6: aí,
1: não. Deu pra descansar um pouquinho.
6: Eu vi você lá, não. Pedro.

0: Ah, você tá, você assistiu hoje na cama? Ah.
1: Bom dia, Juliana.
0: Ah, valeu, Juliana. Obrigado, um abraço pra você, tudo de bom, viu? Valeu pela sua audiência. Deixa eu falar com mais um ouvinte aqui. Quem tá aqui comigo? Quem quer?
2: Bom, irmão, sextou. Hoje é quinta ainda.
0: Não, cara. Você não entendeu a cronologia do negócio, meu. Você não entendeu a cronologia do negócio. Hoje é que ele falou, hoje é sexta-feira, só que, hoje é quinta ainda. Então ele achou que era sexta. E é sempre assim, o professor acha que... Porque quando chega quinta-feira, o povo já fica animado, né? Querendo ou não, a gente é assim, não? Oh, quinta-feira, o nosso cérebro automaticamente já começa a pensar, peraí, opa, né? Dá aquele alerta, o cérebro nosso. Oh, amanhã é sexta, final de semana. Opa, quinta-feira hoje, né? É ruim como falar, hoje é terça ainda. Putz, hoje é quarta, meio da semana. Não é assim, gente? É assim o negócio. É assim a verdade. Quando chega a quinta-feira, a gente já começa a sentir aquele cheirinho do final de semana. Aí eu vou te falar, aí que é bom demais, é pra tomar uma, pra ficar de boa, né?
3: Hoje é terça aí.
4: Bom dia a todos. Júnior, Júnior de aí. Júnior, frase da Coca-Cola, lambiçal. Bora, bora, Ladinho.
0: Vamos lá, vamos nessa. Vamos juntos aqui na Band FM. Então tá bom, hein, gente? Vamos lá, vamos começar nossa madruga com muita música boa, que a gente vai tocar música boa também aqui no nosso programa. Já começou os oreiudos da madrugada ficar ligando aqui já, né? Como sempre. Não tem jeito, né? É que eles fazem isso só pra falar que, ai, ouça meu áudio. Mas, gente, não adianta usar essa tática. Não adianta usar essa tática, velho. Não adianta. Não adianta nem querer ficar chorando. Ai, vocês, os caras... Sabe o que os caras estão fazendo agora? Eles estão usando uma tática... eles começam a chorar no áudio. Ai, você não coloca meu áudio faz tempo, tal. Aí eu coloco o áudio do cara e o cara falou: ah, tá vendo? Minha tática deu certo. Mas agora você tá lascado, filho. Porque agora eu não vou colocar mesmo. Não adianta querer chorar agora que eu já entendi a situação. Vamos lá, vai, fala comigo. Como diz os caras, chora no travesseiro que é quentinho.
5: Oi. Bom dia. Que bom dia, boa noite. E aqui, ainda é quarta, quinta-feira é só quando amanhecer. Não vem me atrapalhar minha cabeça aqui, não.
0: Não, cara, hoje é quinta-feira e pronto, acabou. Não, hoje é quinta-feira. Dá uma olhada no céu, Ô, você tá onde? Você tá em que ano? 1900 e quanto agora? Não é possível, velho. Hoje é quinta-feira já. Não vem com essa, não. Ai, e já quase sexta. Pré-sexta, pronto. Já pra bagunçar ainda mais sua cabeça? Pré-sexta, pronto. Fica melhor.
6: Bom dia, Léo Magalhães.
0: Que Léo Magalhães?
6: Aqui é o Wellington, motorista de ônibus. Vamos que vamos, hein? Empurrando no bumbum da concorrência. Vamos embora!
0: Olá, vamos empurrar devagarinho no bumbum da concorrência. Aê! É desse jeito mesmo, é isso que eu tô falando. Oi.
7: Bom dia, Léo.
0: Bom dia.
7: Mega gripada, mas acompanhando vocês aqui. Bom dia pra todo mundo, boa quinta.
0: Vamos lá, pra você também. Boa quinta-feira, obrigado, tá? Pela sua participação aqui junto com a gente. Mulherada chegando hoje, hein? Ó, pra quem fala que não tem mulher no programa aqui, ó. Vocês não veem agora? Que tem sim, viu? Tem sim, ó.
8: Bom dia.
0: Bom dia.
8: Eita, programinho bagunçado, hein?
0: Ah, que isso.
8: Jesus amado.
0: Não é bagunçado. É um programa sério, minha amiga. É um programa sério. Esse aqui é um programa de família. É um programa que todo mundo fala de coisas boas. Você pode ver. É um programa sério. A gente faz um programa totalmente voltado para a família brasileira. É isso, gente. Não tem muito o que falar mais. Não tem mais o que falar. Oi, Léo, bom dia. Outra, meu, aqui, ó. É a Giedri. Como é que é seu nome, hein, minha amiga? Fala aí pra mim. Como é que pronuncia seu nome aqui? É Giedri ou Giedri? Me fala aí. Ó, porque G-I-D... Peraí, dá essa risada. É G-I-E-D-R-Y. Tem um Y no meio. Tem um Y no meio. Ah, então você quer que chame de Gi. Tá bom. Gi ou... É mais fácil. Gi ou Gi. Bom dia, Gi. Obrigado, Gi. Obrigado pela sua audiência, viu, Gi? Pronto, tá aí. É mais fácil falar Gi, né? É mais fácil. Então tá bom, deixa eu falar com o Rafael por aqui. Fala, Rafael.
9: Bom dia, bom dia. Cadê o Diegão? Tá de férias aí, né? Foi pra Copa?
0: Ah, foi pra Copa, foi pro... Foi lá pro fim do mundo, pra Antártida, foi pra um monte de lugar. Tá viajando ainda, ele volta, gente. Eu acho que ele deve voltar lá pro dia 11, do dia 11 pro dia 12. Pelo que eu tô vendo pelas minhas contas aqui. Eu vou do dia 10 pro dia 11 só. Eu vou do dia 10 pro dia 11. Acho que é isso. Eu acho, acredito que é isso. Mas fiquem tranquilos que o Diegão volta pra vocês falar mal de mim pra ele. Pode ficar tranquilo. Vocês vão falar um monte. Ah, aquele lá, nossa, estamos sentindo sua falta. Ah, eu não gostava tanto dele. Eu ouvia, mas por ouvir só. Só por ouvir, só por ouvir, só por ouvir. Tô brincando, gente. Vocês podem falar o que vocês quiserem, tá? Não tô nem aí. Não quero que vocês se lasquem. Não tô nem aí pra vocês. Vamos lá, fala comigo, bom dia, vai.
10: Boa tarde, Léo Batista. Como é que você tá, tudo bem?
0: Ó, como é que tá você?
10: Só passando pra mandar aí um abraço.
0: É.
10: Falar que os caminhoneiros são um bando de zebu, de boizão,
0: viu? Ah, para de encher o
10: aqui
0: saco.
10: Filho do Muriloco.
0: Filho do Muriloco, a outro. E o cara fica ali. Para de ficar ligando, gente do céu. Olha, sinceramente, calma aqui. Oh, parece aqueles caras. A criançada desesperada. Ai, ai, ai, vovô. Ficou calma aí, ó. Calma que você vai pro ar já, meu. Peraí, pô. Oi.
11: Bom dia, Léo.
0: Bom dia. Aqui
11: é o Fábio de São Bernardo do Campo.
0: Opa, fala,
11: de aplicativo.
0: Como é que você tá, cara? Tudo jóia?
11: E aqueles cornos daqueles taxistas que fica no meio da rua chamando os outros pra dar tapa e a mulher em casa saindo com os Uber.
0: Que nada, cara. Olha, eu já falei depois de ontem, eu quero a paz. Eu quero a paz nesse programa. Eu quero paz. Paz nesse programa hoje. Eu não quero briga, eu quero paz. Eu quero paz nesse programa hoje, hein? Vamos ver.
12: E aí, Léo? Beleza?
0: Fala aí, desesperado.
12: Léo, estou aqui na cidade de Ocauçu, do lado de Marília.
0: Meu Deus, Ocauçu.
12: Estou aqui pegando uma mulher de um caminhoneiro aqui que tá viajando aí pro lado do Mato Grosso.
0: Aham.
12: Né? Como em Nova Band mesmo.
0: Entendi.
12: Estou aqui em Ocauçu,
0: Ocauçu,
12: do lado de Marília.
0: Aham.
12: Uhum. Eita, coisa boa. Fala aí, amor. Fala aí.
0: Tem ninguém do lado dele lá, ele tá lá falando. Mó mentira, né? Mentiroso. Gosta de mentira. Vai mentir pra outro. Vai,
13: Valé. Oi. Aqui na puxada de raparigas e viados na madrugada. Jorge, motorista de aplicativo.
0: Nossa
13: de Guarulhos.
0: Senhora.
13: Tamo junto. Boa noite a todos aí.
0: Alô. Aquele abraço. Vai lá. Vamos nessa. Vamos. Chama no zap. Chama aí. Vai. Fala comigo. Bom dia.
14: Será que tem jeito de arrumar uma namorada pra mim, moço?
0: Ih, cara.
14: Tô agoniado demais, moço.
0: É mesmo, cara? O que aconteceu, velho?
14: Mais de 8 meses que não sei o que é uma mulher.
0: Eu acredito.
14: E eu procuro uma mulher e não acho.
0: Ô, gente. Tadinho dele,
14: tô
0: gente.
14: Tô no meio da mata.
0: Ô, meu pai do
14: entendeu?
0: Céu.
14: Entendeu? Numa mata aqui, pela madrugada, moço.
0: Sem ninguém.
14: Tá difícil, ó. Consegui uma mulher hoje. Uma mulher aqui, eu quero uma mulher.
0: Tá.
14: Não é um projeto, não.
0: Mas você não quer nenhuma mulher, tipo, com penca ou sem penca? Com manjola ou sem manjola? Daí você escolhe. Porque aqui tem de tudo, cara. Tem variedades, tá? Você escolhe aí. Gente, meu amigo Ed, você viu, ele tá desesperado. Faz 8 meses que ele está sem mulher. Por favor, vamos ajudar nosso amigo aqui na madrugada. Se alguém tiver algum exemplo, se alguém tiver alguma ideia, por favor, ajude o nosso amigo aqui, ó.
15: Boa noite. Mas ele procurar uma mulher de penca que é melhor pra ele. Ele vai ter menos prejuízo.
0: Menos prejuízo. Não engravida, né, meu? É isso.
16: Fala, Léo, é o velho lixo, sai cachorro. Vamos que vamos, meu parceiro. Mais uma madrugada junto até as 5. Manda um abraço pra essa turma toda aí, requenguelada. Esses doidão da madrugada aí. E pras parceirinhas da madrugada também.
0: Vamos lá.
16: A Mel, a Tati, a Calica. Pra todos aí, Catrícia, pra todos, beleza? Calica, fala comigo, meu anjo. Beijo.
0: Valeu.
16: Velho do lixo, sai cachorro.
0: Esse é o meu amigo velho do lixo. começar!
17: Olha o Superman que leva aí!
0: É 5 da manhã!

0: gente, 1h22 agora. 1h22, ó. O programa só tá começando, a nossa madruguinha. Deixa eu falar com o Lucas. Fala, Lucas, aí, mano.
1: Bom dia, Leo. Fala pra esse vagabundo aí que tá 8 meses sem mulher. Fala pra ele começar a dar a bunda, porque se tá 8 meses sem mulher, porque ele não dá conta do recado. Então tem que começar a dar a bunda, esse vagabundo.
0: Caramba. Pô, coitado do cara, velho. Dá uma palavra amiga pra ele, entendeu? Fala uma coisa de bom pro coitado, velho. Ele tá precisando, cara. Ele tá necessitado, meu. Ele tá necessitado, cara.
2: Foge, mulher maravilha.
0: Que isso, poxa vida.
3: Manda pra nós aí, né? Galera da Band, os mano e as mina, Rafael Bueno, diretamente Balneário Camboriú, Hugo de Doche, é nóis.
0: É nóis. É
2: forte, nego. Também, só de forte, mulher maravilha.
0: Nosso WhatsApp 11 999919197. Fala comigo aí, Maratacine, vai.
4: Oi, Leozinho, bom dia. Nossa,
0: bom dia.
4: Não acredito.
0: Bom dia.
4: Você vai trabalhar no dia do meu aniversário.
0: É mesmo? Dia do seu aniversário? Quanto que é?
4: Vou ir pra comemorar com você. Você acha? Outra coisa, Leo. Eu te mandei uma foto aí, adivinha onde eu tava.
0: Ó, onde gente, você tá?
4: Não fez maldade, né?
0: Ah.
4: É, eu estava num lugar muito sério, tá
0: legal.
4: Entendendo? Quando eu tirei essa foto.
0: Que legal.
4: Quem acertava ganhar um real.
0: Ganhar um real aí. Um real.
2: Mulher maravilha.
0: Tá certo, Omara, tá certo você. É isso aí. 11 999919197 pra você participar do nosso Bote Coruja, o programa mais louquinho do Brasil.
5: Ô, Léo Júnior, bom dia. Diga esse cidadão que tá 8 meses no meio da mata aí, que tá sem mulher.
0: É um bichinho.
5: E mais quatro meses aí, já vai fazer 1 ano. É pra ele virar bicho e continuar sem a mulher do mesmo jeito. É melhor pra ele.
0: Ai,
5: Marcelo, ai, ai. Motorista, carreteiro, Espírito Santo.
0: Valeu, cara. Ai, ai, ai. Peraí, ô, gente. Para de ficar ligando. Não ligue, porque atrapalha, gente. Não ligue, pelo amor de Deus. A Tati Perigosa mandou aqui uma mensagem. Ah, ela tá triste hoje, a Tati, gente. Ela tá triste. Sabe por que ela tá triste? Porque o passarinho dela morreu, coitadinha. É o curió dela. O passarinho chamado curió, né? É o curió dela, morreu, né? E ela tá agradecendo o carinho que o pessoal deu um apoio pra ela, né? É. Deixa eu ver aqui, ó. Ah, tá. Ela mandou assim, ó. Eu queria obrigado pelo carinho de todos que me deram apoio. E os que fizeram pouco caso, que a mãe de pet pode fazer aniversário. Levar pra escola, identidade do bichinho, que você tenha o mesmo amor. Tá aí, tá certo, gente. A gente ama os bichinhos, né? Pode ser cachorro, pode ser gato, pode ser... Né, gente? Elefante, leão, qualquer coisa. É um bichinho, a gente gosta, né? Faz parte da família, né? Puxa vida. E ela perdeu o passarinho dela, gente. Morreu, coitadinho do passarinho. Então a gente acaba se apegando nos bichinhos, né? Faz parte da família, né? Não é não, Tati? É isso, minha amiga. Um abraço pra você, viu? Tudo de bom aí, tá? Mas é verdade, gente. A gente acaba... Pô, se você tem um cachorro em casa, por exemplo, faz parte da família, seu companheiro do dia a dia, seu parceiro, né, de passear. Aí um dia ele falta, o que dizer? Putz, a gente fica triste, a gente vai ficar muito triste. É assim a vida, né, gente? É, não tem jeito, mas é verdade mesmo. 1h26, oi, bom dia.
6: Bom dia. Ivanelis aqui falando.
0: Não é Ivanelis, não.
6: Léo,
0: é Ivanelis.
6: Seu lindo, seu gostoso.
0: Sai daqui.
6: Bote veludo.
0: Sai daqui.
6: Maravilhoso. Nada como o Léo atrás do outro. Uau.
0: Ainda fala uau. Mas é um vagabundo mesmo. Quer dizer, vocês falam tanto do Ivanelis, que o Ivanelis até sumiu daqui do programa. Ele nem aparece mais, véio. Ele nem tá aparecendo mais, o Ivanelis, no programa, cara. Por que será, velho? Por que será, meu? Quando a pessoa da Band trabalhando e curtindo a rádio, podia ter um Band Love de madrugada. Só história. Ah, você quer que seria que tivesse um Band Love? Então a gente pode fazer umas histórias aqui no Band Coruja também, ó. Ué, se o Band Love tem história, nós vamos pagar uma história aqui também, poxa vida. O que você acha? Não, faz uma história também aqui no Band Coruja, mano. Poxa, os caras fazem uma história, nós vamos fazer uma história também? meninas what I see. Léo, a minha mensagem. Aqui, ó. É o carinho, olha o carinho, olha o amor que os ouvintes têm pela gente. Olha o amor que os ouvintes têm pela gente. Léo, lê minha mensagem, seu miserável. Anderson de Ourinhos. Fala, Anderson, um abraço pra você, viu, vagabundo? Um abraço aí. É, fala comigo, bom dia.
7: E aí, Léo, boa noite, como é que tá? Miguel aqui.
0: Fala, Miguel.
7: Chofer do Mercosul, hein?
0: Ai, chofer. Tem
7: aqui os pajatas argentinos aqui. Esperando parar de nevar pra ir pro Chile aí, cruzar as cordilheiras.
0: Tá frio aí, mano, tá frio, né?
7: E tamo aí escutando a Band aí, tá bom, amigo velho? Um abraço pra todos os chofer aí.
0: Se o cara falou que tá mocho neve lá, eu falando tá frio aí, já é demais pra cabeça. óbvio, né? Óbvio. Isso é um óbvio do óbvio, tá frio, né? Claro, tá nevando, não, tá calor, né? É, umas perguntas que eu faço também, né? Cada uma, tá certo, meu amigo, é isso aí, vai devagar aí. É, espere a neve passar, igual no Brasil, espera a chuva passar. Não, espera a neve passar e vai seguindo em frente aí. Faz o seguinte, vá até a casa do Papai Noel e dá um abraço nele lá. Oi, bom dia, bom dia.
8: Ô, Léo, esse cara aí tá 8 meses sem mulher.
0: 8 meses, cara.
8: Isso é um pão duro, malandro. Outro, tá, ó, o quendário lá à disposição. 160, meia horinha lá, só pra dar uma galada, ele tá de ideia furada esse malandro aí.
0: 160, meia horinha, só pra dar uma galada, só pra dar uma galada. Putz, cara, uns falam sexo, outros falam amor, outros falam, né? Não, vou ali dar uma galada. Boa, boa.
9: Ô, Léo, e aí, você vai tocar uma música de corno pra mim ou não vai, não?
0: Vamos.
9: Apaixonado.
0: Tem um monte, tem um monte.
9: Qualquer cantor, deixa ser de corno, tá valendo.
0: Tá bom, peraí. Deixa comigo aqui, peraí. Ah, você quer, já que você quer uma música de corno? Tá, vamos achar pra você, peraí. Vamos achar aqui.
10: Breno CDs.
0: Calma que aqui um negócio, quem sabe, faz ao vivo. Quer ver? Cadê aqui? Peraí. Só um minutinho. Vamos, calma que eu vou achar uma boa aqui. Agora vou falar pra você, hein? É pra sair correndo depois dessa, hein? 11 999919197 pra você participar aqui do nosso Band Coruja. Como é que é, minha amiga? Fala aí, vai de novo.
9: Ô, Léo, e aí? Você vai tocar uma música de corno pra mim ou não vai, não? Uma música apaixonada aí de um... Qualquer cantor, deixa ser de corno, tá valendo.
0: Agora, minha amiga, agora! Vai!

0: mandou falar assim, ó, falou música de corno, tá aí, ó. Aí, ó, pode chorar à vontade agora, pode chorar à vontade agora. Isso, chora à vontade, hein.
1: Band Love, ó.
0: É, sou muito ruim pra fazer vinheta, mas tudo bem. Vai lá, vai. Isso aí, é isso, gente. O nosso programa é desse jeito, ó.
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0: Nossa senhora, que é isso? Então, pra quem é corno aí, ó, quer uma música de corno, você pode pedir à vontade pra gente aqui, viu? Fique à vontade, que a gente tem o que mais tem aqui. Nós temos muita música de corno aqui no programa. Nossa, tem corno, tem música, tem umas horas aqui, velho. Ó, tem muita coisa boa aqui, viu? Não, tem. Vixe, pro cara sair assim desesperado, velho. Desesperado da vida, velho. Pular da ponte ainda na sequência. É, gente, é isso que eu tô falando aí, ó. Já que nós estamos nessa pegada aqui, já que você falou aqui, ó.

0: Quer ver agora? Quer ver agora? Quer ver agora?
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0: Não, agora eu vou falar pra você, viu? Depois dessa aqui, agora vem aquela pedrada. Agora vem aquela pedrada. Vamos ver, ó. Ó. Não, não, não, não é a pedrada que eu tô falando. Agora, agora vem a pedrada, a pedrada. Isso, gente, é pra dar daquele jeito lá, lá, lá. É o, você conhece o famoso Mirosmar? Esse aqui é o... É um cara que tá começando... Esse aqui é um cara que tá começando agora aí, sabe? É tá fazendo sucesso, o nome dele é Mirosmar. É um grande sucesso, olha lá.
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0: O nome dele é Mirosmar, é um cara aí que tá começando agora aí, ó. Inclusive, olha lá.
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0: Vamos ver, tem uns corno ouvindo aqui, fala aí, vai.
3: Coelhinhas imbecil aí, ó, R$100, minha linha, faz de tudo, olha Camboriú, né, lógico.
0: Gente, eu não acredito que o cara mandou o contato. Gente, vocês não vão acreditar numa coisa. O cara precisando de mulher, 8 meses no mato sem mulher, o que que acontece? Um outro cara aqui vai lá e me manda um contato com Coelhinhas BC, Coelhinhas do BC. Olha lá, olha lá, olha lá, pra mandar pra ele, olha lá, Coelhinhas do BC. Eu não acredito nisso, velho. Ai, meu Deus, fala comigo, bom dia.
4: Bom dia, moça, que é uma música de corno, não desconhado. Toca o Pepe Moreno aí pra nós.
0: Ah, pá, peraí, cara.
4: Que é
0: a
4: música de corno.
0: Tá, mas Pepe Moreno...
4: Lá do fundo do baú mesmo, acho um Amado Batista.
0: E o Pepe Moreno,
4: rapaz,
0: mano.
4: Aí até a zona chora. Senta a noite. Um abraço.
0: Meu, Pepe Moreno não é música de corno, cara. Agora, Amado Batista, beleza. Eu até concordo, cara. Não, agora você vai chorar. Agora aqui. Não, peraí, gente. Agora essa pedrada aqui vai. Não, agora o povo vai sair correndo agora. Ó, com o chifre na mão. Eita, tá bom! Não, essa daqui eu vou falar pra você. Sai correndo até pelado na rua. Olha lá.
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0: Tá vendo? Agora, essa é só sai correndo pelado na rua.
5: Tão bonito.
0: Olha lá, essa aqui é a cerveja, abre sozinha, hein? Cerveja abre sozinha aqui.
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0: Fala comigo, bom dia.
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0: Aí, já começou a chorar já.
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0: Já começou a chorar, você viu que ele tá chorando, já tá tomando uma, os caras já tá desesperado já. Olha lá, os Cornaldo na madrugada, tudo boi, olha lá.
5: Bonito demais.
0: Fala aí, vai.
7: Fala, meu jovem, bom dia, Fábio, aqui de Campina Grande do Sul, caminhoneiro.
0: Fala, parceiro.
7: Subindo aqui na Regis Bittencourt, sentido São Paulo.
0: Como é que você tá, cara?
7: O cara fica 8 meses sem mulher, cara. O cara já não sabe nem mais como que usa o brinquedo. Pode cortar o dele fora que não serve pra nada mais.
0: Pode cortar. Não sabe nem usar o brinquedo mais, pô. Ai, ai, ai, vai.
8: Olha, tu quer matar, tu vai parir, viu? Tá bom? Osso. Quem tá desesperado que nem eu, moço. E aí o cabo ainda vem com essa argumentação, dizer que isso que é pra mim fazer não sei o que diabo lá. Por que ele não vai lá pra terra dele? Ele tá acostumado a fazer isso? Ora, que porra é essa?
0: Ai, ai, ai, ai, ai, viu? Vou falar
8: pra você. Rapaz, quer matar, vai parir, menino.
0: Tá bom, agora você quer mais uma assim pra matar o C agora? Olha essa daqui pra matar o C agora, ó. Essa é pra matar o caboclo agora, hein? Agora pra matar o cara.
9: Era jovem.
0: Aqui é uma pedrada na cabeça agora. Aqui, ó.
9: Mas não, foi esses dias. Foi ontem. Mano.
0: Não, essa aí é uma pedrada pra desmaiar de vez agora. Ó, ó.
5: Por que você me olha assim?
0: Meu Deus do céu! Que isso, meu?
5: 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Qual o seu medo?
0: Eu te falar, hein?
5: Diz.
10: Ô, Léo, fala pra esse cara que tá 8 meses sem pegar uma mulher pra ele comprar uma boneca inflável.
0: É, então.
10: Porque já que ele não tem vontade de pegar uma mulher, ele vai pegar uma boneca.
0: Meu amigo, olha, eu vou dar uma dica pra você importante. Sabe o que você faz? Vai lá na internet, compra, você compra de código, pode comprar lá no Mercado Livre. Vai lá e compra uma boneca inflável pra você. Cara, você pode dar um nome nela, entendeu? Você pode vestir ela do jeito que você quiser. Você pode andar de mãos dadas com ela também. Amarradinho você assim, ó. Meio amarradinho assim e tal, entendeu? E no restaurante. Tipo assim, ela não vai comer nada. Ela não vai te cobrar nada. Ela não vai nenhum vai brigar com você. Ela não vai fazer nada, cara. Entendeu? E, cara do céu, você pode levá-la pra onde você quiser, tranquilo. Mas que legal, esteja uma boneca inflável, cara. Pra você é bom, cara. Pra você é ótimo. Faça isso. Deixa eu ver quem mais tá por aqui. Fala aí.
11: Ô, Léo, o velho tá no meio do mato, velho. Lá não deve ter nem internet. Come galinha. Pega o jumento lá, a zéqua, a cabrita. Qualquer coisa. Se vira, velho. Dá seus pulos.
0: Ai, ai, ai. Os cabritos.
11: Boizão.
0: Ah, mas por isso que você... Meu, se ele tá mandando... Se ele tá mandando áudio, tem internet. Então alguma coisa tem. Ele tá pegando de algum lugar, né?
12: Ó, minha boneca aí, Flávio, vai chamar Raimunda. Pé de cara e boa de bunda.
0: Exato, pode colocar Raimunda, pronto. Olha lá, toca Michael Jackson. Ah, é, Michael Jackson, cara. É legal pra caramba, hein, meu. Aí é legal até umas horas, hein.
13: Fala, Léo DiCaprio. Ô, Léo, a boneca inflável tá ultrapassada. Fala que os caboclos aí compraram no Mercado Livre essa boneca doll, que é de silicone. Ele pode até escolher a cor do cabelo, a cor dos olhos.
0: É mesmo? Eu não sabia que existia boneca.
13: O tamanho do seio, botar uma cara de uma atriz famosa. Fica show de bola essa doll. Isso é um pouco cara, né? Mas vale a pena.
0: Cara, boneca doll. Olha aqui, boneca doll. Boneca dolls para maiorzinhos. Caramba, hein? É, a gente vai descobrindo as coisas aí, boneca dolls, aí.
14: Ô, Léo, é Giel, tá com o Bruno Marrone aí, pelo amor de Deus.
0: A Bruno Marrone?
14: Bruno Marrone, bem Bruno. Apaixonado, hein?
0: Bruno Marrone.
14: Tô com a cerveja aqui na mão, aqui pra beber, você não tá com a Bruno Marrone?
0: Oxê! Ela quer Bruno Marrone, gente. Ai, ai, ai, viu? Bruno Marrone, viu? Ah, o que mais tem que também é Bruno Marrone. Mas tem que ser uma pedrada bem naquela, uma pedradona na testa, né? Na testa, né? Quer ver, ó? É. Ó, vamos ver esse aqui, ó, vai! Ó! Ai! Nossa senhora, essa aí, ó!
15: Bruno Marrone!
0: Vai! O Bruno deu até uma moral pra gente também. Deu até uma moralzinha, olha lá.
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0: Que é isso, gente? Tá de brincadeira. Tá de brincadeira, meu.
15: Quanto tempo.
0: Dá pra tomar umas três na sequência. Terminou uma, já abre outra. Ó, quando você tá terminando uma, já tá abrindo outra automaticamente, que é por causa da música. Ó. Já carca uma pra dentro, já pra ficar quente o corpo. Já. Já tome uma cachaçinha aí, ó. Ó, ó. Meu Deus do céu. Você tá doido, meu Deus.
15: Eu sei que foi só uma trama.
0: Oi, bom dia.
16: Olá, Léo. Bom dia, filho.
0: Oi.
16: Beleza?
0: Beleza.
16: Deus te abençoe.
0: Amém, cara.
16: E, mano, Deus abençoe todo mundo do Bairro de Coruja. Aí, boa madrugada, cambada de maluco. E deixa eu dizer, cara.
0: Fala aí.
16: Cara, se todo mundo tá pedindo uma música, eu vou pedir também.
0: Ah,
16: eu sei que você vai gostar.
0: Agora começou a pedir
16: Coloca
0: música.
16: Aí, Steve B. Zezão do Rio de Janeiro, Copacabana. Morro do Pavão.
0: Quem que você falou aí? Sei lá o que você falou aí, cara. Steve B. Deixa eu ver se tem aqui. Steve B. Vou dar uma procurada aqui pra você. Você vê se tem aqui, viu, cara? Não sei se tem não, viu? Será que é essa daqui? Vamos ver. Acho que é isso aqui, né? Ó. Ó. Olha aí, mano. Eu achei a sua música, cara. Ó lá. Ah, mas aqui vai virar o Band Love daqui a pouco, cara. Poxa vida, o Marcelo Dias já foi embora, cara. Ó, bem na pegada, mano. Mas não é essa, eu acho que não é essa aqui, não. Não é Steve B. É, mas é Steve B. Eu não sei se é Steve B, cara. Eu não sei. Se não for, não tem problema. Nós estamos no mesmo esquema. Não tem problema. Se não for, não tem problema. Mas pelo menos eu procurei alguma coisa aqui pra acalmar o seu coração. Pra acalmar o seu coração. É isso. Vamos lá, fala comigo, vai.
17: Bom dia, amigão. É o seguinte, é Steve B, Spring Love.
0: Spring Love. Coloca Boate Azul, aí o povo já começa a pedir música já, né? Aí já lascou comigo, né, meu? É. Vamos lá, fala aí comigo.
18: Ô, Léo Júnior, nós por cá. Itaú de Minas.
0: Itaú de Minas. Abraço pra vocês aí. Minas Gerais, né, gente? Um abraço pra galera de Minas Gerais, hein? Ô, lugarzinho bom esse aí.
19: Ô, Léo, não sei como é que você vai fazer, não, viu? Ou você atende o cara que tá 8 meses sem coisar, ou o corno aí que tá pedindo essa música sem parar. Ou trata chifre ou trata bola.
0: É os dois, cara. Cara, os dois, cara, os dois. Os dois, tá bom? Os dois. É, não, tem que tra- igual o médico, cara. O médico começa de uma parte, vai tratando aos poucos, com ali, um pouquinho ali, entendeu? Até tratar tudo.
20: Ô, Léo, aquela música lá, aquela música é o Falcão que canta, né? 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
0: in. É, o Falcão?
20: I'm
0: Falcão?
20: 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É, o Falcão. É ele que canta, né? Esse é o outro corno também, meu Deus do céu.
0: Não, o Falcão tem várias músicas de corno, né, cara?
20: O povo fica gritando, toca Raul, né? Mas Raul. Agora vamos mudar, né?
0: Raul Seixas, é, Raul Seixas.
20: Podia
0: é.
20: Tocar o Falcão. Você tem corno mais do que aquele homem aí? Acho que tá pra nascer ainda. Falcão, você tá doido.
0: É, Falcão é Falcão, né, cara? É o maior corno de todos os tempos, né? É, o Falcão é o maior corno de todos os tempos, gente. Ó, falar em Falcão, eu achei uma do Falcão aqui, ó. Tem uma boa do Falcão aqui, ó. Pera aí, cadê o Falcão? Vamos ver, acho que é essa aqui, ó. Ó. Alô! Cornaiada no Brasil! Ah, essa aqui, os cornos só coloca até um chifrinho na cabeça, assim, ó. Ó, ó, ó.

0: É bem por aí. Nossa, o cara não acredita, velho. Os caras colocaram. Você acredita? Vocês fizeram. Não, os caras da madrugada não prestam, meu. Os caras levam os outros pro mau caminho. Gente, o cara que tava falando que tava precisando de uma mulher lá, o outro aqui já me mandou a boneca lá. É uma boneca. Como é que é? Uma boneca realista. Realmente, gente. Gente, ela existe, essa boneca, gente. Olha isso. Olha lá, tem no Mercado Livre que você compra. Cara, sensacional. Olha lá, você coloca lá a cor que você quer, ela tem os peitos, tudo, olha lá. Sabe quanto que custa essa boneca, gente? 5.999. Meu, seis pau, velho. 5.999. Olha aí. Quem quiser comprar, é uma boneca realista, parece de verdade mesmo. Só que você compra... Ó, os caras já mandou aqui, ó. O povo não tem jeito, né? Ai, gente do céu,
1: tem
0: vai lá.
1: Tem estudo, tem puta, tem corno, tem viado, tem assassino, tem ladrão, tem espírito, tem sexo, tem traição, tem evangélico, tem ateu, tem triângulo amoroso, tem swing, que tem isso, veinha, cara? Tem filha da puta, oh! Tem...
0: Ô, gente, peraí, velho. Não dá também, né? Já corta, já, né? Já quando começa aí pro. Não dá, né? Peraí, vamos devagar aí, pô. Vai, fala comigo, vai.
2: Ô, Léo.
0: Oi.
2: Essa boneca aí valer isso tudo, ela tem que fazer o serviço completo, né?
0: Não, mas, cara, não sei, boneca, né?
2: Barba, cabelo e bigode, né?
0: Cara, eu já não sei, é boneca, né? É uma boneca, né, velho? É, não é uma pessoa de verdade, né? Ô, Davi! Davi, dá pra você comprar uma pra você, Davi. Olha aí. Quem quiser dar... Ô, Davi, cara! Eu não acredito que o Davi tem uma lá também. Ah lá, gente, o Davi, cara... O Davi tem uma lá e tem até uma calcinha vermelha. Davi. Ah, Davi do céu. Que coisa, Davi. Caramba, hein, cara. Gostou? O Davi também tem uma. Ai, gente do céu. O Davi também tem uma boneca inflável. Olha lá. É. Essa não é inflável, não. Essa aí é.
2: Olha a boneca aí, né? Já tá pronta aí, ó. Tá comigo do lado aí, ó.
0: Olha o Davi, cara.
2: Ela já vem pronta, já, tá vendo? Já vem de estoque já, tá vendo? Eu criei essa moleca aí, ó. Já leva pro outro mundo. A moleca é maravilhosa.
0: Me leva pro outro mundo.
2: É isso aí.
0: Ó, já leva o Davi pro outro mundo já rapidinho. Já.
3: Ô Léo. A do Davi deve ser diferente. A do Davi deve ser com mandiolo.
0: Ah, pode ser com mandiolo. Ele colocou, escondeu ali, mas pelo que tem uma calcinha vermelha. Como é que pode? Até o Davi tinha uma dessa, cara.
4: Ah, o Davi tem uma boneca.
0: Tem.
4: Mas certeza que quando ele vai usar ela, ele coloca um cintaralho nela. E Davi é um baitola, rapaz.
0: Quanto cai. Ai, meu Deus do céu. É cada uma, viu? Ai, gente do céu. Eu vou te falar uma coisa, hein? Fala.
5: Nossa,
0: aí.
5: Nossa, Léo, como assim? Que história é essa? Você vai tocar música pra quem aí mesmo? Tá querendo apanhar, é?
0: Que isso?
5: Tá
0: que isso?
5: Que eu pegue essas gravações e mande lá pra Zé.
0: Ah, para com
5: quer
0: isso.
5: Na casinha do cachorro.
0: Não.
5: Querido, tô de olho em você. Querido.
0: Ah, vai, tá, vai nada. Vai, tá de olho nada, cara. Que isso, velho? Que isso? Aqui eu estou fazendo a vontade dos meus ouvintes, entendeu? Aqui eu sou apenas um instrumento. Como é que eu posso falar? É, peraí, deixa eu pensar. Eu sou apenas um instrumento nesse programa, através dos ouvintes aqui. Eu sou um instrumento. A outra aqui, que o outro mandou aqui, ó? Steve B. My Evans. Steve B, My Evans. Eu sei qual que é essa música aí. 11999919197. Fala aí.
6: Fala aí, Léo. Beleza? Então aí te mandei aí, ó. Olha aí o nome do cara aí, ó. Isso é Steve B. Entendeu?
0: Bah, tá, tudo bem. Vamos ver se eu consigo achar aqui, peraí. Temos que achar agora, né? Vamos ver. É pra ter, né? Aqui tem. Vamos ver. Vamos ver. (11) 999919197 para você participar aqui do nosso Band Coruja, viu? Participa, manda seu beijo aqui pra gente. Eu acho que não vai ter mesmo, hein, cara? Não. Eu acho que não vai ter, não, cara. Não vai ter, não, viu? Tem, não tem jeito, cara. Tem que perguntar pro Pinda se vai ter, se tem aqui essa música. Oi, bom dia.
7: Ô, Léo, põe um brega aí bom aí, ó. Encerraram outra vez aí do Genival Santos. É massa. Põe essa música internacional aí, não, macho, velho.
0: Ah, Genival. Não, eu conheço Genival Lacerda, cara. Genival Lacerda eu conheço. Tem uma música boa também aqui, quer ver? Quer ver? De uma bregão, quer ver? Ó. Aqui, ó, vamos ver. Ó. É, essa aqui, ó. Eu acho que essa daqui, ó. Essa aqui, ó. Não, essa aqui é sensacional. Essa aqui eu vou mandar pra todos os cornos do Brasil. Essa aqui é boa demais, ó.

0: frente. Manda lá sua mensagem no nosso WhatsApp 11 999919197 pra você participar da nossa madrugada mais gostosa. Você viu, né? O nosso programa tá bem corno hoje, né? Tá um programa bem corno hoje. Bem, totalmente corno esse programa hoje. Graças a você, ouvinte, que faz esse programa ser o mais corno do Brasil. É, os ouvintes ajudam, né? Ajudam, né, nessa pegada.
1: Carlito DJ, daqui de Santo André.
0: Fala, Carlito.
1: Eu tô louco pra encontrar uns 4 taxistas hoje com carro branco.
0: Ah.
1: Que eu vou jogar uma lata, um balde de barro em cima do carro do cara e dar 4 tapas na cara de cada taxista.
0: Caramba, já tá assim? Já? Tá bravinho já? Ei, você já tá bravinho já? É? Nossa senhora, hein? Aqui, ó, o Marcos Miguel fez uma montagem do IA pra mim aqui, ó. Eu roubando dinheiro aqui, ó, do ladrão. Olha, olha, os caras... Tem que ficar inventando coisa, né? Tem que ficar inventando coisa, né? Olha lá, Tati no fundo aqui, pegando um carro forte. Que é isso, mano?
2: Coloca aí eu e o Pai do Lítico cantando Evidências, um pedacinho. Isso é música que dói no fundo do coração.
0: Ah, vocês cantando Evidências também? Deixa eu ver. Olha lá, olha lá. Não, ela, o que que ela fez? A Tati fez aqui, ó. Ela, tipo, não deixou mostrar o rosto dela. Olha lá, olha lá. Olha lá. Olha o velho do lixo cantando, cara. Ó, ó.
3: Eu preciso aceitar que não canta.
0: Meu Deus do céu.
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0: Ó, coitado do Bruno, né? Ouvia uma coisa dessa hora.
3: E nessa loucura,
0: dupla de dois.
3: Quebra,
0: meu Deus. Olha isso. Que coisa. Viu? Já dá uma dupla de dois aí, ó. A Tati e o velho do lixo.
3: Ó.
0: Meu Deus do céu. Olha, vou falar pra vocês. Vocês já podem fazer shows por aí, viu? Ô, Bruno! Bruno do Bruno Marrone, coitado de vocês. Vocês já perderam o posto pro velho do lixo e pra Tati Perigosa. Pronto. Agora nós temos uma nova dupla formada no Band Coruja aí. A dupla de dois. Meu Deus, o que é isso, velho? Já pode convidar pro próximo churrasco já aí, ó. Pode convidar já.
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0: 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Opa, opa, opa, estamos de volta, gente. Um minuto para as duas. Um minuto não, gente. 1h57. 3 minutos agora, hein? Vamos nessa. Mais uma hora com você, o nosso Band Coruja. O programa mais louco do Brasil, hein? A sua rádio do seu jeito. Seguimos com você. Eu sou o Léo Júnior. Até às 5 da manhã. 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

0: só pra contrariar. É bom demais, outdoor. Ai, é só musicão, gente. É só os melhores aqui no nosso Band Coruja, que segue até as 5 da manhã, meu filho. Vamos, vamos, vamos.
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0: Vamos nessa, vamos nessa. É as 5 no seu rádio, fazendo bagunça.
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0: Que fala comigo, ô Antônio, bom dia pra você, meu.
1: Fala, Léo, meu patrão.
0: E aí?
1: Tamo aqui no Poço Pantanal aqui, tirando a guarda aqui.
0: Cuidado com as cobras, hein?
1: Mandou uma música pra nós aí.
0: Cuidado com as cobras, hein,
1: aquela, bem apaixonada aí.
0: Ô, rapaz, pô,
1: fala, Léo.
0: O povo gostou mais das músicas românticas aqui, né?
2: A minhonete embaixo do chapéu de
0: ai, ai, ai.
2: O chicote está.
0: Fala comigo, bom dia, bom dia.
3: Boa noite.
0: Oi.
3: Pois é, o rapaz lá que tá no meio do mato, coitado lá, sem mulher. E olha, eu já tô optando pra essa boneca aí.
0: É.
3: Porque

0: desse jeito eu vou à falência. Então eu prefiro comprar uma boneca aí. Tudo de bom, não vai dar despesa nenhuma.
1: É. Como é que é? Qualquer oizinho que você dá pra uma mulher, já pede o Pix já. Então essa aí não fala nada, cara. Essa aí nem solta a voz, cara. Pode ficar tranquilo. Você só tem a paciência de encher ela, só isso. E pronto. Ai, ai, fala aí, Calica. O que você fala sobre isso, ô Calica?
2: Bom dia, Leozinho. Ai, e a Calica chegando, hein?
1: Chegando, chegando, Calica. Chegando junto. Oi, bom dia.
3: Bom dia, Léo. Gengs, Campos do Goitacazes. Vamos dando sequência aí na 71 aí, valeu? Um abraço pra todo mundo aí, uma proteção divina pra todos que estão nessa jornada aí da nosso tapete preto aí. Léo, vamos que vamos! Solta aí pra nós aí, solta!
1: Vamos lá, vamos lá!
4: Olha o que ela faz no baile funk com as amigas, essa novinha é terrorista.
1: Agora, a dupla de dois aí da do Zé Véio do Lixo e a Tati, olha, se deu bem, viu? Muito bom, parabéns pra dupla aí, ó.
5: Explosiva não mexe com ela, não.
1: Que coisa, hein? Que coisa!
5: Brinca com ela, não.
1: Ó, quem tá aqui? É, põe meu no ar aí. Primeira vez que de participação, seja bem-vindo. Quem que é você? Vamos ver.
6: Aqui é o Mulher de Osasco. Tô mandando uma mensagem só pra falar de um gato que eu tinha que eu chamava Tico. O Tico miava demais. Te comia no sofá, te comia na cama, te comia no quarto, te comia em todo lugar.
1: É mesmo, cara? Em todo lugar, todo lugar. Ai, meu Deus do céu, viu? Oi.
7: Bom dia, bom dia, bom dia! Vamos até às 7 da manhã! É o Emerson, mais um vigia aí!
1: Mais um vigia!
7: Toca Tião Carreiro e Pardinho!
1: Ô, moda boa! Valeu, 2:09! 2:09, minha gente! Band Coruja no ar! Vai com o Baiano, Baiano, Baiano, que é aquele rádio relógio dele, pelo amor de Deus, vai lá!
8: Bom dia, bom dia, bom dia, o Léo Léo! E aí, meu camarada? De boa? Tranquilinho? É o Baiano Segurança, graças a Deus, quintou, Léo, Léo, quintou. Ô, Léo, Léo.
1: Fala aí,
8: você sabe qual é o animal que deixa o professor de inglês subir pelas paredes?
1: Qual que é?
8: É a lagartixa.
1: É isso, é isso. Tá certo, cara. Tá certo você. Mandou bem nessa, mandou bem. Ó, gente, 2:10. Até madrugada de quinta-feira. Todo mundo ligado na Band FM em todo o Brasil. A gente agradece a sua audiência sempre. Vamos lá.
0: Bom dia, bom dia. É, o arrepiado aqui. Na boleia do 36 rola-rola aqui. Eu tava escutando desde o começo lá, ó. Da mulher que morreu, o passarinho dela fala pra ela que eu tenho um passarinho aqui pra ela, viu? Mas ela tem que segurar firme na mão.
1: Que isso. Para de falar. É hoje que eu te pego e você. Ai, gente,
9: bom
1: do
9: dia.
1: Céu. Oi.
9: Thiago, daqui do interior de São Paulo.
1: Fala,
9: Santa Thiago. Adélia.
1: É.
9: O Muriloco não tá aí, mas eu vou falar. Gente, vamos atualizar essas piadas, gente. A piada do gato é velha. Minha avó pulava a corda ainda quando essa piada saiu, rapaz. Pelo amor de Deus.
1: Pois é, vamos renovar, senhor. Por quê? 4 da manhã tem o nosso campeonato brasileiro de piadas ruins. Então vamos ter piada ruim aqui, mas tem que renovar as piadas ruins também, né? Não é só as piadas boas. As piadas ruins também, elas têm que dar uma renovada. Elas têm que dar uma renovada. Agora, outro vagabundo, o cara pegou minha foto aqui do estúdio. Olha só o que o cara fez. O cara colocou uma boneca inflável atrás de mim, cara. Eu não acredito que... O que é isso? Mas que coisa horrível que fizeram, gente. Os vagabundos, os caras não tem jeito. Os caras vão na IA e ficam fazendo montagem, cara, mandando pra mim. Que é isso? Vocês estão de brincadeira, velho.
10: Ele é nada. Era ele virar e você me...
1: Olha isso, velho. Ah, não, não, não. Não tem nem o que falar sobre isso, viu?
11: Você vai gostar de música de corno, que só tem corno no Bando de Coruja, é caminhoneiro, é vigilante.
1: E você é outro corno que tá ouvindo também,
11: ó. Porteiro. Ah. É taxista, é Uber. É uma raça de corno, só tem corno nessa raça aí. Ah, então se você tocar música de corno a noite inteira, os caras vão adorar. Você vai ter a maior audiência do mundo aí no rádio.
1: Mas você também é outro corno, né? Você também é outro corno que tá ouvindo o programa também. Ai, ai, ai, ai, ai, ai, ai.
12: Olha só quem tá chegando pra cantar com a gente.
1: Bom dia, Léo Júnior. Manda um alô aqui pro pessoal do laboratório da usina Cofco. Como é que se lê?

0: esse negócio cófico. Cófico de Catanduva. É isso que eu li mesmo. Cófico, cófico. Nossa, barro. Zoou até a dicção agora, hein? A Tati Perigosa vai dar uma resposta pro cara que falou do passarinho dela aqui, ó. Olha lá.
1: Eu falo pro moço do passarinho que eu seguro o passarinho, sim. Mas será que se eu segurar ele vai piar?
0: Viu, Tati? Passa o facão mesmo, passa o facão, passa o facão. Arranca, pode arrancar, pode arrancar, pode arrancar.
2: Bom dia, Léo Júnior. Rapaz, para de tocar a música de corno aí, que os taxistas vão ficar chorando no volante aí.
0: Oh, meu Deus do céu. 11 999 91 9197. Fala comigo, vai. Fala comigo,
3: Léo. Bom dia, bom dia de novo aí. Já que você não viu o primeiro, quero ver se você vai ver o segundo aí.
0: Tá, tá o segundo. Tô vendo, tô vendo. Tô ouvindo, tô ouvindo.
3: Tá ligado com essas mulherzinhas de hoje aí, ó, Léo. Arriscado pegar uma doença na boca, ou até mesmo no passarinho. É melhor essa boneca inflável, sabe por quê? Porque aí, ó, é só você que usa, lava de novo, tá novo pra próxima. Essas
0: lavou, tá novo.
3: Fica com gato de sapato aí, tá te arriscando colocar uma doença venérea.
0: Venérea.
3: É, tá doido. É tu, lobo solitário no picado.
0: Lavou, tá nova. Igual a música do Frank Aguiar. Lavou, tá nova. Lavou, tá nova, vai.
4: Os ouvintes é esse Murilo aí de Osasco com essa vozinha aí. Isso aí não come nada. Não come ninguém. Ele era muito, era comida, essa vozinha de viado dele aí. Ai, preço do caramba.
5: Essa boneca do Davi é alienígena.
0: É. Cara, você vê a boneca do Davi lá. Ah, não, velho. Aquela boneca. Que boneca estranha. Parece que não tem cabeça a boneca, velho. Parece. A boneca do Davi parece mais a loira do banheiro, que não tem lá, não tem cabelo. Só tem cabelo. Parece que ela tá meio. Sabe quando tá com o espírito no corpo? Ela tá meio assim, torta, assim, meio. Eu, hein? Tá estranha essa boneca sonha, Davi. Tá estranha.
6: Aí, mano. Aí, ó. Vamos mandar um número aí, ó. Tá vendo? Mandei pra você aí, pra você ligar pra mim mais tarde aí, pra ver se vai dar certo ou não.
0: Ó, cara, eu não sei porque é a nossa linha aqui. Hoje eu não tô conseguindo ligar, cara. Desde ontem, velho. Deixa eu ver se hoje eu consigo. Pera aí. Que ontem, cara, eu não tava conseguindo ligar, velho. É, nós estamos sem linha ainda aqui, ó. Não, estamos sem linha, velho. Estamos sem linha. Estamos sem linha por enquanto aqui. Mas, ó, faz o seguinte. Você vai mandar mensagem pelo nosso WhatsApp, hein? 11 999 91 9197. Bora participar do nosso Bando de Coruja. Bora.
7: Boa noite. Boa noite, Léo Júnior.
0: Ah, o rapaz que tá sozinho na mata há 8 meses sem mulher. Olha lá.
8: E, Léo, pergunta pra esse pessoal aí. Que eu tô no meio da mata. Mas tô aqui, conectado.
0: Tá bom.
8: Agora deixa eu te falar. Pergunta pra esse pessoal aí se eles querem tirar pelo menos umas duas pulgas no meu pé que tem aqui.
0: Tirar umas duas pulgas no seu pé? Assim é uma sensação. Como assim, cara? Tem pulga no pé também? Pulga.

0: Deixa eu falar com o meu xará aqui, o Léo. Fala, Léo. E aí, meu?
1: Bom dia, Léo. Beleza?
0: Beleza.
1: Aqui é outro Léo, de Barra Bonita.
0: E aí?
1: Tô ouvindo aí o Bande Coruja com vocês aí.
0: Como é que você tá aí?
1: Uma baita programação aí, bacana, pra divertir a noitada com a galerinha aí. Tô todo divertido aí.
0: Obrigado,
1: motorista,
0: cara.
1: Motorista canavieiro aqui. Puxando aqui os palitinhos doces aqui, pra fazer cachaça pra...
0: Olha!
1: As pingaiadas beber aí, beleza? Abraço aí.
0: É verdade, esses palitos doces, fazer uma cachaça, aquelas cachaças artesanal, gente, é muito bom, viu? Eu gosto de tomar uma cachaçinha. Quem é que não gosta? Mas não é que é pra tomar assim o dia inteiro também, não é assim? Mas assim, de vez, sei lá, antes do almoço, tal, da janta, pra dar um... isso é pra dar uma fome, né? Pra dar mais fome na gente, tal. Pra dar mais apetite. Tomar aquela cachaçinha, gente, aquela que feita, sabe, no tunel. Aquela que é assim, ó, que já tá faz tempo ali já no barril, daquelas cachaças de barril. Você tá doido? É bom demais isso aí, velho.
2: Eu adoro
0: tomar uma cachaçinha. Ó, um copinho ali, ó, um copinho, vai mais um, é só pra poder dar uma... uma carcadinha de leve ali, vai que vai lá.
2: A mulher tava no ônibus, querendo peidar. Aí quando ela peidou, ela rasgou o jornal. O cara que tava do lado dela falou pra ela: senhora pretende se limpar aqui mesmo?
0: Nossa, que piada. Cara, guarda essa piadinha pra mais tarde, viu? Guarda essa piadinha pra mais tarde aí, cara. É as piadas ruins aí do Bande Coruja. Fala pro nosso WhatsApp 11 999919197. Você participa aqui do nosso Bande Coruja. Pra você participar é fácil. Manda lá sua mensagem pra gente. Fica à vontade. Vamos lá. Tô aqui esperando por você. 12:18. Fala comigo.
3: Bom dia, Léo, aqui é Natan da cidade de Belmonte.
0: Fala, Natan.
3: Ei, Léo, tem um colega aqui no trabalho aqui, rapaz, que diz ele que tinha uma novilha lá, que quando matou, rapaz, só a picanha pesou 6 quilos.
0: É mesmo, é?
3: Aí ele é conhecido aqui como Zé da Picanha, mas pega num cara que pega ar, rapaz. Ô, é. Léo, tchau e obrigado.
0: Mas pega ar por causa da... porque é o nome de Zé da Picanha? Fazer o quê, né? Daí é, pega ar, é complicado, né?
4: Ô, Léo, Léo! Estou achando...
0: O que
4: você
0: está achando?
4: Você vai herdar o comando do Bande Coruja,
0: hein? Não vou, cara. Não vou, velho. Não
4: vou. Passarinho me contou.
0: Mentira. Para.
4: Eu vi
0: para,
4: no Instagram,
0: cê tá
4: do
0: doido.
4: Diretor...
0: Não.
4: Fala nada. Só
0: não,
4: isso.
0: Não. Não tem nada no Instagram de ninguém, não. Eu tô só cobrindo o Bande Coruja aqui. Você quer o quê? Você quer que eu durma na casinha do cachorro, então? Daqui a pouco, velho? Não, você já quer que eu fique lá com os Zeus, lá no pneu dele lá, né? Não é nem pena em casinha, é um pneuzinho que ele dorme. Não, você quer que eu vá... Não, você quer mesmo que eu vá na casinha do Zeus, né? Pelo amor de Deus, viu? Vamos lá, vai.
5: Aí, Léo. Boa noite, beleza? Aqui é o Demetrios, o mineirinho que mora em Cuiabá. Mecânico noturno da...
0: Demetrios, mineirinho que mora em Cuiabá, hein? Caramba.
5: Mineração. Ah. Eita, Arpia Gold. Parabéns pelo programa aí, Léo. Gostei, muito bacana, cara. Tem uma semana aí que eu tô curtindo aí, Pose.
0: Seja bem-vindo,
5: tá mais tranquilo aqui na oficina, aqui nas noitadas aqui. Acabamos de deitar um TE aqui. E amanhã chegar as peças pra nós montar. Positiva, meu amigo?
0: Boa, isso
5: aí.
0: Fala
5: nós, e não esconda nada.
0: Aê, rapaz, aí, tá animado, tá trabalhando na madrugada aí, ó. Pam, pam, pam, pam, pam. Você lembra dessa... do Tchacabum?
6: Vocês entenderam? Aumenta esse samba.
0: E o Tchacabum, cada vez que a gente ouve esse grupo do Tchacabum... Será que existe o Tchacabum ainda? Deve ter, mas não é mais como antigamente, né? Cara, parece que a música é nova, ela se renova cada ano, essa música, né? Do Tchacabum, olha a onda, essa aqui também, da mãozinha. Quanta gente já não dançou essa música? Olha lá, quantos cueca aí não ficou lá na guarita dançando escondido aí no banheiro? Quantos homens agora que estão ouvindo o Bande Coruja não ficou dançando assim, meio uma passinha assim, sabe? A mãozinha, passinha, a mãozinha, tal.
6: Um pouquinho mais rápido, samba!
0: Ó, oh, mais rápido. Mais rápido agora, vai. Isso é maravilhoso, cara. Axé Bande. Você lembra do Axé Bande? Era o maior sucesso, né, meu? Olha lá.
6: rápido.
0: Pô, mas mais rápido que isso. Aí você quer lascar comigo. Você quer lascar comigo agora. Agora você quer lascar comigo. Pera aí. Pô. Não, rápido demais não dá, velho. Ó, quem que tá perguntando aqui pra mim? A Gi. Vou chamar de Gi que é melhor, né? Ela tá perguntando qual cachaça que eu gosto. Putz, tem várias, hein, meu? Tem várias. Se eu falar nome aqui, vai fazer a propaganda, né? É aquelas lá que é bem conservada, né? Aquelas gente. É aquelas boas. Ela das boas, gente. Não, principalmente aquelas de Minas Gerais, gente. Aquelas de Minas Gerais, sensacional, hein? Aquelas de Minas, eu vou falar pra você. Quem que não gosta de uma cachaçinha, né?
7: Rapaz, você tá valente, hein, rapaz? Eu tô doido pra escutar só um Bruno e Marrone, mas não tá dando certo. Imagina.
0: Ela tá doida pra escutar Bruno e Marrone. Ai, ai, ai, ai, ai. Vamos lá, fala comigo. Bom dia.
8: Ô, Léo, você falou que a voz feminina tava presente no seu programa aí. Eu tô escutando só a voz desses cabeça de guidão. Cadê elas?
0: É, tem. Calma. Calma que tá aqui. A mulherada tá aí, meu. A mulherada tá aí. Ô, Léo Júnior, bom dia. Sou novo aqui na rádio. Show de bola sua programação. Me tira uma dúvida. Qual horário os taxistas e os Uber começam a brigar pra eu poder ficar com a mulher deles? Aí, ó. Os caras querendo arrumar confusão. Já querendo arrumar contenda. Olha, o povo já querendo arrumar contenda no programa. Olha, o cara quer que os caras fiquem brigando mesmo na madrugada. Não é possível. Não faz isso, cara. Não faz uma coisa dessa. Coitados, cara. Coitados.
9: Ô, Léo.
0: Oi.
9: Ele aqui de Mogi das Cruzes. Ô, Léo.
0: Fala aí.
9: 50 mensagens aí. Não abre esses áudios aí, Léo. Caralho, tudo bando de corno mesmo, viu?
0: E você não quer que eu abra o quê, então? Se eu não abro os áudios, eu vou ficar falando sozinho aqui, então. Ah, mas é demais também, né? Se ele não quer que eu abra os áudios, eu vou fazer o quê? Muito especial.
10: Mas esses são os clássicos brasileiros que não faltam em nenhuma festa de casamento.
0: Exato.
10: Debutante, gente. Formatura.
0: É, gente, é verdade.
10: Não falta em nenhuma festa, faz parte da playlist.
0: Essas playlists, né? Mas é playlist da antiga. Não vem que esses negócios de funk, essas coisas. Não dá certo. É música boa que eu tô falando. Eu tô falando de música boa, entendeu? Agora, tem uns aqui que a gente gosta, tipo esse aqui, ó. Não, isso aqui não pode faltar na sua playlist, essa música também aqui, ó. Essa aqui, ó. Essa aqui, ó, legal, não pode faltar. Essa aqui, então, nem se fala, velho. Quem aqui é o nosso? A limonada que faz parte do programa já. Fala comigo, bom dia.
11: Ô, Léo, esse cara que tá na mata aí, ele é o novo Lázaro? Será?
0: tá querendo ser, então. Porque quer que o povo casse ele lá, né? É, quer que o povo casse ele, só pode. Vai.
12: Ô, Léo, boa noite, aqui é o Fabiano. Fala. Ó, esses caras aí que ficam falando de Uber, de taxista, de caminhoneiro, rapaz. É tudo manja rola. Gosta tudo de ver a mulher deles dando pra outro. E com isso estão achando aí que tá de boa aí, rapaz. A mulher deles fica pegando carona aí com o caminhoneiro, com o Uber,
0: olha,
12: com o taxista.
0: Isso, olha os caras.
12: Boa noite aí.
0: Pelo amor de Deus, vai se lascar. Esses caras ficam aí, ficam induzindo, né? Os caras, ficam induzindo aí, ó.
13: Ô, Léo, bom dia, Léo. Paulo Henrique aqui do Imbu.
0: Ô, Paulo.
13: Ô, Léo, que hora que vai começar o quadro aí, Zoando os Caminhoneiros?
0: Não tem quadro Zoando os Caminhoneiros. O único quadro que tem aqui é do nosso Campeonato Brasileiro de Piadas Ruins. E o Buzinaço. Só. Bom dia, Léo, meu brother, tudo bem? Tudo, e você? Toca uma pra mim aí, Cacá Fernandes, do Rio de Janeiro. É qual tocar uma pra você? Vai se lascar, vou tocar uma pra você, o quê, cara? Tocar uma aqui, ô, vai.
14: Léo, com essa coragem aí que esse camarada falou aí, eu acho que a mulher dele deve ter deixado ele, hein? Enquanto ele tá terminando de falar, a mulher já deu uma volta no quarteirão e voltou.
0: Exatamente. Morto falando, acorda, né, cara? Acorda. Não, mas tem gente. Parece que assim, quando a gente ouve esses áudios, pessoal falando, dá a impressão que o cara tá deitado. assim, ó, debaixo do cobertor, assim, ó, morrendo e falando no telefone. Quem que faz isso, gente? Eu não consigo. Eu, se eu tô no deitado, eu vou levantar pra, porque eu, pra falar, né? Pra o pessoal ouvir minha voz, né? Tem gente que fala assim: oi, Léo, tudo bem? Eu tô aqui deitado, ó. Tô ouvindo aqui o Band Coruja do programa. Para com isso. Ah, viu? Pelo amor de Deus. Fala direito, pô. Levanta, aumenta essa voz aí. Toma uma aí pra relaxar. Tá cedo ainda, 12h27. Agora, lá vem o... o cara do agro aqui, ó. O Walter aqui, ó. Pra encher o saco. Vamos ver se quem, de quem que ele vai encher o saco hoje, vamos ver.
15: Bom dia, Léo.
0: Bom dia.
15: Empresário do agro na área, hein?
0: Empresário do agro.
15: O rapaz aí tá querendo ouvir voz feminina aí, que só tem voz de guidão, sei lá que esse maluco falou aí. É só falar barangas, elas aparecem todas. Deixa eu chamar de baranga, vai aparecer um monte. É questão de pouco tempo aí, já estão aí todas revoltadinhas aí.
0: E você é o famoso barango, né? Você é o famoso barango, então, né? Prostituto, né? Prostituto. Ah, dá licença você, vai, oi.
16: Olá, Gina, deixa eu mandar um recado pra essa moça aí que tá pedindo pra tocar Bruno e Marrone aí. Ô, quem, Gabé? Coloca no YouTube aí. Vai no YouTube, não paga
0: não
16: nada.
0: Não xinga a mulher,
16: tá sem internet, o que tá acontecendo aí? Para de pedir música. Escuta no YouTube aí.
0: Os caras aqui não perdoam. Eu falei pra você, amigo, os caras aqui da madrugada não perdoam. Não tem jeito, os caras não querem ouvir música, não. Por mais que eu toque música, eu tenho que tocar com uma hora também, né? A mãe não é assim, não sou IA também, né?
17: Ô, Léo, que hora que começa o campeonato dos mais corno dos aplicativo e taxista?
0: Ah, vocês querem ver a briga dos caras, igual ontem, né? Vocês querem briga mesmo, né? Os caras querem porrada, velho. O cara quer bomba, porrada. Entendeu? Porrada na costela. Olho roxo e tal. É isso que vocês querem, né? Ah, Léo, esses caras de Uber aí, caminhoneiros, taxistas, são tudo borracha fraca. Aqui é do Rio de Janeiro. Os caras do Rio de Janeiro, hein? Ó, já estão peitando aí já, hein? Os caras do Rio de Janeiro tá tudo peitando já, hein? E tá tudo começando a provocação, hein, ó.
18: Ei, Léo, fala pra esse cara aí que eu tô na mata, mas não tô escondido, não. Entendeu? Eu não sou Lázaro, não. Entendeu? Agora, se ele quiser atravessar em frente, o que eu tenho preparado aqui é só ele vir.
0: Olha lá.
18: Ah. É brincadeira, velho. É. É não, moço. Tô de boa.
0: É, primeiro ele fala, depois ele fala que tá de boa, né? Aqui, ó. Temos a Amanda. Amanda que mandou mensagem pra gente. Oi, Amanda. Tudo bem? Como é que você tá aí? Ela gostou da rádio, gostou de ouvir o Band Coruja. Ela falou: bom dia, Léo, aqui quem fala é Amanda Carreteira. Estou aqui com o meu colega Maurício. Hoje quem está na tocada, quem está na tocada é ele, né? Eu estou só de passageira. Sou sua ouvinte nova e essa rádio é loucura, loucura, amei, amei a rádio. Coloca aí o rei da sofrência, o Pablo. Manda um beijo aqui pra todos os ouvintes. Que legal, Amanda. Obrigado, seja bem-vindo. Você achou a Band aí. Agora você não troca mais, viu, Amanda? Eu tenho total certeza que agora você não troca mais. Agora você não troca mais. Depois que você começou a ouvir o Band Coruja, vai virar um vício na sua vida esse negócio. É, só vai piorar as coisas, só tenho certeza.
19: Ô, Léo, fala pra esses caras aí que eles são todos uns mal amados, uns mal comidos. Depois fica aí na rádio pedindo mulher.
0: Os mal comidos. Puta, pra uma mulher falar isso, os mal comidos. Nossa, lascou os caras daqui no programa.
20: Essa Amanda aí tá de ajudante do caminhoneiro aí, ó. Ela tá passando a marcha.
0: Ai, ai, esses caras não perdoam, velho. Esses caras não perdoam, meu Deus do céu. Fala comigo, vai lá, vai, fala. Nossa, que coisa, não consigo abrir o áudio aqui, ó. Ó, meu, não consigo abrir seu áudio, não sei porquê, velho. Fala aí, agora esse aqui foi.
21: Ah, a única coisa que a Amanda vai trocar agora é só a marcha do parceiro dela aí,
0: velho. Os caras. Gente, já percebi que vocês levam tudo por trás? Vocês levam tudo por trás as coisas, né? Vocês levam tudo por trás.
22: Pra que é Amanda ou Mamanda?
0: Para com isso! Oh. Deixa a menina lá passear, pô. Ela tá passeando, meu.
1: Ô, Léo, bom dia, Léo. Ô, Léo, fala pra esse cara do agro aí, respeitar as mulheres aí, pô. Que baranga, baranga mesmo, rapariga, puta, é aquela mulher dele lá que tá na zona.
0: Para
1: lá,
0: com isso, ô, você também é outro, hein, meu, pô. Ô, ô, ô, ô, ô, ô, vai xingar a mulher aqui, pô. Vai, fala aí.
2: Bom, eu sou mais conhecida como Carlão.
0: Tá vendo? Vai, seus trouxa, vai. Vai, seus trouxa. Ó, ela é mais conhecida como Carlão. Então vocês já dá pra perceber, né? É, quem gosta de trocar a marcha aí é o parceiro dela, não é ela não. É, vocês perceberam aí, né? Léo, deixa eu ver aqui, ó. Léo, quero o áudio da mulherada. Esse cara da mata aí deve estar curando o chifre. Ah, o outro mandou, Amanda, bem-vinda. Vamos lá, mais um, fala comigo, vai.
22: Olha, eu achava que ela tava trocando o óleo de câmbio do motor aí, mas pelo jeito ela tá torando o motor.
0: Ih, Amanda do céu, agora tá, trocou, então trocou o negócio, os papéis, inverteram os papéis, então.
23: Essa Amanda aí deve estar mamando aí, negócio de Carlão. Carlão, isso é caminhoneiro, é porcaria nenhuma. Deve ser um travão,
0: deve
23: fazer programa aí.
0: Ai. Vamos ver, Clóvis Vigilante, fala Clóvis Vigilante, vai.
24: Bom dia, Léo Dias, bom dia, bom de coruja.
0: E aí, beleza?
24: Faz agora falar não, viu? Ah. O povo que entende de Gaia é carioca. No Rio é você colocando Gaia e tomando Gaia ao mesmo tempo.
0: Olha!
24: E não dá tempo, não. Não dá tempo de esfriar, não.
0: Não dá tempo, né, cara? Não dá tempo. Meu Deus do céu. Vai, Amanda. Fala aí, Amanda.
2: Eu tô lá na casa da sua mãe. Mamando seu pai e sua mãe. Todo mundo junto, misturado. Loucura, loucura.
0: Vai, trouxa. Vai, trouxa. Vai, os caras ficam querendo provocar. Vai, você vai, trouxa. Vai provocar, ver o que acontece. Provoca pra ver. Provoca pra ver, vai.
25: Ô, Léo, muito palavrão no programa, é muita desordem.
0: Ah lá, já começou.
25: Eu sou evangélico, entendeu? Eu vou sair fora. Eu não vou ouvir mais. Se continuar assim, eu vou sair fora. Eu vou mudar de rádio.
0: Meu Deus. Ele vai mudar. Vai. Para de ligar aí, ô cabeçudo do Davi, vai.
25: Ô, Léo, você fala, mas ontem você ficou botando fogo na lenha.
0: Eu?
25: Você ficava... eu não deixava quieto.
0: Não, peraí, cara.
25: Essa não pode deixar.
0: Não, peraí, cara. Você
25: ficava incentivando os caras a brigar?
0: Mentira, velho. Eu estava só querendo implantar a paz nesse programa. Vocês não estão entendendo. Eu sou um cara que eu tô ali, ó. Eu fico só do lado. Eu falo, gente... Eu acho melhor vocês não brigarem, né? Mas se for por esse lado, assim, sabe? Tem que... Como é que eu posso falar? Tudo na balança ali, sabe? Tudo certinho. Não pode brigar, não pode, gente. É feio. Papai do céu não gosta. Papai do céu não gosta de briga. Papai do céu não gosta.
23: Aí, Léo, vou te falar. Manda aí a mulher moderna, rapaz. Aí, ó. É peito, barriguinha, bundinha e torneirinha. Quem tiver coragem, vai pra cima, pai.
0: Valeu, cara. Valeu, fala aí.
26: Léo, sei não, viu? Sei que você tá querendo implantar aí, viu?
0: Vai implantar o quê?
26: Cachorrão por cá, hein? Em busca ali da capital da fumaça, aí. Um negócio de boi pendurado.
0: Valeu, cachorrão. Um abraço pra você. Ah, vamos falar aqui com o empresário do agro. Como se diz empresário do agro? Vai lá.
27: Pô, fala pra esse corno enrustido aí, tá ligado? Que aqui tá... É 5 tapas na cara dele, entendeu? 5 tapas na direita e 5 tapas na esquerda. Fala pra ele que corno é ele, tá ligado? Ele tá preocupado porque ele tem algum caso aí com essas barangas?
0: Nossa! Olha, eu tô achando que o empresário do agro não gosta de mulher, não, velho. Ele não curte mulher, não. Ele curte é manjolão, meu, pelo jeito. Porque, pô, toda mulher pra ele é baranga, então o negócio dele é outra coisa. Ele gosta de outras coisas, outras coisinhas.
3: Ô, seu chifrudo, corno, o programa à noite aqui é de zoeira mesmo, seu chifrudo. Agora, se você tá carente, deprimido, vai lá ouvir o Fala Que Eu Te Escuto, Universal, Rede Viva.
0: Vai ouvir a Nativa lá.
3: Seu chifrudo, corno, carente.
0: Ó, vai ouvir a Nativa também, que tá passando forró essas horas. Vai lá, vai ouvir alguma coisa, cara. Entendeu? Vai ouvir alguma coisa, pô. Oi.
4: Oba, oba, carreteiro aqui, ó. Tava saindo agora aqui da casa do região taxista.
0: Ah.
4: Já tava encostando um outro cara aqui, viu? Tomei só uma cervejinha lá que não deu tempo.
0: Ah.
4: Ele tem que avisar quando ele for chegar. De preferência dar uma buzinada, viu? Senão vai ver coisa que não quer.
0: É melhor chegar e buzinar antes. Porque dá tempo do cara sair, entendeu? Ó, não dá nem tempo nem de tomar banho. Já avisa. Já sai, pá, coloca a roupa e vai embora, velho. Buzinou, bibi, ó. Só chegar lá na casa assim, ó. Ó. Ó. Quatro buzinadinhas, ó. Já sai fora. Entendeu? É isso, dá espaço, tem que dar espaço, tem que dar espaço. Vai lá.
5: Fala, Léo, bom dia. Aqui é o Sérgio de Campinas.
0: Fala, Sérgio.
5: Cara, prova de que caminhoneiro é corno. Eu trabalhava na Cometa. Fiz uma viagem lá pra Belo Horizonte e tal, a garagem ficava em Contagem.
0: Sei.
5: Isso lá pra 2021-22.
0: Ah.
5: Daí eu marquei um programinha pra um site, né? Com uma acompanhante e tal.
0: Ah, é? Ah.
5: Terminado o serviço do programa.
0: Tá.
5: Começar a falar com a loira lá. Falei, seu namorado. Ah, ele é caminhoneiro. Eu falei, mas ele não sabe que você trabalha com isso? Ele falou, não, ele acha que eu trabalho na contabilidade aqui, olha, pertinho aqui.
0: Olha, cara.
5: Então, os caminhoneiros aí que, de Contagem aí, ó. Que a mulher trabalhava em contabilidade aí. Cuidado, hein?
0: Ó. Cuidado, hein, amor? A mulher falou que eu trabalhei em contabilidade, só que ela trabalha na contabilidade do cabaré, entendeu? Só que ela não falou, ela não disse a contabilidade qual que era, né? De que lugar, entendeu? É a contabilidade do cabaré, essa é a verdade.

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1: Eu trabalhei com habilidade, só que ela trabalha na...
2: Quero saber quem que acreditou que esse cara tava com uma mulher. Essa vozinha mansa dele aí. Ele tava com manjolo, isso sim.
0: É, rapaz, quem fala muito assim, né? É verdade, quem fala demais, cara, é alguma coisa aí, ó. É isso, é a buzina, você chegou lá, vou dar uma buzinadinha, ó. Já dá tempo pro cara sair lá. Já dá tempo pro cara sair, entendeu?
3: Ah, fala sério, Léo. O cara com essa vozinha, ele tá com o cara que come alguma coisa, ele deve ter entrado lá no Manjolo, meu Deus.
0: Foi no site dos Manjolo, olha lá. Amanda falando aqui, Amanda, vai Amanda.
4: Oh, essa buzininha aí é do Mução, hein?
0: É, pois é. De Paulinha, São Paulo. É isso, é isso.
5: Já tem o um iPad, já tem o um iPhone.
0: Vamos lá.
6: Esse cara aí puxando essa aí, não sei não, viu? Mas é viado.
0: É via.
5: Quero ver essa galera.
0: Ai. Tá, apesar que aqui no nosso Band Coruja temos uma máquina de um detector de viado, né? Se a máquina dá um apito tipo assim, ó. Ó. Aí eu falo, é viado. Então, três apitos é.
7: Tu é no meio da baderna.
0: Vamos lá, fala, velho do Lins!
8: Fala pra esse cara tratar as mulheres direito. Como é que ele vai conquistar uma mulher com essas palavras bestas dele, hein? O negócio é de carinho, parceiro. Não é assim que trata a mulher, não, amor. Ah, meu Deus do céu, esse cara não sabe nem resenhar. Vai lá fazer o que o parceiro falou, meu. Vai ouvir, fala que eu te escuto, recebe uma oração, expulsa esse capeta do corpo aí, ô. Tonto. Ô, velho do lixo, sai cachorro.
0: É tonto ainda, né? Ai. Ó, gente, 12h41, pra você que tá chegando agora aqui na Band FM, esse é o nosso Band Coruja, o programa mais louco do Brasil. Esse programa você fica e não sai nunca mais, mas nunca mais, viu? Fala aí.
4: Pezinho, esse cara aí do agro, se ele não passar pela mão da Calica e virar homem, ele não vira homem nunca mais, esse baitola.
0: Nossa, que tapa na cara agora foi... O cara do água, olha o que a Calica falou. Se o cara do água não passar pela mão da Calica, ele é baitola. Olha isso, de novo.
4: Ó. Esse cara aí do agro, se ele não passar pela mão da Calica e virar homem, ele não vira homem nunca mais. Esse baitola.
0: Ixi, cara, chamou de baitola. Chamou de baitola. Não. Cara do céu, mas você levou uma agora, cara. Levou uma, hein? Chamou de baitona na cara dura. Boa noite, Léo. Manda um abraço aqui, ó. Por trás, pro Natan. É o filho do Márcio. Que hoje é o primeiro dia dele trabalhando no turno da madrugada. Ih, cara do céu, você tá falando, você tá lascado então, filho do Márcio. Você tá lascado então, trabalhando na madrugada, cara. Ih. Boa sorte e... Boa sorte pra você na madrugada aí, viu? Ai, gente, só tem gente boa de madrugada, viu? Só gente boa, dormindo.
2: Olha, o cara tá na cauda do cometa.
0: Ai, gente do céu. 4 da manhã, você já sabe. 4 da manhã tem o nosso Campeonato Brasileiro de Piadas Ruins, que já tá um grande sucesso, viu? Mário, que Mário? Mário, meu xará aqui, ó.
9: Ô, Léo, esse velho aí que tá falando que é do agro aí,
0: é um
9: ele
0: corpo,
9: pra fazer, né? O teste lá no milharal lá, ele senta na espiga, se verme.
0: Ah, esse é um cor, não, mesmo, cornal. Fala comigo, vai.
10: É porque, não, ele tá com o cu dando lapada aí, ó, por causa que ele tá sofrendo por causa de mulher. Ô, coitado. Se eu quiser botar no YouTube, eu botava, bebê. Entendeu, bebezinho? Você tá com o cu dando lapada. Você que não gosta de mulher, seu frouxo.
0: Chamou um cara que não gosta de mulher, velho. A própria mulher falando. Aí já é demais pra cabeça. E olha que eu não quero causar briga nas pessoas, tá? Eu não quero causar brigas, eu não sou de briga. Eu não falei nada, hein? Eu não falei nada, hein? Não, imagina, não falei nada, nada, nada. Estou mudinho,
11: oh, senhor. Boa noite a todos aí, bom dia pra todo mundo. Aqui é o velho.
0: Fala, velho.
11: São Antônio, de Solteira. Você viu a imagem? Acabei de pegar esse peixe aí, agora mesmo, aqui na prainha.
0: E qual a imagem, cara? Acho que você mandou a imagem pra outra pessoa, porque aqui não mandou, não, velho.
12: Não falei nada.
11: Eu tava na prainha, eu não peguei o começo desse assunto aí. Mas eu vou ficar por dentro, ó.
0: Não, mas fique por dentro. Cara, é um assunto que não vai mudar nada na vida, cara. Você pode ter certeza disso, né? Ah, não, você não perdeu nada, viu, meu amigo? Não perdeu nada aqui, viu?
13: Ô, Léo.
0: Oi.
13: Enquanto esse cara do agro aí fica falando essas besteiras aí, a mulherada não vai interagir, nós somos unidas. Entendeu? O que ele quer é isso, ó. Ele quer palco. O cara não sabe falar outra coisa, ele só sabe falar essas palavras.
0: Só.
13: Cadê as mulheres baranga? Ele foi responder pros caras aí aquela hora, ficou gaguejando.
0: Ficou com medinho, ficou com medinho.
13: Ele quer ibope, ele quer palco. É um coitado, gente. Dá, larga isso de mão.
0: É.
13: Meu, eu não perco mais meu tempo com um cara desse nível aí, não.
0: Nem precisa.
13: Sabe, né? Ele não tem nem... Ele não sabe nem mais uma palavra diferenciada do vocabulário dele. E são só essas três, só.
0: É.
13: Mais nada.
0: Olha lá, resposta do coisa aqui.
14: Ah, essa calica aí, mano, tá parecendo mulher de três pernas. Para que isso aí com essa vozinha estranha dela aí. Agora, tá me chamando de viado, né? Sei. Você vê falando muito, você pode saber, viu? Essa calica aí, rapaz, fala a verdade, mano. Pelo amor de Deus, olha o nome, velho. Calica, velho. Ah, parei,
0: nossa,
14: hein?
0: Nossa, o áudio dele é tão ruim pra falar, velho. Ô, joga esse celular no lixo, velho. Joga esse celular fora aí, velho. Pelo amor de Deus, velho. Não dá pra nem ouvir a voz do cara direito. Horrível, horripilante, cara.
15: Ô, Léo, esse cowboy da Shopee aí, do agro, tem uma música certinha pra ele. Senta, ele senta. Senta no cavalo só pra levantar o rabo.
0: É, pois é, ele senta. Não, mas ele senta mesmo. Ele fala que não, mas ele gosta, né? O negócio dele é outro, gente.
16: Isso é cachorro? Aô, Léo, bom dia, rapaz.
0: Bom dia,
16: como é que
0: você
16: tá, meu truta?
0: Vamos aí, tamo aí.
16: Léo, oi. Mandar uns beijos pra essas muchachas lindas aí da madrugada, positivo, essas mulheradas lindas, maravilhosas. Pra Mel Banana, Tati Perigosa, Pose. E um abraço pro Pedro Lixo. Positivo, esse cara do agro aí, você quem quer, ô Léo? Ele planta alface, almeirão debaixo da linha de força da CPFL, rapaz. É o tranqueira.
0: Planta mandioca.
16: Esse diabo vai pro diabo, você tá doido?
0: Vai pro diabo que te carregue, cara. Ô, bom dia.
17: Esse é muito corno, rapaz.
0: Olha lá, vai. Resposta do corno, vai.
14: Eu vou avisando aí, Léo, que esses corno aí, essas... encalhada aí, ficar me xingando aí, eu tô gravando o programa e eu vou entrar com processo, hein?
0: Ai.
14: Processo com cada um, hein? Entendeu? Pode parar com essa xingação aí que eu tô... Eu já pedi pros meus assessores aí...
0: Ah, nossa!
14: Gravar esse programa aí, eu vou processar. Entendeu? Vou entrar com processo aí.
0: Ela tá brava.
14: E cada um que xingou aí, beleza?
0: Olha lá.
14: Te preparar o processo vem, viu?
0: Olha lá. Ah, ela ficou brava. Ela ficou brava, gente do céu. Ó, que a gente faz, hein? Ô, Sérgio do Pão, que a gente faz, Sérgio do Pão?
18: Léo Júnior, Sérgio do Pão, padeiro. Ô, Léo, se um dia eu ganhar nas piadas, eu quero tirar uma foto com você, hein?
0: Ixi, cara.
18: Eu, você, bem juntinhos. Pode ser? Aquela foto pra mim guardar pro resto da vida.
0: Ah, não. Muito obrigado. Quero tirar, não. Deixa. Ah, não, cara. Eu não tiro foto com cueca, não, cara. Pra começar, né? Se tirar foto, eu queimo a foto, porque não dá, velho. Sou muito ruim pra foto, cara. Não, sou péssimo pra foto. Queima o celular da pessoa, né?
16: Você é cachorro? Ô, Léo, eu vou preparar o pneu grosso pra ferrar no furico com esse velho do agro, esse diabo do diabo. Você tá doido?
0: Enfiando furico ainda.
19: Aí se for pra você chorar, se você quiser um lencinho pra limpar os seus olhos, eu te passo.
0: O povo não perde uma, gente. Esse povo aqui é terrível, gente. Terrível, terrível, terrível.
20: Muito bom dia, Leleco.
12: Fica tranquilo, Leleco, que eu sou da sua tropa. Quem que é? É a tropa do Leleco. A é tropa isso. do Leleco tem panela, não. A tropa do Leleco tem nada de patifaria, Zé. Ô, Zé, manda esse cara processar a minha pomba, Zé. Manda ele processar a minha pomba atrás aí no orifício auricular rugoso dele.
0: 11 para as 3, gente. Esse é o nosso Band Coruja, o programa mais animado do Brasil. Esse você pode falar que esse aqui é o mais animado. Esse é diferente.

0: nessa, gente. 11 minutos pras 3 já, 11 pras 3.
1: Ai, ficou bravinho, ele vai processar o programa. Ah, seu cowboy viado, sem chupador de órgão masculino.
0: Chupador de órgão, nossa, essa foi bem. É isso, gente, é isso. Band Coruja é isso. Se não tiver um caos, se não tiver uma treta, não tem graça, meu. Não,
2: ai,
0: tem graça.
2: Tô xingando você, do agro. Ô, oh, coitadinho. Ah, vai processar? Eu nunca te ofendi, nunca te desrespeitei. Agora eu vou falar uma frase bem, com muita educação pra você.
0: Vai.
2: Por que você não introduz uma madeira no seu ano?
0: Introduz uma madeira no seu ânus. Ai, meu Deus do céu. Ah, Davi, eu não acredito que o Davi tá... Olha, cara. Não, gente, peraí. É que vocês não estão vendo isso. Davi, a boneca inflável dele, ele colocou uma camiseta do Brasil meia rasgada e uma calcinha vermelha, cara. Ah! Olha o Davi, cara. Eu não acredito nisso, Davi. Meu
3: aí,
0: Deus.
3: Aí, já a boneca do Penta. Já a boneca do Penta.
0: Olha, velho.
3: A boneca do Penta, tá vendo? A boneca do Penta campeonato aí, ó.
0: Eu tamo lascado. Tamo lascado, só tem, olha. Meu Deus do céu, gente. Ô, oh, bom dia, oi.
4: Ô, Léo. Léo. Bom dia, Léo. Bom dia, Léo. Ô, Léo, aqui é o Douglas de Pouso Alegre. Léo, tá aí o Jamilto dentro do carro. Nós estamos quentinho, Léo.
0: Ai, meu Deus.
4: Ai, Léo, o Jamilto, Léo. Ele quer sentar na Jurucuçu. Ai, Léo do céu, ajuda, não, Léo.
0: Eu não estou em nada,
4: Léo.
0: Léo,
4: eu sonhei essa noite, Léo do céu, eu tava aí.
0: Eu quero que você se lasque, cara.
4: O Jamilto e o Davi de Pouso Alegre, né, tava numa banheira de massagem. Ai, Léo, imaginamos você junto com o
0: sai daqui, ó. Sai, capeta, sai, capeta.
4: Ai, Léo! Bom dia, bom dia, bom dia!
0: Sai daqui, ô capeta, vai pra lá, vai. Longe de mim, vai. Deus me livre, oi.
1: Ai, vou processar em rádio. Meu Deus do céu, esse cara aí, rapaz, do agro. Meu Brasil, você tá doido, rapaz. Esse cara tá querendo é um manjolo muito do grande, do grosso.
0: Que
1: você tá louco.
0: É o que ele quer, né, cara? É o que ele quer.
1: Processar meu pênis, rapaz.
0: Não. Vai.
5: Ah, seu filho de rapariga.
0: Ai, ai, ai.
5: Processa eu tô aqui no Japão, seu arrombado.
0: Seu bosta. Ô, pera, calma. Já tá subindo o nível esse programa. Calma, já vira ofensa, não pode. Calma, gente, calma. Ó, peraí, gente, o programa já vira ofensa, calma, vamos ter calma. Vamos, aproveita, toma uma aí, gente, por favor. Toma uma geladinha, senta aí. Vamos esfriar a cabeça. Pronto, dá uma respirada, conta até 10. Toma uma gelada aí, calma, gente, calma, calma. Não pode virar ofensa, né? A gente dá uma brincada aqui, mas nem tanto assim, né? Beleza, vamos lá, mais um aqui, vai.
6: Ô,
0: Léo. Oi.
6: Ô, Léo, bom dia, Léo.
0: Bom dia.
6: Esse cara aí corta, irmão. O Eduardo não nega pra ninguém. Esse aí corta com força, Léo.
0: Dos dois lados, hein?
6: Meu Deus do céu. Sai do problema, Eduardo.
7: E essa também vai tocar.
0: Vamos lá, gente. Faltando 7 pras 3 já. 7 pra... A hora tá passando rápido hoje, hein?
8: É, engraçado esse aí. Que ele fala o que quer, aí escuta o que não quer, quer ficar zangado. Ô, oh, coragem. Ô, oh, esse cara tá precisando de um... Acho que não... Do jeito que ele fala das mulheres, né? Acho que ele não quer mulher, não. Ele quer exatamente isso, né? Ele quer um... Não posso falar, né? Bem do bom, bem do grosso no rabo dele. Esse que ele tá querendo. Safado.
0: Ô, vamos ver que o Geraldo. Vamos ver que o Geraldo tá falando também aqui. Fala aí, Geraldo, beleza?
9: Ô, Léo, bom dia. Aqui é o Geraldo de Olímpia.
0: Fala, Geraldo.
9: Você falou que tirar foto com você, você queima. A foto eu assustei. Pensei que você ia falar que você queima a rosca.
0: Não, dia. Queima a rosca não, queima a foto, cara. Não, pra começar, nem sabe que a minha feiura é tanta que nem aparece na foto, cara. Nem aparece na foto. Nem papa chega a aparecer na foto, cara.
10: Ô, Léo, rapaz, como é que tem homem que não gosta de uma xota, né? Rapaz, brinca não, moço. O cara quer escolher mulher, o cara não gosta de peteca, não.
11: Pois é, cara. Ô, Wagner, tudo bem, Wagner?
12: Bom dia, Léo, que o Wagner gritando pra esse carro, viu?
11: Bom dia.
12: Esse empresário do água é o maior larapa que eu já vi até hoje. Você acha que um cara que é empresário do hoje, se eu falar com o meu patrão, fala com o Dr. Rubens, se eu ligar pra ele, Dr. Rubens, se o senhor tá escutando o Bonnie Coruja, ele não vai nem saber o que é o Bonnie Coruja. O cara que é empresário do água, não tá isso aí. Ele falou de processar as pessoas. O cara, nem ele, que é o maior poder do Brasil, não tem um corpo jurídico para sair processando todo mundo. Tem a empresa, né? A empresa tem um corpo jurídico, assessoria jurídica da empresa. Pois não é. Dele próprio. Olha, esse é larapa, viu? Não sei não o que ele tá buscando, não. Ele tá buscando acho que outra coisa.
11: É, vendedor de alface barato, isso sim.
13: Nossa.
11: Fala aí, Tati, fala aí.
13: Agro, ele é mesmo, é um viado.
11: Baiano, sua vez, Baiano, vai.
14: Léo.
11: Baiano, mete a boca, Baiano, isso aí.
14: Pode ter na certeza aí que esse Eduardo aí, velho, do agronegócio.
11: Não é Eduardo, é do agro.
14: Ele gosta de levar no suspiro, cara. Ele tá com essa voz aí, entendeu? Interagindo no programa aí. Mas ele desse jeitão aí, não quer se revelar, mas ele tá saindo do armário aos poucos. Ele é chibungo, esse cara aí.
11: Chibungo, cara? Nossa, que é? Chibungo, Baiano? Chibungo. 12h56, só fala, Calica, vai lá.
15: Ô, Leozinho, ele se ofendeu, né?
11: É, você viu?
15: Que se a Calica pegar ele vira homem.
11: Aí, ó.
15: É, não gosta de mulher, né? Se entregou, agora quer processar todo mundo por causa disso.
11: Pois é, você viu?
15: E a Calica é mulher, sim. Aí, ó, se ele quiser tirar a prova, é só ele me chamar.
11: Ah, deixa eu ver aqui. Aqui, ó, sou Juliana do Jardim São Rafael. Coloca o meu aí, Léo, senão vou dormir e não ouço. Poxa, e mandou kkkkk. Não posso mais ficar até as 5 aqui. Não sou 6 por 1. Não entendi nada, velho. Ah, fica com nós aí, meu. Fica aí com a gente aí. Fica com a gente aqui até as 5 da manhã. Vamos fazer bagunça. Vamos lá, mais um aqui, vai.
16: Ô, Léo, já fala pra ele. Quem não aguenta bebe leite, de preferência de touro.
11: A mulherada tá terrível, gente. Vai mexer com a mulherada. Vai, seus trouxa. Vai, trouxa. Vai, trouxa. Vai, trouxa.

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1: Band FM, 1 minuto para as 3. Beleza por aí, tudo certo? 1 minuto para as 3 em São Paulo, ó. Você tá aqui na Band FM, esse é o nosso Band Coruja pra todo o Brasil. Estamos atendendo você pelo WhatsApp. Chama lá no WhatsApp, vai. Você que tá só ouve, você que tá ouvindo aí, você que tá passando agora pelo rádio, sintonizou na Band, vai lá no nosso WhatsApp. 11 999919197. Vem resenhar com a gente também. Vem fazer bagunça com a gente. O povo gosta. O povo gosta da bagunça, né? Vem com a Band agora. Vamos voltar pro Band Coruja, vai. Band FM, 3 horas em ponto. Tamo de volta pra todo o Brasil. Eu e você aqui, hein? Ah, eu quero você na Band FM pra essa resenha gostosa. É a resenha que o povo do Brasil gosta. Muito prazer, eu sou o Léo Júnior. Eu tô aqui. 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

0: FM, esse é o nosso Band Coruja pra todo o Brasil. Vamos animar esse programa. Vamos animar esse programa aqui, meu Deus do céu. Cadê a música do Beto Barbosa? Eu gosto da música do Beto Barbosa. Aí, gente. 3:13 aqui na nossa madruga. Bora participar do nosso WhatsApp 11 999919197. Para você mandar seu beijo aqui pra... Beijo não, ninguém manda beijo aqui pra ninguém. Ninguém quer mandar beijo nenhum aqui. Ô, gente, é o seguinte, ó. É o pessoal que fala do meu cachorro, né? O pessoal que fala do Zeus. É. Eu vou postar uma foto daqui a pouco lá no meu story. Você vai conhecer a Z, o Zeus e eu. Pronto. É, porque a minha esposa é a Z. Então, você vai conhecer a Z, o Zeus e eu. É. Eu também sou pai de pet, você sabe disso. Eu também sou pai de pet, né? Então, eu vou. Então, o pessoal que quiser conhecer o Zeus, dá um, vai lá no meu story. Eu vou postar daqui a pouco a foto lá no meu story, no meu Instagram. Arroba Léo Júnior. Ó, já marca aí. Arroba Léo Júnior Z. Arroba Léo Júnior Z. Eu vou postar agora lá no meu Instagram. Nosso namoro é veneno. Beleza, beleza. Beleuzinha, beleuzinha, beleuzinha, beleuzinha.
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0: A Mara Tassini falou que o Nando Moreno já teve no Band Coruja e ele já viu ela bater no bolo. Ah, tá, entendi, entendi, entendi, entendi. Entendido, entendido, ô Mara. É o Nando Moreno aí, tá com essa promoção aqui no nosso campeonato de piadas brasileiros e piadas ruins. São 3:15, 4 da manhã tem, gente. 4 da manhã tem, viu?

0: Se o pessoal quiser entrar lá no grupo, lá do nosso grupo do Band Coruja, é Tati, Tati com Y. Tati.perigosa underline, tá? Tati com Y, Tati.perigosa underline. Você vai fazer parte lá do grupo lá, tá? Do Band Coruja aí. Do nosso grupo lá do Band Coruja que tá bombando, hein, gente? É um grupinho do Band Coruja, né? Vamos lá, quem mais tá por aqui? Fala comigo,
1: Léo. Você tá bom? Vinícius Padeiro por cá. Ah, não precisa postar foto do Zé, não, eu já conheço. O bichinho é tão mansinho comigo, cara. Vai, tá tão mansinho.
0: Cala sua boca.
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0: Sai daqui, ô. Sai.
1: Acabei de sair de lá, viu?
0: Ah, vai, se
1: lascar. Tem raçãozinha pra ele, aguinha. E deixou uma cerveja pra você na geladeira, viu?
0: Sai daqui, ó.
1: Boca aberta.
0: Sai daqui, ó. Vai. Se lascar, você vai. 11 999919197. Oi.
2: Fala, Léo Júnior. Davi de Pouso Alegre. Vai, um abraço aqui.
0: Essa galera de Pouso Alegre, eu não sei não, viu, cara? É melhor, esse povo de Pouso Alegre aí.
2: Só que já se encontra na banheira.
0: Na o quê? Se encontra na banheira, né? Em Pouso Alegre? Hã?
2: Uns 10 aqui na banheira. Ô,
0: oh, pera. Eu ouvi isso mesmo? Davi de Pouso Alegre. Estamos na banheira com uns 10 na banheira. Ih, rapaz, eu sabia que Pouso Alegre tinha esse lado aí, não?
2: Um abraço aqui para o pessoal que já se encontra na banheira. Estão uns 10 aqui na banheira comigo. Um abraço. É eu, Douglas. Valeu, Davi de Pouso Alegre.
0: Aí, o Davi de Pouso Alegre, ele tá com uns 10 na banheira com ele, né? Tá lá fazendo uma broderagem total. Chama-se broderagem, né? Tudo brother.
3: Tava demorando. Pai de pet. Ai, que gay.
0: Ah, sai pra lá você, cara. Você não sabe o que é ser pai de pet, cara. Você não sabe o que é ser pai de pet, velho.
4: Já eu vou sortear alguém aí pra chupar meu pito, hein?
0: Ai, ai. Vai, fala comigo, bom dia.
5: Tudo viado.
0: Ó, gente, daqui a pouco vocês já podem mandar a sua piada. Daqui a pouco, a sua piada ruim. Só não esquece de falar o seu nome primeiro no áudio e mandar a sua piada, tá? Não esquece. Então, pertinho das 4 da manhã, você já pode mandar a sua piada lá pra gente. Até ainda tá cedo, mas só tô avisando pro pessoal primeiro mandar um nome, tá? Pra saber quem que é você. Porque às vezes lá no WhatsApp não dá pra saber, né? Não tem como saber ali. Tem muitas vezes que a pessoa não coloca o nome, né? Então é importante deixar o nome. Deixa o nome. Bom dia, Léo Júnior. Alô aqui pro pessoal do Laboratório da Usina Legal. Pessoal de Catanduva, José Carlos Aires. Ô, José, aquele abraço, mano, é nóis.
6: Bom demais, qual é o problema? Até porque o Guinho é o espatinho, bom demais.
0: Aí. Vamos lá, vamos falar com mais gente. Fala aí.
7: Léo, bom dia. Ô, Léo, esse aí de Pouso Alegre aí, que fez uma vozinha, falou que sonhou contigo aí. Ele não é aqueles meninos que fica ali na Perimetral, na avenida lá em Pouso Alegre, não, né?
0: É, pode ser que seja, viu? Pode ser.
7: Casa da borracha.
0: Ah.
7: Não faz parte dessa turma, não, né?
0: Eu acho que sim, viu, cara? Perto da casa da borracha. Da borracha ainda? Ixi. Vai saber se não é, né?
8: Bom dia, Léo. E aí, Léo, como é que tá? Tudo bem, viu?
0: Todo,
8: fala pra esse cara do agro aí, se realmente ele é do agro. Se ele consegue tirar mandioca sem peidar.
0: Vai, fala comigo, vai.
9: Agora imagina o Davi pegando a boneca inflável e dando macarrão na boquinha da boneca.
0: Meu Deus do
9: aquele
0: céu.
9: Aquele macarrão velho podre.
0: Para de falar do macarrão do Davi, cara. Eu já falei mil vezes pra isso.
10: Ah, Léo, boa noite você. Aqui é o Luiz Felipe de Cuiabá. Um abraço pra vocês.
0: Luiz aí, Felipe.
10: Todos que estão ouvindo a rádio.
0: Uhum.
10: Deus abençoe a cada um. Acompanho vocês há muito tempo. Deus abençoe a cada um, beleza? Abraço. Eu Luiz Felipe de Cuiabá.
0: Valeu. Tamo junto. Oi.
11: Bora, Amanda. Solta a voz aí também, que nós já tá com saudade de ouvir sua voz, Amanda. Cadê a mulherada? Tá bom demais.
0: Amanda, pô. Amanda, você viu. Amanda tá aparecendo.
11: Comigo,
0: os caras gostou da Amanda aqui, né?
11: Ô, Léo, esse cara do agro aí tá cansado de sentar na mandioca. Isso sim, amigão. Porra.
12: cara chato da porra. Esse cara não gosta de mulher, não, mano.
0: Ele não gosta, ele claro que não.
12: Gosta de uma mandioca e das grossas ainda.
0: Ele gosta mesmo, cara. Ele não gosta de mulher, cara. Ele tem nojinho. Odeio. É assim que ele fala,
13: Bom dia, Léo. Bom dia a todos. Eu não sabia que o Brasil tava exportando corno pro Japão também, não. Eita, caramba.
0: Tem também.
14: Cadê a Amanda? Ela calou e deve estar com a boca no microfone. Para, aí do caminhoneiro.
0: Que é isso?
15: Bom dia, Léo Júnior, Sérgio Dupão.
0: Fala, Sérgio Dupão.
15: Esse rapaz que tá falando das mulheres aí, eu vou falar, você tá totalmente errado, amigo. Estão tudo cheia de estria? Tão. Estão tudo siliconada? Tão. Tem as barrigas tudo cheia d'água?
0: Tá.
15: Tão. As pernas cheias de varizes? Tão.
0: Tão.
15: Mas fazer o quê, né? E as carioca, então? Meu Deus, não toma. O sol que elas tomam parece que torra.
0: Nossa, para
15: tudo,
0: de.
15: Tudo meia boca.
0: Para de falar das mulheres, cara. É outro homem que não gosta de mulher. Esse aqui é o Sérgio do Pão. Cara que queima rosca. Quando o cara fala assim, meu, queima rosca mesmo. Ok, ó, bom dia, Léo. Obrigado pela companhia de vocês. Vocês são ótimos. Kleber Santos, diretamente da pista do aeroporto do Galeão, Rio de Janeiro. Ó aí, rapaz, ó aí. Um abraço, hein, Clebão. Obrigado pela audiência aí na Band FM. É a Band FM crescendo na audiência a cada dia mais. Isso é importante. É isso que eu tô falando. É em todo o Brasil, né? A Band FM crescendo na audiência. A rádio mais ouvida do país, oi.
16: Esse cara do agro aí. Ô, Léo, bom dia, Léo.
0: Bom dia.
16: Ai, Léo do céu, a borracha desse homem que tá falando é muito mole, Léo. Aqui é o Douglas de Pouso Alegre, o Davi, tá?
0: Tem que ser de Pouso Alegre esses
16: ai,
0: caras,
16: você
0: né?
16: Não imagina, a borracha dele é mole, mas mole. E a banheira, Léo, ele foi embora bravo, porque não queria passar borracha nele. Ele falou que a borracha tava mole. Não tem cabimento, Léo.
0: Meu Deus do céu.
16: Ô, Léo, da próxima vez nós queremos você com nós, tá bom?
0: Eu não, papá, viu? Me tira dessa, cara. Eu não quero saber dessas coisas, não, velho. Eu tô fora disso aí, velho. Me erra, pô.
17: Mas o Léo, me fala, o que tá acontecendo com esses homens, Léo? Pelo
0: pois
17: amor
0: é.
17: De Deus.
0: Eles não gostam, Amanda. Eles não gostam, não curtem, infelizmente.
17: O cara aí falando das mulheres cheias de estria, peito de silicone. Mas ainda a mulher se cuida, né? Faz uma marquinha, um bronze, coloca cílios, cuida do cabelo. E esses homens que andam. Eu não vou generalizar porque não são todos. Mas esse daí provavelmente.
0: Dorme sujo, né?
17: Anda todo desajeitado. O brinquedinho já não vê há séculos, com certeza deve ser barrigudo, fedido, descabelado.
0: Nossa senhora, deu-lhe um tapa na cara do condenado agora. Acabou com os caras agora. Ai, caramba, hein. Vamos lá, fala comigo, bom dia.
18: Manda um alô aí pra galera da Frente 11, usina UCP, Teodoro Sampaio, meu amigo Fabão da Mulherada e Leandro Doido da Lua. É o Robson aqui, UCP, Teodoro Sampaio, é nóis, né, o Júnior.
0: Ai, viu, gente? Vocês não tem jeito, hein? Pelo amor de Deus, vocês! Ai, ai, ai, ai, ai.

0: Fala aí comigo, vai.
1: E com essa voz aí, esse cara de Campinas aí, o Azul Campinas, pelo amor de Deus, vozinha de baitola da pega. Segurador de manjolo.
0: Segurador de manjolo.
2: Fala, Léo, bom dia, bom dia.
0: Beleza, bom dia.
2: De Hortolândia, tamo junto.
0: Ô, parceiro,
2: tudo bem? Um abraço pra todo mundo que tá ouvindo aí a rádio.
0: Aham.
2: E queria dizer que o Brasil é o lugar que tem mais mulher bonita. O povo aí é tudo mole. É os macios.
0: É os macios.
3: Nossa, é tão duro quando a pessoa faz o retrato falado da gente, né? A Amanda, por exemplo, a pessoa fala sujo, não sei o quê, barrigudo, careca. Eu comecei a falar, eu tô. Brincadeira, eu não sou nada disso. Eu sou limpinho, bonitinho, cheirosinho, gostosinho. Olha a coisa louca.
0: Beleza, beleza. Esse aqui é o Edmilson Caipirão. Edmilson Caipirão é coisa nossa, né, Edmilson Caipirão? Coisa, como diz o lá do programa, você lembra? Silvio Santos é coisa nossa. Vai do lixo, cadê você?
4: Ô, Fábio, esse camarada aí, eu tô falando agora sério.
0: Então vai lá,
4: Pode processar, processa eu.
0: Ah lá.
4: Vai processar eu, velho do lixo.
0: Ixi,
4: vou processar a bunda dele bem processada. Esse sem vergonha. Ele deve ser um viado encrustido, não sabe falar com ninguém.
0: Ele
4: não conhece a Calica, não conhece a Tati Perigosa, não conhece ninguém. A Laura Cassini não conhece Mel, não conhece ninguém. Não conhece a menina que entrou também, Amanda aí. É um bunda sujo, rapaz.
0: Bunda suja.
4: Ele achechou a boca de bosta, porque ele só sabe falar merda.
0: Ai,
4: porqueiro aí. Se ele é do agro, ele tem esterco na boca. Faz ele ficar cuspindo na terra, ver se nasce pelo menos um anjo pra falar com ele, esse bunda suja do caramba aí. Vai pra lá, ô tonto. Processa eu, besta.
0: Vai.
4: Cachorro.
0: Vai, Ness. Valeu, velho do lixo. Esse é o velho do lixo. Que tá com a gente aqui. 3 horas e 28 minutos.
5: Nada, bebê. Simonada.
0: Vai aí.
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0: Meu Deus, que coisa horrível.
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0: Meu Deus do céu.
6: Ei, Cajamã.
0: Já tá lascado esse.
7: Bom dia, Léo Júnior.
0: Bom dia, Josenilton. Josenilton, aquele abraço, Josenilton. Obrigado pela companhia no Bande Coruja, vai.
8: Ô, Léo, botou ancorando aqui. Valeu pela companhia aí, por disfarçar o sono aí, positivo? Acabei de chegar no destino do descarrego aqui.
0: Vou dar um descarrego
8: em você. Tirar uma pestana agora aqui. Amanhã nós estamos juntos de novo. Um forte abraço pra todos aí. Fique com Deus.
0: Peraí, você vai tirar uma pestana, velho? Vai tirar uma pestana, velho. Oi.
9: E outra. Esses outros cu, pra mim, são todo bando cu de pintinho.
0: Cu de pintinho.
9: Todo um bando de cu de pintinho. Que gosta de falar de mulher. Falar mal. Vocês não gostam de mulher, vocês gostam de homem. Vocês assumem, porra. Não fica falando mal aí na rádio de mulher, não, mas. Vocês não é homem, não, seus bosta. Seus bando de cu de frango. Vocês gostam de cu de pintinho. Claro, mas é pra homem que vale a pena, pra pouca bosta não. Nós se produz pra homem que vale a pena, pra merda não.
0: Olha isso, mas deu na cara com 3 tapas na cara aí, ó. Mas levou 3 tapas na cara agora. Ai, pode. Ó, eu vou postar uma foto lá minha do Zeus e da Z. Ó, tem a Z, o Zeus e eu. Tô lá no meu story. @ Léo Júnior e Z. @ Léo Júnior e Z. Vou mostrar no story agora. Vou mostrar no story. Ó. Daqui a pouquinho, vai.
10: Final do descarrego é o quê? Ele tá na prévia seu despacho. Ô, amigo, leva no coração não. Tirar uma pestana, tirar um soninho, uma sonequinha, né, meu amigo?
0: Tá certo, né? É isso aí, tirar um soninho de boa, né, cara? Um abraço pra vocês aí. Um abraço pros caras que vão dormir. Não vai dormir, não dorme não. Fica até as 5 da manhã, tem chão ainda. Tem mais uma hora aqui com a gente aí, ó. Uns falam, né? Tirar uma pestana, uns falam tirar uma marolinha. Tirar uma marolinha, tirar um soninho ali, entendeu? Uma marolinha. Tirar uma marolinha. Fala comigo, bom dia!
11: Bom dia, Léo. Aqui é o Adilson aqui de Campinas.
0: Fala, Adilson de Campinas.
11: Os caras ficam falando de mulher com estria, mulher não sei com o quê, mulher não sei com o quê. Cara, sei que esses caras fazem força pra gostar de mulher. Tem ninguém que come traveco, rapaz. Mulher com estilo que for, deixa vir. Tem os caras que pegam traveco. Ainda quer falar mal de mulher ainda? Tá de brincadeira, viu?
0: Ai, ai, ai. Os caras já gostam de outra aí. É manjolo. O negócio deles é manjolo. É manjolo.
7: Velho do lixo, não. Adams.
0: É o Adams, exatamente. Não é o velho do lixo. É o Adams, meu amigo Adams. Ô, velho do lixo, eu não esqueci do nosso churrasco, hein? Eu não esqueci do nosso churrasco. Eu vou... Peraí, gente, de primeiro, tá? Depois eu vou convidar todo mundo. Mas aí pra convidar todo mundo tem que fazer um evento, né? Pessoal que já é de Sorocaba ali, ó. Eu vou convidar o velho do lixo, o Muriloco e o tiozão. Que já é de Sorocaba. Quem é mais isso? Quem é mais de Sorocaba aí? Salatiel. Salatiel de Sorocaba? Salatiel também. Vamos levar o Salatiel. Daí ele fala pra ele trazer linguiça. Ele leva a linguiça. Salatiel leva a linguiça. Então o pessoal que já é de Sorocaba ali, vamos fazer um churrasco lá em casa, velho. E né, vamos postar esse churrasco aí também lá no Instagram também. Vamos fazer inveja pra esses mal acabados aqui. Vamos fazer inveja pra esses caras aqui.
12: Olha, eu vou falar pra você, hein. Esse cara tá falando que vai processar aí, rapaz. Acho que ele trabalhava na boca, hein? Já cansou de colocar a boca no pau, hein, mano? Você tá doido?
0: Ai, ai, ai. Fala aí, vai.
13: Mas, rapaz, esse homem do agro aí, ô... arrumou a confusão grande pra cabeça.
0: Ele arrumou, infelizmente,
13: rapaz,
0: ele arrumou.
13: Rapaz, é melhor carregar só chifre, rapaz. Porque carregar problema... Mas, rapaz... Pegou a confusão de ontem dos taxistas.
0: Exatamente, e... continuou aí.
13: E Uber trouxe tudo pra cacunda dele.
0: Cara, o Bando Coruja é um caos, cara.
13: Tá tomando esporro de mulher, tá tomando esporro de homem.
0: Todo lado.
13: Mas, rapaz.
0: Se lascou, velho. Se lascou.
13: Coisa ficou feia, seu velho.
0: Meu amigo, não tem jeito. Depois da briga de ontem dos taxistas e dos aplicativos, hoje é a do cara do agro aqui, ó. É cada uma, viu?
14: Bom dia, Léo. Chama. Vamos pra mais um dia abençoado.
0: Vamos lá, mano. Vamos lá.
14: Aqui agora. E indo pra QTH de sossego. Parabéns pelo programa aí.
0: Obrigado, cara. Valeu.
14: Chama que tamo junto.
0: Vamos lá, um abraço. Meus amigos da madrugada, meus amigos caminhoneiros. Um abraço pra vocês aí, tamo junto!
15: Se eu pegar você... Oi!
16: Ainda bem que o programa acaba às 5 horas, hein? Senão essa mulher ia morrer de coma alcoólica. Tá bebendo...
0: Ai, gente, 3h34,

0: Seguimos juntos com a nossa madrugada até as 5 da manhã. Vamos nessa, vamos nessa. Você que tá em todo o Brasil curtindo a Band FM, muito obrigado pela sua audiência, pelo seu carinho. Você tá aqui em ótima companhia. Quer dizer, vou ver a maioria, uns são meio mala aqui, mas é normal, viu, gente? Vou ver tudo louco, é assim mesmo, viu? É assim mesmo o povo aqui da madrugada.
1: Ei, Léo, bom dia, bom dia. Ei, Léo, em vez de você dar um café pra esse pessoal aí do campeonato das piadas ruins, dá o macarrão do Davi pra esses taxista corno.
0: para com isso. Ó, gente, a Tassiana, nome diferente esse, hein? Oi, Tassiana. Oi, vou chamar de Tassi. Oi, Tassi, tudo bem, Tassi? A Tassi de Parelheiros, curtindo o Band Coruja. Que legal, viu, Tassi? Seja bem-vindo aqui no nosso programa, viu? Ai, ai, ai, ai, ai, pessoal de já fui em Parelheiros, Jair. Oh, é longe, hein, meu? Um lugar longe, rapaz. Mas um abraço pra todo mundo aí, viu? Tá lá só da Band FM, né, gente? Olha aí.
2: Rapaz, o cara que reclama de mulher, traveca é uma princesa. Ele vê a Cinderela quando ele vê um traveco passando.
0: Ai, gente do céu. Deixa eu ver quem... Quem aqui? O Ronald. Ó, ó, ó. Ó o nome do cara. Ronald. Deve ficar chique, né? Ó, pra não falar... Não é nem Ronaldo, né? É Ronald. Ronald. Vamos falar com o Ronald. Vai,
3: bom
0: Ronald.
3: Bom dia, Léo Júnior. Velho berro grosso. Aqui nós não dispensa nada. Nós não dispensa rosquinha. Nós não dispensa tchana.
0: Nem manjolo.
3: O que vier cá nós traça.
0: Tá, viu? Certo, tá certo.
3: Pode vir fervendo que nós tá torando no aço. Bom dia, bom dia.
0: Valeu, valeu, valeu. Fala comigo, bom dia, bom dia.
4: Falou a cachaceira. 4 horas da manhã, bêbada na rádio, procurando macho.
5: E aí, Léo, boa noite, Luciano de motorista de aplicativo aqui. E aí, Léo, no churrasco de pinto, você leva o quê?
0: Eu levo a linguiça pra você. Eu vou levar a linguiça pra você, pode ser ou não? Léo, aqui é o Anderson de Sorocaba. Fala, Anderson, beleza, mano? Obrigado pela audiência aqui na Band, cara.
6: Oi. É verdade mesmo, meu amigo, é verdade mesmo. E a mulher dele tá tomando esporro. A mulher dele tá tomando esporro na zona.
0: Para com isso, para,
7: meu
0: amigo.
7: Ô, Léo, bom dia, meu amigo.
0: Opa.
7: Um abraço pra você, o Fábio Jussim. Um abraço pra esses psicopatas de plantão. Bom dia, bom dia, bom dia, bom dia. Cadê o Cleiton Padeira, aquele boi? Sumiu, pô. Cadê ele?
0: Cleiton Padeira sumiu. Os malas, né, cara? Os malas que somem, né, velho? Some, né? Meu Deus do céu, né? Tem umas malaiadas que somem aí, né, meu? Vamos lá, vai lá, fala aí.
8: Pensamento do dia. Você que não gosta de mulher... Não fale mal, deixa dos caras que gostam.
0: Isso.
8: Não fica com inveja e nem recalque.
0: Isso aí.
8: Coloca logo o seu vestidinho, o seu tamanquinho e revele-se. Deixa pros homens que gostam.
0: Que gostam, né?
8: Volta pro mar, oferenda.
0: Volta pro mar, oferenda. Olha lá.
9: Meu cavalo é manga larga.
0: É bem isso, ô Calica. É bem isso. Ô, Caipirão, fala aí. Fala aí, Caipirão, vai.
10: Saiu da cadeia, né, Fábio Jussim? Pagou a pensão atrasada, né, vagabundo?
0: Ai, ai, gente do céu. Oi.
11: Fala, Léo Júnior, Davi de Pouso Alegre. Quem falou que eu não gosto de...
0: Olha lá, mais um de Pouso Alegre. Esses caras de Pouso Alegre tá estranho. É bem estranho esses caras de Pouso Alegre.
11: É, eu adoro mulher com marquinha, que se cuida, que passa batom. É cara que eu adoro. Vem em casa pra lavar minha roupa, limpar minha casa.
0: Mas você é folgado,
11: cara,
0: também.
11: Que eu adoro essas mulheres.
0: Você é folgadinho também, né?
11: Mulherada. Guarda vocês lá em casa pra limpar minha casa. Eu adoro mulher com marquinha.
0: Ah, com... viu? Sem que se vire com a sua casa. Que era uma mulher pra limpar casa agora. Ah, quer a mulher ser sua empregada agora. Eu tô pronto agora, pronto, né? Você que se lasque aí na sua casa, você que se vire pra limpar a casa aí, ó. Fala aí, Mel. Mel Banana.
12: Bom dia, Léo.
0: Oi?
12: Bom dia.
0: Tudo bem, Mel?
12: Como é que tá essa programação? Tá agradável?
0: Olha.
12: Como é que tá? Me conta. Ai, tudo, Mel, bem?
0: Tudo bem. Ó, Mel do céu, se eu falar que tá agradável, eu tô mentindo, viu? Se eu falar que tá bom, eu tô mentindo, entendeu? Vamos lá. Um abraço, Mel. A Mel acho que acabou de acordar agora, né? Sempre acorda esse horário aí. É, vamos falar com a Amanda. Vai, Amanda, vai.
13: Mas aí, Léo, a gente pode resolver o problema desse camarada. É só pegar e falar pra ele ligar pra mãe dele pra ir lá limpar a casa pra ele.
0: É, exatamente. É isso aí. Ele que se lasque, né, Amanda? Ele que se lasque, né?
14: Ô, Léo, ele quer mulher pra limpar a casa, lavar roupa?
0: É.
14: Porque se levar pra cama não vai fazer nada mesmo, coitado. O pipizinho não sobe. Sobe espuminha e nada.
0: Ele tem pipizinho pequeno. Ai, ai, ai, ai, ai, oi. Caramba, cadê o áudio que eu ia colocar aqui, pô? Vai, fala aí, vai.
15: Ô, Léo, não queria falar no ar, não.
0: Fale.
15: Mas, só uma dica aí. Troca a ração dos Zeus lá.
0: Para.
15: Uma super prêmio.
0: Para com isso.
15: Eu achei que tá caindo muito pelo.
0: Para, cala a boca. Cala a boca, não tem peso, pelo nenhum, cara. Deixa o Zeus lá. Nem chegou. O Zeus é brabo, velho. Meu, é pitbull, cara. É aqueles Red Nose. Red Nose, velho. É raça pura ainda. Chega perto pra ver. Vai morder sua bunda lá. Vai morder sua bunda lá, vai.
16: Ô, meu. Bom dia, bom dia. Ainda bem que você acordou aí. Ajuda a salvar essas mulheres aí, meu. Tem uns caras aí que tá acabando com a mulherada aí.
0: Você vê, cara.
16: Ajuda, meu, ajuda.
0: Tá complicado, viu? É, os caras gostam de outra coisa, viu? Eles curtem outra coisa. É outra parada.
17: Ô,
0: outra
17: Léo,
0: parada.
17: Bom dia.
0: Oi.
17: Pá, que decadência, hein, cara? O Anselmo, no encontro de ouvinte, arrumou um filho. Tu quer fazer um churrasco pra levar linguiça? Cê
0: para,
17: tá
0: para com isso. Para com isso!
18: O Monza fez pintura e montou.
0: Ai, ai, ai.
18: Rodas turbinou, tá 200 na subida.
0: Ah, um alô aqui pro Gilberto em São Luís do Maranhão.
18: Quando
0: motora de busão na escuta. Aí, meu amigo Gilberto! Você tá na rádio certa, hein, mano? Tá na Band FM aqui pra todo o Brasil. É o nosso Band Coruja. Os motora da madrugada não perde um, viu? É tão vício, é um vício esse programa que não tem jeito, gente. Imagine se não tivesse mais... Por exemplo, alguém tirasse o programa do ar por 2 dias. Não, acho que vocês não iam aguentar de depressão. Não, não, nem acho que... Ou vocês iam dar graças a Deus... Ou vocês não iriam aguentar de depressão. Essa é a verdade. Não. Vamos supor. Tiramos o Band Coruja do ar. Por 2 dias não vai ter Band Coruja. Vamos supor. Passa a programação normal. Só tocando música. Cara, vocês não iam aguentar, velho. Vocês não iam aguentar por muito tempo. Não, depressão tomando conta. Depressão tomando conta, velho. Ou vocês iam dar graças a Deus. O que vocês iam fazer?
19: Léo, bom dia.
0: Bom dia.
19: O Fábio Gilsim, o negócio dele é dançar com traveco. Pra ficar brincando de espada. O negócio dele é forró dançar com traveco.
0: Ah.
19: E o Cleiton Padeiro tá lá, ó.
0: É.
19: Tá lá na concorrência lá, ó.
0: É.
19: Chamando o outro lá de meu gordinho gostoso.
0: Ai, meu gordinho. Ó, mas é o seguinte, mas também na concorrência não tem nada, gente. Não tem nada de bom também lá, velho. Não tem nada de bom lá, velho. O pessoal ia ficar sem graça. E não ia ser legal igual é o Band de Coruja, não é verdade? É isso, velho. Fala comigo, Tati Perigosa.
14: A gente vai pra concorrência, ué.
0: Vai nada. Vocês são científicos, nossa falta. É isso. Ficam um ou dois dias lá, mas depois já sente falta aqui do Monte Coruja. Essa é a verdade. Vocês iam sentir nossa falta.
20: Ô, Léo, meu querido, bom dia. Rapaz, esse caboclo que tá falando de mulher aí, ó. É um mela cueca mesmo, viu?
0: É mela cueca.
20: Rapaz, tanto que é bom uma mulher com estria, com barriga. Rapaz, é melhor ainda é mulher sem dente. Pensa numa mamada banguela boa.
0: Para com isso.
20: Ô, Léo, meu querido, bom dia.
0: Sai pra lá, vai pra... O que é isso, gente? Já tá começando a cair já a audiência do programa. Tô falando tão bem do programa aqui, pô.

0: mensagens. 3h44 aqui no nosso Band Coruja, pra todo o Brasil. Eu espero a sua participação. Rola pro zap da rádio. 11 999919197. Já vou pedir pra você pra colocar a... Pra colocar... Esse negócio de colocar aí ficou muito chato, né? Pra enviar, pronto, colocar não. Enviar daqui a pouquinho, né? Os enviados de plantão. Pra enviar a sua piada ruim, tá, gente? Já começar a enviar as piadas ruins? Ainda não, tá? A hora que eu falar já, aí a gente aí você pode mandar pra gente começar o concurso brasileiro, o concurso de piadas ruins, tá? Aqui da Band FM, tá bom? Tá combinadinho, não, tá combinadinho, tá?
1: Não, vai
0: tá bom, tá bom, tá bom. Não,
2: mas você quer ver o estressado é chegar aqui pra trabalhar, ligar na rádio aqui. Tá fora do ar a Band FM local daqui que transmite vocês.
0: Tá, vamos deixar fora do ar agora. Pronto.
2: Não, onde que eu vou falar bosta? Meu dia já começa tudo errado.
0: Nossa, eu acho... Já que tá fora do ar, vamos deixar fora do ar. Pronto, voltou, vai.
2: Vou deixar, Leo, eu coloco pra você, bebê. Vou passar um lubrificante legal aqui. Ai, não resisti.
0: Vai essa. Se lascar você, o Caipirão, vai. Ah, Léo, e aí, Léo? Jonathan, temos... Como é que é? Lemos, estamos aqui no do Veracruz. Lemos aqui do Veracruz. Tá bom, alô, Veracruz. Onde que Veracruz, da onde aí? Manda pra mim. Manda pra nós aí. Fala comigo, vai.
3: Ai, Léo, que isso? Meu nome é Douglas de Pouso Alegre. Tira, senão eu vou cagar. É o que eu mais ouço da molecada. Pelo amor de Deus. Douglas de Pouso Alegre.
0: Para com isso. O que é isso, gente? Ah, louco, velho.

0: gente, 3 horas 49 minutos, 3h49. Acabei de postar o meu story aqui. Dá uma olhadinha lá, ó. Acabei de colocar lá, acabei de postar no meu story. Eu coloquei eu, o Zeus e a Z. Pronto, já ficou. É. Pronto, já colocamos a nossa foto lá, que eu quero que o pessoal veja a nossa foto. Eu, a Z, né, e os Zeus. Tudo com Z. Então, vamos lá. 11 999919197. O nosso Instagram é @leojuniorz. Dá uma olhadinha lá. Dê uma olhadinha lá. Por favor. Acabei de colocar no meu story lá. Olha lá, já tem gente pra caramba que chegou aqui, ó. Vamos ver, muita gente. Então, você tá vendo só? A galera tá chegando aqui pra mandando pra aceitar aqui, ó. Ó, isso, aproveita. Vamos lá, dá uma olhadinha. Eu acabei de colocar no meu story lá. Acabei de postar. Inclusive agora. Vocês dão uma olhadinha lá, viu? Ó, faltando 10 minutos pras 4. Manda na sua mensagem 11 999919197. Ó, já pode, a partir de agora, já tá liberadas as piadas. Já pode colocar suas piadas. Já manda sua piada. Ó, só não esquece, manda seu nome no áudio. Ou você pode mandar por escrito também, tá? O seu nome e a piada. Não pode ser uma piada longa, tá? Mas tem que ser piada mesmo. Mas piada ruim. Aquela piada ruim. Pra você entrar no sorteio daqui a pouco. E depois as piadas, que eu vou pegar algumas piadas aqui. Automaticamente. O que vai acontecer? Depois vão fazer. Depois a gente vai fazer a votação, obviamente, né? Depois tem a votação. Então prepara aí a sua piada. Já pode mandar aqui no WhatsApp da Band FM. 11 999919197. Pode participar, já pode mandar a sua piada. Não esquece de mandar o seu nome no áudio, tá? Só lembrar que na hora da votação vale pra quem manda áudio, vale pra quem manda por escrito também. Agora vai, colocou essa possibilidade, tá? Nossa produção colocou essa possibilidade também. Vale pra quem manda por escrito. Já manda a sua piada lá, que eu tô te esperando por aqui. Beleza? Pelo nosso zap, 11 999919197, pra você participar aqui junto com a gente. Eu já postei lá no meu story. Já postei no meu story lá o Zeus, a Z e eu. Pronto, aí, já tá postado.
1: Léo, larguei da minha mulher, ela veio pra querer voltar. Eu falei, volta, volta. Aí ela ficou tudo feliz. Aí eu contei, volta lá pra casa da tua mãe, volta lá pra casa do teu pai.
0: Que isso, cara?
1: Volta da onde você veio.
0: Que
1: eu
0: isso?
1: Eu não te quero mais.
0: Que isso, velho?
1: Léo.
0: Mas que tá mandando a mulher embora, velho? Tá mandando a mulher embora, velho?
2: Ô, Léo Júnior, o Gilcinho aí, ele trabalha aí na Band, porra. Ele ia todo dia aí no estúdio aí participar.
0: O Gilson?
2: Com o Diego Lopes, com os outros aí que tinha. Aí ele falou que quando era molecão, ele fazia troca-troca no fundo da sala de aula, velho, com os amigos. Brincadeira, viu?
0: Brincadeira, hein, velho? Esse gosta do manjô, né? Esse curte, hein? Como é que pode uma coisa dessa, hein? Ó, gente, já tá bombando lá, hein? O povo já tá entrando aqui, ó. Já tá bombando, ó. @leojuniorz. Já tá bombando o nosso story lá. É pra quem conhecer o Zeus, vocês vão conhecer o nosso cachorro. É o Zeus. Tá lá, adiciona a gente lá. Você vai ver o nosso story lá, viu? Vai lá, corre lá. Deixa eu ver aqui. Bom, foi o seguinte, vocês vão preparados pra mandar piada? Já vai mandando sua piada, pra depois os caras vão falar: ai, você não colocou a minha piada no ar. Então aqui, nós estamos colocando a sua piada no ar aqui, tá bom? Fechou? Vamos ver quem que é você aqui, fala aí.
3: Bom dia, Léo, bom dia, bom programa aí. Ô, Léo, qual que é o da Tati lá que você falou pra entrar no Band Coruja mesmo?
0: Ah, do grupo, o grupo da Tati. É Tati com Y, é Tati.perigosa, @. É Tati.perigosa_. Tati.perigosa_. Pra você entrar no grupo nosso lá do Band Coruja também. Tem o grupo lá do Band Coruja, pra galera boa. A galera gente boa, no caso, né, quem entra lá? É a galera gente boa, né? Gente, já manda lá. Ó, vou fazer um intervalo agora. Manda sua piada pra gente, mas manda mesmo a sua piada. com o seu nome falando. Fala seu nome primeiro e aí você vai participar da piada. O nosso concurso e nosso concurso brasileiro de piadas ruins, beleza? Tá convidado então? Tá combinado? Eu volto já já pra gente fazer o nosso campeonato de piadas ruins aqui na Band FM. Sai daí não, peraí, eu volto já já. Aguenta aí, aguenta aí. Vai mandando o seu áudio aí.

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23: 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Band FM, 3 minutos para as 4. E aí, Vila, ameaça a última horinha. Vamos lá, daqui a pouco vai começar nosso Campeonato Brasileiro de Piadas Ruins. Então fica ligado aqui na Band FM, participa, manda sua piada lá. Manda seu nome, manda sua piada curta, tá? E boa sorte pra você.
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Caramba, essa música é linda demais. Que é isso? Leonardo, Cristiano Araújo, Gostoso Sentimento. Nossa, é pra matar a saudade, né, gente? São 4 horas e 13 minutos, 4 e 13. Bom, gente, mandem as suas piadas lá pra gente. Pode mandar, porque a partir de agora vai começar o nosso Campeonato Brasileiro de Piadas Ruins. É agora é o momento, hein? Agora é a hora de você participar lá pro nosso WhatsApp. 11 99991-9197. Para você participar do nosso Campeonato Brasileiro.

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Beleza? Vamos começar então o nosso campeonato. Tá aberto agora o nosso campeonato brasileiro de

0: lá então, vamos começar. Vamos mandando sua mensagem pra gente, 11 999919197, pra você mandar sua mensagem aqui no nosso Band Coruja, né? Vamos ver o que o povo já tá falando aqui, vamos ver. Não, que as mensagens não param, gente. As mensagens não param de chegar. É muita mensagem. Vamos lá, ó, você vai ganhar um presente. Agora, gente, ah, não foi minha piada no ar. Não consegui ganhar. Gente, todo dia tem o nosso Campeonato Brasileiro de Piadas de Piadas Ruins. Se não participou hoje, você vai participar amanhã. Ou vai participar na próxima madrugada. Entendeu? Então, tem promoção pra todos os dias, não tem problema, tá? Não foi sua piada no ar, ela vai, ou vice-versa, e assim vai. Vamos começar com quem agora aqui? Vamos começar com a primeira, ó, já marca aí, a primeira piada é do Nilson. O Nilson já mandou a primeira piada dele aqui. Fala, Nilson, fala aí, mano, fala aí.
1: Léo, Nilson, operador aqui de Osasco.
0: Vai, vai.
1: O cara chegou pra mulher e falou, eu te traí. Ela falou, eu também. Ele falou, 1º de abril. Ela falou 15 de março.
0: Nossa senhora. Nossa, é a piada de traição aí. É a piada de traição do Nilson. Ai, meu Deus do céu. Vamos pra mais uma por aqui. Vamos pra mais uma. Vamos lá. Manda na sua piada pra gente. Sua piada ruim. É aqui. É só... Vamos lá. 11 999919197. Oi.
2: Bom dia, Léo Júnior.
0: Oi.
2: Ah, tinha um menininho mijando no muro, né? Aí o guarda passou, né? Aí o guarda falou assim, ó. Se mijar no muro de novo, ó. Vou cortar, hein? Aí o menino ficou desesperado, né? Ó, o menino saiu correndo, né? Pulou o muro, saiu correndo. Desceu a viela. Entrou numa rua, saiu na outra. Aí, né, rapaz? Aí ele viu uma menina mijando assim, agachada, né? Aí ele botou a mão na cabeça assim e falou, puta, nossa, o guarda já passou por aqui. Aí saiu correndo desesperado.
0: Nossa senhora. Aí, ó.

0: Beleza, beleza. Vamos lá, vamos pra mais uma aqui. Vamos pra quem? Vamos falar com quem agora aqui? Fala, amigão, bom dia. Cadê sua piada? Manda aí.
1: A mulher tava no ônibus querendo peidar.
0: Pera aí, vamos falar o seu nome primeiro aqui. O seu nome, tá? Vamos falar do nome aqui. Ok, o nome dele é Sérgio. Fala, Sérgio. Vai, Sérgio, vai. É a parada do pum aí, do peido, vai.
1: A mulher tava no ônibus querendo peidar.
0: Ah.
1: Aí quando ela peidou, ela rasgou o jornal. O cara que tava do lado dela falou pra ela: senhora pretende se limpar aqui mesmo?
0: Nossa senhora. É, rapaz do céu, as piadas estão pior do que eu pensava, hein? Valeu pela sua piada, vamos pra mais uma. Josenildo, vai!
2: Alô, Léo Júnior, aqui é o Josildo Tomás.
0: Vai, Josenildo, fala aí.
2: Vigilante noturno.
0: Isso,
2: mano. Conta uma piada de bar. Havia um sujeito num bar, né? Um sujeito valentão, e ele tinha o pescoço meio encurtado. E ele não gostava que chamasse ele de pescocinho. Aí acontece o seguinte, chegou um sujeito no bar, o outro pra provocar, né, falou: aquele ali é o mais valentão do bairro aqui, ó. Se alguém chama ele de pescocinho, ele mata na porrada.
0: Ah.
2: Aí o cara falou: eu chamei ele de pescocinho. O outro falou: eu aposto 1.000 contos, você não chama ele de pescocinho. Aí o cara tava tomando uma cerveja no bar, né, no balcão. Aí ele chegou, deu um tapa nas costas do outro: ô, Jorge, não sei o que, e aí, cara, quanto tempo? Ele falou: rapaz, você tá enganado, moço, não sou o Jorge, não.
0: Tá.
2: É sim, moça, lembra aquela vez que a gente foi pescar e tal? Ele falou: não, a gente nunca pescou junto, não. Aí ele falou: pescou sim.
0: Ai, tá bom. Vamos lá, mais uma piada aqui. De quem que é dessa vez? Pera aí. Vamos ver, quem que é você? 11 999919197 pra você participar com a gente. Oi, oi.
3: Aula de matemática.
0: Ah, é a Catrícia. Catrícia, deixa eu escrever aqui. Catrícia. Peraí, Catrícia. É, Catrícia. É, aula de matemática, né? Tá, aula de matemática. Beleza, então. Pode falar, Catrícia, a piada da aula de matemática da Patrícia. Da Catrícia, vai, Catrícia.
3: Aula de matemática. A professora pergunta para o Joãozinho: Joãozinho, eu tenho R$5 na mão. Ganhei mais R$5, quanto fica? O Joãozinho fala assim: fica um lanche bem gostoso, professora.
0: Ó, oh, tá vendo? Ai, ai, ai, ai, ai, vamos lá, amigo. A da Catriz foi a aula de matemática. É isso aí, gente. Bom, 4 horas e 20 minutos. Se eu for colocar de todo mundo aqui, tem que ter um número de pessoas, mas já tem muita pessoas que já mandou sua piada. Vamos ver aqui. Tá, vamos lá, vamos colocar mais um aqui. 11 999919197 pra você participar aqui do nosso Campeonato Brasileiro de Piadas Ruins. Vai lá.
4: Ô, Jô, Léo, fala pra esses cornos aí falar piada curta. Essas piadas longas.
0: Ah, é verdade, gente. Às vezes é piada, gente. Eu já falei pra vocês, é piadas curtas, tá? Piadinhas curtas, ruim, mas porém curtas também, tá bom? Não pode ser piada grande, não, porque daí fica complicado, né? De participar. Vamos ver aqui mais um aqui, vai lá.
5: É a piada do ônibus.
0: Vai, piada do ônibus é o Luiz. Piada do ônibus, vai lá, Luiz.
5: A senhora tá sentada aí, chega um senhorzinho.
0: Ah.
5: A senhora tá com a sacola do lado dela, né?
0: Ah.
5: No outro assento. Aí o rapaz chega, aí ele olha assim, de propósito, ele vai pra sentar na sacola da senhora pra prejudicar ela, né?
0: Certo.
5: Mas antes ela percebeu, ela falou: cuidado com os ovos.
0: Ah.
5: Aí ele, nossa, é isso mesmo. Aí ele foi e sentou.
0: Certo.
5: Aí quando ele sentou, ele perguntou: são ovos? Ela: não, são pregos.
0: São pregos, olha lá. Piada do Luiz, tá bom. Beleza, então, gente, é isso. Vamos começar agora, porque assim, já foi agora, o pessoal já participou. Tivemos a piada aqui do Sérgio, tivemos a piada do Sérgio aqui, foi o homem peidando aqui. O Nilson também, a piada da traição. O André, deixa eu ver aqui. Às vezes nem eu entendo minha letra, né? Aqui, piada mijando no muro. Teve outra piada também aqui. O Mozart mandou também aqui. A piada do pão, que eu já falei aqui. O Fabiano também. A piada do Nem Eu, que todo mundo já ouviu. E o Josenildo. E a piada do bar. Beleza? Então vamos começar a votação a partir de agora. Agora, quem não participou, fica tranquilo que amanhã tem mais. Fique em paz que amanhã tem mais. É, nós não podemos pegar tanta piada assim porque tem que fazer uma votação. Se eu pegar todo mundo aqui, eu tô ferrado, velho. Vou fazer até as 5 da manhã, porque é muita gente, né? A gente pega algumas piadas e depois a gente passa pra votação. Já começou a votação, então, beleza? Já começou a nossa votação. Qual a piada que você mais gostou? Ah, e teve a piada da gente, peraí, teve a piada da Catrícia também, não pode esquecer. Teve a piada da Catrícia, que é a piada do aluno de matemática. A Catrícia também teve a sua piada aqui marcada no nosso campeonato de piadas ruins, tá? A Catrícia também tá participando. E agora eu quero você, quero saber qual piada que você gostou mais. Tá? Manda lá pra gente qual é a piada que você mais gostou. Tem que mandar, beleza? Vamos ver o que o povo já tá falando aqui. Fala aí, vai.
6: Que marcada. Oh, por que você não falou a minha também, Léo? Ô, Léo. Pelo amor de Deus, Léo.
0: Deixa eu ver. Calma, que ainda vamos colocar a sua ainda, viu? Deixa eu ver quem mais. Cadê? Aqui eu quero saber quem que... É votação, Nossa. Votação.
7: Ô, Léo. Bom dia, é o Jairson aqui de Vai, Porto, Jairson. Velho Rondônia. A piada mais top aí que foi. Essa foi top.
0: Qual que é?
7: A de matemática, meu
0: amigo.
7: A de matemática. Um abraço.
0: É a da Catrícia, né? Um ponto pra Catrícia aqui, ó. Um ponto pra Catrícia, beleza. Um ponto foi pra Catrícia agora. Vamos lá. Oi, fala aí.
8: Bom dia, Léo. Aqui é o Leandro, da Zona Norte de São Paulo. Você sabe a piada do não nem eu?
0: Não, nem eu, é isso.
8: Nem eu.
0: Tá.
8: Bom dia, Léo.
0: Tá, mas ele já fez a piada. Você tá na piada aqui, beleza, vai.
9: Pra Catrícia agora.
10: Léo Júnior, bom dia, irmão.
0: Vai.
10: Paulo Rola de Guarulhos. Eu vou ficar com a piada da Catrícia, da matemática.
0: Tá, mais um ponto pra Catrícia aqui. Piada de matemática da Catrícia, beleza. Mais um aqui, olha lá. Mais um que votou na Catrícia também aqui, ó. Mais um que votou na Catrícia.
11: Ô, Léo, eu voto no meu amor, Catrícia.
0: Catrícia.
11: Pouso Alegre.
0: 3 pontos pra Catrícia já. Vamos lá, vamos votar. Agora o voto do Caipirão. Caipirão votou em qual, Caipirão?
12: Aê, meu voto é pra Catrícia, piada da matemática. Aê. Vamos, meu lanjinho, né, Catrícia, hoje?
0: 4 pontos pra Catrícia. Vai, mais um.
13: Bom
0: vai.
13: Dia, Léo, parceiro. Um ótimo, excelente quinta-feira.
0: Excelente quinta,
13: piada pra da Catrícia aí, de matemática, beleza? Josenildo aqui de Osasco.
0: 5 pontos pra Catrícia já. 5 pontos pra caramba. Tá ganhando disparada, Catrícia. Como é que pode, gente? Oi.
14: Bom dia, Léo. Aqui é o Marco de Pirituba. Eu vou votar na delícia da Catrícia.
0: Aí, ó, gente. Pelo amor de Deus. Quer nem um pontinho pros outros? Como é que é esse negócio? Ô, Luquinhas. Fala, Luquinhas.
15: Ô, seu raciocínio é muito ruim, Léo.
0: Que raciocínio
15: é ruim? Você anotando os negócios no caderno, na folha, aí você não lembra mais o que você fez.
0: É verdade, que na verdade eu não lembro da minha letra. Minha letra que é ruim mesmo, cara. É, cara, meu filho, não é fácil, cara. Eu não tenho secretária comigo, cara. Você sabe como é que é? Eu trabalho sozinho aqui. Vem aqui pra você ver no meu lugar, ver o que acontece. Você se perde aqui, meu filho. Você se perde aqui. Ah, vamos lá, vai. Tem que dar uma nos caras aqui. Os caras pensam que é o quê, né, velho?
16: Voto na Catrícia.
0: Aí, vota na Catrícia. Aí, ó. Vamos lá, mais um voto na Catrícia. Acho que o próximo aqui já tá encerrado. Vamos lá. Mais um ganha, Catrícia, vai.
17: Ah, não dá. Vou ter que parar de ouvir o Band por hoje. Não dá. Pô, a Catrícia fica na concorrência até a concorrência acabar.
0: Ah, mas qual que é o problema disso, cara? É o problema, é a piada, cara. Quem tá participando, quem foi votado, votou. Não importa quem tá aqui ou quem chegou agora. Não importa, vai lá aí.
17: Aí vem pra cá no finalzinho, mano, e ainda ganha.
0: Ué, qual que é o problema? Você pode ser o ganhador de amanhã também? Não tem problema nenhum. Você também pode ser o ganhador de amanhã. Não tem problema. O cara pode estar em qualquer lugar, velho. E pode participar, ué. E daí? Eu acho que ganhou. Porque isso é votação. Isso é as pessoas que estão falando. Não é eu que estou colocando aqui. Entendeu? Olha lá, mais um voto. O Leandro Demetri já colocou Catrícia. Pronto, fechou. Aqui, ó. Fechou. 8 pontos pra Catrícia aqui. Pronto aí, Catrícia. Ganhou, ganhou. Pronto. A Catrícia ganhou esse presente de hoje. Ô, Catrícia, vai lá na lojinha da Band FM e a produção vai entrar em contato com você. Pode ficar tranquila, tá bom? Tem aí o seu contato aqui. A produção vai entrar em contato com você. E vocês, os invejosos que não ganhou, que fica reclamando. Gente, amanhã tem mais piadas. Boa sorte pra vocês. Ah, não foi minha piada no ar. Manda amanhã de novo. É assim, gente. O cara pode estar ligando o rádio agora, entrar na piada. Ó, se ele fez uma piada legal, outra pessoa gostou, eu fiz a votação e votou nele, beleza. Não importa quem tá chegando agora, quem não tá. Você já sabe. Eu vou ficar nem falando mais, né? A Catrícia ganhou, a Catrícia.
9: Muito obrigado, meus corujitos. Amo vocês. Ai, vocês são tudo.
0: Aí, pronto. Não tem problema. Aqui, gente, é assim mesmo. Nós não, com nós não tem essa, cara. Nós não tem essa. Que tava na concorrência. Que se lasque, velho. Que se lasque a concorrência, velho. É nós aqui, velho. É nós. Então é isso, gente. Obrigado a todo mundo que participou. Mas amanhã tem mais. 4 da manhã aqui na Band FM. Obrigado a todo mundo que tá participando aqui da nossa madrugada, viu? A madrugada mais gostosa do Brasil. Depois de tudo, vem todo mundo aqui pra Band, é claro.
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1: 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Band FM, esse é o Tiaguinho. Billy SP cantando pra gente, Em Busca da Minha Sorte. É o nosso Bande Coruja! Pra todo o Brasil, vamos lá, gente. Daqui a pouquinho tem o... Quem tá chegando já já? Tadeu tá chegando aí. Daqui a pouquinho o Tadeu tá chegando com o Bande Bom Dia, Homem Vinheta e toda a sua equipe aí, toda a sua turma. Daqui a pouquinho vai começar o Bande Bom Dia, depois tem a Hora do Ronco. É amanhã, campeã da Band FM pra você. Olha lá.
2: Roberto Limonada.
3: Fala aí, bom dia. A Cristian fica na concorrência, depois vem pra cá e ganha. E assim, eu também sou, eu também vou lá, dou um oi lá, mas eu fico aqui.
1: Claro,
3: eu sou daqui. Qual o problema, meu irmão?
1: É isso aí, mano.
3: Se você ouviu ela lá, é porque você tava lá também.
1: Exatamente. Falou tudo, Sérgio do Pão. Falou tudo. Cara, não importa, mano. Acho que assim, posso falar de boa. A audiência do rádio é rotativa, cara. Mas a galera gosta da Band. O pessoal vai ali. Todo mundo tem o direito de ter audiência, né? Todo mundo tem o direito de ter a sua audiência. Claro, a gente não tira isso, né? Mas a galera também gosta da Band FM. É isso que a gente quer. Boa, a galera gosta. Todo mundo tem a sua oportunidade, ter a sua audiência, tem seu espaço, né? Eu falo da concorrência. Isso, gente. Cada um tem seu espaço. E aí, vamos que vamos. Vamos lá. Deixa eu falar com você, com o Genilson. Fala, Genilson.
4: Bom dia, Léo. Pergunta pro Tadeu, que esses dias ele falou que todo dia ele toma banho e depois ele caga.
1: Ah.
4: Ele fala que o banho que ele toma, ele perde o banho, né? Pergunta pra ele, por favor, aí, se quando ele vai lavar a bunda, ele passa a bucha no toba e depois passa na cara.
1: Puxa vida, cara. Daí tem que ser bem louco, hein, cara? Daí tem que ser bem louco, né? Vai.
5: Bom dia, Léo Dias.
1: E aí?
5: Bom dia.
1: Bom dia,
5: PH, motorista de APP.
1: Fala, PH.
5: É muito mimimi, é muito mimimi.
1: É muito,
5: manda todo
1: cara.
5: Mundo mimimi. Bom dia. Bora, Band.
1: Já deu uma piadinha, trocadilho. Vai todo mundo mimi.
6: Obrigado quem gostou desse vídeo.
1: Vai.
7: Ô, Catrícia, você ganhou. Agora foi um cafezinho pra nós, Catrícia.
1: É.
7: Comemorar essa vitória sua.
1: Ô, meu, é verdade, Catrícia.
7: Aí eu te chupo inteirinha, Catrícia. Coisa linda.
1: Aí, Catrícia. Catrícia, aí tem que fazer um café pra nós aí, Catrícia. Não me esquece, hein. Não me esquece, hein, Catrícia. Vai.
8: Se gostasse de mimimi, eu pegava um gato gago. Eu voto na piada da Catrícia.
1: Aí, até a Tati votou na piada da Catrícia. Tá vendo? Até a Mara Tassini também votou na piada da Catrícia, cara. Todo mundo votou aqui, poxa vida. Vamos lá, fala comigo.
9: Fala, Léo, bom dia.
1: Bom dia.
9: Tá bom, filho?
1: Opa.
9: Por aqui é o Plácido Carreteiro.
1: Fala,
9: Deus abençoe aí a nossa quinta-feira aí.
1: Ô, Plácido.
9: Ô, Léo, o pessoal fica reclamando aí, falando que a Catrícia tava lá na concorrência.
1: Ah.
9: Mas como é que eles sabem que a Catrícia tava lá?
1: Porque, tava
9: Porque
1: lá,
9: eles também estavam lá também. Agora fiquem causando também. Ah, é. Vacilastado.
1: Aqui é o cara, é assim, mano. Tem espaço pra todo mundo, cara. É isso, mano. Tem espaço pra todo mundo, cara. E o Bande Coruja, a galera gosta também. Não tem essa. Vamos lá. Vamos falar. Vamos participar, né? Vamos lá.
10: Ô, Léo, bom dia. Ô, Léo, esse povo tá com inveja que o Catrício ganhou aí, ó. Deixa o cara, velho. Ele ganhou. Deixa ele.
1: Para, velho. Para. Vai, oi.
11: Ô, Léo, bom dia.
1: Oi.
11: Pé de pano aqui.
1: Fala, pé de pano.
11: Fala pra mim. O Diegão morreu de quê? Câmbia, bom dia.
1: Ele morreu, não. Ele tá vivo, cara. Ele tá de férias, mano. Ele tá de férias, cara. Ah, e ele volta agora, já, em breve. Em breve.
12: Bom dia, Léo, tudo bem?
1: Ô, parceiro.
12: Eu sou fiel à Band FM. É eu não escuto a concorrência, não escuto outra rádio.
1: Não, de jeito
12: a rádio pra mim é Band FM.
1: É aí.
12: A sua rádio do seu jeito.
1: Farsidade total, né? Ele fala isso agora, né? Mas tá bom. O importante é que ele tá aqui. O Edinaldo Plácido tá aqui com a gente
12: Parabéns,
1: também.
12: Parabéns, Catrícia. Você ganhou a brincadeira lá na concorrência e ganhou aqui também na Band FM.
1: Qual que é o problema, assim? Qual que é o problema agora? Você vai quer criar atrito agora também? Mais um quer criar atrito aqui, gente. Ó, aquela Edinaldo Plácido. Cai em cima dele, por favor. Ah, pelo amor de Deus. E daí, velho? E daí, mano? Vai lá.
13: Ô, Léo Júnior, só pra te avisar aí, tá bom? Ah. O Tadeu ontem falou, assim que você saiu aí, deixou
1: certo.
13: O aquário.
1: Ah.
13: Ele falou pra você começar a entregar o programa no horário, tá?
1: Ah, é?
13: 5 horas em ponto, por favor.
1: É 5 horas em ponto mesmo, cara. Pior que é mesmo, se eu não entregar 5 em ponto, eu derrubo toda a rede. se eu não entregar, eu te roubo toda a rede aqui, velho. Tem que entregar mesmo, cara. Até antes.
14: Eléo, pergunta pra esse idiota que me chamou de Catrício. Pergunta se ele tem dinheiro pra me indenizar.
1: Aí,
14: porque
1: ó,
14: eu posso jogar um processo por homofobia, viu?
1: Vai, vai, vai. Fica falando da Catrícia, vai. É isso, gente, é isso. Ô, César, fala, César.
15: Ô, Léo.
1: Oi.
15: Aqui é o César, motorista de aplicativo.
1: E aí, mano?
15: Viu? O Diego, ele pegou férias de novo.
1: É, de novo não, né?
15: Precisa arrumar um serviço na Band, porque esse povo sair semana sim, semana não de férias.
1: É.
15: Eu, hein?
1: É, o Diego tá de férias, mas volta já. É porque o Pidoncio apelidou o Diego de Diego, né? Agora virou Diego, agora lascou tudo.
16: Ô, Léo, esse meu xará é um cretino, né? Falando que só escuta Band FM, ô bicho mentiroso.
1: É tudo mentiroso, ele faz só pra enrolar. A gente já sabe, a gente já conhece a peça já, velho.
16: Ô, Léo, bom dia.
1: Ah.
16: Ô, Léo, quanta carência tem nesse programa, né, bicho? É muita carência, bicho. Você precisa abrir um quadro, o quadro da carência.
1: É,
16: o
1: quadro da carência.
16: Meu amigo, vai ter nego carente nesse programa.
1: É só nego carente nesse programa. Meu Deus do céu, gente.
17: Eu também vou no partido da Catrícia. Não importa se ela chegou em cima do horário. Partido é partido.
1: É isso. Fala aí, cara. Poxa vida, o cara manda áudio e não fala nada, cara. Ó, peraí, tem uma coisa que eu tô sentindo volta. Cadê o Região que não apareceu? Será que ele ficou puto da vida, cara? Que... E cadê o Região, taxista, hein? É, eu não vi o Região hoje pra aqui, hein? Será que o Região ficou com medo de aparecer aí? Sei lá, não sei. Não vem lá, meu. Ah, será?
18: Ô, Leozinho, quanta tristeza agora, menino. Não sabia, não. Diegão morreu.
1: Não morreu.
18: Quando vai ser as homenagens? Você sabe como dia?
1: Passou de matar
18: pra gente, menino. Ô, tristeza.
1: Os caras querem matar o Diego. Para com isso, ó. O Diego tá vivo. Ai, ai, ai, viu? Calma aí, ele tá de férias só.
19: Ô, Léo, bom dia.
1: Bom dia,
19: Léo,
1: bom dia.
19: Léo, só pra não perder o costume.
1: Vai.
19: Fala pra esse Região taxista aí, ó.
1: É.
19: Que o B.I.D. King mandou um abraço pra esse Corolla, véi. Pode dele aí, ó.
1: Yeah. Os caras querem briga. Os caras querem briga aqui na parada. Quer porrada.
20: Ô, Léo. Fala pra Catrícia que depois eu vou lá na casa dela dar o prêmio pra ela, o troféu, tá? Da cabeça vermelha, tá? Ela vai se deliciar, tá?
1: Ah, para, pai! Vai, fala aí, bom dia!
21: Ô, Léo Júnior, meu sentimento aí pelo Diego.
1: Para com isso!
21: Tadinho, ele é bonzinho,
1: né? Não.
21: Ah, mas tá bom.
1: Ele não morreu, não! Para! Ele tá de férias, pô. Fica falando, o povo acredita mesmo, cara. Aqui o povo acredita em tudo que a gente fala, né? O povo acredita em tudo, gente. Calma aí, vai devagar, vem, pera aí.
22: Léo, aqui oi. É Henrique. Rapaz, o Região mora dessa rasgando couro de fimose.
1: Couro de fimose.
17: É, o Léo falou. Não, aqui não tem não. Aqui não tem os preferidos, não.
1: Não tem mesmo.
17: Aqui é todo mundo participa.
1: Olha o outro chorão aqui.
17: Faz mais de uma semana que eu tô tentando falar e não consigo.
1: Olha o chorão.
17: Tá bom, virou panelinha de novo.
1: Olha o chorão.
17: Passou
1: aí
17: dos 20 dias, já virou panelinha também.
1: Vai chorar, ah, vai.
17: Falou, viu?
1: Chora no travesseiro que é quentinho, vai. Chora no travesseiro que é quentinho,
23: é
1: vai.
23: É verdade mesmo, Léo, que o Diego morreu?
1: É, olha lá.
23: Hein? É olha verdade.
1: Olha lá.
23: É verdade mesmo, Léo? O Diego morreu?
1: Aí o trouxa vai lá, acredita também. Eu falo pra você que tem uns trouxa que acreditam em tudo. Ah, é complicado, viu, cara? É, vai.
17: Pô, Léo, não tava sabendo do Diegão, mano. Meu sentimento aí, viu?
1: Os caras querem matar o Diegão, né? Vocês não tem jeito, né?
24: Vai. Bom dia, Léo. Rapaz, se o Diegão morrer, hein? Eita, o que vai ter de nego descendo pra baixada pra pegar aquela viúva deliciosa.
1: Para
24: rapaz.
1: Com isso! Para de falar assim da mulher do cara, pô!
25: Cara, que notícia triste, hein? Notícia triste mesmo. Diegão aí, eterno, em nossos corações aí. Vai fazer falta. Aqui para. É o filho do Muriloco.
1: Para, filho do Muriloco. O Muriloco tem os filhos espalhados por aí, meu Deus do céu. Lascou tudo, hein?
17: Ô, Léo! Esses caras são uns bando de invejosos, cara. Estão tudo com inveja da Catrícia. Deixa a Catrícia,
1: cara.
17: Catrícia.
1: Aí, ó.
17: Beijo no coração, Catrícia.
1: Tá vendo? Tá vendo? É isso, gente. Deixa a Catrícia, poxa. Deixa ela lá, meu.
0: Poxa, Léo. Eu não aguento mais. Só ontem. Eu fui em 5 velórios, quer dizer, eu fui no velório, mas aí aproveitei e passei em 5, que é pra...
1: Ah lá, lá vem a outra já.
0: Para não perceber alguém aqui.
1: Lá vem a outra já. Ixi, também. Nossa.
0: Mas, pô, aí agora você fala que o Diego morreu.
1: Olha lá, já vem, que é, o povo acredita em tudo aqui,
0: muito,
1: viu?
0: Muito triste.
1: Olha lá.
0: Ai, calma. Quando vai ser a missa do sétimo dia?
1: É. Ainda quer saber da missa de sétimo dia ainda. Os caras querem matar o Diegão, velho. É complicado, viu? Vocês não tem jeito mesmo, vocês não tem jeito.
2: Se o Diego morreu, foi de beber cachaça e comer porcaria. Ouvido. Boêmio está levando esse Diego nas feiras.
1: É, morreu de pé inchado. Pé inchado.
3: Segundo, o doutor fala que a panturrilha é o segundo coração. O Diegão tem as canelas finas, não tem panturrilha, então morreu mesmo.
1: Lascou a panturrilha dele. Vai, vai, gente, vai.
4: Léo, que isso, Léo? Diego morreu.
1: A outra, eu trouxa.
4: Meu Deus.
1: Mais um trouxa acreditando, vai.
4: Eu não, Léo.
1: Ah.
4: Morreu de quê?
1: Olha.
4: Fala comigo, bebê.
1: É mais um trouxa acreditando, viu, meu? É cada uma que a gente vê também, viu? Ah, Mel Banana por aqui também, né, Mel? Já ligada com a gente aqui. É isso, vamos lá. Vamos, fala aí.
5: Aô, bom dia, Léo. Carlos, Mato Grosso por cá.
1: Fala, Carlão.
5: Manda esses morros de franha tudo dormir, Léo. Você tá doido, já passou da hora deles dormir.
1: Ó, oh, quer saber? Já passou da hora de vocês dormir já, meu. 4h43 da manhã. Já tá bem que na hora já de vocês dormir, não tá não?
6: E aí, Léo, bom dia, Daniel Taquara, mano. Cara, o Rechão tá conseguindo aparecer. O carro dele não é um Corolla, não, é um Onix 2018. Tá batido há 6 meses. Ixi. Amassado. E ele não tem dinheiro pra arrumar. Tá com você não ganha dinheiro mesmo?
1: Cadê o... Me fala aí, cadê o Rechão que não apareceu? Por favor, alguém me fale do Rechão. Por que que o Rechão não falou até agora aqui? Me fala aí, por que que o senhor Rechão não falou até agora aqui? Porque, viu, ele ficou bravo por causa de ontem, cara. Não é possível, meu.
26: Fala, Léo. Essa panelinha da Catrícia aí tá...
1: Ah.
26: Tá estranho, hein, velho.
1: Que panelinha o quê, cara? Tá. Não tem panelinha, já falei que eu não tenho, pô.
27: Bah, não sei se é homem ou mulher, mas quem come de tudo tá sempre beliscando.
1: Vai, bom dia, fala comigo. 11999919197. Vai lá, vai.
28: Eu voto na Catrícia. Ah,
1: já foi o voto, já foi. Beleza, ela já ganhou, inclusive.
29: Ô, Léo, bom dia, boa. Essa votação sua aí tá uma mamelada danada, hein?
1: Você danada,
29: põe a
1: cara.
29: A turminha da panelinha pra votar, hein?
1: Que nada, cara. Você nem sabe de nada, sabe de nada, cara. Sabe de nada, velho. Sabe de nada, vai.
30: Boa noite, bom dia, Léo, meu irmão. Eduardo Guiz, porteiro noturno de Taboão da Serra. Eu voto na Catrícia, a melhor.
1: Tá, já foi da Catrícia. 11999919197. Vai, fala comigo.
31: Caramba, Léo, olha, fiquei consternado agora, acordei, ouvi essa triste notícia aí do Diego.
1: Não é, cara, o Diego não... Para com isso! Oh, poxa vida, meu. O cara tá de férias. Deixa o cara descansar, mão um pouquinho lá, pô.
31: Ei, Léo. Diz que a causa da...
1: Tá, cala a boca, vocês. Pelo amor de Deus, vai. Vamos falar mais um áudio aqui, vai. Fala comigo.
32: Fala, Léo. Será que tá muito cedo pra fazer um plano com a personal?
1: Tá, o outro já. O cara já tá preocupado pra fazer um plano com a personal. Ele tá nem preocupado com o Diego pra fazer... Vocês não prestam mesmo, gente. Vocês não prestam, hein?
33: Ô, Léo, bom dia. Naquela foto do Instagram sua, qual dos dois é o cachorro?
1: Ah, cara, nós dois. Nós dois é o cachorro. Ah, gente, vamos ver. Ó, deixa eu só ver. Ah, sim, dá uma olhada lá no meu Instagram, @leojuniorz. Postei lá no story o meu cachorro, o Zeus e a Z. É. Pô, nós três, bem juntinho lá. Dá uma olhada lá pra você se conferir. @leojuniorz. Dá uma sapiada lá. Dá uma sapiada lá pra você ver. 11999919197 pra você participar aqui junto com a gente da nossa madrugada mais gostosa do Brasil. Ó, oh, já, você já sabe. Tem um Band Bom Dia.
34: Mas deixa eu respirar um pouco. Nós somos dois.

0: 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Vamos lá, gente. 11 para 5, já tem o Tadeu. Ó, vamos, já podem mandar perguntas pro Tadeu, por favor, por favor, por favor. Pergunte ao Tadeu. O que que você quer perguntar pro Tadeu? Me fala aí, me conta, vai. Me conta tudo o que que você quer perguntar pro Tadeu aí. Que a galera tá aqui, viu? Me pergunte ao Tadeu, quero saber o que que você quer perguntar pro Tadeu aí. 11 99991-9197 pra você participar aqui da nossa madrugada mais gostosinha do Brasil. Vamos ver, pergunte ao Tadeu.
1: Ô Léo, pergunta pro Tadeu. Antigamente pegava cerveja, virava ponta cabeça, furava o fundo, colocava sal grosso.
0: É, na bundinha da cerveja.
1: Isso é chamado na bundinha.
0: É.
1: Aí pergunta pro Tadeu se ele já tomou na bundinha.
0: Ah, essa é uma pergunta legal que eu vou falar isso pra ele. Porque antigamente o pessoal pegava cerveja, ele furava embaixo, colocava um salzinho e tomava, né, a cerveja por. Aí chamava de tomar na bundinha. Que é os que. É, que falava assim antigamente. Você vira a lata de cabeça pra baixo, você abre ali, ó. Coloca um salzinho grosso ali, vai que vai. Vamos ver aqui, vamos ver. Pergunte ao Tadeu. Tem que ter um quadro agora, pergunte ao Tadeu. Vai.
2: Ô Léo, faz favor pra mim, pergunta pro Tadeu se ele já fez um plano com a personal aí, já que o Diego partiu dessa pra melhor.
0: Para de matar o cara, velho, para com isso, velho. Vamos lá, pergunte ao Tadeu, muito boa pergunta, vamos ver a pergunta dele aqui, vai.
3: Ô Leleco,
0: vai.
3: Pergunta pro Jadeu aí, pergunta pro Jadeu, faz essa pergunta pra ele.
0: Tá.
3: Ô Jadeu, baby baby do Biruleibe ou Leibe Leibe, baby baby baby do baby? Leibe, baby, vira o leibe. Qual que é? Responde aí pra mim, Jadeu.
0: Nossa senhora, né? Final de programa dá nisso, gente. Hã? Final de programa dá nisso, vai.
4: Ô, Léo, bom dia.
0: Bom dia.
4: Pergunta pro Tadeu se ele foi no velório do Diego.
0: Ai, para, cara. Eu falei que não, o cara não morreu, pô. Vai, oi.
5: Léo, Ismael, bom dia, Israel Jovem Machado. Pergunte ao Tadeu.
0: Vai, pergunta.
5: Pedro ciúme, ele já deu, mas por quê? Será que ele já deu ou tá em cima do muro ainda?
0: É uma outra pergunta que nós devemos falar pra ele. Ele tem que saber dessas perguntas aí, né? Vamos lá, pergunta pro Tadeu, né? 11 99991-9197. Vai lá, fala aí.
6: Ô Léo, pergunta pro Jadeu. Se ele vai comprar uma coroa de flor pro Diego.
0: Para com isso, meu filho, para com isso. Vai, fala comigo, vai. Cadê o... Vai, cadê o...
7: Pergunta pro Tadeu se ele segue o Diego por causa do Diego ou pra ver as fotos da mulher.
0: Cala a boca você, meu. Tô fazendo pergunta pro Tadeu. Vocês são surdos ou são o quê? Fala pra mim. Vocês são surdos ou são o quê? Fale. Vai, oi, bom dia.
8: Ô, Léo. Pergunta pro Tadeu. Se entre ele e o homem Vieta, se ele é o ativo ou ele é o passivo?
0: É uma boa pergunta.
8: Do namoro dos dois.
0: Legal, legal. Boa pergunta, gente. Ó, vão perguntando, pergunte ao Tadeu. Finalzinho do programa. A galera mandando mensagem. Eu, primeiramente, já quero agradecer a audiência de vocês, do nosso Band Coruja. Você sabe, uma da manhã tem mais. A gente volta a falar mais com você, fazer uma baguncinha, viu? Mais um aqui, pergunta pro Tadeu. Vamos ver o que eu tô perguntando, né?
2: Ô, Léo, pergunta pro Tadeu aí se ele vai participar da vaquinha pra nós pegar o caixão pro Diego.
0: Para, Tadeu, mais um trouxa, cara, enchendo o saco, velho. Meu Deus do céu, esses caras são uns trouxa, velho, vai.
9: Ô, Léo Júnior, pergunta pro Tadeu aí se ele já se excitou jogando videogame, se ele já ficou de pipi duro, se ele já chegou a ejacular nas calças, jogando algum joguinho que ele gosta.
0: Pô. Aí, pronto, gente. É uma pergunta, outra pergunta importante. Só tem tantas perguntas importantes que nós queremos falar pro Tadeu. Não é não, gente? É tantas e tantas e tantas perguntas. Vamos lá, pergunte ao Tadeu, vai.
10: Ô, Léo! Somebody love aqui, ligado com você até as 5 no Puxa da Vinhaça.
0: Vai, somebody love.
10: Bora aí, Léo, até as 5, hein?
0: Beleza, bora até as 5 da manhã fazendo aquela bagunça.
11: Bom dia, pessoal. Cara, é verdade esse negócio aí.
0: Aí não, para.
12: Léo,
0: não é nada
12: você verdade. Quer cozinhar no meu fogão?
0: Aí, ó, a Mel Banana perguntando se eu quero cozinhar no fogão dela. Fala comigo, oi.
13: Bom dia, Léo.
0: Bom dia.
13: Pergunta pro Tadeu se ardeu.
0: Nossa, é uma outra pergunta importantíssima que nós devemos falar com ele. Pergunta se, ó, se o Tadeu se ardeu. Caraca, mano, oi.
14: Bom dia, Léo Júnior.
0: Bom
14: pergunta
0: dia.
14: Pergunta pro Tadeu, você já se citou com o jogo do GTA naquela parte lá que a putinha entra dentro do carro?
0: Nossa senhora. Ai, cara, essa foi muito boa, velho. Vai, gente, manda pra gente. Manda aí, 11 999 91 9197. Bora participar,
15: Léo,
0: vai.
15: Léo, coitadinho do Diego, seja, esse povo já tá enterrando um homem vivo, é?
0: Claro, cara.
15: Ô, judiação.
0: Deixa
15: enterrado
0: o cara.
15: Vivo.
0: É, tão enterrando. Viu, é isso que estão fazendo. Tô tentando mudar o assunto, que já tá chato já, gente. Pelo amor de Deus, já até pela... Já tá enterrando, não. Vocês querem enterrar o cara vivo mesmo, pô. Ah, então coloca meu áudio, vocês não colocam. Tá bom, vai, fala aí. Vamos ver se é uma coisa de bom, né? Vai. Fala aí, mano. Quer dizer, o cara pede pra mandar um áudio, reclama e não fala nada. É maravilhoso, é maravilhoso o negócio, maravilhoso, maravilhoso.
16: Negativo. Os caras querem enterrar a personal.
0: Ah, para, velho. Vai, ô.
17: Duro nem é morrer. O duro é você tá morto no caixão, as mulheres chorando em roda. E a Tia Grazi lá querendo matar o Diego. Falando, que isso, tanta mulher chorando.
0: Ela
17: assim,
0: quer matar ele, isso sim, né? Ô. Bom dia, Léo Júnior. Tô aqui na escuta do programa e vou te contar, hein? Que brincadeira mais sem graça essa do pessoal. Esse tipo de brincadeira não se faz. Tantas brincadeiras iguais, às vezes, dessa, credo. Ela não gostou. A Lady Cantora, lá de Campinas. Ah, é verdade. O pessoal faz umas brincadeiras sem graça, é verdade. Por quê? O pessoal fazendo essas brincadeiras. Tem gente que tá ouvindo rádio aí que acaba acreditando, gente. Vamos tomar cuidado com isso aí, né? Porque negócio de morte é complicado, né? Vamos lá, fala comigo aí, vai. Realmente, é verdade. O povo acaba acreditando mesmo. O povo tem gente que acredita, pô.
18: Tu não vai nem encerrar o programa comigo. Tu é foda, hein?
0: Tá bom, cara. Ó, o outro reclama. Vai, tá bom. Senta no meu colinho aqui. Senta no meu colinho. Vai, fala aí, meu. Vai.
18: Não, mas não, porque tu só põe teus amigos, pô. Ah. Caralho.
0: Ó, que isso? Pra que reclamar, cara? Vai.
18: Tu não passou nenhum áudio meu hoje. Ó, oh, meu. Não tem problema. Vou continuar ouvindo
0: Peraí. Tá bom, tá. Eu vou colocar seu áudio, tá? Peraí, vamos ver de novo, vai.
18: Como foi a passagem dele?
0: Não, para, meu. Fala
18: não
0: direito.
18: Não passou nenhum áudio meu hoje, mas não tem meu. Problema. Vou continuar ouvindo a banda, viu?
0: Ele vai continuar. Tá bom.
18: Ô, Léo, tu é foda, né?
0: Não, eu não, cara. Tô colocando seus áudios. Calma aí.
18: Deu 50 áudios aí.
0: Ah.
18: Tu não passou nenhum. Tu sempre passa áudio meu.
0: Ah,
18: meu. Aí eu entendi a filosofia, né?
0: Tá certo. Você entendeu a filosofia.
18: Tem que estar com uma voz boa, voz alta.
0: Ah, meu Deus do céu.
18: E alto astral, né?
0: Oh, que dó, velho.
18: Quebra o programa meia-noite, você tem que ir até as 5, é foda. Não pode passar.
0: Não.
18: Eu entendi. Tem que mandar um áudio bem alto astral.
0: Nem outro aqui. Voltou a panelinha. Não voltou panelinha, coisa. Vocês calam a boca de vocês, entendeu? Eu tô bravo. Não, Me segura que eu tô bravo. Ai, o Tadeu já chegou por aqui. Bom dia, Tadeu.
19: Muito bom dia, Léo Junior. Cara, esse seu comportamento agressivo com a audiência.
0: Hoje, me segura que eu tô bravo.
19: Cara, não é legal.
0: Me segura.
19: Não é legal.
0: Me segura que eu tô bravo. Cara, os caras querem matar o Diegão aqui. Já estão falando do velório. Meu, tá morrendo, velho. O que aconteceu?
19: Gente, o bom dia ouvinte da Band FM. O Diego tá de férias é um mês, gente.
0: Já estão matando o Diegão.
19: Não.
0: A persona vai ficar sozinha agora.
19: Não fala isso. Eu vi ontem um Reels que ele fez, beijando o cachorro. Você coisa viu? Mais linda, gente.
0: Só não beijou na boca pra não ficar
19: mesmo, né? A trend do cachorrinho. Mas você tá bom, né, Léo?
0: Tá bem, tudo jóia,
19: cara. Tá bom,
0: cara.
19: Graças a Deus, cara.
0: Tadeu, pergunte ao Tadeu. Vem aquela perguntinha básica de sempre. Aquela perguntinha. Se você joga GTA GTA, se você tem uma ejaculação quando você joga o GTA, aparece aquela menininha lá no carro.
19: Não tenho. E que tipo de pergunta é essa, ela, Léo?
0: Não, perguntaram.
19: Pelo amor de Deus, gente.
0: Não, cara, perguntaram. É uma coisa que...
19: Não.
0: Você não tem? Não tem?
19: Não tenho, não tem. Por que teria, né?
20: Fala, Léo. Bom dia, Robson Marques, São Gabriel.
0: Tá.
20: Ô, Léo, pergunta pro Tadeu aí se ele é menino. É menino.
0: Ah, gente, é tão sem graça esse
19: todo
0: aqui,
19: todo dia
0: cara.
19: As mesmas perguntas, né? Ô, gente, vocês podem muito mais, viu? Vocês podem muito mais.
0: Vocês são inteligentes, ué.
19: É, exatamente.
0: Ó.
21: Ô, Léo, pergunta pro Tadeu aí como que é ser virgem após os 40 anos.
0: Ó, cara, que pergunta
19: fizeram essa?
0: Essa
19: mesma pergunta essas semanas. Cara, vocês se repetem num ciclo infinito.
0: Você respondeu essa?
19: Respondi.
0: Ah,
19: muito
0: então
19: bem,
0: é verdade,
19: muito bem.
0: É. Realmente.
19: É isso aí.
0: A última pra gente ir embora, vai.
19: Vamos lá, que eu tô começando tarde, bando de bom dia, Léo. Você tá enrolando muito.
22: Tadeu, se ele tava com saudade de ver o São Paulo jogar.
0: Aí, cara.
19: Cara, jogo das 9h30, eu não perco meu tempo.
0: Ah, você não perde.
19: Mas graças a Deus, porque eu acordei agora, vi o resultado. Graças a Deus, eu não perdi meu tempo.
0: Perdeu, né?
19: 2-1 pro Atlético Paranaense.
0: Ainda bem, graças a Deus.
19: 40
0: cara.
19: Dias treinando pra...
0: Ainda pra nada. Não, assistiu a... Não, ele focou na seleção brasileira.
19: Que
0: perdeu.
19: Coisa lamentável, né? Mas enfim, é isso, gente. Léo, um forte abraço.
0: Um abraço pra você.
19: Tudo de bom.
0: Até mais tarde, fiquem com Deus.
19: Tamo junto, hein?
0: Só não me matem, por favor, não me matem.
19: Não, pelo amor de Deus, não façam isso.
0: Por favor, hein?
19: Pombinha da paz.
0: Paz. Tchau.

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6: Band, bom dia, são 5:03, gente, 5:03, hora de Brasília. Bom dia, bom dia, bom dia, bom dia, bom dia, meu Brasil.
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0: Fez, hein? Pra mim, semana praticamente encerrada, hein?
1: Todo de amor.
0: Bom dia pra você, ouvinte Band FM em todo o Brasil, em todo mundo via internet. Bom dia, trabalhador, trabalhadora. Bom dia, você que lembra, escolhe e fala, eu vou colocar na Band FM. A rádio que eu ouço é a Band FM. 5 da manhã é Band, bom dia, Band FM. Muito obrigado pelo carinho, pela audiência. Muito bom dia, Luciano de Minas, bom dia. Bom dia, Márcio de Osasco, bom dia. Bom dia, Marcelo, bom dia, Mato Grosso. Bom dia, Rafael de Guarulhos, bom dia. Bom dia, Plácido Neto, bom dia. Bom dia, Genilson Barbalho, bom dia. Bom dia, Marata Cine, bom dia. Bom dia, meu senti quem? Quem morreu? Fabiano Caçambeiro, bom dia. Bom dia, Carneiro Caçambeiro também, bom dia. Bom dia, Tati, bom dia. Bom dia, Dinaldo, bom dia. Bom dia, Michael Black, bom dia. Bom dia, Silvio Bonfim, bom dia. Bom dia, Dater Mussi. Esse é o seu nome, cara? Meus sentimentos, hein? Bom dia, Flávio Zoli, bom dia. Bom dia, Somebody Love, bom dia. Bom dia, Cizi, bom dia. Bom dia, Mário. Que Mário? Bom dia. Bom dia, Denis Carreteiro, bom dia. Bom dia, Guilherme, bom dia. Bom dia, Alexandre Silva, bom dia. Bom dia, Diego, bom dia. Bom dia, Lucas Evandro, bom dia. Bom dia, Valnira, bom dia. Muito bom dia, R. Batista. Bom dia. Bom dia, Júlio do Jaçanã. Moro em Jaçanã. Se eu perder esse trem... E agora às 11 horas, xalão! 5 e 7, eu perdi o meu fôlego. Olha, todo mundo com a gente, se você ainda não chegou, se aconchegue, o WhatsApp tá online aqui, 11 9 9 9 9 1 9 1 9 7. Você fica à vontade, viu? A casa é sua, só não repara a bagunça.
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0: Olha, muito bom dia aqui pro Guilherme Lima.
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0: Bom dia, Ricardo Miranda. Que hoje é dia do motorista. É mesmo, deixa eu digitar aqui. Dia do motorista. Não, aqui tá. Aqui, pelo menos, no Google. No Google. Tá dizendo que o dia do motorista é 25 de julho. No caso, hoje é 23, né? Eu acho que você se enganou de datas. Um abraço pra você, tá? Alô, Clebão, bom dia! Como é que você tá, cara? Tudo bem? Marcela tá com a gente também. Ô, Marcela, como é que você tá, hein? Um abraço pro Clemilson, que manda a informação pra gente aqui. Tadeu, bom dia. Eu fiz amor ontem. Pô, que legal, Clemilson. Com quem foi? Onde é que foi? Teve jantar antes? Foi com a sua própria esposa? Foi com uma amante? Foi num zonão? Conte pra gente tudo. Não esconda nada pra gente, viu? Bom dia. Bom dia, Simão, também. Nem venda. Entra aqui no estúdio balançando, sacudindo a cabeça. Pra acordar, né? Pra dar um... pra dar aquela acordada. Tadeu, estou bichado. Que bom que você saiu do armário finalmente, viu? O meu glorioso emoji piscando. Nossa, não é o Thiago. É o Thiago. Um abraço pra você, Thiago. Tudo de bom. Muito bom dia, homem vinheta.
3: Bom dia.
0: Como vai você?
4: Eu tô bem, graças a Deus, e você?
3: Ah,
4: tô bem
3: também. Ah, que é isso!
0: Tô bem também, firme e forte.
3: Bem!
0: Que nem prego na areia, né?
3: É, né?
0: É isso aí.
3: Prego na areia. O prego na areia, se você olhar, depende do jeito que ele tá. Por exemplo, se você colocar a sua cabecinha do prego, ele vai ficar a maior parte pra fora, não vai?
0: Vai.
3: Aí realmente ele vai ficar querendo cair. Metade pra dentro, ele já vai estar um pouco mais firme, dependendo da areia.
0: Fica bambo.
3: Agora, se você colocar inteiro, e aí?
0: Então, o segredo pra ficar firme é colocar inteiro.
3: É colocar inteiro. Para pra pensar.
0: Bom, isso é uma belíssima analogia pra vida, né?
3: Porque se você colocar inteiro, ele não tem como ficar bambo.
0: Na vida, tudo que você for fazer, jamais coloque só a cabecinha.

0: Exatamente.
1: Então tá aí, gente. Para pra pensar nisso.
0: Para pra pensar.
1: Você vê que até um prego na areia ele pode ficar firme.
0: É isso.
1: Gente, olha o que, que é a vida.
0: Basta,
1: né,
0: você ir até o fim.
1: Até o fim. É a história do copo. Ah, como é que tá o copo? Meio cheio ou meio vazio? Aí você escolhe.
0: É isso.
1: É o prego.
0: É isso, gente.
1: Tá bom? Então guarde isso pra você, guarde isso pra sua vida. Como é que tá o prego da sua vida?
0: Como é que tá? Tá só a cabecinha?
1: É.
0: Tá só a metade?
1: Então.
0: Ou tá inteiro? Manda pra gente no WhatsApp agora.
1: Manda 11 pra nós.
0: 9991-9197. Como é que tá o prego da tua vida? Tá só a cabecinha? Tá na metade ou tá firme? Tá inteiro? Tá dentro, tudo?
1: Você tá vendo como que as coisas mudam?
0: Manda pra gente aqui. A gente
1: é o jeito
0: saber
1: de olhar a vida.
0: É isso. É o Band Bom Dia colocando você pra pensar. Né? É isso.
1: É isso.
0: Olha,
1: é isso,
0: o Cebola diz que tá tudo dentro.
1: É, então tá firme.
0: Pra ele tá firme, tudo dentro. Um
1: que
0: abraço
1: bom
0: pra você, Cebola.
1: Obrigado.
0: Muito obrigado, viu? Bom
2: o
0: dia.
2: O homem Vieta não deixou entrar até o finalzinho, até a...
0: Aí é problema
1: meu querido.
0: É um problema
1: cê tá
0: cognitivo. Ele não entendeu a pergunta que a gente fez, mas é um problema cognitivo.
3: É. Bom dia. Tá até o talo.
0: Aí, ó.
3: Que nem prego na geleia.
1: Não, aí você já mudou.
0: Aí mudou todo o pensamento. Aí,
4: cadê? Bom dia, Nieta.
1: Bom dia.
4: O prego da minha vida ele tá torto, capengando. Tá quase caindo. Todo meu já.
0: Oh, meu Deus.
1: É, então...
0: Oh, Jesus amado.
1: Aí já ele tentou colocar o prego dele, sabe aonde? A areia do mar.
0: Exatamente.
1: Aí, além de ficar mole, enferruja.
5: Bom dia, Tadeu. Bom dia, Vinheta.
1: Bom dia, minha querida.
5: O meu prego na areia tá socado até o talo.
0: Aí, ó. O prego dela tá socado até o talo.
1: Que legal. Tá vendo? Tá firme, gente. Ela fez uma forma... Que tá firme a vida dela.
0: Parabéns.
1: É isso, linda.
0: Parabéns.
1: Se tá, tal.
6: Bom dia, homem Vinheta.
1: Bom dia.
6: O prego da minha vida tá até a cabeça. Todinho, até a cabeça.
7: Bom dia,
6: pessoal.
0: É isso. Peraí,
1: então percebam que ela... Não, peraí, ela colocou até a cabeça, é isso?
0: É, não, ela colocou tudo, na verdade. Acho que ela quis dizer que colocou tudo. Não só a cabecinha, né?
1: Não, é porque se você olhar o prego... De cima pra baixo, se olhar o prego na areia de cima pra baixo, mesmo empurrando tudo, a cabecinha fica de fora.
0: Exatamente.
1: É isso que ela quis dizer.
8: É o Antônio.
0: Fala, Antônio.
8: É o Antônio, Ilha Solteiro, velho.
1: Fala, Antônio. Querido.
8: Meu prego, enquanto eu não pus ele tudo pra dentro, eu não consegui firmar. Graças a Deus.
0: Aí, ó.
1: Aí,
0: é
1: querido.
0: Isso. Tem gente que não se conforma que o prego tá pela metade ou só a cabeça. Vai até o fim.
1: Você vê que às vezes uma questão que a gente coloca pode mudar a vida da pessoa.
0: É isso.
1: Igual o nosso querido Antônio, né?
0: É.
1: Ele, de repente, tava um prego até a metade e ele empurrou tudo.
0: E ele não se deu por satisfeito até tá tudo dentro.
1: Ou seja,
0: é isso.
1: Não tem tempo, não tem idade, não tem nada. É você. É você que vai decidir o teu prego. A tua vida é um prego. E aí? Vai só a cabeça ou vai enterrar tudo?
0: Enterra tudo, por favor.
1: Ok.
0: Fica essa reflexão.
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1: Que rendeu uma simples frase. 5:12, agora é hora de seriedade nesse programa. Eu estou falando de mais uma edição do Pulo do Gado, o seu gibi eletrônico, edição de número 8. E aí, como é que você está? Pronto para receber as principais notícias do Brasil e do mundo? Vamos juntos! Eu sou Pedro Quadras, bom dia.
0: Muito bom dia, eu sou Silvânia Acre, bom dia, Pedro.
1: Bom dia, Silvânia.
0: Quinta-feira, semana praticamente encerrada.
1: Que coisa, né?
0: Que
1: coisa. E a vida que segue, nós aqui, sempre precisos junto com você, nosso querido ouvinte.
0: Começamos então, hoje, 23 de julho de 2026, o dia de número 204 do ano, viu?
1: 204.
0: Essa é a 30ª semana, completamos 55,9% de 2026.
1: Olha aí, gente.
0: Tá
1: passando. A gente tava falando agora há pouco de prego, ou seja, nós estamos na metade desse prego, né?
0: Já passou da metade.
1: Já tá indo pra outra.
0: Lua crescente, e hoje temos apenas uma data aqui no nossas efemérides. Hoje é dia do guarda rodoviário.
1: Poxa vida, você que é guarda rodoviário. O guarda rodoviário, pra mim, eu coloco ele muito como um juiz de futebol, né? Toda vez que alguém vê, manda ele ir pra aquele lugar ou xinga ele de filho de uma.
0: Porque é essa. Mas só se você tiver errado. Se você tiver algum problema no carro.
1: Não é só, sabia?
0: Não é só isso?
1: É só você estar na estrada. Você pode estar até numa velocidade permitida, mas o que que acontece? Você vê um guarda com aquela pistola na mão. Você já viu um guarda rodoviário com a pistola na mão?
0: Já vi.
1: A primeira coisa que você fala, lá o filho da. Mas. meu querido guarda rodoviária.

0: Você sabe que isso é praticamente normal. Eu, por exemplo, eu sou uma pessoa, viu, Silvânia, que quando estou no meu automóvel, eu não sei se você sabe, mas tem automóveis que tem um piloto, automóveis que tem um piloto automático.
1: Sim, sim.
0: Né? Não que ele pilote pra você.
1: Mas o acelerador fica no automático, né?
0: Muito bem. Então, por exemplo, eu pego uma Castelo Branco da vida, lá é 120 km por hora, eu chego a 120, aperto o piloto automático e não saio dessa velocidade. É isso. Então, eu, dentro da lei, sempre estarei ali muito bem comportado. Mas que eu xingo.
1: 5:15, a cidade aniversariante do dia, Pedro Quadras.
0: A cidade aniversariante do dia... Ah, não tem.
1: Não tem? Hoje nenhuma cidade faz aniversário.
0: Não, é o nome da cidade.
1: Parabéns pra nãoteenses. Nãoteenses, que pelo nome da cidade não deve ter tanta coisa assim lá, né?
0: É, não
1: só
0: tem.
1: Só deve ter os moradores e é isso.
0: Não tem. Não, não tem o nome da cidade. Não tem, que em tupi guarani significa acabou.
1: Acabou, acabou. Então parabéns pra todos da cidade aí, viu? De não tem.
0: Esse é o seu pulo do gado, sempre muito bem humorado, mas preciso na informação, porque aqui o nosso furo a gente dá primeiro. 5:15.
1: Olha, um abraço pro Somebody Love, viciado em jogo, né? Ele ouviu 204 e falou: opa, avestruz, vou jogar no bicho. Um bem, abraço para você.
0: Caso ganhe, lembre-se da gente aí. Mande um pouquinho para que a gente possa também compartilhar deste...
1: Por favor.
0: Né? Enfim.
1: Quem ganhar em jogo de azar por conta da gente...
0: Por favor.
1: Compartilhe o prêmio também,
0: compartilhe.
1: Tá bom?
0: E se não ganhou, azar o seu.
1: Mande, literalmente, 11 99991-9197. Mande o seu mugido especial para aquela pessoa especial. Vamos começar bem juntos, mais um dia, aqui no Pulo do Gado. Um mugido aqui pro Regolite. Regolite tá com a gente aqui.
0: Regolite.
1: Rasgando as estradas do Brasil e ouvindo o Pulo do Gado. Um forte abraço pra você, meu querido. Um mugido, viu?
0: Obrigado, Rego.
1: Mugido pro Clebão de Itaquera. Mugido pra você, meu querido. Um forte abraço. Mugido pro Valdir da Costa. Tá com a gente também. Um abraço
0: aí,
1: pra você,
0: Valdir da Costa.
1: Tudo de bom.
0: Eu nunca ouvi, Silvânia, por exemplo, Valdir do peito, Valdir do ombro, Everson Ombro, sempre pois Costa, é,
1: qual,
0: né?
1: Qual seria a origem do nome Costa, né?
0: E por que esse preconceito com o resto do corpo?
1: Porque há quem diga que, por exemplo, Ferreira é porque a linhagem vem de um ferreiro,
0: né? De um ferreiro, muito bem.
1: O sobrenome geralmente vinha da profissão da pessoa, né?
0: Mas nesse caso, se o sobrenome ele tem que ter uma origem, por exemplo, Ferreiro veio do ferro, todo mundo teria que ser Pinto, né?
1: Exatamente! Por que o Pinto, né?
0: Porque a gente veio do Pinto.
1: Exatamente.
0: Né? Não é pra se pensar?
1: É pra se pensar. Isso aqui é o Pulo do Gado colocando você pra pensar, viu? Um abraço, bom dia.
2: Oi, aqui é o Giovanni São José do Rio Preto.
0: Oi.
2: Um abraço aí, uma ótima quinta-feira pra nós, motorista de aplicativo. Meu giro aí vai pra minha vizinha, aquela gostosa.
1: Aí.
2: Eu sou apaixonado nela, o marido dela não sabe.
1: Olha, um abraço aí, pra você, meu querido.
0: Deixa ele ficar sem saber, cara. Melhor pra você, tá?
1: É melhor pra todo mundo.
0: É.
1: A Tainá diz que sobrenome só tem duas partes do corpo, né? Pinto e Costa. Será que tem?
0: Peraí, Pinto, Costa. Verdade.
1: É verdade. Isso é verdade.
0: Não sei Costa, não sei o que é Pinto. É verdade, isso.
1: É verdade.
0: Então... Tá vendo, gente, como a gente coloca você pra pensar?
1: Para pensar.
3: Bom dia. Eu tenho uma vaga de emprego aí pra oferecer.
1: Opa, atenção.
3: Farmador de Áurea.
1: Farmador de aura. Quem quiser boa sorte.
0: Tá? Inclusive, nós fizemos aqui, eu e a Silvânia, nós farmamos nossa aura aqui. Inclusive, tá postado no Band FM, né, no Instagram. Tá lá, eu também repostei no Emerson Franco Oficial. E nós fizemos aqui um campeonato. Foi muito bom, viu, Silvânia?
1: Muito bom. Inclusive, a Silvânia, o Pedro Quadras me humilhou aqui.
0: Ah, não.
1: Farmando
0: é que...
1: a aura. Você tem muita mais prática do que eu.
0: Mas
1: né?
0: Assim, Silvânia, posso falar?
1: Pode falar.
0: O dia que você precisar de uma revanche ou quiser, eu tô disposto. Vá treinando,
1: tá.
0: Porque não é fácil.
1: Não, não é mesmo. Exige muito, muita prática, né?
0: Um dia a gente faz uma revanche.
1: 6-7. Bom dia!
4: Nossa! Bom dia, Pedro Quadras.
0: Bom dia.
4: Meu Silvana Acre.
1: Bom dia.
4: Manda um mugido pra mim que tá com a hemorroida atacada. Abraço.
0: Gente, tá
1: um
0: vendo?
1: Abraço.
0: Você vê como ele com a hemorroida atacada, ele precisou desse bom dia. Então, meu querido, força aí.
1: Não, pelo amor de Deus.
0: Não força.
1: Quando ataca a hemorroida, não força.
0: Então não força aí, tá? Fica tranquilo, você sabe como é que funciona. E a gente solidarizando com você aí, porque realmente não é fácil, né, Silvânia?
1: É isso aí.
0: É a mesma coisa que você acordar com ter sol ou se não conjuntivite, né?
1: E eu tenho um problema, Pedro Quadras, com empatia. A pessoa fala de um problema físico que ela tem, eu sinto.
0: Você é isso, eu
1: pra
0: sei
1: mim
0: disso.
1: Parece que tá atacando hemorroida também.
0: Eu você sei, acredita? Não dá, não começa a arder?
1: Que coisa, hein?
0: Não começa a arder? É impressionante, mas enfim, esse é o pulo do gato.
1: Olha, o Marcelo tá com a gente aqui, mandou comprovante do jogo do bicho. Acabou de apostar aqui no Avestruz. Então a sorte está lançada. Se você ganhar, Marcelo, divida o prêmio com a gente. Aqui.
0: Parabéns, meu querido, aí por ter realmente acreditado no nosso palpite. Força e fé! Agora são 5 horas e 20 minutos. Mudou a trilha, mudou a intenção, mudou a entonação. É realmente impressionante as coisas que acontecem no Brasil e no mundo. Jovem de 25 anos é internado às pressas. Jovem de 25 anos é internado às pressas. Com um objeto... olha, gente, é impressionante. A explicação é que a gente não entende. Se você ouvinte conseguir nos ajudar... Mas ele... Viciado em videogame aí, Silvânia.
1: Aí minha área.
0: Viciado em videogame. Ele não tá conseguindo explicar como que o joystick do PS5, do PlayStation 5, foi parar no reto dele.
1: Olha, primeiro que ele não deve ter sofrido, isso eu já sei de cara, viu? Porque pra quem nunca jogou um PS5 ou até um Nintendo Switch... esses são consoles modernos que tem uma vibração moderna, chama vibração HD.
0: É
1: muito diferente.
0: É diferente
1: de tudo, concordo, que você já sentiu, concordo, na tua mão. Concordo. Então eu imagino lá. Então sofreu, ele não sofreu.
0: E até porque, o Silvana, até complementando, eu também não sou um viciado em videogame, mas tenho. E o controle, gente, aí eu não é que eu tô saindo em defesa ao rapaz, mas talvez tentando entender o que aconteceu.
1: Sim.
0: Se você pegar a parte que você segura, ela tem um formato mais arredondado. Exatamente. Na ponta, não é quadrado.
1: Não é quadrado. Não,
0: então,
1: é quadrado.
0: Ali pode ser que ele tenha escorregado ou cochilado enquanto jogava.
1: Sim.
0: Né? Ele afirma que estava de calça jeans, mas... Enfim.
1: Bom, boa sorte para ele aí.
0: A única coisa que ele foi encontrado é com um sorriso.
1: Tá.
0: Isso significa que não o machucou.
1: Não.
0: Perguntando para ele o que que era, ele realmente confirmou a respeito dessa vibração.
1: É, vibração
0: HD.
1: E
0: tava muito agradável.
1: É, muito agradável, gente.
0: Tava muito agradável.
1: Se tiver jogando, tem um joguinho chamado Astrobot. Uma delícia. Eu mesmo, Pedro Quadras, me senti tentada.
0: O Astrobot é aquele que vem no game ou não?
1: Sim, tem um que vem no game, mas eles lançaram outro jogo.
0: Ah, e é muito legal.
1: Ele explora todas as vibrações do controle.
0: Gente, tente também.
1: Tente também, tá? Viu? Jogue Astrobot sentado
0: no controle. Boa sorte pro rapaz aí. 5 horas e 22 minutos, 5:22. Temos mais ofertas de emprego, Silvânia, ou como é que funciona o nosso jornal hoje?
1: Olha,
0: tem enquete? Você tem alguma, não?
1: Tem enquete aqui.
0: Ah, vamos pra enquete.
1: Vamos pra enquete. Quando você entra no elevador vazio, você fica no canto direito, no canto esquerdo... ou no meio? Você fica de frente pro espelho? Ou de costas pro espelho?
0: Então vamos lá. Alternativa A, canto esquerdo. Alternativa B, canto direito. Alternativa C, você fica no centro. D, você só pega elevador que tem espelho. E aí?
1: Conta pra gente. Você entra no elevador vazio. É no canto que você fica? É no meio.
0: Silvânia, não sei se é coincidência, mas hoje sonho com elevador, impressionante.
1: Você sonhou com elevador?
0: Elevador da rádio, eu vinha subindo pra trabalhar.
1: Que loucura!
0: E só que aconteceu uma coisa: quando eu entro no elevador, o teto, ele começa a descer. E eu vou deitando, eu fico deitado no chão e o teto me espremendo.
1: Meu Deus do céu, que você tem uns sonhos que, olha...
0: Te juro que sonhei.
1: A sua mente deve ser uma bagunça, hein?
0: É verdade. Bom, enfim.
1: Conte pra gente. Respostas no 11 99991-9197. Enquete no Pulo do Gato.
5: Geralmente eu entro e fico do lado onde tem os botão.
1: Aí, ó. De forma estratégica, para otimizar tempo, ele fica do lado que tem os botões, do elevador.
0: Eu, por exemplo, se eu posso opinar, não sei se...
1: Claro que pode.
0: Eu procuro ficar, deixa eu ver, entrando, olhando para quem entra, eu fico do lado direito, porque do outro lado tem a telinha da multimídia lá.
1: Ah, não.
0: E eu fico olhando, fico assistindo.
1: Exatamente, é um tempinho que você já ganha, né? É que você mora muito alto, né?
0: Moro alto. E outra coisa que eu faço também é, acho que todo mundo, quando tem espelho, é ficar se olhando no espelho, né?
1: Exatamente.
0: É bem legal.
1: O ouvinte acabou de responder aqui: fico de frente pro espelho, querendo me pegar, é o regolite.
0: Pô, um abraço pra você. Você é daqueles regolite que se come, né?
6: Eu fico olhando pros botões do elevador.
1: Tá.
6: Pra me distrair, olhando pros botões e olhando, mexendo no celular, se eu estiver sozinho no elevador.
1: Muito obrigado, meu querido. Um abraço pra você.
0: Pra quem tem ansiedade, é uma coisa que sufoca, não é só claustrofobia, mas ficar olhando os andares. Um por um, aquele digital que vai mudando. Um.
1: Isso é verdade.
0: Dois, a pessoa.
1: Pra quem tem ansiedade,
7: tio. Bom dia, bom dia.
1: Bom dia.
7: Aí quando eu entro no elevador, geralmente eu fico dentro do espelho pra ver o tanto que eu sou feio. Aí eu fico com raiva. Fazer o quê, né?
0: Aí evita, filho.
1: Ele fica analisando a própria feiura. Um abraço pra você, meu querido. Bom
0: evita.
1: Dia.
0: Evita. Pega o de serviço.
8: Bom dia. Normalmente é do lado direito.
1: Aí, ó. E
8: a maioria das vezes de frente pro espelho.
1: Um abraço pra você, obrigado pela sua opinião, meu querido. Tudo de bom, bom dia.
9: Bom dia, Pedro Quadro, bom dia, Silvano. Silvano. Cara, eu costumo ver quantas pessoas tem, porque dependendo, né, quantas pessoas tem, até no centro você fica espremido assim, né, com os braços colados.
0: Dentro do que ele falou, né, Silvano, rola até uma outra enquete, né, quando você entra no elevador com outra pessoa, você vai conversando, né, você fica quieto, abaixa a cabeça... Dá aquela sensação horrível de ninguém fala com ninguém, né?
1: No caso do Pedro Quadras, já tive a oportunidade de estar no elevador com ele, que ele soltou um pum, né?
0: Foi legal, foi demais.
1: Deixou a armadilha lá pra próxima pessoa.
0: Isso.
1: Que inclusive era uma pessoa do alto escalão aqui do Grupo Bandeirantes. Isso,
0: que entrou tossindo no elevador.
1: Ponto final em mais uma edição.
0: 5 horas.
1: Pulo do gado.
0: 26 minutos. E assim nós encerramos essa edição, agradecendo a todos os ouvintes que participam, interagem. E a você, Silvânia, por dividir esse espaço comigo. Obrigado por dar o seu espaço pra nós.
1: Eu fico agradecida, viu, por você estar junto com a gente aqui nesse momento aconchegante que é o Pulo do Gado.
0: É, o Pulo do Gado, ele realmente traz você pra junto com a gente e assim será. Amanhã estaremos de volta, Silvânia?
1: Estaremos de volta amanhã, se Deus quiser, sexta-feira, vamos sextar, né?
0: Vamos sextar. Então a todos uma ótima quinta e até amanhã. Bom dia.
1: Ai, ai, olha, esse dia foi louco, viu?
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1: Ai, esse dia foi maluco.
11: Pamonha, pamonha, pamonha, pamonha.
1: Tadeu, me desbloqueia aí. Eu falo e ninguém me responde há dias. Estou respondendo você agora.
0: Ué.
1: Sinal que você não está bloqueado.
0: É, ué.

0: O Rafael tá com a gente aqui. Bom dia, um forte abraço pra você, Rafael. É segurança da Coop. Um abraço pra você, meu querido. Obrigado pela sua mensagem.
1: Tudo bom dia.
0: Muito bom dia, meu diretor Pidoncio, Pidonga da Silva. Como vai você?
1: Tô bem, graças a Deus, e vocês, hein?
0: Bem também, graças a Deus.
1: Ô, Pidoncio, ontem me mandaram. Bom dia, Pidoncio. Bom dia, Vinheta. Bom dia a todos. Bom dia, bom dia, bom dia.
0: Bom dia, bom dia, bom dia. Bom dia.
2: Ontem me mandaram no meu Instagram e o título era A mãe do Pidoncio tem mais filhos. E aí eu fui olhar.
0: Tá.
2: E era uma fêmea de saruê.
0: Ai, que bonitinha.
2: Era uma fêmea de saruê. Sei lá, com uns 10 filhotinhos nas costas. Realmente. E agora, Pidoncio, não tem como, você sabe que as pessoas veem o saruê, elas realmente se identificam com você, porque você saiu aqui em defesa a esse animalzinho tão esquisito, tão feinho, igual você, mas tão querido, tão bonzinho, que as pessoas às vezes olham pra você, Pidoncio, pensa que você morde.
0: É. É.
1: Ah, tá.
0: Dá a impressão de que você vai morder mesmo.
2: Tá,
0: né?
2: Dá a impressão que você vai atacar, não sei, que você vai dilacerar a pessoa.
0: Ah, sim. E não é o caso, é, né? Não
2: vê,
0: é o caso.
2: Ver sua carinha feia. O saruê é assim, né?
1: Aí, ó. É, tá todo mundo me chamando de saruê. Ah, mas eu tenho um baita orgulho, porque ele é um bichinho legal.
2: Vamos todo mundo, vai.
3: Não mate saruê.
1: Ah, saruêzinho.
3: Não mate saruê.
1: Vai, só ouvir.
4: Quem foi que disse que ele é do mal?
1: Não é, não.
4: Saruê só quer

0: não mato Saruê.
1: Aliás, falando em Saruê, legal, eu não vi Saruê, mas vi uma família de sagui, cara. Sagui, né?
0: Saguizinho.
1: O macaquinho?
0: O macaquinho, é.
1: Cara, eu tava tomando café num lugar lá na minha rua e passando por entre aqueles emaranhados de fio.
0: Sim,
1: uma
0: sim.
1: Uma coisa horrorosa que toma conta de todas as cidades do Brasil,
0: é,
1: né?
0: É horrível.
1: Acho tão feio, cara.
0: Horrível.
1: Mas, olha, é impressionante. Mas eles passando, eles veem como a natureza, ela enfrenta mesmo as dificuldades, né, cara?
0: Verdade. Ela vai se adaptando. É, porque é, se parar pra pensar, nós invadimos o espaço dos animais.
2: É verdade, gente. Porque aqui antigamente era só a floresta.
1: Exatamente, Pidoso.
2: Aqui era só a floresta. Aqui era só a floresta. Fala mais alto, né? Não, aqui era só a floresta.
1: Sim, sim.
2: Aí nós fomos invadindo. É. A cidade de pedra, a floresta de pedra.
1: Foi crescendo, foi crescendo.
2: Aí igual os bichinhos que você viu, o saguizinho, o que ele faz? Ah, cadê as árvores? Aí, às vezes, eles vão nas árvores que tem nas praças, mas aí eles têm que mudar de um lugar para outro, eles vão pro fio.
1: Exatamente.
2: Acontece, às vezes, de um bichinho tomar um choque.
1: Pois é, eu fico imaginando, cara.
0: É, meu, é perigoso.
1: Numa né? dessa aí, né, pisa num fiozinho desencapado ali, já vai de base, né, gente?
2: Eu uma vez, já eu tava no meu rabaco,
1: uhum.
2: Aí ia passando um saguizinho, uhum. Aí eu fui, ele tomou um choquinho, né, Jadeu?
1: Mentira!
2: Tomou.
1: Oh, meu Deus.
2: Aí ele deu aquele gritinho, eu escutei o grito e eu tenho essa coisa, minha sensibilidade.
1: Isso,
2: eu consigo, é como se eu conseguisse, Jadeu, conversar com os animais.
1: Mentira!
0: Eu tô falando que você é um bicho.
2: Jadeu, uma hora eu vou dar um peteleco
1: não,
2: nele.
1: Ele é uma pessoa que tem sensibilidade, homem.
2: Eu vou dar um peteleco na orelha
1: não
2: dele.
1: Não dá um peteleco nele.
0: Eu gosto de perturbar ele.
1: Exatamente.
2: Então, ele deu o gritinho, aí ele caiu.
1: Ah, meu Deus.
2: Era uma... Se eu não me engano, uma quarta-feira. Nessa época de frio. Garoa caindo. Eu escutei aquele gritinho, sabe, agudo, daquele animalzinho, e eu percebi que ali tinha um bichinho precisando de ajuda.
1: Oh, meu Deus.
2: Eu saí do meu rabaco, olhei para um lado, olhei para o outro, nada vi. Mas foi quando, sabe, parecia que alguma coisa me chamava, aquela... Eu olhei para o chão e ali estava aquele corpo. Como dizia o nosso saudoso Silvio Luiz. Tinha um corpo estendido no chão.
1: Oh!
3: Pelo amor dos meus filhinhos. Ih, olho no lance.
2: Eu fui, Jadeu. Sabe, eu fui... o meu corpo estremeceu, mas ali eu precisava aquele corpo ali estendido no chão e já molhado pela chuva que caía. Eu estendi minhas duas mãozinhas e ali, aquele ser inofensivo e indefeso cabia em uma mão só. Eu o peguei, ele desfalecido. Eu já não percebia ali pulso. Eu não percebia a respiração.
1: Meu Deus.
2: Eu levei ele rapidamente para meu rabaco. Coloquei ele em cima da minha mesinha feita de caucha de maçã. E comecei os primeiros socorros. Massagem cardíaca.
1: Oh, meu Deus.
2: Dedo mindinho no peitinho dele.
1: Uhum.
2: Só que, ó. Eu fui pressionando o meu dedo mindinho.
1: Não pode forçar, né?
2: Não, porque ele tem a costelinha muito fraca.
1: É muito fraquinho, parece você.
2: Vou começar com gracinha, pá.
0: Peraí, não, ele só comentou.
2: Eu comecei a massagem cardíaca, os primeiros socorros. E eu não conseguia fazer uma respiração boca a boca, porque se eu fosse fazer, eu engolia ele.
1: Que sorte dele, hein?
2: Até porque era de manhã e não tinha escovado o dente. Eu... Já pedindo ao santo dos bichinhos, eu falei, é oportunidade pra esse bichinho. E continuei fazendo a massagem cardíaca. Eu embrulhei ele na minha toalhinha de rosto.
1: Oh, meu Deus.
2: E foi quando os olhinhos dele começou lentamente a abrir.
1: Ainda bem, ainda bem.
0: Graças a Deus.
1: Ainda bem.
0: Eu percebo nesse momento, Pedro, os ouvintes todos parados e... com compaixão também, sim, imaginando qual será o final dessa história.
2: Eu pressionando ali o tórax dele, os olhinhos dele abriam os olhinhos. Ele abriu os outros olhinhos. Era só dois, né? É que dá a impressão que tinha. Ele olhou dentro dos meus olhos e uma lágrima, pequenininha, do tamanho daquele ser, rolou no seu rosto.
4: Oh, meu Deus.
2: Ele olhou pra mim. Eu peguei ele, aproximei ele bem perto do meu rosto.
4: Ai, que emoção.
2: Ele olhou pra mim com lágrimas no rosto. Ali eu também não consegui me conter e comecei a chorar. Ele olhou bem nos meus olhos, em forma de agradecimento. Adivinha o que ele falou pra mim?
4: O que que ele falou, Pidôncio?
2: Mamãe!
1: Ela vai te catar! Vai pro inferno!
5: Agora já era, Pidôncio.
1: Agora você vai...
5: Agora você tem que criar esse bicho.
1: Agora...
5: Agora...
1: Você tem cara de mamãe.

0: vários ouvintes pedindo aqui, sugerindo vários quadros do programa aqui. Eu vou deixar na mão do diretor escolher.
1: Claro, Jadeu, conta tá? comigo.
0: Ó, a Val, por exemplo,
1: a Val...
0: tá com saudade dos irmãos gêmeos Fuiku.
1: A Val, ok, ok.
0: Ah?
1: Ok.
0: Outro ouvinte aqui mandou batalha de rap, o Daniel Leão. Pediu okay. batalha de rap. E outro ouvinte aqui, que eu acabei de perder... Ele pediu o locutor de porta de loja.
1: Tá, então nós vamos fazer o seguinte: você passou pra mim e eu vou passar pro ouvinte. Você vai escolher agora, com o voto seu em áudio, locutor de porta de loja. Os irmãos Fuiku ou batalha de rap?
0: São essas três opções que você tem para escolher, porque no final você decide.
1: É isso, Jadeu. É o isso. telefone é
0: 11 99991-9197.
1: É só você falar prefere. O que você quer.
0: É, só falar o que você prefere. Você prefere locutor de porta de loja, o... Qual que é os quadros?
1: Locutor de porta de loja.
0: Batalha de rap.
1: Batalha de rap ou os irmãos Fuiku.
0: É isso, você Vamos escolhe lá. Agora. Você decide.
2: Bom dia, eu gosto de todos, mas o locutor de porta de loja eu acho que é o mais top.
0: Um voto. Locutor de porta de loja.
3: Fuiku. Os irmãos Fuiku.
0: Fuiku, um voto.
1: Um voto, empatou.
0: Muito obrigado, meu querido. Bom dia.
4: Bom dia, Tadeu. Bom dia, Vinheta.
0: Bom dia.
4: Eu escolho Fuiku.
0: Mais um voto, Fuiku.
1: Mais um voto, 2-1 pro Fuiku.
0: 2-1, Fuiku.
4: Bom dia. Faz aí os irmãos Fuiku.
1: Opa, irmão, por enquanto, 3-1.
0: 3-1, detonando.
5: Bom dia, os irmãos Fuiku.
1: Bom dia, por enquanto, dia, Cristiano Silvestre. Uma lavada, hein?
0: Uma lavada do Fuiku, hein? Por enquanto.
6: Bom dia, locutor de porta de loja.
1: Atenção.
6: André de Boituva.
0: Opa! Mais um voto.
1: Mais um voto, dá 3-2, né?
0: São 3-2 já.
1: É 3-2.
7: Bom dia, meninos. Eu adoro e passo mal de rir com o Mickey. Mas ele não entrou na lista. Então eu escolho o locutor de porta de loja.
0: Mais um locutor.
1: Opa, empatou.
0: 3-3.
1: Peraí, parou.
0: O negócio tá pegado, hein?
1: Agora eu acho que tem que entrar o voto Minerva, né?
0: Minerva que chama.
1: Ah, tá.
0: Minerva. Agora, a próxima pessoa vai decidir, é isso?
1: Você que sabe, Jadeu.
0: Não sei, o voto Minerva, a intenção do voto Minerva é...
1: Essa ou você quer mais votos?
0: Vou colocar mais 3 votos.
1: Então vai, pra interagir, vai.
0: Votos. Vamos lá.
8: Bom dia, meninos. Eu quero o Fuiku.
0: Mais um Fuiku.
1: Opa, 4-3.
0: 4-3.
9: Bom dia.
0: Muito bom dia.
9: Locutor porta de loja.
0: Mais um.
1: Opa, 4-4.
0: 4-4, o negócio tá pegado.
10: Bom dia, Fuiku.
1: Opa, 5-4, ganhou.
0: 5-4, ganhou Fuiku.
1: Ganhou Fuiku.
0: Aqui é democrático o negócio. A maioria decidiu Fuiku, então, pra quem não conhece, é a história dos irmãos gêmeos chineses Fu, F-U, e Ku, K-U, a A grafia do Ku é K-U, viu, gente? Eles vieram da China, são asiáticos, né? E o Gil Gomes vai contar essa história aqui, que vai emocionar você e até assustar.
1: Posso sugerir?
0: Pode sugerir, Pidoncio.
1: Não tem como não colocar Fuiku na Copa, né?
0: Fuiku na Copa?
1: Como é que foi Fuiku na Copa?
0: Exatamente, o resumão da Copa do Mundo é sob a perspectiva dos irmãos gêmeos Fuiku, aqui no Band Bom Dia.
1: Eu acho que a gente tem que mudar a abertura.
0: Cacete, Pidonça. Aí, no meio do quadro, aí você...
1: No meio do quadro.
0: O que
1: então vai,
0: segura. O que você sugere?
1: A gente vai fazer o aqui agora. Aí ele faz a aberturinha, manchete e chama o Gil.
0: Tá bom.
1: Bom, vamos lá. Bem.
0: Tá, pera aí, só um minutinho. Tá bom, vamos lá. É o diretor, né, o Vinheta? Vou fazer
1: cara,
0: o quê, né?
1: A gente tem que...
0: São ordens.
1: Acatar. Aí exatamente. Depois o ouvinte, ele sabe, ele vai opinar. Pô, gostei.
0: É isso.
1: Realmente
0: é isso,
1: uma abertura legal, diferente. Começa o Aqui Agora. O Mundo Cão na sua carrocinha da vida. As principais manchetes do Aqui Agora. Mulher é pega transando com um pardal.
0: Meu Deus do céu. É o Mundo Cão mesmo, hein?
1: Homem é flagrado no elevador passando batom no espelho. Cachorro corre atrás de carteiro e carteiro revida, correndo atrás do cachorro. Tudo isso no Aqui a Bola. Mas agora ele vai contar a história dos irmãos gêmeos Fuiku na Copa. No Aqui a Bola, Gil Gomes.
0: Ai, que medo.
1: Barbaridade. No Aqui a Bola, a história dos irmãos gêmeos Fu e Ku. Nós vamos entrar de cabeça na vida desses dois irmãos chineses. Nós vamos entrar no Fu e mergulhar no Ku. Os irmãos Fu e Ku, F-U e K-U. Os dois foram assistir a Copa do Mundo 2026. Os dois que compraram ingressos, tudo certinho, e lá estavam. Copa do Mundo. Copa do Mundo. Copa do Mundo. Os dois irmãos Fu e Ku, engraçado, eles chineses, e estavam ali até que meio bravos. O Fu, bravo, com irritado. Por quê? Quem tá na Copa? Japão! Japão, não a China! Japão! Mas eles, esportistas, não ligaram. Esportistas até que relevaram. Mas muitas coisas aconteceram na Copa! Fu e Ku foram para o primeiro jogo. Fu e Ku foram na torcida. Eles se misturaram. Adivinha? Adivinha em qual torcida? Vocês não vão acreditar. Primeiro que eles se caracterizaram. Primeiro que eles se pintaram. É verdade, eles falaram, vamos na torcida, mas vamos caracterizados. Então o que que eles fizeram? Como não tinha camisa de cada time, eles se pintavam. O Fu fazia a própria pintura, mas o Fu pintava o cu. Porque o Fu tinha mais prática, tinha mais, como é que eu posso dizer? Ele era mais irreverente. O Fu se pintou. E depois, com um pincel, ele dava as pinceladas no cu. Ele era preciso. Uma pincelada aqui, outra pincelada ali, e ele pintou o cu de vermelho. Os dois de vermelho. E eles sim, atenção, eles se colocaram, eles penetraram o Fu. Ele penetra e penetra o cu também. Então os dois entraram na torcida da Noruega.
11: Ih, olha lá!
1: O Fu era mais esportista, o Fu era mais ligado no futebol, o cu não. Até porque o cu não gostava de bola. Mas ele acompanhava o irmão, o Fu. Então, aonde o Fu ia, o cu tava.
0: Eles remaram com a Noruega?
1: Os dois se colocaram na torcida da Noruega. E ali eles ficaram e todos gritavam. O Fu gritava e o cu também. E... olha lá. Vai começar. Olha lá, o Fu gritando e o cu também, olha lá. O Fu, ele totalmente penetrado naquela história. Engraçado que eles faziam um movimento. A remada. Só que... olha lá, o Fu na frente e o cu atrás. E aí, naquela remada pra frente, eles empurravam o cu. Ó! Ó! Ó! E eles eram fã, eles começaram a gritar, vamos lá! Cu! Cu! Cu! Cu! A torcida que olharam aquele chinês, o Fu e o Cu, a tadinha da menina não deve estar entendendo. Fu e Ku são dois chineses, o Fu F-U e o Ku K-U.
0: Biografia é K-U.
1: F-U, é. K-U. Chineses,
0: são asiáticos, são asiáticos.
1: Chineses, Fu e Ku. A torcida da Noruega fica fã do Ku. Porque vocês imaginam o seguinte. Noruegueses e dois chineses no meio são diferentes.
0: Sim.
11: Então eles começam a gritar. Cu! Cu! Cu! Homenagem. Se vocês prestarem atenção, coloca só mais um pouquinho aí. Não é fu, é cu.
0: É, vamos.
11: Preste atenção. Ó. Olha aí, ó.
0: Atenção, hein?
11: Ouçam. Olha a homenagem ao cu, ó. Olha lá.
0: Pior que é mesmo. É mesmo, eles falam...
11: Nunca foi fu.
0: Eles falam cu.
11: E nunca foi u. É, é cu. É...
0: Olha aí.
11: Que... Ó, atenção. Cu. Ó. Cu. Vai, vai ouvindo. Cu. Cu. Cu. Cu. E assim ficaram. Uma homenagem linda. Você sabe que neste ato, o cu que não é muito ligado ao futebol, uma lágrima correu do olho do cu. Ele... O fu...
0: É de emocionar.
11: É de emocionar. Eles ali no meio da torcida, o jogo acabou, foi legal, vibraram, só que no outro dia ia ter outro jogo. Meu Deus. A seleção brasileira. A seleção ia jogar. Brasil e Japão. Brasil e Japão. E agora? Pra quem torcer? Só que estádio lotado. Um empurra, empurra. Senta daqui, senta dali. O fu naquele empurra, empurra, perde o cu. Naquele empurra, empurra. Cadê meu irmão? Cadê meu irmão? Só que a torcida brasileira... Engraçado, a torcida brasileira é muito... cativa, muito solidária. O que, que a torcida brasileira faz? Ao perceber que o cu estava perdido, a torcida brasileira adota o cu como parte integrante da torcida.
0: Tá.
11: E ali, o que, que eles fazem? Também, por não ter uma camisa, pintaram o cu de amarelo.
0: Aí, pra se sentir parte da torcida.
11: Ai, meu Deus. O Brasil que joga. O cu ali no meio. Aquela coisa linda. Todo mundo olhava, não via, porque o cu, ele se misturou com a torcida. Como é que você vai identificar um cu no meio da torcida? O irmão não o encontrava. De repente, no alto-falante do estádio, no intervalo, o locutor anuncia: atenção! Claro que ele falou em inglês, mas eu vou traduzir. Atenção, senhoras e senhores! Atenção, no meio da torcida do Brasil, encontra-se o cu. Se alguém estiver vendo, por gentileza, cu, levanta a mão. Nesse momento, o cu levanta a mão. Todo mundo identifica e começaram a aplaudir o cu. A torcida achou.
0: Finalmente, né?
11: Os dois que se encontram. Ao voltar para o hotel, algo acontece. O fu e o cu, no meio da torcida do Brasil, começaram a beber. O fu estava acostumado, o cu não. O cu que fica embriagado.
0: Nossa.
11: O cu que fica bêbado.
0: Ele não é de beber, né?
11: Os dois, andando pelas ruas, foi quando em uma distração, o cu ali bêbado, o cu cambaleando pra lá e pra cá, ele se distrai. Um carro que não via. Sabe, até porque o chinês é pequenininho. O chinês, ele é baixinho.
0: E é mesmo.
11: Então, o que que acontece? O motorista daquele carro, um furgão, pela altura do carro, ele não consegue ver o cu. Pela altura do carro, pela altura do para-brisa, ele não vê o cu embaixo. Ele...
0: Ah, não!
11: O cu é atropelado.
0: O cu não.
11: Sim, no cu sim. Ele é atropelado. Até porque o irmão mais... O fu, ele consegue se desvencilhar.
0: Olha.
11: Mas, embaixo daquele furgão tinha um cu. Aquele corpo estendido. O socorro vem rápido. Eles colocam o fu dentro do furgão e ali eles o levam para o hospital. O fu desesperado. O fu, ele começa a fazer um pedido para que pessoas que estivessem ali
12: doassem sangue pro cu.
0: Quem puder, né, gente?
12: Porque o irmão dele estava em estado grave. Por causa do atropelamento, o cu sofre lesões sérias. O seu irmão Fu, o que, que ele faz? Socorro! Alguém aqui ajuda! Doações foram feitas. E graças a Deus, o cu se recupera.
0: Pra quem ligou o rádio, gente, é Fu e Cu, são dois irmãos. A grafia é K.U., tá? É assim que se escreve o nome dele.
12: A solidariedade daqueles americanos foi algo assim surpreendente, porque até flores mandaram pro cu.
0: Olha que bonito! Ô, oh, gente!
12: Chocolate, flores.
0: Toda energia positiva,
12: o
0: né?
12: O cu ganha ursinho. E hoje, ele se recupera.
0: Que bom.
12: Claro que quem olha o cu hoje, o Fu e o Cu, os irmãos gêmeos, não identificam o que aconteceu. Mas se você olhar bem, no cu ainda tem cicatrizes. Gil Gomes, aqui no Band Bom Dia e a História dos Chineses Fu e Cu. Aqui. Agora.
0: Cara, que aventura.
12: Gente, que loucura
0: é
12: foi essa,
0: é uma montanha russa de emoções com esses dois irmãos, hein?
12: Imaginar os dois ainda na Copa.
0: Que doideira, né? Fazendo uma remada.
12: A melhor parte foi o Fu e o Cu na remada norueguesa. Mais ai, gente. Eu nunca tinha imaginado que eles gritavam, né?
0: O ouvinte falou, tá explicado porque o Brasil perdeu, o cu é pé frio, né? Ponto final aqui no Band Bom Dia. Obrigado você, ouvinte da Band FM, por fazer esse programa. Literalmente, o ouvinte fez o programa junto com a gente hoje, né? Muito obrigado pela audiência sempre. Segue a gente nas redes sociais, Soltadeu no Instagram, Soltadeu no Insta.
12: O João Luiz falou que pelo cu torcer pela Noruega, acharam que o rolo ia entrar, né? Ô, João! Abraço!
0: Como é que você tá no Instagram?
12: Emerson Franco Oficial. Vai lá, curte, vai ver o campeonato de Farmar Aura que nós fizemos.
0: Tá bem legal, viu, gente? Vai lá ver, tá? Vem aí mais uma edição da Hora do Ronco.
12: Mais uma!
0: Mais alegria na manhã campeã da Band. 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
6: Band FM. 4 para 6 agora, as informações do tempo e da temperatura com o renomado meteorologista Pedro Luiz Sonco. Bom dia.
7: Bom dia, Tadeu. Toma cuidado, tá garoando, pistas escorregadias, um friozinho chato pra caramba. Temos no momento 16 graus e vai subir só um pouquinho, só até aos 21 e vai continuar garoando esse tempo, enchendo o saco o dia inteiro.
6: É, chegou uma frente fria, viu, gente? Pra amanhã a coisa só piora, quer dizer, pra mim melhora, mas pra maioria das pessoas, né? Pessoas normais, né, seu Pedro? Pra essas pessoas estará pior, porque amanhã fará 14 de máxima, de mínima, perdão, e 18 de máxima, tá?
7: Você tá falando que eu sou anormal.
6: Não, não. O senhor é normal. Ah. Eu sou anormal, porque eu gosto do frio,
7: sim,
6: né?
7: Gostei.
6: A maioria das pessoas prefere um tempo um pouco mais quente, né, seu Pedro?
7: Exatamente. É melhor, aproveita mais.
6: Amanhã o tempo segue fechado, então nublado, chuva ao longo do dia, tá bom, gente? Máxima repetindo 18 graus. Previsão completa no site climatempo.com.br. Vem din-din daqui a pouco, hein? 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
8: Bom dia, são 6 horas em ponto, gente. 6 em ponto, hora de Brasília. Maravilhosa manhã de quinta-feira para você. Estamos chegando na sexta já, hein? Estamos quase lá. Que tem mais uma edição gostosa. Bora. Da Hora do Ronco pra começar, viu?
9: E aqui na sua rádio, do seu jeito.
8: É isso aí, pessoal.

0: 6 horas, bom dia, homem vinheta.
1: Bom dia!
0: Muito bom dia, Pidão.
2: Excelente dia, seus filhos da mãe.
0: Muito bom dia, senhor Pedro Luiz Ronco.
3: Muito bom dia, Tadeu. 6 horas, chegou a quinta-feira, 23 de julho, 2026.
0: Muito bem, às vezes, seu Pedro, a gente quer agradar tanto uma pessoa que a gente finge gostar de algo só pra que essa pessoa esteja feliz com a gente.
1: É verdade.
0: E a Hora do Ronco vai perguntar exatamente isso pro ouvinte hoje. Você já fingiu gostar de alguma coisa só pra impressionar alguém?
3: E não gostava.
0: Às vezes é a comida, você não gosta de determinada comida, mas pra impressionar a pessoa, você vai lá e come, né?
1: E acontece.
0: Às vezes você não gosta de alguma coisa, de algum esporte, futebol, por exemplo.
3: Fazer ginástica?
0: É.
1: Só pra agradar.
0: Amor, vamos correr 5 da manhã no domingo? Ah, claro, amor, com certeza.
1: Enquanto tá começando o namoro, faz isso.
3: Nem. Bom, deixa pra lá.
0: Vai contar pra gente, já fingiu gostar de algo pra impressionar alguém? É a pergunta de hoje, seu Pedro.
3: Você gosta de trabalhar, Tadeu?
0: Eu adoro, seu Pedro. Quem é que não gosta de trabalhar?
3: Falso, fingido. Nota de 17. Começou!

0: Tarde FM, Simone Mendes, Direitos Iguais, aqui na Hora do Ronco, 6h04. Conta pra gente hoje se você já fingiu gostar de alguma coisa só pra impressionar alguém. Foi comida, esporte?
1: É, o quê?
0: Algum hobby? Conta pra gente aqui o que que você fez, mesmo não gostando, só pra impressionar essa pessoa.
1: Aí tem, hein?
0: Palavra-chave qual que é?
2: Já de ontem foi lambari, hoje a gente tem que mudar um pouco até pra facilitar pra pessoa, né?
0: Sim.
2: Urso.
0: Urso, perfeito. Escreva urso, manda urso pra gente. 11 99991 9197. Urso, e conta o que que você fingiu gostar só pra impressionar, só pra agradar alguém. 11 99991 9197. Urso, manda aí. Enquanto isso, Pidoncio.
2: O quê?
0: Eu vou girar aqui, hein?
2: Então gira, pode girar. Tá
3: Baiano, vontade, Barata, Joãozinho.
4: Mendigo, namorado, padre, papagaio, pastor, português, religião,
2: tá parando já?
1: Profissão.
2: Oh.
1: Parando, calma. Pai!
0: Pai!
2: Pai, pai, pai, pai. Ah! O pai chegou pra filha, falou: ei, filha, como é que foi a prova? Ah, pai, foi. Foi bem, foi bem. Agora vem cá, a professora tá desconfiando que eu tô te ajudando nas lições? É, pai, infelizmente sim. Ixi, o que ela falou? O senhor precisa voltar a estudar.
0: Isso é burro!

0: Band FM, Leandro e Leonardo. Deu medo. Não fica com medo, não. Vem conversar com a gente.
1: Vem.
0: O Ronco assusta um pouquinho, mas não,
1: é normal,
0: ele é bonzinho, gente.
1: Bonzinho,
0: é. Ele é bonzinho.
2: Ela já se acostumou.

0: Bom dia.
1: Quem?
0: Posso dar um bom dia pros meninos aí?
1: Fala seu nome.
0: Meu nome é o Eric, aqui de Itapema, Santa Catarina.
1: O Eric?
0: Eric, né? O Eric.
1: Tá bom. Então pode dar um bom dia. Pode dar um bom dia.
0: Bom dia, menina.
2: Bom dia, querido.
0: Bom dia. Bom dia, Pindonça.
3: Bom dia, filho da mãe.
0: Bom dia, Jadeu.
2: Muito bom dia.
1: Ô, Eric.
0: Oi.
1: Já fez alguma coisa que não gostava só pra agradar alguém?
0: Olha, no começo do meu namoro com a minha esposa, ela falou que ia fazer uma janta deliciosa, uma janta da noite dos deuses.
1: Sim.
0: Falei, beleza. Cheguei lá na casa dela, quando a gente foi comer, cara, uma batata que ela fez no forno, com queijo, o queijo é gostoso, mas não salvava nem o queijo.
2: Não.
0: Pensa num negócio ruim. Mais ruim, aí eu comi assim, acho que ela começou a perceber que não tava muito legal, ela falou assim, amor, larga isso aí, vamos comer um lanche, porque não tem como comer isso aqui.
2: Tadinha.
0: Foi, e eu tive, graças a Deus, a Pondura ainda pagou o lanche ainda, um dogão ainda. Ô,
2: ela
0: maravilha.
2: Teve que pagar!
4: Ô, cara, também, velho.
1: Mas, ô Eric, ela te avisou que era dos deuses, você ia direto pro céu.
2: Era do Rondo! Ah, era por isso que era dos deuses!
4: É. Não,

0: Band, FM, Zeneto e Cristiano, Pátio do Posto, aqui na Hora do Ronco, 6h15, seu Pedro. E a pergunta hoje qual que é?
1: Ah, se você já falou que gostava de alguma coisa, de alguém, só pra agradar, e era mentira, entendeu? Só pra ganhar, assim, uma carinha de feliz.
0: Sim.
1: Conta aqui na Band FM, na Hora do Ronco.
0: Palavra-chave qual que é, Pidão, senhor?
2: Palavra-chave é urso, bem facinho, né, Jaguil?
0: Manda urso aí, 11 999919197.
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3: 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Se eu tivesse, mas eu não tenho ingresso pra quê?
2: Fica tranquilo.
3: A gente dava show, vou morrer, mas de um momento não tem, então...
2: Peraí. A Band FM tem, fica tranquilo.
3: Tá? Ah, tá. Nesse
2: tem
3: caso
2: par
3: aí
2: 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Vem com a gente. Daqui a pouco tem resultado do sorteio.
3: Qual é o show que vai ter lá?
2: Acabei de falar Marcos e Belucci.
3: Ah, tá.
2: Sua rádio do seu jeito, 6h22. Agora, seu Pedro, tem ouvinte na linha, hein?
4: Alô?
5: Alô?
4: Bom dia.
5: Bom dia.
4: Quem é?
5: É Roberta.
4: Roberta.
5: Eu liguei hoje de novo.
4: Muito
5: eu
4: bem.
5: Liguei ontem.
2: Não fala isso, não. Dá a impressão que a gente não tem audiência.
6: É, parece que é sempre mesmo ouvinte. É
5: não, não, é porque ontem era mais tarde, foi mais difícil. Hoje tá muito cedo, né? O pessoal tá dormindo ainda, gente.
4: É, tudo vagabundo. Tá tudo bem.
5: Não, é falta de audiência, é só o pessoal dormindo.
2: Tá bom.
5: E aí, eu tinha acabado de chegar no escritório, gente. Eu não podia falar mal do chefe lá dentro. Eu queria dar bom dia pra vocês, o Pidoncio, o Tadeu, o Lorota, convidar ele pra ir pro forró comigo. Não consegui fazer nada porque eu tava dentro do escritório. Então eu liguei hoje de novo, não consegui.
6: Tá, tudo bem. Isso aí
2: bacana,
6: foi
2: bacana, linda. Não tem problema, viu? Um beijo pra você.
6: Tchau, tchau.
2: Bom dia.
4: Ô, Roberta, você já fingiu gostar de alguma coisa só pra agradar?
5: Olha, eu já fingi gostar da minha ex-sogra. Ela era o cão, mas nossa, era o capeta em pessoa. Pois só é. Que meu ex-namorado não podia saber que ela era o cão, né?
4: Sim.
5: Que eu achava que ela era o cão. Então eu fingia gostar dela todo santo dia. Quando eu terminei, foi livramento dos dois, né? Inclusive, do ex e da sogra.
4: Ah, fez bem. Verdade. Agora, ela era o cão. Me faça um favor. Como é que ela latia?
2: Não, não era isso. Era
6: aí, pô.
4: Ah, eu queria ver ela latir, pô.
2: Não, ela era um demônio em pessoa.
4: Ah, tá.
6: Meu Deus.
2: Você lembra dessa?
4: Mano.

0: WhatsApp o quê? Isso aqui é da época que o auge da tecnologia era telegrama.
1: Telegrama, meu.
0: Sorriso Maroto e o Krigor aqui na Hora do Ronco. 6h27. Você já fingiu gostar de alguma coisa pra agradar alguém? Conta aqui pra gente. 11 99991 9197.
2: Bom dia, Tadeu. Bom dia, Vinheta.
1: Bom dia.
2: Bom dia, Pidócio. Fala. Bom dia, seu Ronco. Bom dia, Aninha, Genilson na Leste. Eu fiz já, pô. Já fiz, eu ficava com uma mina. A mina chegou e falou assim: vamos numa balada LGBT? Falei, meu Deus, isso não vai prestar. Não sou homofóbico, mas ali não é o meu lugar. Ali não é o meu lugar. Peguei, fui. Quando ela foi pro banheiro, voltou, veio três bichas pra cima de mim, lá em cima de mim. Só que eu não podia fazer nada, né? Porque eu tava no lugar errado, na hora errada. Então assim, tive que aguentar quietinho.
0: Entendi.
2: E é isso. Tá o que, que a gente não faz pela perseguida?
0: Aguentou, hein? Pois é.
3: Hoje não sai de lá.
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0: Ficou morrendo de vontade, né? Ronco. Aí se libera mesmo.
1: Ah, tá certo, menino.
0: Show preconceito.
1: Show, para.

0: Band FM, Bruno e Marrone, coração de isca aqui na Hora do Ronco. Atenção, porque a informação, ela pede passagem nesse momento.
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2: Começa o Aqui a Bola, o mundo cão no seu canil da vida. A cidade de Ubajara, no Ceará, oferece uma opção de entretenimento para sua população. A pequena cidade conta com telões nas praças do município para os moradores assistirem programas e enquanto estão fora de casa.
0: Na noite dessa última terça-feira, porém, os telões foram invadidos por hackers e exibiram vídeos pornográficos.
2: O prefeito do município, Desim Muniz, se manifestou em um vídeo na internet e afirmou que a gestão agiu assim que soube do caso.
0: A prefeitura desligou os equipamentos após identificar o problema e o caso está sendo investigado pela Polícia Civil.
2: Daqui a pouquinho, no Aqui a Bola, previsão do tempo com Feliz, mas agora os comentários é dele, Pedro Luiz Ronco.
3: Olha, prefeito, vou dizer uma coisa pro senhor. Depois desse seu ato, o senhor não vai ser reeleito nem ferrando.
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0: Deixa rolar, pô.
5: Às vezes até vai, né?
6: É. É inevitável.

0: Band FM, Murilo Rufi, saudade estranha aqui na hora do Ronco, 6h35, seu Pedro. Hoje a gente tá perguntando o quê, hein?
1: Ah, se você já fez alguma coisa só pra agradar alguém que você não gostava, mas fez. Conta na Band FM, na hora do Ronco.
0: Palavrinha-chave, qual que é, Pidoncio?
1: Urso!
0: Urso, manda urso!
1: Urso!
0: Vem falar com a gente aqui, 11 999

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8: Acabou de falar, daqui a pouquinho, calma.
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6: 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É a hora do ronco, 18 para 7. Tem ouvinte na linha, hein?
9: Alô?
10: Alô, bom dia, meus lindos.
9: Bom dia, quem é?
10: Roseli.
9: Roseli, certo. Roseli, conta pra gente aqui se você já fingiu gostar de alguma coisa, de alguém, só pra agradar.
10: Então, no começo do meu casamento, é assim, meu marido, ele é roqueiro, né? E eu sou quase crente, eu gosto de todo tipo de música, mas eu gosto muito de pagode. E roqueiro não gosta muito de pagode. Eu fingia não gostar. Mas hoje não, hoje eu ouço meus pagodes, ele não implica, mas também não gosta. Mas não, a gente não briga por isso, né? Mas eu não escondo mais que eu gosto dos meus pagodinhos.
9: E ele não gosta de pagode?
10: Não, não gosta.
9: E você não gosta de rock?
10: Não, eu gosto de rock. Eu só gosto de rock nacional. Ele não, ele gosta de todo tipo de rock.
6: É. Ela é eclética, ele não. Ele não consegue. Não, eclética, gosta de tudo.
9: Eu tenho a solução.
6: Qual é a solução, seu Pedro?
9: Cada um compra uma vitrola e ouve o que quer.
6: Vitrola!
8: Compra uma vitrola aí, gente.
6: A hora do...
8: Uma

0: Léo Magalhães, oi, aqui na Hora do Ronco. Oi, tudo bem? Hi, how are you? Já que agora, que momento que é esse?
1: É a primeira aula do inglês pra vocês.
0: Professor Pidoncio Pidunga da Silva.
2: Tá, só um minutinho, criança. Eu vou bater um papo aqui com a tia. Vamos lá?
0: How are you doing today, teacher Pidoncio Pidunga da Silva?
2: No.
0: Don't you speak English?
2: Sorry,
0: Ok, you excuse it.
2: Você começou com uma outra pergunta antes de ele falar.
0: Primeira. Hi, how are you?
2: Oh.
0: I ask you, how are you?
2: Oh. Minute, please.
0: Minute, please.
2: I am fine. Thanks. Oh. And you?
1: Caraca, velho!
0: I'm fine, thanks for asking. I'm fine.
2: Não, daí eu já não...
0: Muito bem. A gente tá conversando aqui, eu perguntei...
2: Nossa, pro Dom... a madrugada inteira pra pegar isso, sabia?
0: Explica pro ouvinte da Band FM, professor, o que a gente conversou?
2: O que
0: a gente tava conversando aqui em inglês?
2: Não, você me mandou só mandou decorar o que... É só isso.
0: Você é o professor!
1: Não, você tem que saber a pronúncia. A pronúncia não, o significado.
0: Eu perguntei pro professor como é que ele tava, ele falou que tava bem, e aí ele perguntou pra mim como é que eu tava, falei, estou bem, obrigado por perguntar. É isso.
2: Ah, é isso?
0: É isso aí.
1: Cara, como é isso? Você não é o professor?
0: Cala a boca. Muito bem, vamos lá pra mais uma aula, porque a Aline...
2: Não vai.
0: Tá falando já,
2: não, a mãe do Lorenzo quer entrar com ele. Ela tá lá na portão. Ela quer acompanhar a aula pra ver se realmente o porquê que o filho dela não tá indo bem. Olha. Como que a culpa fosse minha.
0: Você é o culpado.
2: Como que a culpa fosse minha.
0: É.
2: Então ela quer entrar na aula, acompanhar a aula do filho... Pra ver se... Porque o filho não tá indo bem. Agora, a culpa de quem quer é o professor.
0: O professor sempre é, né?
2: Não é porque ele faz bagunça. Não é porque ele não presta atenção. Olha.
0: É impressionante.
2: Como é que é o nome da menina?
0: Aline.
2: Iline.
0: A Iline quer saber, professor, o significado da palavra cis.
2: Só um minutinho, tô conversando lá, ó.
0: É, impressionante. Posso falar?
2: Estão conversando.
0: Camila, segunda-feira não tava assim, não.
2: Não, tá prestando atenção.
0: Já se enturmou com a Aninha?
2: Já, você viu a bagunça?
0: A Aninha é a sementinha do mal,
2: a
0: viu,
2: Aninha,
0: cara?
2: É sementinha mesmo. Vamos lá, cadê? Iline.
0: Iline, cis, a palavra é. Cis.
2: Ah, sim. Vamos lá. Eu tenho uma amiga, ok?
0: Tá.
2: Chamada Simone. Ok?
0: Tá.
2: Vamos lá. E se eu tiver... Três amigas chamadas Simone vai ser uma cis, três cis. Porque eu costumo abreviar. Ô, cis, tudo bem? A gente não fala assim, ô, cis, você tá bem?
0: Se forem três, são três cis.
2: É uma cis, três cis.
0: É, velho, é.
2: Que aí a gente coloca... Vamos entrar na língua portuguesa? Aí é plural.
0: É. Às vezes a gente paga um preço muito alto por conseguir escutar, né? Por ter audição. É, ô, professor, cis... É ver em inglês, enxergar. Mas como tem esse S no final, significa que tá na terceira pessoa do singular. He, she, it. He sees, she sees, it sees.
2: Sabe que fazendo isso dá a impressão que eu não conheço nada. Sabe, dá essa impressão?
0: Essa impressão, né?
2: Quando você começa a explicar, dá a impressão que eu sou um idiota.

0: Band FM, Lucas e Igor, Flash aqui na Hora do Ronco. Conte pra gente aqui se você já fingiu gostar de alguma coisa só pra agradar alguém. Às vezes a gente tem isso, né? 11999919197.
1: Bom dia, Band. Bom dia, menino.
2: Yeah. Bom dia.
3: Ô, meu amor.
4: Fala, linda.
0: Oi, linda, pode falar.
1: Eita, pidoncinho.
4: Oh, bom dia.
1: Bom dia, Ronco.
2: Bom dia.
1: Bom dia, Tadeu. Tudo
0: Oi,
1: bem com vocês?
0: Dia. Tudo bem.
3: Bem, graças a Deus.
1: Então,
3: bem.
1: Aqui é a Gabi de Osasco. É, quando eu comecei a namorar com meu marido, ele falava pra mim que gostava de mulheres que tinham o pé pequeno.
2: Legal.
1: É, eu falei pra ele que eu usava 35. E mentira, eu sempre usei 37.
0: Olha só.
2: É, mas ele descontou. Ele falou que ele tinha fez? 20 e tinha um pintinho.
3: E tinha 12.
2: Sacanagem. 8.
3: 8?

0: Band FM, César Melati Fabiano, página de amigos aqui na Hora do Ronco, 4 para 7 agora, seu Pedro. E hoje, a nossa perguntinha qual que é?
1: É, você já falou pra alguém que gostava de certa coisa, certa comida, pode ser, de certo passeio, certa ginástica, só pra agradar a pessoa e mentiu? Conta pra aqui, pra mim aqui, qual foi a mentira? Qual foi o engodo que você deu na Band FM na Hora do
0: 11 99991 9197, palavra-chave qualquer.
2: Urso.
0: Urso, e conta aí, já fingiu gostar de algo pra agradar alguém?
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2: Hoje a gente tá fingindo que gosta de alguma coisa pra agradar alguém. O que acontece, né? Você tá tão afim de conquistar aquela pessoa. Você gosta tanto daquela pessoa que você... Não, eu gosto sim, mesmo não gostando.
3: Você acha que até por interesse em alguma coisa?
4: Sim. A maioria das vezes.
2: Com certeza.
4: É, senão por que vai fingir,
2: não,
4: né?
2: Não vai fazer isso à toa,
4: você,
2: né?
4: Você fez uma pergunta idiota. Cala a boca, meu povo.
2: Tu queria participar, meu. 11 999 91 9197.
4: Ai, comeu,
2: pode ser gênero musical. O ouvinte falou aqui. Ela gosta de pagode, o namorado não gostava.
4: Não é?
2: Ela fingiu que gostava de rock.
4: Olha
2: tá
4: aí.
2: Vendo? Olha aí, ó.
4: Tá vendo? É. Tudo pra agradar.
2: 11 999 91.
5: Pode chamar lá, eu levanto a saia que eu quero ver. Eu quero ver o que tem debaixo de você. Embaixo da saia tem uma calcinha de veludo. Embaixo do veludo tem um bicho.
4: Mas peraí, gente. Peraí.
5: É rock.
2: Manda aí, urso, e vem falar ao vivo com a gente.
4: Olha a cara das meninas, elas vão embora, quer ver?

0: 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Agora, seu Pedro, tem ouvinte na linha.
1: Alô?
2: Alô?
1: Bom dia!
2: Bom dia, Ronco. Bom dia, Tadeu. Homem Vinheta.
1: Bom dia. Bom dia! Quem é?
2: Cristiano.
1: Cristiano, muito bem.
2: Luciano.
1: Ah, é a mesma coisa. Luciano. Ô, Luciano, já fingiu gostar de alguma coisa pra agradar alguém?
2: Ô, Ronco, foi uma das piores coisas da minha vida.
1: Como é que foi?
2: É, há 27 anos atrás, quando eu conheci a minha esposa,
1: sim,
2: eu perguntei pra ela que time que ela torcia. E ela falou que ela e a família dela, sem exceção, era tudo palmeirense.
1: Olha.
2: E eu, santista, doente. Ô, Ronco, por 2 anos eu fingi que torcia pro time verde.
1: Ah, você tá brincando.
2: Até eu casar.
0: Olha, gente. Aí depois que casou, você falou que não era palmeirense.
2: Não, aí eu falei tudo que eu pensava daquele outro time.
0: Putz, que coisa.
1: Você chamou a família de porquinhos? Vai ver, não. Quem vai pro inferno?
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4: Hoje ela tá descontando tudo nele, né?

0: Band FM, Zezé de Camargo. Que música bonita, hein? Irmão da Lua, amigo das estrelas aqui na Hora do Ronco. 7:08, agora bom dia.
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2: 1970, comecei a namorar com a dona Cleide. Dois, três meses de namoro, ela falou que eu chorasse. O pai dela queria me conhecer.
0: Olha.
2: Ei, caramba. Te convidou pra almoçar lá em casa. Ela falou. Aí, vamos lá, tudo bem. Cheguei lá, né, com vergonha e tudo, né? Senta aí, vamos almoçar. Falou bravo, sabe?
0: Uhum.
2: Aí pegou um prato, encheu o prato de salada de ervilha. Puta, eu não suporto, gente. Eu não suporto ervilha. É. De jeito nenhum. E o que eu fiz? Não podia falar, né? Primeira vez. Mas comi rápido pra não sentir um gosto de ervilha. Ele achou que estava gostando, encheu outra vez o prato de ervilha. E eu comi. Segundo almoço, eu já tinha intimidade com ele. Falei, senhoras, por favor, eu não gosto nem de ervilha, nem feijoada, tá?
0: O que é que ele falou pro senhor, seu Pedro?
2: Ah, vai pro inferno.
1: É, ué. 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

0: Gustavo Lima, espetinho aqui na Hora do Ronco, 7:12 agora. Bora falar com esse menino, calma, macho, senhor. É esse menino.
1: Dá licença!
0: Entre, menino, entre!
1: Ô, ô, seu Tadeu, dá licença!
0: Tu sabe como é que é, só levanta o pinguelo do portão e entra, rapaz.
1: Mas tá travado, tá enferrujado, vice?
0: Rapaz.
1: Aqui, pronto.
0: Deixa eu passar um olhinho, né?
1: Bom dia, cheguei.
0: Bom dia.
1: Depois, eu vou, viu, senhor? Tu tá bem?
0: Tô bem, o senhor?
1: Como é que tu tá? Como é que tava tu? Passei a noite costurando. Então... Eu vou, deixa eu dizer uma coisa. Eu vou trazer, da próxima vez que eu vi, um olhinho pra pôr no pinguelo, vice?
0: É,
1: porque não tá, ele. Não tá subindo. Não,
2: comedor de jumento.
1: Eu tô falando, Cícia. Tá enferrujado, vice? Rapaz do céu, como é que tu tá, mesmo? Bem?
0: Tô bem, graças a Deus, seu Severino. Senhor, você tá bom, tá com a cara boa, seu Severino.
1: Você
0: tá frequentando academia, tá? Tu tá fazendo ginástica, tá?
1: Eu tava achando que ia falar não, hein?
0: É mesmo?
1: É, tô. Abriu lá, perto de casa, lá na academia. E aí, eu fui lá fazer a inscrição. Eu não ia não, mas aí a mocinha...
0: Não tem como dizer não, né?
1: Não, que a mocinha falou... Quantos anos o senhor tem? Eu falei a minha idade. Papai, não parece.
0: Pronto, já pra fazer elogio.
1: Já,
0: né?
1: Começou. Eu falei, mas tu pode melhorar, vice? Aí eu falei, como? Ela falou, não, vai exercício, academia, musculação, essas coisas, né? Aí ela falou, como é a inauguração da academia? A gente tá fazendo um precinho especial, tá? Primeiro ano tu paga tanto, depois de um ano tu paga o triplo, né?
0: É assim que funciona,
1: é,
0: né?
1: Bem assim. É assim. Só pra incentivar. Aí tu entra, aí eu entrei, né? Aí eu tô... Tu já tô melhor, já, é?
0: Já tá. Tu fizeste a primeira aula, já?
1: Isso.
0: É
1: isso,
0: mesmo? O que tu achou? O que tu fez, Didi?
1: Rapaz, o que eu achei? Mas eu vou falar pra tu. Eu vi uns cabra lá, estranho, não sei. Rapaz, uns caras com... Aí eles fazendo força pra acabar baitola, rapaz.
0: Tem gente que vai na academia só pra se exibir. Essa é a grande verdade. Tem gente que vai lá pra treinar certinho, cuidar da saúde, legal.
1: Rapaz, posso falar uma coisa pra tu?
0: Posso desfilar?
1: Posso falar uma coisa pra tu? Foi o que eu percebi, porque o cara gemia pra erguer 50 quilos ali num tal de sucrino.
0: É supino que chama, né?
1: E o bicho, eita, é fazendo um gemendo. Rapaz, eu ergo dois sacos de cimento, um em cada mão aqui, ó.
0: Tome.
1: E nem gemo, rapaz.
0: Tá, velho. Como é que ele gemia, seu Severino?
1: Ai. Eu falei, ih, rapaz.
0: Rapaz.
1: Eu fiquei imaginando, ele tá erguendo aquela barra, ou tem uma barra nele. Mas vou voltar hoje, vice.
0: Volte, seu Severino.
1: Vou voltar porque eu vi umas mortes, rapaz.
0: Isso é melhor que Monjaro, viu?
1: Oi?
0: É melhor fazer exercício do que Monjaro.
1: Vai de baitola, rapaz.

0: Band FM, o Panda, confine. Eu te seguro.
1: Aí, ó, urso.
0: Exatamente, exatamente. Não, no caso é panda, né?
1: E panda é o quê? É um gorila? É um macaco? Um panda é o quê?
0: Não, mas é... Homem Vinheta, que momento é esse?
1: Não fala.
2: É um tipo de urso.
0: Tá bom.
2: Agora cara, é o momento do ronco.
3: Ah, 1974. Vamos relembrar?
0: Vamos. Vamos mergulhar nessa aventura?
3: Eu já trabalhava na Rádio Bandeirantes. Carnaval, 1974. Hélio Ribeiro, Poder da Mensagem, era o diretor e perguntou se eu gostava de carnaval. Eu adoro. Tem algum problema de você trabalhar no carnaval? Eu falei, de jeito nenhum, pensei, né? Pô, vou pra ver as escolas de samba, vou nos bailinhos e tudo.
2: Lógico.
3: Fiquei 4 noites no Instituto Médico Legal contando quantas pessoas tinham dado entrada lá, cadáveres.
0: Tá vendo? Se fosse mais sincero e falasse não gosto,
2: é isso
0: não,
2: aí.
0: Não teria.
3: Ele mandava embora.
0: Que desagradável!

0: Band FM Péricles, Ana Castela, simplesmente acontece, viu? Aqui na Hora do Ronco. 7h22 agora, seu Pedro. A nossa perguntinha hoje qual que é, hein?
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0: Pidoncio Pidungra Silva. Eu tô te atrapalhando?
2: Oi.
0: Eu tô te atrapalhando?
2: Eu tava dando uma geral aqui.
0: Eu vi que você tava ocupado aí fazendo faxina.
2: É. O que você quer?
0: A palavra-chave.
2: Urso.
0: Urso, tá bom.
2: Posso voltar?
0: Pode voltar. Deixa ele fazendo as coisinhas
3: deixa
0: dele.
3: Ele, deixa
0: 11999919197. Urso e conta. Já mentiu pra agradar alguém? Fingiu que gostava de alguma coisa?
4: Você tá cantando alto aí, ó.
0: Já já tem mais músicas que você gosta aqui na Band FM. Com Maiara e Maraíza e Marília Mendonça.

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6: Bom dia, Robson.
7: Bom dia, Tadeu. Alô, pessoal da Hora do Ronco. Trânsito em São Paulo na manhã da quinta-feira. Uma falha em um trem que aconteceu ali na altura da estação Brás travou todo o funcionamento das linhas 11 e 12 do trem metropolitano ali na Zona Leste. As pessoas estão recorrendo agora à radial, que tem trânsito ruim. 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
1: É isso aí.
0: Esta que é a hora do Monk. E hoje a gente tá fingindo que gosta de alguma coisa.
2: A gente só finge.
0: Só pra agradar.
1: Isso.
0: Acontece, né?
1: Acontece, é normal.
3: Alô?
4: Alô, bom dia.
3: Bom dia. Quem é?
4: É a Andresa, meus amores.
3: Ô, Andresa. Você está bem?
4: Eu estou bem, Ronquinho.
3: Já fingiu gostar de alguma coisa e não gostava, Andresa?
4: Ronquinho, eu finjo até hoje para agradar a minha sogra. Gostar de planta, Ronquinho. A casa dela parece uma floresta. Todo lugar que ela me chama é para ver planta. E planta me dá uma coceira, eu fico toda empelotada.
2: É,
4: mas para agradar ela, né? Eu finjo que gosto de planta.
0: Tá vendo só?
2: Tem alergia.
3: Mas nenhuma planta você gosta?
4: Não, eu gosto, assim, uma ou outra, mas ela gosta de muito, de muitas. Você entra na casa dela, você tá numa floresta.
0: Tem gente assim, é verdade.
4: É muito exagerado. Pra agradar a véia, eu faço de tudo, né?
0: Pra agradar a véia.
3: A tua sogra já plantou bananeira?
0: Nada!
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0: Será que ela tem trepadeira?
3: Tá, deve ter.
2: Ah, isso ela não é alérgica.

0: tarde, FM Edson e Hudson. Porta-retrato aqui na Hora do Ronco. São 7 horas 33 minutos. Bom dia, excelente manhã de quinta-feira pra você.
1: Obrigado.
0: Vai ficar melhor agora, hein?
2: É, você agradeceu.
1: Agradeci porque ele falou excelente dia pra você, então acho que eu fui educado.
2: Não, tudo bem, tá tudo certo. Agora, será que os ouvintes vão agradecer?
1: O que aconteceu?
2: Não, peraí, deixa eu falar. Vem aí você.
0: Você.
2: Pidoncio com um momento, vamos rir.
1: Tá muito mais educado, hein?
2: Não, xinga, cara, não a gente xinga. É que eu tava fazendo um negócio aqui. Não, peraí, velho, agora eu acho que a gente tem que conversar também.
1: Você também tá querendo ser advogado dele? Você é advogado?
0: Não, eu só não quero que vocês briguem, eu não gosto você de conflito. Eu não gosto de conflito. Não briguem!
2: Bom, vamos lá? Ficou estranho isso aí.
1: Nossa, Jadeu, ficou estranho isso aí.
0: Ficou meio esquisito, né?
1: Esquisito. Jadeu, você sabe que tem muita gente que tem mania de estar doente.
0: Conheço várias pessoas assim, viu?
1: É, que é, tem até um nome,
0: etrondríaco, né? Tem gente que adora ir no médico, né?
2: O cara vai em farmácia, fica vendo remédio, quer comprar remédio.
0: Sim, né? Sim.
1: É, etrondríaco. Aí, esse cara era assim, ele era etrondríaco.
0: Hipocondríaco.
1: É que você falou. E ele ficava, ah, não, que eu tô doente, que eu tô doente, que eu tô doente, que eu tô doente, que eu tô doente. Aí ele foi no médico. Aí ele chegou no médico. Próximo! É engraçado, parece que todo mundo chama próximo, né? Que o médico só fala isso, né?
0: Não, é pra atender a próxima pessoa. É, não...
1: Aí, Jário, próximo, ele entrou. Posso te ajudar? Não, doutor, sabe o que que é? Eu não tô bem, não tô bem, não tô bem, não tô bem. O que que foi? Não, falou, ah, minha mulher me chifrou, minha mulher me chifrou. Mas peraí, aí acho que o senhor veio no especialista errado. Isso aí eu não... Não, eu tô doente. Mas por que o senhor tá doente? Por que sua mulher me chifrou? Por quê, doutor? Olha aqui. Aí ele abaixou a cabeça, assim, ó, ó, ó, ó. O que que foi? Não tô vendo nada, tô vendo cabelo, tô vendo tua cabeça. Passa a mão. Mas, cara, não passou a mão. Tá sentindo alguma coisa? Não. Então, eu tô doente. Não tá, não tá nascendo um chifre, doutor. Não tá nascendo um chifre. Eu tô doente. O médico falou... Oh, meu Deus. O médico até riu, né, Jadeu?
0: Sim, falou, mas tem que rir, né?
1: Não, pelo amor de Deus, não. Aí o cara era muito doente, que esse negócio de doença.
0: Uhum.
1: Tá bom, vai. Tá, o que que eu posso te ajudar? Falou, doutor, não tem nenhum remédio. Eu acho que eu tô com falta de cálcio.
0: O cara é hipocondríaco mesmo.
1: Porra, caraca!
0: Eu quero que o chifre nasça.
1: Isso é boa. Isso é falta de cálcio. Não... Você entendeu? Essa daí já deu.
0: Eu entendi. O cálcio pra nascer é o chifre, né? Porque ele quer ser chifre.
1: Você precisa falar. Você entendeu? Só precisa explicar a piada.
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0: Você perguntou se eu tinha entendido.
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1: Também não sabe entregar. Quer contar você?
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0: Band FM, Marcos e Belucci, de música nova. Pena que você já namora, aqui na Hora do Ronco.
1: Ué, o que que tem?
0: Não, é o nome da música.
1: Bora com Trisal.
0: Música toda romântica, fofinha do Marcos.
1: É, Belucci. O cara acabou com a música.
0: Ó, hoje a gente pergunta se você já fingiu gostar de algo, de alguém, só pra agradar essa pessoa, né? 11 99991 9197.
2: Bom dia, galera da Band. Dia. Aqui é o William, motorista de aplicativo aqui de Osasco.
3: Sim.
2: Eu já fingi gostar da minha sogra, aquela mala sem alça. Hoje só falo com ela o necessário. Bom dia a todos.
3: É. Um, dois, três. Eu gosto da minha sogra, pode falar quem quiser.
1: E aí?
3: É minha segunda mãe, é mãe de minha mulher. Ela trata seus netinhos com carinho e devoção. É um anjo de bondade, mora no meu coração.
0: Que bonito, hein,
1: gente?
0: Que lindo,
1: cara.
0: Que lindo,
1: que lindo.

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2: Band FM Marília Mendonça, Maiara e Maraíza, o coração bandido aqui na hora do ronco. 15 pras 8 agora, seu Pedro, e hoje a nossa perguntinha qual que é, hein?
0: Se você já fingiu gostar de alguma coisa só para agradar determinada pessoa. Band FM, hora do ronco.
2: Palavrinha-chave qual que é?
3: Urso.
2: Urso, manda urso aí. 11 999919197.
3: Desculpa te interromper, já deu mais. Eu acho que a gente precisa ajudar os ouvintes.
2: Sim.
3: Aninha acabou de me passar e eu preciso corrigir. Estão escrevendo urso errado.
2: Ah, não. Pelo amor de Deus.
3: Gente, ele já facilitou.
2: Professor Pasquale, por favor, como é que se escreve urso?
3: U.
2: U.
3: R.
2: R.
3: C. Cedilha.
2: C. Cedilha.
3: Deixa o pessoal escrever errado.
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1: Mais informações, fala comigo, Robson.
2: Tadeu, trânsito muito lento pela Marginal Pinheiros para Interlagos, a partir do Cebolão, se estendendo até a passagem pelo Jockey Club. Para quem vai no sentido da rodovia Castelo Branco, nesse mesmo trecho da Pinheiros, a condição de trânsito é boa agora. 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
1: Muito obrigado pelas informações, Robson. Daqui a pouco tem mais na Manhã da Band.
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1: Ó, resultado do sorteio agora, tá? A gente falou aqui, valendo par de ingressos pro show da dupla Marcos e Belucci, vai ser demais, emocionante. Dia 31 de julho, no Tóquio Marine Hall. Parabéns pra você, Alessandro José Guimarães.
10: Aí, Ale!
1: Alô, Santo André! Alessandro José Guimarães. Ó, Ale, faz a festa aí, meu querido. Você ganhou! Quer também? Tem um montão de ingressos aqui, tá? Só falta colocar teu nome.
10: Coloca aí. Ó o cuco aí, ó.
1: Band FM é sua rádio do seu jeito, é a hora do ronco, 8 pras 8 agora, seu Pedro. Hoje a gente tá fingindo gostar das coisas só pra agradar, né?
10: Mentir, né? Alô?
11: Alô?
10: Bom dia!
11: Bom dia!
10: Qual o seu nome?
11: Meu nome é Rafael.
10: Rafael, muito bem. E aí, já pensou fingir pra agradar alguém, Rafael?
11: Cara, eu casei tem pouco tempo, questão de 4, 5 meses, né? A gente nunca sabe orar tanto.
1: Alô?
11: Aí... Oi, alô?
1: Oi, pode falar.
10: Bom dia.
11: Bom dia. Aí minha mulher, cara, ela gosta muito de gato, minha sogra gosta muito de gato, só que eu nunca gostei de gato, cara. Nunca consigo, não consigo gostar de gato. É, o cheiro que eles deixam na casa, tudo isso me irrita. E eu fingi gostar pra poder agradar minha mulher, que ela ama gato, eu acho que ama até mais que a mim mesmo, tá ligado?
1: Olha não. Só.
10: Ela ama um gato?
11: Ela ama gatos.
10: Toma cuidado.
1: É.
10: Toma cuidado.
1: Na academia tem bastante, viu?
10: Olha.

0: Band FM, Eduardo Costa, imagina eu aqui na hora do ronco. 7:45 agora, eu vou girar a roleta de piadas.
1: Hein? Nossa senhora, mas eu não tenho paz.
2: Barata.
1: Nossa
2: senhora, o quê?
3: Joãozinho.
2: Tem que trabalhar, filho.
3: Se não gosta, pelo menos finge.
4: É. Eu gosto do que eu faço.
3: Namorado, pronto, então faz, cara.
5: Pastor, português,
6: religião, profissão.
4: Não, você falou porra.
7: Impaciente.
0: Impaciente.
1: Impaciente.
0: Ó, oh, vai contar a piada do ronco.
8: Quer que eu fale?
0: Não, não precisa.
8: Ah, tá bom.
4: Já deu. Sabe, sempre tem aquele cara impaciente, aquelas respostas grossas e tal. Aí ele chegou pro amigo dele e falou, ô, meu, vamos no cinema. Aí o outro falou, vamos? Qual filme? Ele falou, Tubarão Assassino. Aí o amigo falou, sobre o quê? Ele falou, sobre um macaco. Que ele invade uma floresta pra comer banana.
8: Ah, esse cara era eu.
0: É o Saraiva, né?
4: E o macaco queria ser cantor.

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1: É, viu? Bem de pertinho mesmo, dá pra sentir até o perfume do artista.
0: A Aninha vai cantar só pra gente, só
2: Aninha!
0: Pra Band
2: FM.
0: Não, a Ana Castela, no caso. A Aninha acho que não canta, você não canta, né, Aninha?
1: Ela encanta.
0: É, olha que bonito, hein?
3: Pastor Pedro, bom dia, yeah. Bom dia, Tadeu, bom dia, Homem Vinheta.
1: Oi, querido.
3: Cara, eu já fingi gostar de cachaça pinga, pra agradar a família da minha ex-mulher, que era mineiro.
0: Olha.
3: Puta que pariu, mas que ruim, cara. Que ruim, achei que eu fosse morrer depois.
0: Cara, você é louco,
1: mano. É, você não experimentou as cachaças cabaré?
4: É, aí se experimentasse, ia gostar.
1: É, então.
0: pô. A hora do rock. Meu pix, ele é anota aí, é 11.
1: Ô, Giovanni, né? Vamos acordar, hein?

0: Sucesso pra você aqui na Band FM. Tá aí, Grupo Los Angeles.
1: Don't sit. A música Transas e Caretas, né, do Grupo Los Angeles.
0: Los Angeles, é.
1: Trio Los Angeles.
0: Trio, né? Los Angeles.
2: É o Márcio do Trio Los Angeles.
1: Muito bem, no caso aqui foi Henrique Juliano, né, na hora da raiva. Ô, seu Pedro, hoje nossa pergunta qual que é, hein?
2: Se você já mentiu, já falou alguma coisa só pra agradar determinada pessoa. Band FM, hora do ronco.
1: Hoje é o Vinheta, né? Palavra-chave qual que é, Vinheta?
3: Palavra-chave de hoje? Urso.
1: É urso. Manda urso aqui, 11 99991 9197.
0: Atento, já deu.
1: Eu tô atento.
0: Parabéns,
1: rapaz,
0: hein?
1: Ao contrário de você, do ronco, eu presto atenção no programa, tá?
0: Como é que é, meu filho?
4: Já, na Band FM, tem Zé Neto e Cristiano.

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1: Oito horas, seis minutos, hora da previsão do tempo para a cidade de São Paulo. Vamos conversar com a Aline Aquino, da Central Climatempo. Aline, a gente começou o dia com chuva aqui em São Paulo, mas o sol já voltou a brilhar, né? Bom dia.
2: Bom dia, Tadeu. Exatamente. Começamos com friozinho, bastante chuva. Agora, no período da tarde, as temperaturas não se elevam muito e teremos aumento de nebulosidade e chuva prevista com um pouquinho mais de intensidade entre o fim da tarde e o início da noite. Tadeu?
1: Pode confirmar para mim a máxima para hoje, Aline?
2: Com certeza, máxima de 21 na tarde de hoje.
1: Muito obrigado, Aline. Um beijo para você. Até amanhã, hein?
2: Até amanhã. Tchau.
1: A previsão completa no site climatempo.com.br. E daqui a pouco, seu Pedro, o que, é que tem daqui a pouco na manhã da Band FM, hein?
3: O fim do programa.
1: Não, não é o fim do programa. Amanhã show, tá? 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Dinheirão bom, né, seu Pedro?
3: Muito bom. Ajuda bastante.
4: É. 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
1: Oi, oi, oi, tudo bem?
7: Bem, você, como é que você tá?
1: Bem, graças a Deus, como é que tá a família?
7: Eu não tenho, você tem?
1: Ô, que... cortou o clima, hein?
3: Saúde. Obrigado. Engasguei com água com gás.
1: Que várzea, gente.
8: Meu, o que que tá acontecendo, gente?
1: É, 8h10 agora, a produção me informa que caiu a ligação, seu Pedro.
3: Sim, caiu, ninguém sabe. Ninguém viu. Não, esse subiu.
1: Você já fingiu gostar de alguma coisa?
8: Só uma pergunta.
1: Só pra agradar alguém?
8: O Ronco falou que bebeu água com gás.
3: Sim.
8: Se você riscar um fósforo perto da água com gás, ela explode?
1: Não, não.
8: Gente, vamos pro ouvinte? Vamos começar a falar
1: não,
8: bobagem.
1: Porque... vamos lá, vai, vai.
3: Alô?
9: Alô?
3: Bom dia.
9: Bom dia.
3: Tá falando perto do telefone?
1: Alô! Oi!
9: Alô!
1: Alô!
10: Você tá dentro de um copo, meu amor? A gente não tá te ouvindo!

0: Não entendi, deve ser Francisco.
1: Você tá no ônibus agora, Anjo?
2: Sim.
1: Ah, entendi, coisa rara.
3: Tá com vergonha, deve estar dentro do bueiro.
0: Ô, Francisca, você já mentiu pra agradar alguém?
2: Já, sim, muito, já.
4: Já vou traduzir pra você.
2: Meu marido, que eu amava o time
1: do
2: São Paulo.
1: Ah, ela mentiu, falou que amava o time do São Paulo, Ronco.
0: E você não gosta do time de São Paulo?
2: Ah, eu gosto, mas eu não tenho, não era assim. Meu favorito é o Vasco da Gama.
1: É, Ronco, acho que
3: você entendeu, não dá pra montar feio.
0: Enfim, todos nós com coração. A Cruz de Malta é o seu
1: saindo pendão. Do Vasco, Ronco.
0: Então, ela falou que gosta do Vasco.
3: Obrigado pela sua participação, viu, linda?
0: Esse português.
3: Entendemos merda nenhuma.
0: Pois é, mas sua história assim se fez.
1: Ai, que várzea, gente.

0: Aumente o volume, que essa é do tempo do pai, hein? Só pra contrariar, que se chama amor aqui na hora do ronco. 8h16 agora na Band FM. Homem Vinheta, que momento é esse, hein?
1: Segunda aula do inglês pra vocês.
0: Com o professor Pidoncio Pidunga da Silva.
2: Vamos lá. Gente, semana que vem, quarta-feira, os estudantes de odontologia vão voltar aqui e vão fazer a quarta-feira do flúor.
0: Opa!
2: Tá? Fazer bochechinho com o flúor.
0: Legal.
2: Colocar pra dar uma limpada no dente. Vai ter também o kitzinho escova de dente e pasta.
0: Oba!
2: Eles dão

0: eles dão de presente.
1: É, é isso aí.
0: Aí eles vão, o que que eles fazem? Eles vêm na escola, faz o flúor, tal, naquele copinho de plástico de cafezinho. Você faz, bocheja, gospe, aí te dão um kitzinho, aí o que que eles fazem? Pede para as mamãe levar as crianças para ir no consultório aí, ó.
2: É aí que eles ganham. Aí não existe almoço grátis, né?
1: Eu lembro na época dos livros.
2: É, a enciclopédia, né?
1: Não tinha enciclopédia. É, o que eu fiz meu pai comprar de livro para mim. Tinha uma coleção Foquinha, eu lembro até hoje.
2: Como é que era a coleção?
1: Foquinha.
2: Foquinha?
1: Vinha uma caixa e vinha livro, vinha um joguinho de baralho da Foquinha.
0: Ah, que lindo, gente. Bonitinho.
2: Vamos pra aula então, professor. Vamos lá, vamos pra aula.
0: Ah, e mês que vem palestra contra o tabagismo e alcoolismo, viu? E negócio de droga também, vai ser bem legal.
2: E agora, como tá no moderno também, palestra com, de bet, né?
0: Pra, vai ter.
2: Pra apostar com responsabilidade.
0: Vai,
2: né?
0: Ter negócio. Eu não sei se vai ser a bet que vai vir dar aula.
2: Não,
0: eu acho que,
2: não é.
0: Acho que é o pessoal da polícia mesmo.
2: Cabelo. Rafaela!
0: Rifili!
2: Rifili quer saber qual é o significado de go down. Go down.
0: Isso aí é os namorados, que é aquela conversinha de namorado, né? Ai, mamor, porque não tem que ter, porque não tem que ter, porque você é bonitinho. Sabe aquelas conversas de namorado?
2: Sim, sim.
0: Fica falando diminutivo?
2: Aham.
0: Uhum. Aí o namorado chegou pra namorada e falou, menina, você viu como é que tá o Luiz? Ela, eu vi, ele tá godão, né?
2: Além de tudo, é fofoqueiro, hein?
1: Fofoqueiro, gordofóbica.
2: Ô, queridão.
0: Tá godão?
2: Não tem nada a ver de falar de namorado.
0: Falar de namorado, ele tá godão, né, amor?
2: Não. Go down quer dizer descer. Go down. Você entendeu? Go down. Ir pra baixo, descer, né? Melhor traduzir assim, né? Você entendeu? Você entendeu, seu Pedro?
3: Tem repetente. Que cuidar da empresa desse jeito, São Paulo vai descer.
2: São Paulo is going down.

0: Band FM, Diego e Vitor Hugo, beijinho a cura aqui na hora do ronco. O Vinheta tava na resenha ali com a Milena e com a Aninha.
1: É fofoca.
2: Aí é cada coisa que
0: ele,
2: mulher conta.
0: Ele vem correndo, ele vem saltitando, tal qual o Bambi, né?
3: É.
0: Muito bem.
2: E agora, depois do Bambi, o momento de ronco.
1: E não é que perguntaram pra mim, pra eu não mentir. Pedro Luiz, você é machista? De jeito nenhum, direitos iguais. É. Prove. Eu como a minha mulher, fizemos combinação. Eu vou pro pagode, ela não vai não. Sábado passado fui, ela ficou. Sábado que vem ela fica, eu vou.
0: Bom, machista não é, mas agora maluco.
2: Total, total. Isso aí.
0: A hora tá entregue, hein, gente? Entrega pra Jesus.
2: Já

0: Cativa aqui na Hora do Ronco. Daqui a pouco tem sorteio, hein?
1: Daqui a pouco tem.
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2: Gente.
0: 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Já o sorteio. 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
0: Muito bom dia, Babi.
4: Tadeu, bom dia. Cheguei aqui nessa quinta-feira com as primeiras informações e para falar de futebol, porque ontem tivemos alguns jogos no Brasileirão. O São Paulo, de virada, perdeu de 2-1 para o Atlético Paranaense.
0: Ah, isso não.
4: O Inter perdeu do Cruzeiro por esse mesmo placar, 2-1. Já o Flamengo atropelou a Chapecoense, venceu por 4-0. E o Palmeiras ganhou do Coritiba fora de casa por 3-1. Palmeiras que segue líder, muito líder, muito, muito líder, com 44 pontos, 7 a mais do que o vice-líder Flamengo.
0: Tá.
4: Hoje tem mais, fechando a rodada, o Corinthians enfrenta o Remo às 7h30 da noite.
0: Muito bem.
4: Um beijo, Tadeu.
0: Beijo, Babi. O Ronco tem uma informação complementar. Não é só esse jogo que temos hoje, né, comentarista Pedro Luiz Ronco?
5: Não, ainda tem Botafogo e Vitória.
0: Botafogo e Vitória, um jogo válido pela quarta rodada do Campeonato Brasileiro. Atrasado. Muito obrigado pelas informações, comentarista Pedro Luiz Ronco.
5: De nada.
0: Um forte abraço pra você.
5: Você também.
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10: Alô, Robson Ramos.
11: Alô, Tadeu. Marginal Tietê, sentido Castelo Branco, vai mal na pista expressa, ali da ponte da Vila Guilherme até o terminal Tietê e depois vai bem até o Cebolão. Pra Ayrton Senna, tem lentidão na pista expressa entre Anhanguera e Rodovia dos Bandeirantes. 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
6: Bora que o papo agora é dinheiro. R$300 na manhã, show Band FM Caixa Premiada. Bom dia, Mim!
7: Muito bom dia, Tadeu! Tudo bem?
6: Bem, você?
7: Ai, tô ótima. Tudo bem, seu Ronquinho?
8: Muito bem, bom dia.
7: Pidoncinho?
8: Bem.
7: E vinhetinha?
8: Tudo bem.
7: Ah, então tá bom. Vamos lá, gente. Na Caixa Premiadinha de hoje... Mentira, vou parar com isso, ó. Tem R$300. E eu vou te falar. Seu Pedro adora pegar da Cacá. Toda sexta-feira ele vai lá roubar. Dela.
6: O que que você rouba, um?
8: Dinheiro.
7: Não é dinheiro.
6: Alô, polícia.
9: Pô, essa daí a gente não sabia, hein?
7: Faz grandes revelações sendo feitas aqui.
8: É fácil. Pão de semolina.
7: Que susto.
6: Quase na trava.
7: Oh, é feito com polvilho, queijo, leite, sal, ovo, etc.
6: Que é, Pidoncio?
9: Bolo de fubá.
6: Bolo de fubá não é bolo
9: não,
6: de
9: é
6: fubá.
9: Bolo de fubá.
6: Daqui a pouco tem Nossa mais senhora, dicas véio. Pra você.
7: Arranca!
6: A sua rádio do seu jeito.
7: Ai, amiga.
10: Conta tudo.
6: Papo de amiga.
9: Bom dia, amiga Mi.
7: Bom dia, amigo Tadeu. Tudo bem?
6: Estamos bem, hein?
7: Ah, estamos ótimos. Tudo bem, meninos?
8: Bom.
11: Bem.
6: Bom.
7: Bora.
12: Oi, Mi. Bom dia. Tudo bem?
7: Tudo
12: aqui
7: bem.
12: É a Gabriela de Osasco.
7: Gabi.
12: Milena, me tira uma dúvida. O que que eu faço com pessoas interesseiras, com pessoas que fica de olho no que você tem? Às vezes você não tem nada. O que você tem é o que você trabalhou bastante para conquistar, mas a pessoa fica, ai, você tem duas, dá uma para mim, sabe? E dá vontade de dar uma resposta, assim, sabe? Para a pessoa se tocar. Só que eu fico meio sem jeito. O que eu faço, amiga? Beijo.
7: Ai, que linda. Um beijo pra você, amiga. Bom dia. Irrita, né? Porque assim, eu tenho. Quando eu gosto, por exemplo, de uma brusinha, eu tenho três dessa brusinha, porque é tão gostosa. E aí eu falo assim, mas eu quero as três. Porque daí você bota uma pra lavar, você tem a outra pra você usar no outro dia, é tão confortável. Então o negócio é o seguinte, gente. Fala, não. Sem dar muita explicação.
6: Pelo menos é a inveja declarada, né?
7: Esse tipo de, exatamente. Esse tipo de gente, você não, é tão cara de pau que você também tem que devolver o desconforto, entendeu?
6: É.
7: Aí você me dá uma? Não. E não explica muito. Porque você sabe que essa pessoa já é cara de pau, entendeu? Você vai ficar explicando muito, ela vai ser cara de pau de novo, vai te irritar mais ainda. Não, gostei, amiga. Amiga, já pensou em trabalhar?
6: É.
7: Ai, dá certo, sabia?
6: É.
7: Fala meio que zoando, né, seu Ronco?
8: Eu acho que tem coisa que você tem que dar. Sabe, senão você vai passar à vontade.
6: Bom, fica no ar aí.
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9: É. Ainda mais se tiver duas, né?
8: Ah, canção rei! Isso aqui tem que ter sentimento. Despeito.

0: Band FM, Wesley Safadão, rei vaqueiro displicente aqui na Hora do Ronco. São 8 horas 37 minutos. Daqui a pouco tem sorteio pra você do aspirador robô, hein?
1: Opa!
0: Então se inscreve aí, manda mensagem no WhatsApp 11 99991-9197. Escreva assim: Band FM, eu quero aspirador robô, tá?
2: 5h20, tá, querido? Tá o copinho, tá?
0: O que é que foi, Pidão? Você tá 5h20 o quê?
2: A Mila deixou lá, eu vou vender o café dela.
0: Ah, tá. A Milena, ela traz um bule de café aqui pra gente. E aí o nosso companheiro de empresa, o Diego, acabou de pegar aqui, roubaram um café, na verdade, porque ele não vai pagar por esse café, né?
2: Não, não vai pagar, vou tomar.
0: Ó, tô aqui no arroba Band FM, o Instagram da Band FM, ouvintes respondendo a pergunta de hoje, seu Pedro.
1: É. Como é que é?
0: Já fingiu gostar de algo pra agradar alguém? A Evanitsky já fingiu gostar de chocolate amargo, só pra agradar o maridão.
3: Aí eu gosto.
0: É o verdadeiro chocolate, né?
3: Eu gosto.
1: Eu adoro.
3: 70, 80% eu sou chegado.
0: Evani, um beijo pra você, viu?
1: Pode mandar.
0: Melissa tá com a gente, já fingiu gostar da família do marido só pra agradá-lo. Um beijo pra você, Melissa.
1: Ah, ele também adora sua família, viu?
0: A Maria Aparecida,
2: a Maria,
0: diz que já fingiu gostar de carne de bode.
1: Pelo amor de Deus. Só o cheiro.
0: Só pra agradar o maridão.
3: Olha só, velho.
0: Um beijo pra você, Maria. Obrigado pela audiência. E o Pedro, seu xará.
3: Xará.
0: Aliás, a resposta dele você vai se identificar, seu Pedro?
3: Vai muito.
0: Ele falou: bom dia, galera. Eu finjo que gosto de trabalhar só pra agradar minha chefe.
3: Ah, no caso, o chefe, né? Aqui.
0: É, aqui.
1: Posso falar uma coisa?
0: Pode falar, seu Pedro.
1: Eu não finjo, não. Eu trabalho muito.
0: Ah, é?
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0: Ah, mas com certeza.
1: Não entendi a

0: Leonardo Eduardo Costa, Borbulhas de Amor, aqui na Hora do Ronco, 18 para as 9 agora, gente.
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0: Você já fingiu gostar de alguma coisa para agradar alguém? Conte pra gente.
2: Bom dia, galera. Yeah. Vocês fazem a alegria da nossa manhã, hein? Oh. Parabéns para vocês todos aí. O que eu já fingi gostar para agradar alguém foi fingir gostar do Corinthians, para agradar o Ronco. Mas o Corinthians é muito ruim. Por isso que eu tô pro Palmeiras. Ronco, meu Santos deu a camisa do Palmeiras.
0: Aí, Ronco.
3: Aí, pô.
0: Ô, legal, meu. Verde cai muito bem.
3: É, assim. Vai ficar legal.
4: Seu pai chama Zé do Porco, tua mãe Porca Maria. O teu time é muito porco, o Palmeiras é porcaria. Ô, o Palmeiras é porcaria.
5: Bom dia, Band FM. Eu já tive que mentir pra agradar. Quando eu tava na casa da minha tia, ela perguntou se eu gostava do café ralo. Eu falei que gostava, que não tinha problema. E aí ela encheu um copo de café pra mim tomar. Tive que tomar, falar que tava gostoso. Falo de Juruá, aqui é a Aline, Minas Gerais. Aqui é a capital da lingerie. Um abraço, Band FM.
3: Ai, mandou pra mim.
4: Pra... Então,
0: Juruá é a capital da lingerie, hein?
4: Ou então, uma calcinha pro Tadeu e um sutiã pro Homem Vinheta.
0: Opa!
6: Eu acho que é o contrário, você tá com mais teta, Jair.
0: Zap, zap,
3: manda o conjunto pra nós dois.
0: Vai, manda, a gente vai desfilar aqui.

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1: Band FM, turma do pagode, menos é mais, investigadora aqui na Hora do Ronco, que acabou, seu Pedro.
2: Amanhã, se Deus quiser, estaremos de volta pela Band FM para todo o Brasil com mais uma edição de A Hora do Ronco.
1: Vem então, um forte abraço para você.
3: Sintam-se abraçados, bem forte e gostoso.
1: Valeu, Pidoncinho.
4: Valeu, pessoal, um beijo.
1: Mas antes, tem sorteio, hein?
2: Oba!
1: A gente prometeu aqui o aspirador robô. Muita praticidade
4: prometeu
1: pra você.
4: Cumpre.
1: Sem aquela barulheira toda.
2: É. Ele roubou.
1: Dá o play no aspirador e sai limpando a casa aí. Você não precisa fazer nada.
3: Verdade, muito bom.
1: É um presentão da Band FM. 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Também nas redes sociais e escrever Band FM, eu quero o aspirador robô, tá?
3: É verdade.
1: Quem leva dessa vez?
2: Quem?
4: Um minutinho. Bom dia, Nelson.
2: O Nelson ganhou?
1: Não, foi o Nelson, não. Foi o Juscelino José Teixeira. Juscelino José Teixeira, você ganhou!
2: Ganhou! Ganhou!
1: Faz a festa aí! Aspirador robô é teu, cara! Produção da Band FM entra em contato com você, tá? Se inscreve aí, tem sorteio todo dia. Todo dia tem aspirador robô pra você,
3: tem,
1: tá?
3: Tem.
1: Boa
2: Valeu,
1: sorte!
2: Valeu, Juscelino Kubitschek.
1: Não, não é!
3: Kubitschek, o quê?

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8: 8h53, muito bom dia pra você. E aí, que delícia estar aqui com você em mais uma manhã. Que oportunidade maravilhosa de fazer você feliz e ficar feliz também. É a Band FM, né, bom gente? Prazer, eu sou a Milena, vou contigo até a 1 da tarde. Vem.
9: 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Prazer, essa é a Band, a sua rádio do seu jeito.
8: Cara, que prazer.
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8: Eu falo de R$ 300 da caixa premiada. E o que tem na caixa premiada, gente? Ai, eu adoro assim. Desse jeitinho assim, ó. Quando você abre, tá quente.
10: Tá.
8: Aí você bota, você passa requeijão assim, dá aquela derretida. Uhum. Ai, é uma perdição.
10: É muito bom. Esse negócio é patrimônio do mineiro, né, gente? Patrimônio do mineiro.
11: É e sobre. Duas, uma. Ou é pão de ló ou é pão de loló.
10: Não, Rockstar, você tá batendo na trave. Tá batendo pão na trave. Pão de loló eu não quero, não.
9: Mina tem muito, né, Minas?
10: É.
9: Carvão.
10: Carvão, não.
9: Nossa. Não é Minas.
10: É o estado de Minas Gerais, no caso.
9: Ah, tá. Então é ovo.
10: Não, que ovo.
11: Ele pensa a coisa mais difícil, cara.
12: Já sei. O Rei Salomão. As minas do Rei Salomão.
10: Não, de comer, gente.
11: Ó, eu vou falar mais uma coisa pra vocês. Deletarem essas dicas e a gente falar uma coisa mais certeira. É um pãozinho.
10: Pronto! É um pãozinho no café da manhã, gente.
11: Pão de.
9: Farinha! Farinha!
10: Oh, eu disse isso.
11: Vai, farinha. Eu disse gente, é um beijo.
10: Um beijo pra você, viu, Milena?
12: Cacetinho.
10: Que cacetinho!
11: Ah, é assim que pede lá no Rio de Janeiro, né?
10: Não, é no sul.
9: Falei o cacete tudo. É no sul.
13: E tá gelada?

Band FM, Danilo e Davi, não mexe nas minhas gavetas. Ninguém gosta, né? De ficar mexendo nas gavetas da gente. Eu não gosto, você gosta? Ai, ai, super quinta-feira pra você, que seja gostosa, que seja maravilhosa. E olha, eu acho que a gente tem que ter uma autocrítica, uma cobrança, mas eu acho que às vezes a gente se cobra demais, viu? Sabe quem mais se importa com aquela celulite que você tem? Você. Sabe quem mais se importa com o post que você fez e ficou olhando mais de 5 minutos pra ver quantas curtidas estava bom, você não tava? Você também. Sabe quem repara naquele cabelo que não tá muito bem do jeito que você queria hoje, né? Você olhou, nossa, não consegui arrumar. Aquela roupa que você acha, ai meu Deus, tá marcando aqui. Naquela palavra que você falou e ficou revivendo a conversa o dia inteiro. Você. Enquanto isso, a maioria das pessoas está ocupada demais resolvendo o seu próprio problema, com tanta preocupação. Cada um está travando as suas próprias batalhas. E aí a gente perde tanto tempo tentando ser perfeito, quando na verdade, ninguém está observando tanto assim, com a mesma lupa que a gente tem contra a gente mesmo. Então vamos ser mais generoso com a gente, parar de se cobrar tanto, parar de exigir uma perfeição que não existe de ninguém. Vamos se tratar com mais compreensão, aquela mesma que você oferece para quem você ama. Porque a voz que mais fala para você, que a gente escuta mais todos os dias, é a sua. Faça dela um lugar de acolhimento e não de tanto julgamento assim. Seja mais generoso, seja mais

0: dia, diva! Bom dia, divo! E aí, como é que você tá? Tudo bem? Já faz tempo que você acordou agora? Já tomou aquele cafezinho da hora? Ai, gente, eu tomei o meu, viu? Quadro no coador, que eu amo. Aquele cafezinho gostoso pra tá aqui animada, pra conversar com você, pra gente começar esse dia nesse alto astral, nessa alegria que a gente tem. Porque assim, ó, o problema tá aí, tá bom? A vida tá aí. Não vai mudar se você ficar reclamando, se você ficar de mau humor. Eu vou te falar outra coisa. Pode mudar se você ficar desse jeito. Mas a tendência é que mude pra pior. Então, minha gente, a gente engole e faz do jeito que dá. É isso.
1: Bom dia, minha gata.
0: Bom
1: Milena.
0: Dia, minha
1: Tudo
0: gata.
1: Bem, meu amor?
0: Tudo bem?
1: Bom dia, Band.
0: E aí?
1: Começou a hora mais feliz do dia.
0: Ah,
1: a hora da
0: linda.
1: Band.
0: Maravilhosa.
1: Bom dia, meu amor.
0: Bom
1: Milena,
0: dia.
1: Me coloca aí, Milena, na caixa premiada.
0: Mas claro.
1: Itapevi.
0: Ô, Sueli.
1: Amo vocês. Ah. Tantos anos que eu ouço a Band, muito tempo, há mais de 30 anos.
0: Nossa, que bom ouvir isso, Sueli. Um beijo no seu coração, já tá no balaio, é isso mesmo. R$300 na caixa premiada de hoje. E tem Super 6, e tem muita fofoca com a Cacá. Já já ela vem contar todos os babados pra gente. A gente ama, né? A gente fica sabendo nos mínimos detalhes. E ó, hoje, dia 23 de julho, se for o seu aniversário, muitos anos de vida. Obrigada, viu? Que honra poder comemorar junto com você. E a gente vai comemorar muito, porque tem muito presente aqui pra você, muita alegria. Ó, e aquela resenha, aquele bate-papo que a gente gosta, que deixa nosso dia a dia mais leve. É ou não é? Bora que vamos, então? Pelo amor de Deus. Ó, vamos com calma. Igual diz essa música aqui do Jorge Mateus. Tudo vai dar certo. Às vezes não é do jeito que a gente quer. Não é na hora que a gente quer. Mas no fim, a gente sabe. A gente resolve. A gente é, né, gente?

0: Band FM. É o Bruno Diegues com um sorriso maroto. É um clique aqui na nossa programação. Bom dia, bom dia.
1: Bom dia, minha diva preferida. Oi, bom dia, Cacá.
0: Bom dia.
1: Quero saber das novelas.
0: Essa é a Rosimari. Tá mandando bom dia, diva Rosimari. Então vou mandar bom dia pra outra diva aqui. Bom dia, Cacá.
2: Bom dia, Milena. Bom dia, meu povo. Vou falar em Milena, a gente vai falar daquela sua xará que a gente não gosta muito.
0: Ai, misericórdia.
2: É, aquela ex-BBB tá sumida, menina, né? Mas resolveu aparecer, a gente vai falar dela, tá? Ela quer um contrato com a Globo, tá fácil, né?
0: Eu não vou falar o que eu pensei, porque eu não posso.
2: Ai, meu pai do
0: céu. Deixa pra lá.
2: Não, mas pode acontecer, né? A gente acha que não, mas daqui a pouco ela é protagonista da novela das nove.
0: E aí pronto.
2: E aí pronto.
0: A gente engole tudo que a gente ia pensar.
2: Exatamente. Mas é o seguinte, também vamos falar de Virgínia Fonseca.
0: Nossa.
2: É, pois é, tem babado aí. A justiça pediu pra ela tirar as propagandas, mas a gente vai explicar isso melhor. Roberto Carlos, vamos falar dele, que vai fazer uma cirurgia.

0: E aí você me pergunta, mas não ia acabar dia 7? Ia. Mas por causa da Copa do Mundo, teve vários capítulos que não tiveram. Então, aí a Globo conseguiu esticar até dia 14 de agosto a novela das 7.
1: Tá.
0: E vai ter um Quem Matou, tá? Porque, na verdade, tem um capanga ali da Zilá, que fica chantageando ela, porque ela roubou o dinheiro das empresas do Alaô. E esse capanga vai querer contar tudo pro Leandro. Só que aí ele vai ser morto. É. E aí querem saber quem matou. Quem matou Xavier? Quem matou Xavier? O que interessa nisso tudo é que Zilá vai perder a presidência do grupo Alaô. E eu tô adorando isso.
1: Olha! Tá? Meu Deus!
0: É, e quem ama, cuida. Claro, a gente vai falar que a mulher vai ficar, aquela Sueli, vai falar, gente, essa Adriana me enganou, o nome dela não é Ivone, mas depois ela vai se unir muito bem à Adriana e vai se vingar de Ademir, que vai tomar conta da joalheria do Arthur Brandão, porque a presidência vai para as mãos da Ingrid, mas a Ingrid não entende nada, e quem vai tomar conta é aquele ambicioso, aquele mau caráter do Ademir, entendeu?
1: Aff, Maria.
0: Que é o da Estuba.
1: Ah, é o da raquete, gente.
0: É esse mesmo.
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1: Muito bom dia, Rob.
11: Oi, Milena. Bom dia, minha diva.
1: Oi, diva.
11: Tudo bom, meu bem?
1: Tudo bem.
11: Que beleza, hein? Alô, Cacá Novelas, bom dia, bom dia.
0: Oi, Robson
11: Alô,
0: Ramos,
11: as
0: bom
11: minhas,
0: dia.
11: Meus bens lindosas da Manhã Show. Alô, rapaziada, também. Gente, manhã de problemas em São Paulo. Pegou fogo em um vagão de uma composição do trem metropolitano.

0: Metropolitano da linha 11 Coral, operado atualmente pela Trivia Trens, era da CPTM, mas foi privatizada e comprada por essa empresa e começou a operar nesta semana. E aí, por causa disso, as linhas 11 Coral e 12 Safira pararam totalmente a sua circulação. A linha 13 Jade, que é a linha do Aeroporto Internacional, também afetada, e ninguém mais consegue usar os trens por ali. O pessoal foi desviado ou pro metrô ou pros ônibus do Paese na Radial Leste, tudo muito cheio. E por causa disso, a prefeitura liberou do rodízio as vias que ficam ali na zona leste da cidade. É uma liberação parcial do rodízio. Então, a Salim Fara Maluf e a Celso Garcia, Rádio Leste, Avenida do Estado, Luiz Inácio Anhaemeli, Marginal Tietê, até a região central, estão liberadas do rodízio para placas de final 7 e 8. Nas rodovias da Rio SP, uma empresa motiva, passe pelo pedágio com mais agilidade, pague no totem de autoatendimento ou utilize sua tag e siga a viagem.
1: Um beijo, Rob.
2: Beijo, paciência, meu povo.
1: É.
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10: 9h21, é hora de falar de quem ama, não esquece. Ai, eu amo, né? Eu sei que você ama também. Aqui na sua rádio, do seu jeito. Olha isso.
11: Olha que delícia.
10: Ai, gente, eu amo essa música. É muito minha adolescência.
11: É regravação, né?
10: É Depois do Prazer, com Maiara e Fernando.
11: Ah, essa música é exclusiva da Band FM, você sabe, né?
10: É, né? Essa versão é nossa, né?
11: Exatamente.
10: Maravilhosa. E hoje a gente tem uma história, mas não é nossa não, é do Miguel. E ele vem pra falar aquele negócio, né? Que quando a gente tá com uma pessoa, é muito, muito bom quando tá tudo bom. Mas você vai saber se a pessoa te ama mesmo na hora da dificuldade. E é difícil ter quem fique, viu?
11: Não é fácil. E falo mais. Atenção, homens. A mulher, ela fica mais. O homem, opa, dá a linha na pipa rapidinho, tá?
10: E outra coisa, quem fica, a gente valoriza. Agora eu vou te falar uma frase que eu uso pra minha vida e leve pra sua. Quem não tá comigo no meu pior, não merece o meu melhor. E
11: uau,
10: ele vai vir, tá?
11: Aguarde, Milena Barros. Ó, caixa premiada da Band FM tá em R$300.
10: É sobre isso. É igual diz essa música aqui da Marília Mendonça também, ó. Foi por conveniência.
11: Ai, conveniência é tanta coisa, né?
10: Ai, gente, conveniente, né?
12: Bonito.

0: Band FM, Cleiton e Romário não namora.
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0: Ai, gente, tá ligando pra Raíssa Alves de Souza da Penha.
2: Venha que eu sou da Penha.
0: Ai, adorei. Venha que eu sou da Penha, Raíssa. Exato. Venha pra cá.
2: Da Penha? Paola Oliveira.
0: Ah, é?
2: É verdade.
0: Nossa, só tem mulher bonita nessa Penha, hein, Raíssa? É lindona. 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
3: Vocês precisam admitir alguma coisa.

0: Band FM é o Raça Negra. Participação do Belo é o Jeito Felino. Ai, gente, que musicão, né? Muito
1: total,
0: boa.
1: Helena, depois de ouvir o seu conselho do dia, parei para tomar um café e ser mais generosa comigo. Um excelente dia para todos vocês. Um abraço, Alessandra Santo André.
0: Alessandra, é isso mesmo. Tem dia que a gente não consegue... É incrível, né? Você falar que você não consegue sentar para tomar um café.
2: É, mas não pode, gente.
0: Não pode. Eu faço não isso pode. Direto. Eu tô dando conselho que eu mesma
2: então,
0: não consigo.
2: Mas é um alerta, porque é o seguinte, se a gente não é generosa com a gente, ninguém vai ser. É. A gente não pode se fazer de coitado, não. A gente tem que falar, olha, eu tô aqui, ó. Eu tenho valor, entendeu?
0: Mimimei, tá bom?
2: É, mimimei. Olha, mimimei, mas eu não vou falar da Virgínia agora. Ainda
0: tá,
2: vou falar, mas
0: tá.
2: Não vou falar. E vou falar de uma coisa que aconteceu no programa da Ana Maria Braga.
0: Conta.
2: Ontem, Ana Maria Braga foi fazer uma receita, uma barra de chocolate com óleo de coco e cacau em pó.
0: Tá.
2: E aí ela gostou da barra de chocolate, deu pra Ju Massaoka, deu pra Tati Machado. Beleza.
0: Bora, bora.
2: Acontece que aí entrou o break e tal, foi outro bloco e Ana Maria Braga falou o seguinte, gente, pra quem não tá acostumado com óleo de coco, toma cuidado, porque eu tô com uma dor no meu estômago e eu não tenho essa dor no estômago.
0: Ai.
2: Eu não tô acostumada com coisa gordurosa, pesou no meu estômago. A Ju Massaoka concordou com ela. E aí o Louro Mané simplesmente falou o que estava acontecendo dentro do programa da Ana Maria Braga.
0: Ele
2: falou
0: abriu.
2: O seguinte, metade da equipe do programa tá no banheiro. Tem gente aqui com dor de barriga, só para avisar para você tomar cuidado com essa receita.
0: Eu tô rindo com respeito, gente. Nossa, que sufoco, imagina.
2: Sufoco, isso já aconteceu comigo quando eu trabalhava em uma outra rádio, a gente tava fazendo transmissão de carnaval no Sambódromo. E aí fizeram um lanche, sabe aquele sanduíche de carne louca?
0: Ai, eu amo.
2: Deram pra toda a equipe. Sabe o que aconteceu? Lá pelas 3 da manhã, os repórteres entraram de dentro do banheiro.
0: Meu Deus.
2: Porque tava todo mundo no banheiro. Deu dor de barriga em todo mundo. Teve gente que foi pro hospital pra tomar soro. Eu não estou brincando, tá?
0: E você? Você
2: não,
0: deu...
2: eu não comi. Olha a minha sorte.
0: Menina, você não comeu?
2: E não fui eu que fiz a carne louca, tá? Só pra avisar.
0: Ufa! Gente, eu nessa, do jeito que eu sou comilona, eu me lasco inteira, porque eu ia comer.
2: Ah, mas você ia fazer... Estamos aqui! O desfile
0: diretamente
2: tá
0: do trono!
2: Tá um cheiro, tô no trono do Rei Momo!
0: Meu Deus! Misericórdia! Nossa, imagina que sufoco dessa equipe,
3: daqui
0: gente!
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10: Oi, Mirema. Corredor norte-sul no sentido de Congonhas. Tem lentidão desde a Praça Campo de Bagatelle até o túnel Tom Jobim, da saída do Anhangabaú até o viaduto Santa Generosa no Paraíso por causa de acidente. Para Santana, vai mal do aeroporto até o Parque Ibirapuera e na altura do Santa Generosa também. Nas rodovias da Rio SP, uma empresa motiva. 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

0: 9h49. E aí, deixa eu mandar um beijo aqui pra Soraya, pro Edielson, Josilane, Lena, Lissilene. Obrigada pelo carinho de vocês, pelas mensagens de bom dia. Vocês são maravilhosos, viu?
1: Beijo!
0: Hora de presente, né, Cacá?
1: Agora? Oh.

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1: Ferro de passar vapor da Mondial.
2: Esse é maravilhoso. Desamassa mesmo.
1: Desamassa mesmo, eu posso falar com propriedade. Por quê? Porque eu odeio passar roupa,
2: repito.
1: Mas o ferro a vapor da Mondial facilita, viu?
2: Até pra gente que não tem muita prática, né?
1: Nossa, zero prática, gente. Zero prática. Mais 4 vouchers para o Altitude Park.
2: Nossa, esse é um baita de um presente, hein?
1: É, pra você curtir com a criançada, com a família. Altitude Parque, mais que um pulo, uma experiência. Sabe o que que acontece, gente? É pra você ir e se divertir, ficar pulando com a criançada.
2: Gente, se jogar mesmo, né? Muito Porque você bom. Fala assim, nossa, eu quero, sabe, dar aquela...
1: Sabe quando você quer? Mesmo.
2: É, sabe, gente, eu vou jogar tudo de ruim. Vai, vamos pular aqui. E você sai suado, você fala assim, gente, pronto, tô renovado.
1: É, vou dar uma de maçã no café. A música que toca lá é Vamos pular.
2: Ai, eu adoro, gente. É muito bom. Eu viro criança de novo. Você gosta também, então vem participar com a gente, tá bom? Porque tem a Super 6 e aí você escolhe uma música. Eu tenho aqui 6 músicas pra você escolher uma e essa toca 2 vezes aqui. A música de número 1 é Simone Mendes, Direitos Iguais. Essa tá todo mundo gostando.
1: Música
2: de número 2 é o Bruno Marrone, Pode Ir Embora. Na 3 é o Sampa Crio, Incondicionalmente. Na 4, Henrique Juliano, Flor e Beija-Flor com a nossa musa Marília Mendonça. Na 5, Luan Santana, Olho Marrom. E pra encerrar muito bem, aquele pagodinho que a gente ama, Sorriso Maroto, Perdas e Danos com Ferrugem e Grupo Bens a Deus. E aí, qual que é a sua música preferida? Pelo telefone 3743-1313 e pelo WhatsApp é o 99919197. Vem participar com a gente!
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0: Band FM, é o Sampa Crio, incondicionalmente. A nossa música 3 da Super 6 de hoje vem votar que tem ferro, né?
1: Sim, o ferro de passar a vapor da Mondial, mais os 4 vouchers pro Altitude Parque.
0: Pula, gente, bora lá, ó, 999919197 é o nosso WhatsApp, pelo telefone é o 3743-1313. Você quer a música 4? Então vou tocar pra você agora. Henrique Juliano, Flor e Beija Flor com Marília Mendonça.
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0: Band, FM, o Sorriso Maroto, e que mistura boa participação de Ferrugem, Grupo Bens a Deus, Perdas e Danos, a nossa música 6 da Super 6 de hoje.
1: Tá valendo ferro de passar vapor da Mondial, mais 4 vouchers pro Altitude Park.
0: Vem participar.
1: Com a família.
0: É, muito bom. Pelo WhatsApp é o 999919197, pelo telefone é o 3743-1313.
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0: Muito bom dia, Babi.
3: Bom dia, Milena. Bom dia, Cacá.
1: Bom dia.
3: De volta aqui na Band FM com outras informações. E pelo terceiro dia seguido, as linhas 11 Coral, 12 Safira e 13 Jade apresentam problemas devido a uma ocorrência que provocou a interrupção do fornecimento de energia entre as estações Brás e Engenheiro Goulart. Diversos passageiros foram vistos, inclusive, andando sobre os trilhos. Nesse momento, só a linha Coral 11 opera parcialmente entre as estações Estudantes e Corinthians Itaquera. Já as linhas 12 Safira e 13 Jade, além do Expresso Aeroporto, permanecem paralisadas. Ao menos 21 ônibus do sistema Paese operam para atendimento dos clientes afetados entre o trecho Bresser-Moca e estação USP-Leste. Aí, por conta do caos nas linhas de trem, diversos passageiros estão migrando para a linha 3 vermelha do metrô, que também acaba enfrentando estações lotadas. Ou seja, tem que ter paciência hoje no transporte público, viu? Falando do tempo, hoje a máxima não passa dos 23 graus e podemos ter chuva passageira. Amanhã fica mais friozinho, mínima de 14 e máxima de 17, e também com previsão de chuva durante todo o dia. Um beijo, Mia, um beijo, Cacá. Daqui a pouco eu volto.
1: Inverno, né,
0: gente? Sabe por quê? É porque cestou, né? Aí vai desse jeito.
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3: Olha, sabe o Te Peguei?
4: Eu
3: que
4: sei.
3: Acontece com o Marcelo Café e com o Pedro Rafael, tá em R$700.
4: Menina, você sabe a caixa premiada que acontece com a Cacá e com a Mimi?
3: Sim, sim.
4: Ai, coloquei o novo nome aí. É. Tem R$300. Já ligamos e eu vou te contar um outro babado. A gente vai ligar de novo.
3: Eba!
4: E é já. Atende a gente, vai. Porque agora não é caixa premiada.

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1: Quem ganhou o ferro de passar a vapor da Mondial mais vouchers pro Altitude Park foi a Andressa Aparecida Maciel, do bairro do Limão.
2: Alô, Andressa! Parabéns, Andressa. Vai se divertir com toda a família. Vai deixar sua roupa toda nos trinques, minha amiga. E agora tem a música vencedora. Nada mais, nada menos do que ela. Musa Diva, Simone Mendes, Direitos Iguais. A música de número 1, é claro, né, gente?
1: Ah, ela merece.
0: Ah,
2: não tem como.
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0: Rádio FM é o Thiaguinho Ponto Fraco. O Thiaguinho que vai estar com a gente dia 1º de agosto. Estância Alto da Serra, ele não vem sozinho. Ele vem com o Péricles, um baita de um show, gente, tá chegando.
1: Todo mundo está falando demais desse show.
0: Nossa, não,
1: gente,
0: tem como. É maravilhoso, a gente tá ansioso por aqui.
1: É verdade. Agora é o seguinte, vamos falar dela, né? Pra sempre, né? Na boca do povo. Virgínia Fonseca. Primeiro vamos falar de um assunto mais sério. Que a Justiça, né? O Ministério Público do Distrito Federal determinou que a Virgínia Fonseca tire em 48 horas publicidades de bets das redes sociais dela. O que significa isso? Publicidades que não tenham transparência, que não sejam, sabe, tipo, parecendo orgânico.
0: Que não tenham cara de publicidade, de propaganda.
1: Exatamente isso. Por quê? Porque quando é bet tem que ter a propaganda em si só. Não dá pra se fazer uma coisa que pareça, sabe, natural do dia a dia. E isso, quando a gente fala, gente, a Virgínia passou por isso, mas outros veículos também passaram. A própria Cazé TV teve que se pronunciar ao Ministério Público, né? Então, isso daí não é, ah, ela vai ser presa. Não, é erro de propaganda. Assim como tem que ter regras pra propaganda de cerveja. Entendeu? Então, é a mesma coisa, tem que ter esse tipo de regra. Bom,
0: eu acho,
1: mas
0: corretíssimo,
1: agora eu
0: corretíssimo
1: também acho. E precisa ter mesmo.
0: Sim, sim.
1: Precisa ter mesmo. Agora, é o seguinte, vamos falar de Virgínia, que está no Rio de Janeiro, com o Love Love Vini Jr.
0: Eu te dei love, love, love, tudo aqui. Lembrei de sua...
1: Eles foram para uma festa julina que o Vini Jr. fez na casa dele. Claro que não foi ele que fez, foi a Virgínia, porque toda aquela produção, né?
0: Ai, gente!
1: Que ela ama, que ela adora. E ontem, sabe onde eles foram? Pra São Gonçalo. Gonçalo, terra natal do Vini Júnior, no Rio de Janeiro.
0: Que legal.
1: E lá, a Virgínia conheceu os familiares e os amigos de infância. Olha que legal, do Vini Júnior. Tô começando a achar que realmente ele tá apaixonado.
0: Gente, o negócio tá sério, hein?
1: Tá muito sério. Você tem uma noção, depois disso, o Vini postou nas redes sociais dele foto ao lado da Virgínia e escreveu, marcou Virgínia com um coração.
0: Gente, é que ele fica muito bem. O que, que foi é que ele fica bem? Ele quis dar um de tipo assim, sou tudo, sou, não posso falar o quê, mas assim, né, sou Oda. Mas assim, no final das contas, ele ficou gamado nela mesmo.
1: E eu acho que o Vini Júnior tá gamado. Eu espero que dure essa gamação, né, Vini Júnior?
0: Vini, por favor, vai.
1: Se comporta, viu? Porque o problema é depois. Quando ele for lá pra Espanha, mas esse é o negócio
0: pega. Ele não tava assim. Eu acho que ele
1: tá muito love.
0: Ele mudou depois que ela pegou e terminou. Deu um choque nele, foi bom.
1: Eu acho que ela deu uma, ó, filhote, se não for assim, um abraço pra você.
0: Poderosa.
1: Ela é determinada, ela é poderosa.
0: Tá, é isso.
1: Ela tem chique,
2: não,
1: mas
2: saia,
1: é poderosa.
2: Daí. Já, já, tem muito mais músicas aqui na Band FM. 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
0: 20 minutos para as 11, bom dia para você. Excelente quinta-feira, que bom que você tá aqui com a gente. 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
1: Pronto, temos R$ 300.
0: Tá pra quem?
1: Agora, pra quem?
0: Gabriela de Castro Prestes, Aclimação. Bom dia, Gabi.
1: Gabriela. Eu ia falar Marília, Gabi, Gabriela. Mas não,
0: tem uma outra. Eu cresci assim, nossa, eu nasci adoro. Assim. Gabriela.
1: Entrega a idade.
0: Ai, não fale isso. R$300 na caixa premiada pra Gabi. Bom dia, Gabi. Tudo bem, Gabi?
1: Você não, ainda não percebeu que a Gabi vai te dar um vácuo?
0: Não, eu tenho fé. Eu sou daquelas que vou, sabe? Eu vou indo até o fim, menina. Eu sou, sei, desse jeito.
1: Eu sei.
0: Eu quero ir até o fim. R$300 a nossa caixa premiada pra Gabi. Tô na fé, ó. Cruzando tudo quanto é dedo aqui.
1: Ó, eu acho melhor você.
0: E não deu certo.
1: A linha caiu.
0: Não deu certo. Mas tá tudo bem. Você que não é Gabi, você tá feliz que eu sei, né? Vocês são terríveis. Vamos colocar mais dinheiro, mas antes eu vou abrir.
1: Eu queria saber o que, que tem dentro dessa caixa.
0: É uma coisa que você vai trazer amanhã e eu vou roubar. Desculpa, é pão de queijo.
1: Ai, delícia!
0: Sexta-feira é o dia do pão de queijo aqui na Band,
1: exatamente,
0: né?
1: Exatamente. Eu trago toda sexta. Amo. Se tem uma coisa que eu amo, é pão de queijo e brigadeiro.
0: E eu tô trazendo café, então pronto.
1: Tá perfeito. Ah, amanhã eu vou tomar o seu café.
0: Estamos trazendo tudo. Vamos lá!
1: Mais R$100 na caixa premiada da Band FM, que vai dar R$400 pra amanhã.
0: Pra gente sextar com tudo. E a gente já vem na véspera da sexta-feira, assim, ó.
1: Ai, que delícia.
0: Ai, nessa delícia. Pra gente já ir fazendo aquele esquenta.
1: É ele, né? Maravilhoso.
0: É o João Gomes. E ele vem com o Pablo, da Sofrência, pra ajudar nesse somzinho gostoso.
9: Casa,

0: processo. É assim, o nosso processo é assim, devagar, mas vai.
1: Exatamente. Ó, oh, vou dar minha saideira, é. Vou falar da sua xará, Milena.
0: Ai, ai, ai.
1: Quem não lembra de tia Milena, BBB26, aquela mesmo que ficou soltando pum no reality?
0: É sobre, é.
1: Ela deu uma entrevista pro Pod Delas e falou que ela tá ganhando muito dinheiro com publicidade.
0: Olha!
1: É, porque ela é contratada da agência digital da Globo. Só que a Milena falou, a tia Milena falou o seguinte, que isso não é seguro, que uma hora bomba, outra hora não tem. E que ela quer realmente ter um contrato com a Globo. Agora a pergunta que não quer calar, contrato com a Globo pra fazer o quê, minha filha?
0: O que que você faria? Me conta.
1: Um reality show de pum. É só isso.
0: Ai, meu Deus do céu. Imagina só que situação.
1: Não é? Pensa. E você, faria o quê, Milena?
0: Nossa, tanta coisa, gente. Tantas entrevistas, tantos conteúdos pra vocês.
1: Não, eu tô falando da tia Milena.
0: Ah, tá.
1: É.
0: Com ela?
1: É, o
0: nada.
1: Contrato dela.
0: Nada, fazia nada.
1: É, então,
0: fique quieta que
1: por
0: você...
1: Por que a Globo tem que contratar você, tia
0: Achei
1: Milena?
0: Achei que
1: você
0: tava querendo me contratar.
1: Ah,
0: entendi.
1: Tá bom. Vamos falar de Ana Castela, vai.
0: Ai, gente, é verdade. Band FM de pertinho está chegando e todos nós aqui... Hashtag ansiosos e ansiosas.
1: Olha só, Ana Castela tá chegando no Band FM de pertinho. Você vai ver Ana Castela de pertinho. Vai fazer pergunta pra ela. E quem é a ganhadora de hoje, Milena?
0: Olha, hoje é um divo, tá bom? Quem vai curtir um show exclusivo da boiadeira Ana Castela de pertinho com o acompanhante é o Cristiano Costa dos Santos. Parabéns.
1: Cristiano, parabéns. Você faça a sua inscrição, esteja aqui com a gente. Band FM de pertinho com a Ana Castela. E eu vou embora. Um beijo, meu povo.
0: Beijo, já beijo, já. Milena. Quem ama não esquece.
1: Tchau.
0: Tchau.
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0: Oi. Tudo bem com você? Muito prazer, eu sou a Milena e a partir de agora começa o nosso Quem Ama Não Esquece, com histórias tão lindas que a gente aprende tanto e a gente se emociona junto e a gente torce pela pessoa, sempre, né? Todo mundo torcendo pela felicidade um do outro aqui. E hoje você tem a oportunidade de me mandar a sua história também. Você que fica ensaiando, fala, ai, um dia eu vou mandar a minha história. Então por que você não manda hoje? 11 999 919197. A sua história pode ser a próxima, assim como a história do Miguel, que vem pra contar um pouco sobre tudo que ele passou aqui no nosso Quem Ama. Olha, será que toda história de sofrimento tem a sua superação? Tem a sua transformação? Miguel, seja muito bem-vindo ao Quem Ama Não Esquece de hoje.
1: 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Tem momentos em que a gente acredita que Deus virou o rosto para nós. Tem momentos em que a vida acaba perdendo o sentido e que a gente acha que nunca mais vai voltar a ser feliz. Mas muitas vezes, é justamente no dia em que tudo parece acabar, que Deus começa a escrever uma história. Uma história completamente diferente daquela que a gente imaginou. Eu sempre fui daqueles caras que acreditavam que a felicidade morava nas coisas mais simples da vida. Meu nome é Miguel, eu tenho 33 anos e até pouco tempo eu tinha exatamente a vida que eu sempre sonhei. Era casado com a Sara, uma mulher linda, companheira, e que sempre fazia questão de dizer que eu era o homem da vida dela. A gente nunca foi rico, muito pelo contrário. Morávamos num apartamento pequeno, alugado, e éramos igual à maioria das pessoas. Sempre contando os dias para o pagamento cair e fazendo mil contas antes de comprar qualquer coisa. Mas na nossa casa, nunca faltou amor, nem planos para o futuro. A nossa rotina também era bem simples. Finais de semana, por exemplo, eu jogava futebol com os meus amigos desde a adolescência. Aos sábados, nós íamos almoçar na minha mãe ou na minha sogra. E à noite, a gente gostava de sair para comer uma pizza ou ficar em casa mesmo vendo um filme. Eu e a Sara tínhamos dois grandes sonhos: comprar uma casa e ter um filho, ou dois.
2: Um fica muito sozinho, Miguel.
1: É, eu sei, e dois dá muito trabalho, muito gasto.
2: Ué, onde come um, come dois. Para de ser mão de vaca, vai.
1: Tá bom, olha, hoje em dia a maioria dos casais para com um filho.
2: Você fala isso agora, eu quero ver quando o primeiro nascer. E ó, quando eu engravidar, você já sabe, né? A gente vai ter que comprar um carro.
1: A Sara sempre falava isso, porque na época eu só tinha moto e ela detestava. Quando precisava, ela ia comigo para os lugares na garupa, mas ia reclamando e não via a hora que eu comprasse um carro. Tirando isso, nosso casamento era maravilhoso. Eu sempre tive certeza de que amava a Sara e que eu ia passar todos os dias da minha vida ao lado dela. Até que chegou o dia que mudou tudo isso. Tudo mesmo. Inclusive essa vida que eu conhecia. Naquele sábado, eu saí para jogar o meu futebol de sempre. Dei um beijo na Sara e falei que naquele dia a gente ia sair para almoçar fora. Eu tava muito animado. Animado assim, sem nenhum motivo. Sabe quando você acorda com um clima diferente? Pensamento bom, se sentindo bem. Eu tava assim, feliz e empolgado. Eu lembro que eu estava exatamente pensando onde levar a Sara para almoçar quando tudo aconteceu. Sábado, 8 da manhã. Um motorista irresponsável, totalmente bêbado. Ele devia estar saindo de alguma festa naquela hora. Ele avançou o farol vermelho. E aí, tudo aconteceu. Aquele motorista me atingiu em cheio. Eu só tive tempo de ouvir o barulho. Um barulho ensurdecedor. um barulho que até hoje me atormenta. Depois disso, mais nada. Quando eu fui acordar, eu percebi na hora que eu estava no hospital. Tentei me mexer, mas meu corpo não estava respondendo. Na hora, a Sara viu que eu estava acordando e veio correndo para o lado da cama. Ela estava chorando muito. E para acalmar a minha mulher, eu até tentei sorrir. Antes mesmo de eu conseguir falar alguma coisa, o médico chegou e me explicou que eu tinha muitos ferimentos. Ferimentos, inclusive, internos. Fraturas. E até hemorragia. Eles ainda estavam estudando como fazer o meu tratamento. Estavam estudando o que iam fazer comigo. Eu passei por 1000 exames. Fiz uma grande cirurgia. Fiquei semanas na UTI. E depois de mais de 2 meses internado, a equipe estava fazendo o que podia. Enquanto eu estava tentando manter a calma e a esperança de que logo eu voltaria para casa, para minha vida. Mas a verdade é que a minha vida, a vida que eu sempre tive, não ia existir mais. Pelo menos não como eu tinha conhecido até ali. Um dia, o neurologista entrou no quarto e falou com muita delicadeza, mas ele foi claro. Ele falou: não tem mais o que fazer. Não adiantava fazer mais nada. Eu não ia voltar a andar. Aquele diagnóstico destruiu tudo o que eu acreditava que seria o meu futuro. E naquele dia eu chorei como eu nunca tinha chorado na minha vida. Eu chorei de raiva, sabe? De raiva, de medo, de tristeza. Chorei porque a única coisa que eu conseguia pensar era que eu nunca mais pisaria num campo de futebol, nunca mais andaria de moto. E pior do que tudo, nunca mais seria o homem que eu sempre tinha sido até ali. Enquanto eu chorava, a Sara segurava minha mão com força. Ela também estava chorando.
2: Miguel, olha para mim. Eu tô com você e eu vou ficar com você.
1: Eu não sei como vai ser daqui para frente, Sara. Como é que vai ser minha vida?
2: Não importa como é que vai ser daqui pra frente. Não importa o que os médicos disseram. Nós vamos passar por isso juntos.
1: Eu tô com muito medo.
2: Eu sei. Mas a gente tem um ao outro e a gente vai encontrar um jeito de fazer tudo dar certo.
1: Eu apertei forte a mão dela. E por alguns segundos eu acreditei. Acreditei que mesmo sem poder andar, eu ainda tinha a coisa mais importante da minha vida. O amor da minha esposa. E acho, sinceramente, que naquele momento ela também acreditou. Ela acreditou em cada palavra que ela disse. Depois que eu recebi alta, começou uma batalha muito difícil. Muito mais difícil do que qualquer cirurgia. A minha reabilitação. Olha, até hoje eu acho que muita gente não faz ideia do que significa aprender a viver de novo. As pessoas olham para uma cadeira de rodas e imaginam que o maior problema é não conseguir andar. E não é. O mais difícil é descobrir que até as coisas mais simples deixam de ser simples. Eu precisei aprender de novo a sentar, a passar da cama para a cadeira, a tomar banho, a me vestir, a escovar os dentes sem perder o equilíbrio. Eu tive que aprender tudo. Tudo aquilo que você hoje faz automaticamente passou a exigir de mim muito esforço, muita paciência, muitas vezes a ajuda de outra pessoa. E isso machucava muito mais o meu orgulho do que o meu corpo.

0: Imagine não poder fazer mais isso. Andar. A gente anda automaticamente e não dá valor, né? Por sorte, eu logo consegui vaga num centro especializado. E eu ia todos os dias fazer fisioterapia. Tinha dias em que eu voltava para casa exausto, dolorido, completamente frustrado. Porque eu estava dando o máximo de mim. E, no fundo, eu ainda tinha esperança de que aquele diagnóstico tivesse errado, sabe? Mas por mais que eu me esforçasse, as minhas pernas continuavam exatamente do mesmo jeito. Paradas. Sem responder. Tudo foi muito difícil. A Sara realmente fazia de tudo para me ajudar. Ela acordava cedo para me levar na fisioterapia. Aprendia com os enfermeiros como me ajudar. Pesquisava adaptações para o banheiro. Conversava com os médicos. Eu vi o esforço dela. E isso só aumentava a minha vontade de estar ali, tentando melhorar. Naquela fase, eu tinha certeza de que Deus podia até ter mudado os meus caminhos. Mas nunca, Ele nunca tiraria a mulher que tinha prometido caminhar comigo por toda a vida. Mal sabia eu que a pior notícia ainda estava por vir. Aos poucos, alguma coisa começou a mudar na minha casa. No começo, eram detalhes quase imperceptíveis. A Sara estava sempre com a cara fechada. Dizia sempre que estava cansada, estava exausta. Ficava bufando pela casa. Às vezes eu chamava e ela demorava para responder, como se estivesse longe, mesmo estando dentro de casa. E as reclamações começaram a ser mais frequentes. Primeiro eram coisas pequenas, como a fisioterapia que ocupava a vida inteira da gente. Ela começou a dizer que a casa parecia um hospital, que não aguentava mais viver em função de consultas, exames e remédios. Depois começaram as reclamações com dinheiro. Tudo custava muito caro. O meu afastamento do trabalho diminuiu bastante a nossa renda. Eu via as contas se acumulando e aquilo me matava por dentro. Mais uma vez, eu ouvi a Sara suspirar enquanto olhava para todos aqueles boletos. E eu estava me sentindo cada vez mais um peso. Um peso enorme. Com o passar dos meses, ela começou a chegar cada vez mais tarde em casa. Ou trabalhava até mais tarde, ou saía com as amigas, dizia que precisava espairecer um pouco. E eu entendia, ou pelo menos tentava entender. Mas tinha outra coisa que começou a me incomodar. O celular dela. Ela vivia sorrindo para aquela tela. Levava o telefone até para o banheiro. Virava a tela quando eu me aproximava e quando eu perguntava com quem ela estava conversando, ela respondia qualquer coisa, sabe? Uma amiga. Não, pessoal lá do trabalho. No fundo, eu ainda acreditava que tudo aquilo era consequência do momento difícil que a gente estava vivendo. Até que numa noite, a gente teve uma briga. Os dois. Os dois já estavam no limite.
1: Você quer mesmo saber a verdade?
0: Claro que eu quero. Se eu tô perguntando pra você, eu quero. Há semanas que isso tá acontecendo.
1: Eu não aguento mais essa vida. Eu tinha sonhos, Miguel. Eu queria viajar, eu queria construir uma família, eu queria ter filhos. Agora olha, olha a nossa vida.
0: Mas Sara, você entende
1: que... Me deixa falar, você pediu, agora me deixa falar. Como que você acha que vai brincar com o filho? Como é que você vai correr atrás dele quando ele atravessar a rua? Fala pra mim, como é que você vai proteger uma criança? Essa não é a vida que eu escolhi.
0: Eu te entendo, mas você prometeu que ia ficar comigo. Na saúde e na doença, você lembra disso?
1: Isso eu prometi antes do acidente. Desculpa. Desculpa, eu tentei. Deus sabe como eu tentei. Mas eu não consigo mais. Eu espero de verdade que um dia você consiga me perdoar.
0: A gente ficou ali discutindo por um tempo. Até que ela virou as costas, entrou no quarto, pegou algumas roupas, colocou tudo dentro de uma mala e saiu. junto com ela.

Parecia que toda a esperança que eu ainda tinha também estava indo embora. Durante alguns dias, eu ainda alimentei a ilusão de que aquilo era só um, sabe, um momento. Ela precisava de um tempo. Ia esfriar a cabeça e ia voltar. Mas bastou uma semana para um amigo me ligar e contar. Contar o que talvez eu já soubesse. Eu já estava entendendo. Mas eu não quis enxergar. A Sara, ela já estava saindo com outro homem. Enquanto eu estava lá ainda, sabe? Chorando pelo fim do meu casamento, na esperança que as coisas se revertessem, ela já tinha começado uma nova vida. Olha, depois disso eu desisti. Desisti de tudo. Eu desisti de mim. Passei dias sem querer sair da cama. Parei de atender telefone, não queria ver ninguém. A minha mãe aparecia com comida pronta e eu dizia que eu não estava com fome, eu não queria comer. A verdade é que ali, eu não estava vendo mais sentido. Para nada. A fisioterapia, que antes era minha esperança, passou a ser um castigo. Eu comecei faltando um dia, depois dois, e quando eu percebi, já fazia quase 3 semanas que eu não aparecia no centro de reabilitação. Para que que eu queria melhorar? Melhorar para quê? A mulher que eu amava tinha ido embora. Os sonhos que eu tinha construído tinham acabado. A minha vida tinha acabado. Eu realmente acreditava que aquela cadeira de rodas seria minha prisão pelo resto da vida. Até que um dia, o Henrique, um dos fisioterapeutas que me acompanhavam, ele, sabe, acompanhava o meu tratamento desde o começo. O Henrique me ligou perguntando por que eu não estava aparecendo mais. Aí eu comecei a desabafar e contei tudo, tudo para ele. Foi aí que aquele cara me disse uma coisa. Ele me falou uma frase. Uma frase que virou uma chave dentro da minha cabeça. Ele me disse: Miguel, presta atenção no que eu vou falar. Você perdeu o movimento das pernas, mas você não perdeu o direito de viver. Aquilo ficou martelando na minha cabeça durante dias. E na semana seguinte eu voltei. Não porque eu tivesse me motivado, também não foi isso. Eu voltei porque pela primeira vez desde o acidente, alguém me fez acreditar que talvez ainda existisse alguma coisa que estivesse me esperando do outro lado daquela dor. E foi justamente nesse retorno que a minha vida começou a mudar pela segunda vez. Até então, eu só olhava para aquilo que eu tinha perdido. Nos primeiros meses que eu frequentei o centro de reabilitação, eu estava tão focado em mim mesmo que eu não estava nem olhando para os lados. Mas quando eu voltei com outra cabeça. Quando eu voltei, eu conheci pessoas. Pessoas que me ensinaram a olhar para tudo o que ainda era possível para mim. Tudo o que ainda era possível eu conquistar. Eu conheci um rapaz tetraplégico que trabalhava todos os dias, sustentava a própria casa. Eu conheci uma mulher que também usava cadeira de rodas e criava sozinha 2 filhos pequenos. Ela chegava às sessões sempre sorrindo, falando dos filhos, num baita alto astral. Eu conheci ali até um atleta paralímpico. Aos poucos eu fui entendendo que eu não era o único, muito menos o que tinha uma história difícil. Até então, parecia mesmo que tudo era comigo. Eu comecei a enxergar a cadeira de rodas de outro jeito. Ela deixou de representar o fim da minha liberdade e passou a ser o meio em que me permitia continuar vivendo. Por incentivo deles, eu aceitei participar de um treino de basquete em cadeira de rodas. No começo eu morria de vergonha, achava que todo mundo ia ficar me olhando. Mas bastaram alguns minutos de treino para eu voltar a sentir uma coisa que eu não sentia faz tempo. Alegria. E foi também naquele lugar que Deus colocou a Laura no meu caminho. Ela tinha sofrido.
sofrido um acidente de carro há muitos anos. Também usava cadeira de rodas. Mas era impossível sentir pena dela, sabe? A Laura ria de tudo, brincava com todo mundo, fazia piada até das próprias dificuldades. E foi ela que acabou me ensinando que felicidade não mora nas pernas. Mora na forma como a gente escolhe frequentar aquilo que não pode mudar. A nossa amizade nasceu sem que nenhum dos dois percebesse. Primeiro, eram conversas depois da fisioterapia. Depois um café, um cinema. E quando eu vi, eu já esperava ansiosamente pelos dias em que eu sabia que ela estaria lá. E aí, pela primeira vez, desde que a minha ex foi embora, eu me permiti amar outra vez. Eu me permiti recomeçar. Hoje, olhando para trás, eu consigo entender uma coisa que naquela época parecia impossível. Durante muito tempo, eu achei que a Sara tinha destruído a minha vida. Mas ela não destruiu. Ela só abriu espaço para a vida que Deus já tinha preparado para mim. Porque aquele homem que perdeu os movimentos das pernas naquele acidente, aquele homem jamais imaginaria que ele ainda ia encontrar um propósito, um novo amor e uma felicidade muito maior do que aquela que um dia ele acreditou ter perdido. Muitas vezes eu pedi para Deus para que ele me explicasse por que aquele acidente tinha acontecido. Hoje, eu não faço mais essa pergunta. Porque se eu não tivesse passado por tudo aquilo, talvez eu nunca tivesse a oportunidade de descobrir a força que existia dentro de mim. Eu perdi os movimentos das pernas, mas eu encontrei uma fé que eu nunca imaginei ter. Encontrei amigos que me ensinaram que a vida continua. Encontrei um propósito quando eu achei que eu não servia mais para nada. Encontrei um amor que me enxergou por inteiro e não pelas limitações que eu carregava. Deus acabou transformando a minha dor em caminho. Se aquele acidente nunca tivesse acontecido, eu talvez tivesse vivido uma outra vida, sabe? Até uma vida boa. Mas depois dele, depois do acidente, eu aprendi o verdadeiro significado da palavra esperança. Às vezes, aquilo que a gente chama de fim é só Deus nos conduzindo para um começo. Ou um recomeço que a gente ainda não consegue enxergar. Hoje eu olho para trás e eu não tenho raiva, mágoa, nem vontade de perguntar por quê. Porque foi justamente quando eu achei que tudo tinha acabado que ele começou a escrever a parte mais bonita da minha história. Olha, tem gente que promete estar do nosso lado, na saúde e na doença. Mas só descobre o verdadeiro peso dessas palavras quando a vida coloca essa promessa à prova. É fácil amar quando tudo está bem. Difícil é permanecer quando os planos mudam, quando a rotina pesa e quando o futuro deixa de ser aquele que a gente sempre imaginou. Mas a vida também nos ensina outra verdade. Algumas pessoas vão embora justamente quando mais precisamos delas. E por mais doloroso que isso seja, às vezes é essa partida que acaba abrindo espaço para a chegada de quem realmente sabe amar. Porque Deus não promete uma vida sem sofrimento. Não. Ele promete, sim, que nunca vai nos abandonar no meio de qualquer situação. E muitas vezes é quando a estrada desmorona diante dos nossos pés que Deus começa a construir um caminho. Um caminho muito melhor do que aquele que todos nós havíamos planejado.

0: 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Ai, o Frei Gilson, eu te levantarei. Gente, é tão emocionante essa história do Miguel. Miguel, você é um vencedor, viu? Que exemplo, um beijo no seu coração. Que delícia ouvir sua história, ver sua força diante de todas essas batalhas, de tudo que você enfrentou. Olha, e sabe, que felicidade ouvir que deu tudo certo depois, que a gente estava aqui sentindo a sua dor. E essa história vem para mostrar pra gente que a vida pode mudar de um jeito que a gente nem esperava. Ele passou por tanta coisa, né? Perdeu pessoas importantes. Eu sei que nesse momento ele pensou em desistir de tudo. Mas aí, aos pouquinhos, foi encontrando a força dele para recomeçar, fez novas amizades, descobriu uma nova paixão, né, Miguel? Ê, Miguel! Inclusive, a paixão pelo esporte também, né? E aí, tudo começou a fazer um novo sentido. Porque você percebe que a vida da gente vai mudando, né? E aí, aquele sentido que a gente tinha antes, ele muda também. Aí é um novo sentido para nossa vida. E é difícil, porque a gente quer ficar naquele lugar que a gente estava antes, né? Complicado. É, mesmo quando tudo parece sem saída. Pega essa história pra você. Um novo começo pode aparecer. E às vezes o que parece o fim hoje pode ser o começo de uma nova história. E essa história, a gente não quer ver isso, mas essa história pode ser ainda melhor. 11 999 919197. Você comenta a história de hoje através das nossas redes sociais, @BandFM. Você também deixa o seu recado pro Miguel. Também conta pra gente se aconteceu alguma vez na sua vida alguma coisa parecida. E vem dar exemplo aqui. Vem dar seu testemunho também. Tô esperando a sua mensagem.
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0: 11h38, hora de falar da história do Miguel. Você participa através das nossas redes sociais e pelo WhatsApp também. A sua rádio do seu jeito pelo 11999919197. Você comenta sobre o Miguel que resistiu.
6: Pessoas fortes, né?
0: Sim.
6: Ele venceu e essa moça realmente... É uma decepção, né? Mas é assim, o amor desse pessoal é quando você tá bem. Quando você, qualquer coisa que você tem, esse pessoal corre, foge. É uma pena, né?
0: Sim.
6: Que a maioria das mulheres enfrenta, tá junto. A maioria que faz isso é os homens, né? Não é as mulheres. Mas, infelizmente, existe casos, pessoas e pessoas, né?
0: É, Luciene, são casos e casos, né, Lu? Um beijo pra você. Obrigado pelo seu comentário aqui. E é tão triste quando acontece isso, né? Porque eu falo assim, não tem sentido você estar com uma pessoa que na hora que você mais precisa, numa hora de... Você precisa de um cuidado, uma pessoa próxima. Pessoa simplesmente pula fora, finge que não é com ela, fica irritado com aquela situação que você também não escolheu viver. A Víbia tá falando o seguinte lá no nosso Instagram, @bandfm. Deus sabe de todas as coisas e nos livra daquilo que nos faz mal, seja pessoa ou lugares, e nos surpreende com coisas que nunca imaginávamos. Seja feliz. Um beijo pra você, Víbia.
7: Milena, bom dia.
0: Bom dia.
7: Bom dia pra todos aí. Orlando de Prescaba.
0: Oi, Orlando.
7: É, meu amigo, é importante que você tenha Deus no coração, né? Você vai encontrar uma pessoa boa que vai cuidar de você e que você vai cuidar dela. Aconteceu mais ou menos comigo, não foi na doença, uma pessoa que falava que me amava, que ia cuidar de mim até o resto da minha vida. É. No momento que eu queria que ela fizesse mudança, ela me abandonou e foi embora.
0: What?
7: Mas eu amo muito ela. Carla, te amo demais, amor. Volta pra mim.
0: Olha.
7: Estou de braço aberto, te esperando. Não vou desistir de você. Só estou esperando você entrar em contato comigo. Te amo muito, cara.
0: Olha,
7: beijo
0: lá
7: pra todos.
0: E tomara que você consiga, então. Tomara que dê certo, com ou sem mudança, né? Porque o amor continuou. Você não esqueceu. Um beijo pra você, então. Tomara que a Carla esteja ouvindo e entre em contato com você. A gente vai aqui, ó, torcer. A Andreinha Aquino tá lá no nosso Facebook, @BandFM, falando: nessas horas é que sabemos quem é quem. É isso, eu também acho isso, viu? Mas Deus colocou pessoas melhores na sua vida. Eu gostei do final e a frase é certa, que Deus não promete uma vida sem sofrimento, mas quem nas lutas, ele estará ao nosso lado. Ah, um beijo pra você, Andréinha Aquino. Obrigado pelo seu comentário. E você, cadê seu comentário? 11999919197 ou pelas nossas redes sociais, @BandFM. Você deixa o seu recado pro Miguel.

0: Band FM, Rosalind com o Snap aqui no nosso Quem Ama Não Esquece de hoje. A história do Miguel. Ô, Miguel, todo mundo aqui mandando abraços, beijos, todo mundo feliz por você, pela sua superação, pela vida que você encontrou agora e enchendo aqui o nosso coração de esperança, né? Pelo 11 999 919197, você comenta a história de hoje.
1: Meu nome é Maria do Carmo.
0: Ô, Maria. Moro
1: em Carapicuíba.
0: Tudo bem,
1: e
0: Má?
1: E eu tô aqui passada com a história desse rapaz. Então, nossa, um Deus é bom na vida da gente.
0: Muito.
1: Às vezes a gente acha que Deus não tá na vida da gente porque a gente não conhece o poder de Deus. Essa
0: pois
1: mulher
0: é.
1: Aí que fez com ele, né?
0: Nossa, foi
1: na hora que ele mais precisou. Mas enfim, ainda bem, graças a Deus, Deus preparou essa moça na vida dele aí, né? E ele tá feliz, isso que importa.
0: Um beijo, viu? Você sabe que eu lembrei agora de um documentário que saiu essa semana, da Preta Gil, né? Que tá, assim, super viralizado, né? Dessa situação que ela conta também, que na hora que ela mais precisou, que mais doeu nela, às vezes não é nem a doença que dói, né? Que mais doeu nela foi a questão do marido. Não sabe, não tá ali apoiando, não tá com ela nesse momento tão difícil. E, gente, o psicológico, ele também influencia muito nessa questão da nossa saúde. A Meire tá contando aqui também pelo WhatsApp, mandou uma mensagem. Falou, Mia, aconteceu comigo. Quando eu mais precisei, meu ex-marido me abandonou com 3 dias que eu tava na UTI. Porque eu tive um parto induzido, perdi o meu bebê. E aí, perdi a fala, tive trombose, tudo na mesma internação. E agora, tô andando, tô falando, eu fiquei com sequelas do lado de direito, mas eu estou melhor e tô sem ninguém, também não tô procurando, viajo muito, faço passeios e estou muito bem sozinha. Eu admiro você, viu, Meire? Parabéns pela sua superação e que péssimo que foi o seu ex também, me desculpa falar assim, mas nossa, como que tem coragem? Eu falo, gente, não é questão de amor, é questão de você ser um ser humano bom. Como que consegue, né? Eu acho assim, às vezes você descobre que você nem gosta mais da pessoa, mas você até fica, porque você fala, nossa, eu tenho consideração pela pessoa que você é, pelo menos.
2: O rapaz que sofreu um acidente aí, e a mulher dele abandonou ele. Ela não amava ele, ela queria só uma vida boa do lado dele.
0: Também
2: só
0: acho.
2: Um sonho que ela teve. Então, essas horas que a gente percebe quem é que ama a gente, né?
0: Eu também acho.
2: Tiro como exemplo, meu marido, ele... Uma certa noite, ele saiu, ele voltou todo atordoado e ele tava dando um AVC.
0: Ai, meu Deus.
2: Eu fiquei do lado dele o tempo todo. Ele ficou mais ou menos uns 3-4 meses um lado, sem conseguir nem descer uma guia. E eu do lado dele, trabalhando e ajudando.
0: A gente
2: isso
0: não abandona.
2: É amor.
0: Sim.
2: Quem não ama, abandona o barco e vai embora. Terezinha, sou eu. Viu? Força pra esse rapaz aí, que bom que ele encontrou um novo amor.
0: Terezinha, obrigado pelo seu comentário. Obrigado, parabéns pela esposa que você é e que você foi, viu? 11 999 919197. Vem comentar você também a história de hoje, vai.

0: Band FM, você curtiu Péricles aqui no nosso Quem Ama Não Esquece de hoje, com a história do Miguel. E que história, hein, gente? Que história maravilhosa dele de superação.
1: Pois é, legal isso, né? Porque quando a gente mais precisa de alguém, é no momento mais difícil sempre.
0: Sim.
1: Né? Quando tudo tá indo bem, quando as coisas estão fluindo, quando é tudo. Ainda mais no casamento, uma maravilha.
0: Vamos levando,
1: Quando o
0: né?
1: bicho pega, é que a gente sabe mesmo, né? Que a gente divide aí entre quem realmente é importante na nossa vida e quem tá ali só por uma situação, ou só pra curtir, ou só pra passar enfim, algum momento. E aí, a divisão é essa. Não dá pra contar com todo mundo mesmo. A gente vai contar sempre com pouquíssimas pessoas.
0: Não dá uma mão, né? Geralmente.
1: Verdade.
0: Meio-dia e sete agora.
1: Vamos começar o É da Sua Conta? 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
1: Você também,
0: Beijo,
1: valeu.
0: Alê. E esse foi o nosso Quem Ama Não Esquece de hoje, com a história do Miguel. História
1: Isso.
0: maravilhosa. Tá todo mundo mandando beijo, abraço, todo mundo torcendo pelo Miguel
1: E a gente
0: aqui.
1: tá recebendo muitas histórias, tá faltando a sua, que tá ouvindo a gente aí. Manda pra gente a tua história, participa do Quem Ama, vai ser legal. E você, quando você manda a tua história aqui, a gente entra em contato. A Milena fala diretamente com você pra tirar dúvidas, pra gente fazer uma história muito, muito, muito próxima a tudo que aconteceu na tua vida.
0: É
1: Tá bom?
0: verdade. Eu fico
1: Esperamos
0: vendo que as
1: você aqui.
0: pessoas ficam ensaiando. Ah, uma hora eu vou mandar, uma hora eu te
1: Ah,
0: ajudo. Manda sua
1: é. A
0: mensagem.
1: Milena vai falar direto com você, vai ser legal.
0: Um
1: Beijo,
0: beijo,
1: Milena.
0: Murilo.
1: Até
0: Até
1: amanhã.
0: amanhã.
1: Tchau.
0: Tchau.

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0: E aí, tá tudo bem, né? Por aqui tá tudo ótimo. É hora de você pedir sua música pra gente. A sua rádio do seu jeito.
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0: Você fica tanto aqui, né? Mi, toca minha música. Mi, toca minha música. Então, menino, vai, menina, agora é a hora. Manda aqui sua mensagem, ó. 11 999 919197. Eu vou tocar sua música, mas você precisa me contar uma historinha. É tão simples. É a história que fez você começar a gostar da sua música. E olha, pode ficar tranquilo, gravar um áudio bem sossegado e não precisa ser nada específico. Ai, minha, não tem um negócio de amor, assim, aquela paixão. Não tem problema, gente. Manda uma mensagem, pode ser de amizade, pode ser de algum fato inusitado que aconteceu com você. Fica à vontade. É você que manda na programação da Band FM no Minha Música Minha Vida, hein?
2: Oi, boa tarde. Eu sou a Suzana.
0: Boa tarde,
2: Su. A música que marcou a minha vida é Linda Demais, com Roupa Nova. Conheci meu esposo, é. A gente namorou 3 anos, casamos, 38 anos casados até hoje.
0: Ai, que lindos, nossa, 38 anos de casamento, meus parabéns, tô tocando sua música.

0: Chamar é meu talento no Minha Música Minha Vida. Que música que você quer ouvir aqui, hein? Que história você tem com ela? É o Minha Música Minha Vida. 11999919197. Cadê sua mensagem? Vim pedir sua música, bem?
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8: Ótima tarde pra você, meio-dia 38. Ai, tudo fica muito melhor quando a gente ouve a nossa música no rádio. 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
8: E essa é a possibilidade que você tem todos os dias com a gente no Minha Música, Minha Vida. Você pega o microfone do WhatsApp, esse aí que você tá mesmo na mão mandando mensagem, então, você pega o microfone, bota pra gravar e conta a história que você tem com a sua música preferida. Pode ser uma coisa engraçada, pode ser de um grande amor também. Abre seu coração com a gente que eu toco sua música. Oiê!
10: A música que marcou meu relacionamento com meu almozão. É 24 horas do Léo Magalhães. E por que marcou a minha vida? Porque a gente começou a namorar e quando ele ia embora, ele me ligava 1, 2, 3 da manhã.
8: Ai, gente, e paixão.
10: Ele me deu o CD do Léo Magalhães porque eu gosto muito. E agora, em agosto, dia 20 de agosto, nós fazemos 16 anos de casados.
8: Olha!
10: O meu tião, o amor da minha vida. Toca pra mim, Mi.
8: Claro.
10: 24 horas.
8: Um beijo, Rô. Vou tocar sua música agora. Aquela paixão, né? Forte que deu certo. Que coisa maravilhosa.

0: 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Meu sorriso maroto, ainda existe amor em nós. Vai encerrar muito bem Minha Música Minha Vida de hoje, que vai ficando por aqui, de volta amanhã, hein? Você pode, deve pedir sua música com a gente e contar a sua história aqui pelo nosso WhatsApp. Obrigada pelo seu carinho, obrigada pela sua companhia no Quem Ama, agora no Minha Música Minha Vida. Eu amo, amo receber seu carinho, sua mensagem. Quando você manda sua mensagem aqui, eu fico muito feliz. E, aliás, quero te conhecer. Você que não me segue ainda lá nas minhas redes sociais, eu sempre tô postando bastidores aqui da rádio, os pensamentos que eu faço aqui, alguma reflexão, algum momento, às vezes, que a gente não tá muito legal. Tem vários trechos de pensamentos lá no meu Instagram, que é o Milena Barros, dois S no final. Bota um S a mais lá e começa a me seguir, que eu vou te esperar. Milena Barros, dois S no final. Mas antes de ir embora, eu preciso te contar uma coisa. Ai, meu Deus, todo mundo sonha com isso. Eu sonho muito, viu, com desse. Robô aspirador, gente. Sabe por quê? Além de limpar o chão, tirar toda aquela sujeirinha que fica ali, ele passa pano, não é nosso sonho? Ah, a gente que tem que fazer tanta coisa, né? Trabalhar fora, cuidar de casa. Então, isso vai te ajudar e muito no seu dia a dia. Todo dia a gente tem um robô aspirador aqui. Quem tá levando hoje? É ele. Tá levando o robô aspirador que passa pano e tudo? É você, Juscelino José Teixeira. Juscelino José Teixeira, parabéns! Alô, Juscelino, nossa equipe vai entrar em contato com você, tá bom? Tem sorteio todos os dias aqui, ainda dá tempo. Se você ainda não ganhou o seu, manda sua mensagem pelo nosso WhatsApp, que é o 11 99991997, ou pelo nosso telefone, que é o 3743-1313. Você vai falar o seguinte, ó: quero o robô aspirador da Band FM. Quero o robô aspirador da Band FM. Pronto, você já tá concorrendo com a gente, tá bom? Eu vou nessa. Um beijo, Divo. Beijo, Diva.
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4: Tudo bem?
5: Tudo bem aí?
4: Joia!
5: Então tá bom. 700 é hoje? É
4: nossa,
5: isso?
4: Menino, tá bom, hein?
5: Tá bom. Tá
4: bom demais.
5: Tá recheado aqui esse Te Peguei.
4: Recheado.
5: Vamos lá. R$700. Hoje nós vamos ligar, você vai atender, você vai falar assim: eu quero Te Peguei.
4: Eu quero Te Peguei.
5: Aí você leva R$700. Não diga, amor, diga: eu quero Te Peguei.
4: Eu quero Te Peguei.
5: 3743-1313.
4: 999-91-9197.
5: Não, não diga, alô. Diga, eu quero, te peguei.
4: Eu quero, te peguei.
5: Aí você leva R$700.
4: Boa sorte.
5: Oi, oi, oi. Boa tarde. Tudo bem aí? Falando aqui o Marcelo Café. Hoje é quinta-feira, 23. Dia 23 de junho, 22 graus.

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2: Vai dar uma estiradinha, né, Mimi?
3: Nossa. Então,
2: a gente vai dar a jaqueta corta-vento de presente pra você que tá ouvindo. Olha que legal.
3: Ela é linda.
2: Linda, eficiente e literalmente corta um vento.
3: Menina, ela é gostosa. Dá pra você fazer um montinho dela. Você faz assim, ó, você embrulha, você coloca em qualquer partinha da sua mochila, porque ela fica pequenininha.
2: Exatamente, ela não faz volume.
3: Isso, é isso que eu queria falar.
2: Exatamente. E o par de ingressos pro show do Martin Bellucci, que é no dia 31 agora, no Tokyo Marine Hall. Agora, pra você ganhar tudo isso, você tem que botar numa dessas que eu vou falar na sequência, que é a Super 6. A música número 1, Marília Mendonça, Segundo Amor da Sua Vida. Aí vem Kleber e Cauã, Mil Adjetivos. A terceira, Manu, Batidão, junto com a Simone Mendes, Daqui Pra Sempre. Aí imagina eu, Eduardo Costa, a 4, a quinta, Jorge Matheus cantada boba, e vamos fechar com champanhe, menos é mais. É
4: pra
2: só você voltar. Tem que ser a mesma coisa. 3743-1313.
3: 99991-9197.
2: Um beijo pra você, amigo.
3: Tchau.
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0: Super 6 aí, chegando na metade. A música 3 acabou de acabar. A Manu Batidão com a Simone Mendes daqui pra sempre. Tá em tempo ainda, votação aberta. Hoje, se você tiver sorte, leva. É a jaqueta corta-vento exclusiva da Band FM. Aposte na sua sorte, participe. E ela não vai sozinha, não. Você vai levar também um par de ingressos pra ver Marcos e Belucci, dia 31, agora no Tóquio Marine Hall. Mas tem que ligar e votar. 3743-1313. Pode participar pelo WhatsApp também. Pode escrever, pode mandar áudio. 999919197. 1h10. Bora ouvir o número 4, Eduardo Costa. Imagina eu.
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0: menos é mais. Champanha, música número 6 da Super 6. A votação continua aberta. Já ouviu todas, tocamos as 6, mas a votação continua aberta. Hoje você leva a jaqueta corta-vento, exclusiva da Band FM, e um par de ingressos para ver Marcos e Belucci. Último dia do mês agora, dia 31, Tóquio Marine Hall. Ligue e vota. 3743-1313. Vale pelo WhatsApp da Band FM também. Boa sorte.
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2: Oi, Babi. Tudo bem, Marcelo Café?
1: Tudo bem, você?
2: Tudo bem. Olha, gente, pelo terceiro dia seguido, passageiros das linhas 11 Coral, 12 Safira e 13 Jade da Trivia Trens enfrentaram muitos transtornos. A falha começou nas primeiras horas da manhã, depois de uma ocorrência no sistema de energia entre as estações Brás e Engenheiro Goulart. Segundo a concessionária, um trem apresentou uma falha que provocou um curto-circuito e o desligamento de subestações por segurança. Um foco de incêndio também foi registrado em uma composição na região do Brás, mas ninguém ficou ferido. Com a paralisação, passageiros ficaram presos e alguns precisaram, inclusive, sair dos vagões e caminhar pelos trilhos. Durante a manhã, a linha 11 Coral chegou a operar parcialmente, enquanto as linhas 12 Safira, 13 Jade e o Expresso Aeroporto ficaram parados. A situação começou a melhorar agora, tá? A linha 11 Coral e a linha 13 Jade voltaram a operar e a linha 12 Safira está funcionando parcialmente. Por conta aí desses problemas no transporte, a Prefeitura de São Paulo decidiu suspender o rodízio de veículos na Zona Leste durante a manhã dessa quinta-feira. As eventuais multas de rodízio aplicadas nessas áreas devem ser anuladas, tá? E com essa crise toda desses últimos 3 dias, a Artesp informou que está avaliando medidas para reforçar a operação e deve determinar o retorno da CPTM para atuar junto com a Trivia por mais 90 dias. A ideia aí é investigar essas falhas desses últimos dias, entender o que aconteceu e evitar novos problemas para os passageiros.
0: E a vítima no final dessa conta toda é você, usuário, que vira um palhaço na mão do sistema todo, que você paga o transporte público, que você acorda cedo pra caramba pra ir pra trabalhar.
2: E não consegue trabalhar.
0: Mal, vai num lugar apertado pra caramba, tá sujeito a roubo, tá sujeito a esbarrão, não sei o quê. Trabalho o dia inteiro, tem que passar por isso.
2: Pois é, os vídeos que estão circulando por aí são terríveis, né? Porque além de tudo, as estações do metrô ficaram lotadas, já que muita gente tentou migrar para o metrô. Então as estações da linha 3 vermelha também abarrotadas. Então hoje realmente foi um dia de caos. Agora aparentemente está melhorando, mas vamos ver como que fica aí ao longo do dia.
0: Eu acho lamentável a situação toda. Obrigado, Babi. Depois
2: beijo,
0: você volta,
2: Bob.
0: Beijinho para você.
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3: Alô, Débora Mendonça, boa tarde.
4: Oi, Café, uma ótima tarde a você e a todos. Trânsito complicado na cidade, reflexo em parte da situação caótica no transporte sobre trilhos na manhã de hoje. Agora, linhas 11 e 13 regularizadas, linha 12 Safira operando parcialmente, somente entre Tatuapé e Calmon Viana. 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
0: Vamos lá pro resultado. Quem leva, hein? A jaqueta corta-vento da Band FM exclusiva, hein? E aquele par de ingressos pra você assistir a Marcos e Belucci, dia 31, agora no Tokyo Marine Hall. Aliás, daqui a pouquinho eu vou tocar a nova deles, na sequência aqui da vencedora da Super 6. Quem ganhou mora em Campo Limpo? A Kathleen Rodrigues de Souza. Kathleen! Parabéns pra você, Kathleen. Aí você ganhou todos esses presentes da Super 6, que ficou assim: terceira mais votada, menos é mais, a segunda Manu Batidão, campeã da Super 6 da Band FM. Vamos tocar de novo quem? Essa aqui!
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Olha só, a frase de hoje do Te Peguei é essa aqui, ó. Eu quero ou te peguei. Se você atender com essa frase, você leva daqui a pouquinho R$700. Não diga alô, a gente liga ao vivo, você atende e fala. Eu quero ou te peguei. 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

0: FM, Natan. Agora 2:02. Atenção, tem ponto na Marginal Tietê que tá congestionado e a gente já vai te contar. Só ficar na Band, hein?
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18: Café Marginal do Tietê para Castelo Branco, congestionada desde a Ponte Nordestino, a primeira, até o Anhembi. Caminho é melhor feito pela Celso Garcia ou pela Radial, que tem algumas dificuldades, mas vai bem da Aricanduva ao Viaduto Guadalajara, no Belém. 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
1: Olha, eu já falei no ar que eu sou um cara esganado. Eu como bem pra caramba. Eu já almocei, eu almoço muito cedo, né? Pra poder vir pra cá. Mas aí, cada vez que eu vou ler isso aqui, me dá água na boca. É o Vale Burger. Tá valendo de presente pra você que ouve a Band FM. 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Não deu água na boca, fala a verdade. É tudo de bom, é tudo de Band. 150, hein? Dá pra fazer um estrago. Liga aqui, ó. 374-3313. Finalzinho do Curte Aí, esse é o resultado. Boa sorte pra você. Pra começar, tem Simone Mendes.

0: pra mim.
1: Band FM, Paula Fernandes, mentiras, ó. Deixa eu mandar um beijo aqui pra uma família que tá ouvindo a Band FM agora no trânsito de São Paulo. Aliás, são várias, né? Já deixa deixar um beijo pra todo mundo aqui, mas pra essa aqui que tá mandando mensagem pra gente, o Valnei, a Natália, o Vitor, a Isabela e Gabi. Obrigado aí pela audiência, beijos pra vocês todos, proteção pra todos que estão no trânsito de São Paulo. Gente, essa é a hora, vou pegar você.
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1: Bom, hoje tem R$700, não te peguei? São 2 horas 27 minutos e 22 segundos. Vai tocar o seu telefone, a ligação ao vivo. Atenção, tá tocando, é Perdizes. Estamos ligando para Perdizes, Maria Luísa Costa, de Perdizes. 5 toques para você atender, Maria Luísa. Valendo R$700, já estamos no segundo. Agora, terceiro toque. Maria Luísa Costa, de Perdizes. R$700 para ela. Quarto toque, só tem mais um. Se não atender, dançou.
5: Sua ligação foi encaminhada ao voicemail.
1: Não atendeu, jogou a caixa postal. Daqui a pouco tem outra oportunidade. Pode ser você que ouviu a frase e anotou. Boa sorte. R$700, não te peguei da Band. Diga, Vitor Hugo.

0: FM, Thiaguinho, pensamento sem intrusivo, fechando a nossa curte aí. Obrigado a você que tá ouvindo a Band FM, tamo junto, já vai começar, viu? Já, já. Curte aí, tava te dando hoje aquele Vale Burger, da Quebrada Burger, de R$150. Quem ganhou mora no Brás, alô Brás! Tarcísio, Tarcísio Nascimento de Queiroz. Parabéns pra você, Tarcísio, R$150 da Quebrada Burger. Caramba, minha fome continua. 2h36, tamo junto, já começa. Já, já, só você esperar um pouquinho aí, ó.
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1: Boa tarde pra todo mundo, ótima quinta-feira pra você. Hoje é 23 de julho, São Paulo tem 22 graus, agora 2 horas 44 minutos. Olá, Pedro.
4: Olá, Marcelo Café, tudo bem? Tranquilo?
1: Tudo bem, como vai você?
4: Tudo bem, graças a Deus, beleza.
1: Vamos começar dando presente, vai, já vou deixar separado aqui hoje, gente, pra você que ouve a Band, a sanduicheira elétrica da Britânia, pra britanear a sua vida, aquele sandu. Tem hora pra sanduba? Pra mim não tem hora pra sanduba.
4: Sanduba você pode comer desde 2 da manhã até 2 da tarde.
1: Olha que engraçado. É uma coisa que dá pra comer de madrugada.
4: Sim.
1: Quer dizer, não é o ideal, óbvio. Mas assim, dá pra comer de madrugada.
4: Sim.
1: Dá pra comer de manhã, no café da manhã.
4: Sim.
1: Dá pra comer no almoço, um lanche rápido. Dá pra comer à tarde.
4: E são vários, assim, existe o sanduba do café da manhã. Você coloca um queijinho, à tarde uma carninha, à noite um franguinho. Você vai. O sanduba, ele é ótimo, que ele tem várias faces.
1: Exatamente.
4: É isso.
1: Então, por isso, a sanduicheira elétrica é um presentaço, é tudo de bom.
4: É tudo de Band.
1: Participa do Tamo Junto, o resultado sai às 5 horas da tarde. O Tamo Junto que hoje pergunta, isso aqui é uma pergunta interessante, cara. Bem interessante. Pra qual lugar você já foi na sua vida e você gostaria de voltar? Por quê?
4: Olha, graças a Deus, eu tive a chance de ir pra alguns lugares, sobretudo aqui no Brasil, entendeu?
1: Eu também, graças a Deus.
4: Agora, um lugar que eu fui...
1: E é o meu trabalho.
4: Sim. Como assim, o seu trabalho?
1: Não, graças a Deus e ao meu trabalho.
4: Exatamente, né? Mas Deus possibilita o nosso trabalho também.
1: Sem dúvida.
4: Mas eu pensei na Bahia, que eu vou voltar, inclusive, final de semana. Gosto muito da Bahia. Fortaleza é muito bom.
1: Muito bonito.
4: Sabe, eu gosto de lugar com praia, entendeu? Gosto de litoral.
1: É, eu também gosto.
4: Então, eu prefiro sempre os locais com praia. Então, vou voltar na Bahia e em Fortaleza também.
1: Eu vou resumir pra não ficar muito longo. No finalzinho do ano passado, eu tirei 15 dias de férias sem... Eu não ia viajar, ia ficar por aqui. Eu tava com um amigo meu batendo papo, não sei o quê. Tava, vamos viajar. A gente descobriu que eu tava com um período de férias em comum. Ah, vamos pra onde? Vamos pra onde? Eu acabei indo pro lugar que eu nunca fui na minha vida, que é o Chile.
4: Sim.
1: Eu fui pra Santiago. Me surpreendi e eu quero voltar. Um lugar que eu gostei muito. Agora, tem lugares, como você falou, aqui no Brasil, e às vezes até uma praiazinha bonita aqui perto do litoral, que você vai, marca e fala, cara, que lugar paradisíaco.
4: Exatamente.
1: Vale tudo. A gente tá perguntando pra você, qual lugar que você já foi e gostaria de voltar, por quê? Manda um áudio contando. 99919197. Está no ar. O Tamo Junto na Band FM.
4: É dia de TBT, galera.
1: É verdade, hoje é quinta-feira.
4: TBT a gente relembra. Vamos relembrar os lugares.
1: Exatamente. Relembre o lugar que você já foi.

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0: FM, Felipe Rodrigo, ignora! Tamo junto na Band FM. Hoje é quinta-feira, dia de TBT. O Pedro estava espantado, inclusive, com o TBT que eu publiquei. Hoje eu resolvi botar um TBT de muito tempo.
1: Não, assim, você é outra pessoa no TBT.
0: Lógico, tem muito tempo. Vocês vão ver uma foto minha, quando eu trabalhava na Pan, sei lá quanto tempo tem isso, mas eu tava dando uma entrevista pra TV Cultura.
1: Caramba!
0: Vocês vão ver a diferença como eu piorei. Eu já tava ruim na foto.
1: Na época você
0: tinha... Naquela ter... época. Não, sei lá quantos
1: anos eu tinha. 25 anos, por aí.
0: Não, sei lá. É, tá, acho que menos. Não, mais, sei lá. Você vê lá, me segue, Marcelo Café. No Instagram tá nos stories. @ Marcelo Café. Porque hoje é TBT, você botou TBT?
1: Não, mas pode seguir também.
0: Por favor.
1: Vai, Pedro Rafael 7779. Fique à vontade, você também. Só uma curiosidade, antes da gente começar a falar dos nossos, o nosso tema, né? Que é um tema legal. Falar do que aconteceu, do que passou. Alguém aqui no estúdio deixou um creme de ureia pra mãos e pés. Mas
0: você acha que é quem?
1: Não sei, me lembra?
0: Eu acho que é a Mi.
1: É, acho que ela esqueceu
0: aqui. Não foi ontem, não. Foi antes de ontem. Tava indo há dois dias já.
1: Olha aqui, produto vegano, creme de ureia. Vou passar na minha mão, ver se é bom.
0: Ô, Mi, você esqueceu aqui. Tem dois dias já. Hoje, tamo junto. Pergunta: pra qual lugar você já foi e gostaria de voltar? Por quê? Bora começar nossas sessões aqui no WhatsApp.
1: Vamos lá.
2: Cara, o lugar que eu gostaria de ir, com certeza, velho. Serra da Mantiqueira. Sou de Minas Gerais. Tá, tá. Tempo bom, viu? Morei 6 anos lá.
0: Serra da Mantiqueira.
2: E esse ano eu vou estar ainda. Vou estar até mais que vem, eu tô lá de novo. Passar uns 2, 3 dias lá no sítio. São Sebastião do Rio Verde, sul de Minas Gerais, é um lugarzinho bom, viu, gente? Recomendo, viu?
0: É a cidade ou o nome do sítio?
1: É, tem, ele falou, dúvida, ele falou a cidade, o sítio é a região, porque tem a Serra da Mantiqueira,
0: Serra da Mantiqueira.
1: São Sebastião do Rio Verde. Eu conheço São Sebastião de São Paulo, né, que é litoral norte, mas bacana, uma região gostosa de Minas, que é um estado que é maravilhoso.
0: Vocês vão ver como tá chegando mensagem de lugares diferentes, vamos ouvir.
3: Lugar que eu fui 5 vezes, Porto Seguro.
0: Ah, demais.
3: Bacana. Como é tudo. Demais. Ver aqueles menininhos dançando no Achemoá. Olha, volto sempre. Beijo, Cristina de Guarulhos.
0: Ô, Cris, eu já dancei no Achemoá. É uma barraca, ela famosa.
1: Você já dançou
0: já no Achemoá? Já dancei. Pra você ter uma ideia, vocês imaginam a cena eu dançando lambada.
1: Alguém tem que colocar esse vídeo
0: nem
1: pra ver essa vergonha. Nem meu Deus do céu, que vergonha.
4: Da Band FM. Quem fala aqui é o jornalista Pedro Mendes, da cidade de Itapevi, São Paulo.
0: Itapevi.
4: Olha, o lugar que eu fui e morro de vontade de voltar é no sertão baiano, Tucano, na Bahia.
0: Tucano.
4: Caldas do Jorro, onde saem as águas quentes debaixo da terra. Lugar fantástico. Eu recomendo, hein? Quem puder ir, pra lá de Feira de Santana. Um abraço, ouvinte da Band.
0: Abraço, meu querido Tucano. Já achei aqui
1: no mapa. É um pouquinho depois de Feira de Santana, sim, né?
0: Cara, olha aí. É perto de Euclides da Cunha.
1: É uma cidade pequena, de 48 mil habitantes, enfim. Caramba, legal. Locais diferentes.
0: Muito.
1: Gostei.
0: Mais um, tô gostando, vai.
5: Boa tarde, cafezinho.
0: Boa tarde.
5: Boa tarde, meu bebezão.
1: Ô, bebezona.
5: Então, o lugar que eu fui, gostei muito, adorei, foi Tambaba, a Praia do Nudismo, lá na Paraíba. E adivinha porque eu quero voltar lá?
0: Ah, não.
5: Deixo com a imaginação de vocês. Eu queria voltar lá, sim. Beijo, Valdo no bairro do Limão.
0: Olha o que essa Val é danada.
1: Acho que eu sei porque ela quer voltar, né?
0: É, mas todo mundo
1: deve ter visto um peladão com um documento desse tamanho.
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4: Café trânsito congestionado na 9 de julho no sentido do centro, desde a São Gabriel até a Paulista. Rebouças nada fácil também do começo até Oscar Freire. Caminho melhor pelo corredor Cidade Jardim ou pela Brigadeiro Luiz Antônio. 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
13: Oi, oi, oi, boa tarde.
11: Tudo bem aí? Falando aqui o Marcelo Café. Hoje é quinta-feira, dia de TBT, 23 de julho, 22 graus em São Paulo, 3 horas 10 minutos.
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11: Tá onde, tá onde?
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15: Boa tarde, Café. Boa tarde, Pedro.
12: Boa tarde.
15: Eu sou Ana Paula.
11: Oi, Ana Paula.
15: Eu fui para o Beto Carreiro e foi muito bom.
11: Que legal.
15: Espero um dia bacana. Voltar.
11: Cara, eu nunca fui pro Beto Carreiro.
12: Também nunca fui. Eu fui no Hopi Hari, que é aqui perto. Mas vamos um dia no Beto Carreiro. Vamos sim.

0: confia em mim.
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0: Tarde FM, Péricles, Ana Castela, simplesmente acontece. Bom, quezinho. Agradecer a Cacá Novelas.
1: Que olha, passou Cacá Novelas aqui com... que nos deu um doce maravilhoso
0: muito
1: aqui.
0: Bom.
1: Muito bom, muito obrigado.
0: Obrigado, Cacá. Nossa, muito bom. É, estamos
1: suspirando aqui.
0: Praticamente com a boca cheia falando aqui no microfone. É uma brincadeira. Estamos juntos hoje. Pergunta: para qual lugar você já foi e gostaria de voltar? Por quê?
1: Ok.
0: Vamos ouvir mais o nosso WhatsApp.
2: Boa tarde, Marcelo Café.
0: Boa
2: amor
0: tarde.
2: Da minha vida, minha paixão. Boa tarde, Pedro, meu querido, lindo, maravilhoso.
0: Olha aí, que amor.
2: Maria Cícera do Santo de Itaquera. Olha, meninos, o lugar que eu fui e que gostaria de ir de novo, se eu pudesse, tivesse condições, é Natal.
0: Natal.
2: Que cidade linda e limpa, maravilhosa.
0: Venta pra caramba.
2: Tudo lá é bonito e maravilhoso. As praias, então, é demais.
0: Muito legal. Natal é muito bonita. Genipabu lá.
1: Sim, tem Ponta Negra a praia lá, né?
0: É, tem as dunas de Genipabu, que vocês fazem os passeios de bug.
1: Sim.
0: Que eu fiz, que é muito legal.
1: Uhum.
0: Tem o Morro do Careca.
1: Olha aí, que demais.
0: Morro do Careca. Você conhece o Morro do Careca?
1: Ainda não. Mas é praia de Ponta Negra, né?
0: Tem, é Ponta Negra? Na, Ponta Negra.
1: Praia de Ponta Negra.
0: Que mais que tinha lá?
1: Você já mergulhou na Ponta Negra?
0: Pronto, ele tá preparando. Tem lá perto, tem... Ah, até contei pra você fora do ar ontem por coincidência. Uma vez eu tava lá, tava vendo um jornal local na televisão. Aí os caras falaram assim, o locutor lá falou assim... É... No dia de hoje, os moradores de Mossoró, que é lá pertinho, né?
1: Sim.
0: Tiveram que tirar os casacos do armário. A cidade fez 18 graus. Aí eu falei, caramba, cara.
1: Ah, mas 18 graus pra Natal é congelante,
0: isso,
1: viu?
0: É?
1: Sabe que tem lugar que ainda mais quente ainda é considerado frio.
0: Então, e lá como venta muito também, às vezes você tá tomando sol, você acha que você não tá queimando.
1: Sim.
0: E aí você queima sem perceber.
1: Aí você fala...
0: Já queimou?
1: Queimei! Ai, socorro! Queimei!
0: Ai, é só bobagem que a gente fala. Vamos lá, deixa eu contar uma boa. A Coreia do Sul criou um site pra compras, olha isso que curioso, onde você escolhe os produtos... Lê as avaliações, adiciona no carrinho, acompanha a entrega, só que a entrega nunca chega.
1: Como
0: e
1: assim?
0: Nunca vai chegar, você pode gastar à vontade. Aí
1: por
0: você
1: quê?
0: Fala, como assim? Por quê? A intenção do site é reproduzir a sensação de se consumir, só que sem o consumo em si. Você não gasta nada, mas também não recebe. É só
1: qual
0: passar a vontade de comprar.
1: Meu Deus!
0: Você vai lá, compra, compra, compra, passa aquela vontade de comprar... Mas a compra não é feita porque não vai chegar nada nunca, porque não existe.
1: E se eu preciso do negócio, como é que faz? Se eu preciso comprar, se eu preciso daquela, sei lá, daquela encenadeira.
0: Não, o pior, o mais louco é que quem entra nesse site é pra fazer isso, é pra gastar a vontade de gastar.
1: Meu Deus, só dá maluco no mundo, viu?
0: Cara, nós estamos de mal
1: a
0: pior, viu?
1: Enlouquecendo. Coisa de louco.
0: Mal a pior.
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14: 3 horas 31 minutos, a gente tem R$ 700 no Te Peguei da Band FM, Pedro.
15: Vamos lá, será que vai sair? Ai, meu Deus do céu.
14: Você que tá ouvindo, você se inscreveu? Band FM. A farrada é do seu jeito, vou pegar você.
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14: Bora lá, 3h31 e 45 segundos. Tá tocando pra Ana Rosa, é o Leonardo Borges Corrêa, lá da Ana Rosa.
15: Região da Vila Mariana, Paraíso, aclimação.
14: Cinco toques já foram, três toques.
15: R$ 700,
14: vai Leonardo, é só atender com a frase. Leonardo Borges Corrêa, da Ana Rosa, quarto toque, só tem mais um, só tem mais um.
19: A ligação foi encaminhada ao voicemail.
14: É possível.
15: Ai.
14: É possível, entrou na caixa, quer dizer que agora acumulou, hein?
15: Acumulou.
14: R$ 800, não te peguei amanhã. Olha, ouça a frase entre 1 e 2 da tarde, boa sorte.
15: Beleza.
14: Só

0: 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Hoje, quinta-feira, dia de TBT, perguntamos pra qual lugar você já foi e gostaria de voltar e por quê? Vamos lá pro WhatsApp. Vamos lá.
1: Boa tarde, meninos.
0: Boa tarde.
1: Lilian de Guarulhos, tudo bem?
0: Tudo bem.
1: Ai, se eu pudesse voltar, o lugar que eu mais amei foram dois lugares, a Itália e a França. Ai, se eu pudesse voltar, aliás, se eu pudesse, eu moraria lá de novo. Muito gostoso mesmo. É, passei por vários lugares, tanto na Itália quanto na França. Beijo.
0: Eu não conheço nenhum nem outro.
2: Eu conheci a Itália. É muito legal, maravilhoso. Só que eu gosto tanto do Brasil, eu não me vejo morando fora do Brasil.
0: Agora, tem gente aqui no estúdio que também conhece esses lugares.
3: Olha,
0: Babi,
3: eu também amo o Brasil, amo. Mas acho que o único lugar, não conheço tantos, mas o único lugar que eu moraria fora o Brasil é a Itália.
2: A Itália é maravilhosa, é sensacional.
3: É todo mundo igual a gente, a comida é a melhor do universo, é tudo uma bagunça, nada funciona. Parece o Brasil, igualzinho o Brasil. Adoro. Assim, não conheço tantos lugares, mas o que eu mais gostaria de voltar também é a Itália.
0: O mais importante...
2: Olá, o italiano.
0: Parla italiano.
3: Não parlo. Mas não tem problema, ninguém entende nada.
0: Eu não parlo italiano.
2: Não, café, para de imitar italiano, que tá ridículo, por favor.
0: Eu me senti um peixe fora d'água agora. Eu não conheço nem França, nem Itália. Eu acho que você, ouvinte, não sei se você conhece ou não, mas enfim, a gente tá tentando imaginar um lugar muito bonito, com muita pizza.
3: Nossa, macarrão, muito canole.
0: Tá bom, chega, bora de assunto.
3: Bom demais.
0: Tá, chega, mudou.
4: Deu fome. 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
0: Diga lá, Babi.
3: De acordo com dados divulgados hoje pelo Fórum Brasileiro de Segurança Pública, as 10 cidades com mais mortes violentas do Brasil estão no Nordeste. Entre os estados, Amapá é o mais violento e Santa Catarina o menos. Antes, esse posto era do estado de São Paulo, mas São Paulo foi ultrapassado, perdeu, não é o estado menos violento mais do Brasil. A boa notícia é que o país teve, pela primeira vez, a taxa de mortes violentas abaixo de 20, ficou em 19,1, e esse é o menor registro no histórico, que vire zero, né, pelo amor de Deus. Falando agora do tempo, já tá esfriando, né? Hoje de manhã tava até um solzinho, mas agora já tá esfriando. E amanhã fica ainda mais frio. A mínima será de 14 graus, a máxima não deve passar dos 17 e tem previsão de chuva o dia todo.
0: Caiu pra 21 agora a temperatura.
3: É, tá um ventinho gelado.
2: De manhã tava quentinho, né?
3: Tava.
2: São Paulo.
3: Eu tô avisando, amanhã estará frio e vai chover.
0: Eu acho que hoje, né? Pode dar uma chovida.
3: Pode.
2: Não fala que eu vou no estádio hoje, por favor.
0: Eu ia chegar lá.
3: Que chova muito.
2: Tá bom, vocês vão ver só.
3: Quem é o líder, Pedro? Quem é o líder?
2: Ah, não interessa.
0: Acabou a Band Notícias.
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0: Então a gente relembra, e você também relembra, qual lugar que você foi e gostaria de voltar. Vamos lá então. E por falar em lembrança, em TBT, olha o TBT musical aí. 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
1: 4:06, você não queria falar um...
0: Não, eu falei mais cedo aqui do creme de ureia que tava aqui no estúdio, a gente achava que era pra mim.
1: Não, não é pra mim.
0: O ouvinte tá lembrando que foi o Homem Vinheta que trouxe de presente pro Tadeu aqui um creme de ureia para mãos e pés.
1: Mas o Tadeu ignorou o creme.
0: Não, você vê que o Tadeu gostou tanto do presente que ele deixou aqui, né?
1: Será que ele passou o creme, foi embora e deixou o creme? Tem dois dias que esse creme tá aqui.
0: Mas eu passei o creme, minha mão tá toda melecada, não gostei, eu tô me sentindo ensaboado.
1: Por que você abriu o creme que você não sabia nem de quem era pra passar o creme, não?
0: Não, que eu queria experimentar creminho, cara. Eu também sou um pouco vaidoso, embora não pareça. Vou passar em você.
1: Do jeito que você me olha, vai dar namoro.
0: Eu não, velho. Sai daí, ô chambilão.
1: Você gosta dessa música?
0: Vou até olhar pro lado.
1: Você gosta? Esse eu é o gosto. Nosso Lembra Dessa de hoje.
0: É bonita, Bruno e Marrone, né?
1: Vai dar namoro, de 2003, do álbum Inevitável, composta pelo Chico Amado e o Dedê Badaró.
0: Boa, Dedê.
1: Se botaram os acentos certos.
0: Ai, que Dedê, que delícia.
1: Aí a gente pergunta:
0: lembra dessa?
2: 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Nossa, lembra dessa?
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0: FM, Murilo Ruf, saudade estranha. Tamo junto na Band FM perguntando hoje pra qual lugar você já foi que você gostaria de voltar. Às vezes acontece, você vai num lugar e fala, cara, gostou tanto daquele lugar. Não importa a cidade, se é a mesma cidade, se é, sei lá, no estado, no país, fora do país.
1: Um bairro, por um vilarejo, uma viela, uma travessa, por que não? Qualquer lugar.
0: Que você gostaria... Ah, vamos falar em viagem, né?
1: Sim.
0: Em viagem. O que você gostaria de voltar? Vamos lá, WhatsApp. Vamos lá.
2: Boa tarde, café. Boa tarde. Eu sou de Itaquera.
0: Fala aí.
2: O melhor passeio que eu já fiz, cara, foi em Caldas Novas.
0: Caldas Novas.
2: É... Na época era o Caldas Country, tava acontecendo o festival do Caldas Country. Nossa, aquilo lá é um sonho, hein? O melhor berço do sertanejo do país tá lá.
0: Eu nunca fui.
1: Também nunca fui. Caldas Novas, não conheço, viu?
0: Nem as novas, nem as velhas, nem não as conheço velhas. As caldas nenhuma.
1: A única calda que eu conheço é de caramelo, oh, e olha lá.
0: Ah, tá bom, tá bom.
1: Falei, caramelo.
0: Tá bom, já entendi. Rede social, @BandFM.
1: Você tá muito mente poluída, sabia?
0: Eu
1: Meu Deus,
0: cara. Eu tenho que
1: falar caramelo, rapaz.
0: Eu te conheço.
1: A Verolina Nascimento, Salvador. Salvador. A Nete Espanha falando da... Ah, Pomerode, Santa Catarina, que segundo ela é a mini Alemanha. A Daniela Faria... Citou aqui a Paraíba, legal. A Nevieira falou de São Paulo. Meu Deus, coitada. Um beijo, querida. A Sinha Queiroz, pra Bahia. A Nicácia Politana, Lençóis Maranhenses, também quero conhecer. A Rosângela Tassinari, Porto Seguro. A Carla Cristina, Rio de Janeiro. Roberto do Nascimento, Gravataí, Rio Grande do Sul. A Érica Gobo. Paraty, Rio de Janeiro, muito bonito Paraty, viu? A Vera Luz, Vitória do Espírito Santo. A Magali Fracalossi citou Maringá no Paraná. Enfim, vários locais e diferenciados também. Muito legal, né, Coffee?
0: Para você que é comilão, em Paraty tem uma sorveteria lá, é tradicional deles, que eu não vou lembrar o nome, mas tem um sorvete, meu amigo.
1: Entendi.
0: Que é uma delícia.
1: Sou fã.
0: Se eu tivesse aqui, eu compraria e daria Paraty.
1: Sério mesmo? Ah, a piadinha, que droga. Pensei que ia me dar um sorvete
0: ele
1: mesmo.
0: Caiu, ele caiu.

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2: 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Muito bom. É maravilhoso.
3: Hotel Roxinol.
2: Hospedagem sensacional. Uhum. É... Tudo maravilhoso.
3: A gente deu uma olhadinha aqui.
1: Bonito, viu? Santa Catarina.
3: É bonito.
1: Perto das águas termais ali, demais, viu? O pessoal tá com bom gosto mesmo, viu?
3: E lugares legais, diferentes também.
1: Só lugar legal.
3: Tô adorando aí. Obrigado a quem tá participando do Tamo Junto.

0: que eu não sou de ligar.
1: Não ligue, hein?
2: Band FM, tamo no pagode, com menos é mais. Investigador, tamo junto na Band FM, a rádio que tá te dando um robô aspirador todos os dias, de segunda a sexta-feira.
1: Exatamente. Quem ganhou hoje, Coffee?
2: Quem ganhou hoje?
1: Quem ganhou hoje,
2: Coffee? Não abriu, peraí que eu vou pegar aqui, pô.
1: Quem, conte pra mim, não me esconde. É que você fala tão bonito, entendeu? É,
2: vai rolando, vai rolando.
1: Então,
2: tá robô contigo,
1: aspirador,
2: pô.
1: Hein, gente? Lembrando que também filho a gente pergunta pra você
2: tá aqui já.
1: Qual lugar você gostaria de voltar. Mas antes, o robô aspirador.
2: Pô, nós combinamos bem, é sem pelo amor de Deus. Ô, Juscelino, você tá ganhando um robô aspirador que é prático pra caramba. Ele faz sozinho, ele aspira sozinho a sua casa. Juscelino José Teixeira.
1: Aê!
2: Parabéns. Segunda a sexta-feira a gente dá um robô aspirador pra você que ouve a Band FM. Simples assim. Juscelino José Teixeira. Se você não é o Juscelino, você pode se inscrever, participe. Amanhã tem mais.
1: Vamos ouvir a galera?
2: Tamo junto. Pergunta o que hoje?
1: Perguntamos pra você. Qual lugar você quer voltar? Que você foi e quer voltar? É dia de TBT.
3: Fala, Café. Fala,
2: aí.
3: Pedro Rafa. Boa
2: Opa.
3: Tarde. Samuca Lopes aqui, motorista de aplicativo de Jandira.
2: Fala, Samuca.
3: Cara, um local que eu visitei e gostaria muito de voltar, com certeza seria Carapicuíba.
1: Olha.
3: Lugar maravilhoso, com belas paisagens. Abraço, Café. Abraço, Pedrox.
1: Concordo, cara. Concordo. Lindo.
2: Olha.
1: É maravilhoso. Quando eu vou pra Carapicuíba, eu me sinto na Suécia, tá certo? Então, olha, concordo com você, viu? Belíssimo lugar.
2: Cara, já conheci umas gatas de Carapicuíba.
1: Não, de vez em quando eu vou gravar lá em Carapicuíba. Olha, tamo junto. Caraca City.
2: Bom, eu não tô entendendo o tom de...
1: Tão lindo.
2: Eu não sei se ele mandou... Enfim.
1: Tão lindo quanto Caracas na Venezuela.
2: Atenção você que está e mora ou trabalha na região de Carapicuíba. Receba o nosso abraço apertado, pelo menos o meu aqui. Um beijo pra vocês e a gente tá junto nessa.
1: É isso.
2: Vai lá, Pedrão.
1: Lindo lugar. Um homem de 51 anos na Jordânia passou por uma cirurgia de emergência para retirar uma bola de plástico de 7 centímetros. Aí você me pergunta, onde é que estava presa a bola de plástico de 7 centímetros?
2: Aonde? Calma, pelo amor de Deus, são 4:30 da tarde.
1: Chuta?
2: Não, vindo de você, eu não sei onde estava a bola, meu caro Pedro.
1: Ela estava presa, essa bola de plástico de 7 centímetros... No Lulu, no reto, no fiofó.
2: Eu não acredito, eu tava com esse medo. Mas
1: o paciente não teve o nome identificado e foi acompanhado pela esposa no hospital universitário Princess Basma. E 2 dias depois do incidente, após tentativas frustradas de retirar a bola do ânus, assim ele finalmente foi ao hospital. E olha, ele conseguiu tirar com a ajuda de uma colher e uma chave de fenda, onde finalmente conseguiu tirar a bola do seu rabinho.
2: Ei, Lulu, obrigado, Pedro, acabou a nota, obrigado. Caiu,
1: gente.
2: Obrigado.
1: Café, o que você colocou?
2: Obrigado.
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12: 4 horas 38 minutos, Band FM, de pertinho, tá chegando o mês que vem, a gente tem o próximo com a Ana Castela.
13: E vamos soltar mais um nome que vai nesse show, exclusivaço, intimista. Band
12: FM. A farrada é do Sargento.
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12: Quem estará aqui, nossa convidada ou convidado, e vai trazer um acompanhante?
13: É um convidado, Cristiano Costa dos Santos.
12: Aê, parabéns. Cristiano Costa dos Santos vai estar aqui no dia 20, Band FM, de pertinho com a Ana Castela, e vai trazer um acompanhante.
13: Só resta falar uma coisa pra ele: bom divertimento.
12: Parabéns, meu querido. Pode trazer acompanhante. Um acompanhante. Parabéns. Mais um.

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2: Band FM, Thiaguinho, pra fechar, tamo junto na Band FM de hoje, em busca da minha sorte. Quem tá com sorte, tá levando a sanduicheira elétrica da Britânia para Britânia na sua vida. Mora no Parque Novo Mundo, é a Ademilda de Andrade Araújo Ferreira.
3: Ademilda
2: parabéns. De Andrade Araújo Ferreira, parabéns, leva a sanduicheira elétrica da Britânia, Ademilda. Olá, Robson Ramos.
4: Olá, Marcelo Café, Pedrito.
3: Robinho, rapidão.
4: Ó, camisa do Corinthians.
3: Não, retrô.
4: Retrô.
3: Rapidamente, um lugar que você foi, mas gostaria de voltar.
4: Qualquer lugar?
3: Qualquer lugar.
4: Ah, você meio metido.
5: Eu não fui. Eu
4: Paris.
3: Não fui. Paris, olha aí.
4: Que beleza.
3: Merci ai, ai.
4: Quem vai quer voltar.
3: Posso cidade de luz, né? O pessoal fala.
2: Vou embora pensando em Paris. Tchau, gente.
3: Tchau, gente.
2: Tchau pra vocês. Ah, Paris.
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0: Robson Ramos aqui pela Band FM. Bora, meu pueblo!
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0: Tocam agora, a gente separou presentes pra você por aqui. Tem o ferro de passar a vapor da Monde Ovalé. Isso aqui? Não, não é esse não. Não é esse presente não. O que, que tem pra você aqui é a jaqueta corta-vento da Band FM. Aquela que vai te proteger do vento geladão. Tá afim de ganhar a sua? Então venha, participe. Boa sorte. Anote a sequência das músicas aí. A música 1 da Super 6 é Maiara e Maraíza, Culpa é Nossa. A 2 é Zezé de Camargo, Irmão da Lua, Amigo das Estrelas. Música 3 é o Zé Felipe com a Ana Castela, Sua Boca Mente. A música 4 é Matheus e Cauã com a Alaona Prado, Admita. 5 é o Gustavo Lima, Bala Alojada. E a 6 é o Ferrugem Arrepende Daço. Qual dessas 6 músicas aí você gosta mais? Vem aqui pelo nosso WhatsApp da Band FM, que é 11999-919197. Telefone da Band FM, que é 11-3743-1313. Escolha qual dessas 6 músicas você gosta mais, porque é isso que vale. Mais pedida, toca de novo. Boa sorte pra você.
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0: FM, Zé Felipe com Ana Castela, Sua Boca Mente, a música 3 da Super 6, valendo a jaqueta Quarta Vento da Band FM exclusiva, protegendo você do vento geladinho. Vem atrás da sua pelo WhatsApp da Band FM, 11999919197, o telefone da Band 11 3743 1313. Escolha qual dessas 6 músicas você gosta mais, porque é isso que vale. Mais pedida, toca de novo, boa sorte.
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0: Band FM, Ferrugem Arrepende da Sol. É a música 6 da Super 6, resultado vem já já.
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0: Band Notícias é com a Babi. Babi, conta as novas pra gente aí.
2: Isso aí, Robson Ramos, voltei. A Receita Federal libera, a partir das 9 horas da manhã desta sexta-feira, as consultas ao terceiro lote de restituição do Imposto de Renda Pessoa Física 2026. Serão pagos mais de 4 bilhões e meio de reais a mais de 2 milhões e 700 mil contribuintes. Os valores serão depositados no dia 31 de julho. Para verificar se vai receber neste lote, basta acessar a página da Receita na internet. Falando de futebol, hoje mais um jogo fecha essa rodada do Brasileirão. Às 7h30 da noite, o Corinthians enfrenta o Remo. Um beijo, Robson. Já já eu volto.
0: Valeu, Babi. Até mais.
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6: Trânsito em São Paulo, boa tarde para você, Débora Mendonça.
7: Oi, Robson, ótima tarde. Rodízio de suspenso de manhã e à tarde no dia de hoje para toda a cidade. Agora, radial lenta no sentido bairro entre Tatuapé e Aricanduva. O motorista segue melhor pela Melo Peixoto, a radialzinha. 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
0: Quem se deu bem foi a nossa amiguinha Claudilene Alves dos Santos. Alô, Clau, você ganhou, Clau. Parabéns, Clau. Tô levando a jaqueta corta-vento exclusiva Band FM, marca da Band, tecido levinho, protege do vento gelado. Claudilene, parabéns pra você, meu bem, você ganhou. Só passar aqui na Band FM pra retirar, estamos te esperando por aqui também, tá bom? Obrigado a todo mundo que participou, tá na hora da gente ouvir a vencedora. A Claudilene votou na música 3 e ganhou a música 3.
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0: Latino com a Mara, que mandou beijo pra gente aqui. Obrigado pra ela. Quem também tá por aqui é a Conceição. Tô ligado esperando o Band ao vivo começar, hein? Beijos, meus amores. Beijo, Conceição. E um beijo também na Bruna Caroline, que tá aqui, já pediu música. Ela ouviu a música nova aí do Marcos e do Belucci, que tocou agora há pouco. E a gente sempre fala, se ouviu, você gostou, pede que toca de novo. Ela tá pedindo também. Então fica valendo pra você também. Pena que você já namora. É a música que a gente tocou, novidade aí da dupla Marcos e Belucci. Beleza? Continue aqui na Band FM e vem contar como é que tá a sua quinta-feira também.
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3: Robson, ocorrência policial na Avenida Guarapiranga com a Guido Calói travando a Washington Luiz sentido bairro desde antes da Sabará. Compromete também toda a extensão da Carlos Gomes desde o cemitério Santo Amaro. Para alcançar as Nações Unidas, melhor Padre José Maria ou Mário Lopes Leão. 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

0: 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Boa sorte pra você, já já a gente vai dizer quem leva. Fala, gente! Tudo beleza por aí, né? Eu sou o Robson Ramos aqui pela Band FM. Bora, povo, bora, gente.
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3: Ao vivo, né, gente?
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5: Pra começar bem, a gente vai começar assim, ó.
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4: Enquanto isso, nós vamos cantando e vamos dançando em ritmo de festa, meu povo.
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0: É o Band ao vivo no ar pra você aqui na programação da Band FM com as músicas que você adora, tocando em versão de show. Você curte com a gente aqui o Band ao vivo da quinta-feira que já tá prontinho. E tem Tiaguinho. E tem Simone Mendes. E começa com um sorriso maroto.
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0: FM Simone Mendes, direitos iguais, Band ao vivo, show no seu rádio aqui da programação da Band FM. Alô, Paulo Gomes.
1: Você acha que é machão demais?
0: Pois é, né?
1: Oi, Pitedo.
0: E no mau sentido ainda, né, Paulo Gomes?
1: Tomar banho,
0: você tá bem, rapaz? Você tá bem, menino? Maravilha, menino.
1: Olha, hoje já é quinta-feira, é isso?
0: Hoje já é quinta-feira.
1: Tá, tô certo.
0: E vai ter Estação Band FM. Estação Band FM começa já quando terminar o Band ao vivo.
1: É isso.
0: E a gente vai fazer o quê? Zoeira, porque é o nosso programa da zoeira.
1: Aqui, ó.
0: E nós vamos dar presente também.
1: É.
0: Valendo no Estação Band FM de hoje, nada, porque não tem nada aqui, ó. Porque o Luan não mandou, eu não tenho presente.
1: Qual é o presente daí?
0: Você me fala o presente?
1: Não, dá o papel.
0: Tudo ao vivo aqui, qualquer? Cafeteira.
1: Tá.
0: Cafeteira, olha lá, tá, falou pra gente.
1: Escreve pra nós, pô.
0: 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Vem, participe com a gente aqui. Hoje, Paulo Gomes, você falou bem, é quinta-feira.
1: É?
0: Quinta-feira domina as redes sociais. O TBT.
1: É verdade.
0: Aquele momento que você publica aquela
1: foto. Mata a saudade.
0: Você mata a saudade daquele dia que você foi no sítio e deu uma manga pra vaca chupar. Você mata a saudade. Você mata a saudade do dia que você foi com a namorada no restaurante e derrubou macarrão na camisa.
1: Ah, inesquecível,
0: não é?
1: Né? Inesquecível.
0: Você mata a saudade do dia que você tava indo trabalhar e pisou torto na hora que saiu do ônibus e torceu o pé.
1: Nossa, meu.
0: Não é verdade?
1: Que
0: então a gente
1: isso?
0: quer saber o seu TBT da zoeira de hoje.
1: Boa!
0: Do que você lembra? De qualquer assunto.
1: É.
0: Pode falar, o meu TBT dessa quinta-feira é...
1: É de amor?
0: Manda de amor.
1: É o da zoeira?
0: Manda da zoeira.
1: É da família?
0: Manda da família.
1: Sei lá, meu, é...
0: O que você quiser.
1: É do trabalho?
0: Do trabalho, pode mandar. 11999919197, manda áudio.
1: Manda.
0: E se quiser falar ao vivo, escreve ao vivo na mensagem que a gente bota você no ar aqui também.
1: Ah, vamos
0: Quem
1: conversar.
0: Fala ao vivo fica famosão.
1: Vamos conversar, pô. Manda ver.
0: Liga
1: vamos
0: aí. Tamo esperando você. Participe. O Band ao vivo continua.

0: fazer aqui.
1: Oh, essa aqui é sofrida, hein?
2: Tem muita gente boa aqui.
1: Posso puxar?
2: Pode.

0: Band FM, Fred Fabrício, te amar é meu talento. Acabou o Band ao vivo. Final de mais um Band ao vivo. Obrigado a todo mundo que participou com a gente aqui também. O Band ao vivo volta amanhã, sexta-feira, 6 da tarde, na Band FM, com show no seu rádio. Já já tem Estação Band FM. É zoeira liberada. Vem zoar, vem zoar.
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8: Fala mais do trânsito em São Paulo pra gente, Débora.
9: Robson, radial muito lenta no sentido bairro, desde a estação Tatuapé até a estação Guilhermina Esperança do metrô. O caminho entre Tatuapé e Aricanduva é válido pela Melo Peixoto, a radialzinha, ou pela Celso Garcia. Quando vem a virada de temperatura, o corpo sente, o nariz reclama e até dor de cabeça pode vir no pacote. Então pede medley, porque o tempo muda, mas o padrão medley continua.
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1: 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Vai começar, é uma Estação Band FM.
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1: do ar. Alô, Paulo Gomes, alô. Alô, Paulo Gomes, alô. Michael Salles está de férias e o Pedro tá vindo no lugar dele. Só que hoje o Pedro também não veio.
2: Nossa, mas ele, que relaxo, hein?
1: Ele foi no jogo do Corinthians.
2: Ah, baita relaxo.
1: Baita relaxo. Tudo bem aí, Paulo Gomes?
2: Tudo bem, Pedro.
1: O que ele foi fazer no jogo do Corinthians? Foi ver o Corinthians perder, não?
2: Pedro.
1: Falam que ele é pé frio.
2: Ah, ele é mesmo?
1: Que sacanagem isso,
2: muito
1: hein?
2: Muito pé frio, velho.
1: Ups. Hoje é quinta-feira, é dia... Que dia que é?
2: 23 de julho.
1: 23 de julho de 2026, estamos aqui no nosso Estação Band FM Zoeiríssima, com presente pra você, cafeteira elétrica da Britânia, pra britanear sua vida, certo, Paulo Gomes?
2: Certo, beleza.
1: Me conte uma lembrança da sua quinta-feira.
2: Uhum.
1: Não vai contar?
2: É...
1: Conta uma.
2: O dia que eu voltei a treinar.
1: Ah, olha lá!
2: Eu fiquei, sei lá, uns 15 anos sem fazer atividade física nenhuma.
1: Pô, tranquilamente. Jesus amado, por isso que você era daquele jeito.
2: Daquele tamanho.
1: Tá bonito agora o homem, rapaz.
2: Pra mim agora é uma lembrança, por quê?
1: Ah.
2: Ó, pra você ver como eu tô agora. Eu tô cheipudo, Rob.
1: Delícia, tá delício.
2: É isso. Mas me veio à mente agora quando eu voltei a treinar uns 10, 15 anos.
1: Ó. É isso, gente. Tomando
2: o
1: seu TBT
2: da academia.
1: TBT, qualquer TBT, manda pra gente aqui o que você quiser. Claro, TBT da zoeira, né?
2: É lógico.
1: O dia que você tropeçou e meteu a cara na feijoada. Você aconteceu isso com alguém já?
2: Então.
1: Você tá na feijoadona da família, tropeça e cai com a cara dentro do feijão, bicho. Olha que maravilha. Meu Deus. Manda. E aí alguém tira foto aqui pra ficar mais legal ainda.
2: É lógico.
1: 11999-919197. Manda áudio pra gente aqui ou escreve ao vivo que a gente bota você no ar ao vivo aqui, certo? Falou,
2: gostei,
1: Gomes.
2: Gostei.
1: Bota um destaque pra gente, por favor.
2: Olha, a esposa de um cantor famoso entregou ele, viu?
1: Entregou?
2: Entregou, porque era uma noite que prometia tudo e ó, ele tomou todas, não entregou nada.
1: Nossa.
2: Ela expôs.
1: Eu acho que tem que falar também.
2: Ela expôs, sabe que agora o Benê, hoje tem. Encheu a cara, dormiu.
1: Ah, então.
2: Não pode.
1: A gente vai falar também de uma amizade inusitada que até por causa disso viralizou na internet. A amizade entre o cachorro e uma galinha do Espírito Santo são os melhores amigos.
2: Pode isso?
1: Ah, pode.
2: É.
1: Pode, desde que ele não coma a galinha, pode. Não pode?
2: Não há. Os dois apresentadores adoram comer.
1: Ah, é bom, né? É bom.
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2: Cara, eu adoro comer.
1: Galinha caipira.
2: Principalmente a asinha, velho.
1: Então.
2: Eu adoro asinha.
1: Galinha caipira é uma delícia. Mas vamos lá no interior, a gente come galinha caipira.

0: Henrique e Juliano, briga feia. TBT nada mais é que uma lembrança.
1: É isso.
0: É só mandar uma lembrança, gente.
1: É, ué.
0: Mande a sua lembrança de hoje. Não precisa ser, ai, mas numa quinta, não lembro. Não. Qualquer dia.
1: É.
0: É que a quinta é o dia da lembrança. Pronto.
1: Eu posso contar uma lembrança de famosos?
0: Pode.
1: Que eu acho que vai estimular tudo.
0: Vai estimular, conta aí.
1: O casal é Otaviano Costa e Flávia Alessandra.
0: Muito bem, hein?
1: É, eles publicaram na internet um TBT, uma espécie de TBT, mas o TBT deles era o quê? As músicas que marcaram a relação dos dois. Músicas, entendeu? Do casal, música do casal. 20 anos eles estão juntos, olha.
0: 20 anos.
1: Duas décadas, meu. Mas ela falou, a Flávia Alessandra, eu tava, ó, tem duas músicas que marcaram a nossa trajetória. Uma é do U2, aquela One.
0: Olha só.
1: One Love. Foi a época que os dois se conheceram.
0: Bonitinho, gente.
1: E aí a outra música é Amor Maior do Jota Quest, olha.
0: Bela
1: aí.
0: Bela música, que era o Amor Maior
1: então,
0: que eu.
1: O Otaviano falou que quando o Amor Maior eles ouviram juntos, já tava dando um passinho a mais na relação.
0: Ó lá, tá vendo?
1: E aí ela até brincou que era ele é músico também, ele tinha uma banda também nessa época.
0: Tinha, até tinha uma banda de zoeira, inclusive.
1: É, então, daí ela falou assim, ó,
0: mas toca.
1: Eu tirei o Otaviano da noite, porque daí quando a gente começou a namorar pra valer mesmo, ela falou que parou, que
0: não gosta de tocar muito.
1: Então tá aí, ó, o TBT de músicas do amor.
0: Isso, músicas do amor.
1: Você tem músicas
0: Fotos
1: do amor?
0: Fotos do amor.
1: Você tem
0: isso.
1: Músicas do amor? Conta uma música do seu amor aí.
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0: M. Beijo na Sueli, que mandou fotos da família aqui, ó. É o TBT dela, o namoro, aliás, o casamento com o marido dela, 37 anos, olha que bonitão. Daí ela mandou uma outra foto aqui, Paulo Gomes, dos filhos. Tem ela, o marido e os filhos, olha que legal.
1: Eita!
0: Duas imagens, ela mandou igual na internet, fotinha de TBT, tá vendo? De lembrança. Mande você também aqui no nosso WhatsApp da Band FM, pode comentar os assuntos do programa também. Hoje tá sim, tema livre,
1: fala,
0: manda aí.
1: Fala uma música que você lembra do seu amor.
0: Não
1: também.
0: É legal?
1: É um TBT, pô.
0: A música que você lembra do seu amor, boa,
1: vamos
0: gostei.
1: Vamos debater hoje se a música que lembra do seu amor é bonita, se
0: exatamente,
1: é romântica,
0: velho. Exatamente, vamos ver se a gente concorda. Enquanto isso, deixa eu contar aqui, ô Paulo Gomes.
1: Vai, Bidedo.
0: Desses dois amiguinhos que andaram viralizando por aí. Tô falando... do Golden Retriever Jaime e da galinha Jojo. Olha, pô. O que acontece é o seguinte, a amizade desses dois aí já rendeu 11 milhões de visualizações em um vídeo por causa do seu carisma e nível de fofura.
1: Lá vem.
0: Os animais, além de amigos, são irmãos e fazem praticamente tudo juntos. O cachorro e uma galinha. Cachorro Golden, grandão, hein?
1: É, ele é grandão.
0: É um cachorro que come muito, se ele tiver muita fome, ele come duas galinhas de uma vez.
1: Ah,
0: mas não,
1: não
0: a Jojo. A Jojo ele não come.
1: A Jojo é parceria mesmo, né?
0: É parceria. Uhum. Além de comer no mesmo quintal, eles dividem o mesmo alimento, dormem juntos, estão sempre em passeios com a sua tutora, a Edma Casagrande, que foi quem começou a registrar o afeto dos dois.
1: Olha,
0: e compartilhar
1: aí
0: nas redes. 11 milhões de visualizações já tem.
1: Bastante, hein?
0: Segundo ela, o Jaime demonstra ciúmes da companheira. Quando a galinha sobe em um lugar mais alto, por exemplo, como a churrasqueira da casa, ele fica inquieto. Ele fica latindo. Desce daí! Será que ele tem medo dela cair na churrasqueira e virar frango assado?
1: Pode ser também. De acordo... É zelo, cuidado!
0: Quem fala a respeito desse tipo de amizade é o médico veterinário Hector Sartori, que explica que esse tipo de comportamento pode acontecer quando os animais convivem em um ambiente tranquilo e recebem estímulos positivos. Olha aí.
1: É bom.
0: Não é?
1: Todo
0: tá
1: mundo, toda pessoa feliz tem uma galinha por
0: perto. Tem uma galinha por perto.
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1: Galinha não faz nada.
0: Não, ela é flash. Você conhece muita galinha, não?
1: O quê?

0: Lucas e Igor Flash, aqui no nosso Estação Band FM. Ó o mano aí.
1: Chega mais, parça.
2: Vem cá.
1: Salve, rapaziada.
0: Tá meio quebrado hoje, meu.
1: Tá bem quebrado.
2: Nossa, eu tô quebrado, tá cansado. Eu tô quebrado em tudo, até financeiramente. O bagulho é louco,
0: Não tá caindo as...
1: Tá meio torto.
2: Não, e posso falar, um bagulho pra vocês? É, então, todo mundo com Pix, aí como é que a galera joga dinheiro no boné lá nas rendas?
0: Mas você levanta o papelzinho ali com o
2: QR Code. É, vou ter que fazer desenrolar esse QR Code aí pra nós.
0: É, faz isso,
1: tiozão. Sabe que é QR Code?
2: Inclusive, eu tô ligado. Tem um amigo lá da minha quebrada que o apelido dele é QR Code.
0: Por quê?
2: É que ele é tão feio que ele parece um QR Code, mano. Você não entende nada, cara dele. Mas posso falar o bagulho pra vocês?
0: Fala aí, mano.
2: Mano, falando de trem, de metrô, de busão, você tá ligado que aumentou a passagem, né?
1: Aumentou.
0: Sim.
1: Mas, tá só aumentando.
2: Que, aumentou a passagem, né? Fica lá, pô, aumenta a passagem, os bagulho, o pessoal, mas e os benefícios, não sei o quê? Eu falei, mano, que benefício, velho?
0: Da onde?
2: Ô, os caras colocam os carregadores lá de celular no ônibus. Isso. Aonde que tem benefício, carregador de celular? Isso é benefício, mano? Tá ligado que tem, né, na quebrada,
1: tem,
2: né?
1: Tem.
2: Se você moscar ali no celular, os carregadores pegam o seu celular e leva embora.
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0: Band FM, Zé Neto e Cristiano Oibalde, aqui no nosso Estação Band FM, as novas aí, Paulo Gomes.
1: As famosas, Robson, famosas. Hoje não medem esforços pra melhorar o corpo. Essa é a grande verdade.
0: Não, podendo, vamos arrumar.
1: Podendo, vamos, né? Vamos
0: arrumar,
1: clínica.
0: Não, vamos melhorar. Muitas vezes o corpo já tá beleza,
1: vamos,
0: né?
1: Clínica.
0: Mas dá uma arrumada.
1: Tô falando dessa vez da Sheila Mello.
0: Sheila Mello?
1: É a eterna loira do Tchan, lembra?
0: Caramba, lembro.
1: Eita, nós. Botou na internet, sabe o que ela vai fazer? Agora vai fazer um procedimento estético, um colágeno no bumbum, Robson.
0: É
1: colágeno
0: bom.
1: No bumbum.
0: Colágeno significa juventude, né? Significa... preservar a pele, aquela coisa toda, não é?
1: Ela falou assim, ó,
0: esticar o envelhecimento.
1: Ela falou que tá chegando a idade, tá com 48 anos. Ela falou, ó, tá batendo na porta aí a idade. Ela falou, a gente quer parecer que tem 48, mas com gatinho e com tudo durinho. O colágeno deixa mais durinho mesmo, né?
0: O colágeno dá aquela prolongada, né?
1: Você já fez colágeno em algum lugar, Robson?
0: No rostinho, mas
1: já
0: pouquinho.
1: Fez?
0: É, não tem dinheiro pra ficar gastando.
1: Nossa,
0: assim. Eu só passo aqueles, né... aquelas correções.
1: Nossa,
0: de vez em quando.
1: Mas posso falar olhando pra você aqui? Faz mais não, já adiantou nada, viu?
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0: Pode deixar.

0: Band FM Pixote no meio do processo.
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0: Daqui a pouco, esta incrível história deste programa que é o Estação Band FM. O sabre de luz, sabe aqueles da Star Wars? Foi leiloado um por 19 milhões.
2: Pode
0: Eu
2: isso?
0: Eu gosto de descobrir quem são esses caras que pagam 20 milhões no negócio.
2: Mas pode isso?
0: Então, pra quem tem dinheiro, pode.
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5: Mais do trânsito em São Paulo, Débora Mendonça, conta pra gente.
6: Robson, obra do metrô, bloqueando parcialmente o início da Avenida Aricanduva, sentido Itaquera, e o congestionamento para trás afeta por 4 quilômetros desde a Paulo Freire, 50 minutos para percorrer o trecho e mais 5 semanas de interdição. 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

0: Marcos e Belucci. É dia 31 de julho no Tóquio Marine Hall e é com a Band FM, claro. Sabe quem vai?
1: Quem?
0: Laís Rayane da Silva.
1: Aí.
0: Alô, Raiz!
1: Aê.
0: Laís, parabéns pra você. Raiz não, é Laís. Laís Rayane. Laís Rayane! É, você ganhou, meu bem. A equipe da Band FM vai falar com você, meu bem.
1: É,
0: mais ou menos.

0: Botox no bumbum?
1: Não, não, é colágeno.
0: Colou?
1: Não.
0: Não cola, hein, Rob?
1: Melhorou, quer dizer, era muito pior.
0: Nossa, tá colado? Agora que entendi, glúteo tá colado?
1: Não, glúteo não.
0: Não pode?
1: A fuça.
0: Fuça?
1: Tá arrumado.
0: A galinha que é amiga do cachorro?
1: A galinha que é amiga do cachorro. Cara,
0: amo ter amizade com galinhas.
1: É, então, porque é bom, né?
0: Cê
1: elas são animadas. Exatamente.
0: Ela fica ciscando na sua frente.
1: Cisca na frente.
0: Você joga milho, já faz pipoca.
1: Ela vai atrás do milho?
0: Comeria agora um saco de pipoca.
1: Coisa,
0: adoro pipoca.
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1: Estação Band FM no ar pra todo o Brasil aqui da Band FM. Participa com a gente que você pode ganhar a cafeteira. Hoje é TBT.
0: É.
1: E aí eu comecei com o TBT, mas não dei o tema do TBT. É só pra falar, mas vai pensar no que vai falar.
0: Aí eu bolei, né?
1: O Paulo Gomes, que é um homem inteligentíssimo, falou da música. Eu falei também, comente os assuntos do programa.
0: Também.
1: Comente, manda áudio comentando.
0: Boa.
1: Aí o ouvinte comentou que viu a foto do cachorro e da galinha.
4: Boa noite, Robson. Boa noite, Paulo. Rapaz, você acredita que eu vi esse vídeo? Eu não acreditei.
1: Acredito.
4: E é legal mesmo, rapaz, ele pegando a galinha na boca, assim, levando pra um lugar, jeitando ela, voltando. Rapaz, eu achei admirado isso aí, viu?
1: Ele carrega a galinha na boca.
0: Ah.
1: E não come.
0: Caramba, ele faz um exercício aí,
1: uma foto. Vem aquele cheirinho, tá? Ele resiste.
0: Ah, cara. Ele fuga do cangote da galinha.
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1: Ela é meio desprovida de cangote.
5: Para de postar as coisas pra me convencer que você tá bem, viu?

0: Matheus, tijolão aqui do nosso Estação Band FM. Tijolão era o celular da época, né, Paulo?
1: Nossa,
0: você teve o tijolão? Tijolão mesmo, não podia,
1: pesado,
0: não
1: né,
0: podia jogar na cabeça de ninguém, cara, pelo amor de Deus. Olha aqui, o ouvinte tá com a gente. Alô! Alô? Alô? Opa, agora tá aí. Alô?
2: Alô?
0: Tudo bem?
2: Oi?
0: Beleza?
2: Beleza?
0: Bem, quem é que tá falando?
2: Tudo bom?
0: Tudo bem, cara. Vamos ficar falando tudo bem até amanhã. Quem tá falando aí?
2: Eduardo.
0: Tudo bom, Eduardo? Beleza. Eduardo tá com a gente, Paulo Gomes, conversando aqui no nosso Estação Band FM. Você teve celular tijolão?
2: Sim, eu tive Nokia.
0: É mesmo? Igual da música aí.
1: Ah lá.
0: Olha, papo, amanhã ele... Você tá onde? No Japão?
2: Eu?
0: É.
2: Rapaz. Não, eu tô aqui em São Paulo.
0: Então vou ensinar uma coisa pra você.
2: Do Brasil.
0: Você vai aprender uma coisa que nunca mais você vai esquecer. Seu telefone tá no Viva Voz, não tá?
2: Vou colocar agora, peraí.
0: Não, não põe.
3: Não,
0: é
3: pior.
0: Eu achei que tava, então não tá. Então põe na zureba aí, vamos conversando aqui. Você tá... Você tá em casa, tá trabalhando, tá fazendo o quê?
2: Tô em casa.
0: Tá em casa, então. Conta pra gente seu TBT musical aí. Tem música que você lembra de alguém?
2: Ah, tem... Tem uma... Deixa eu ver se eu lembro.
0: Não lembro. Não lembro, não vai lembrar, Paulo Gomes.
1: Você lembra seu nome?
2: Ah, lembrei.
0: Qual é?
2: Meu nome?
1: É.
2: Eduardo.
0: Tá vendo?
2: Eduardo Barbosa.
0: Você pensa o quê, meu nome rapaz? É. Fala a música.
2: A música da Katy Perry.
0: Olha lá, ó. Katy Perry, lembra de namorada?
2: Eu lembro da minha infância, da minha... Não, foi da infância mesmo.
0: Uma infância,
2: você tem... Quando eu assistia os clips que passavam na televisão.
0: Você tá brincando? Você tem quantos anos?
2: Eu tô 46.
0: Pô, mas Katy Perry começou ontem, meu. Vamos conversar fora do ar, peraí. Tem coisa errada aí.
1: É o dia da mentira? É o TBT da mentira?
0: Tem 46 anos, lembra da Katy Perry quando era criança?
1: É o TBT da mentira?
0: Quem lembra? Oi?
1: É o TBT da mentira hoje?
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0: nossa estação Band FM. Vem, Paulo Gomes, vem.
1: Ó, eu vou dizendo como você, o casal, quando se anima, né, sai, vai tomar uma, vai se divertir, mas às vezes quer algo a mais depois de tudo isso.
0: Pode ser.
1: Às vezes não, mas às vezes quer.
0: Às vezes quer.
1: É, e aí tem um famoso aí que prometeu tudo e não entregou nada naquela noite de amor aí.
0: E como é que as pessoas ficaram sabendo?
1: Porque ela divulgou, né?
0: Então, peraí, a mulher saiu com o famoso...
1: Não, são casados.
0: São casados.
1: É.
0: Então a mulher que é casada com o famoso, não contente, ainda falou que ele não funcionou porque ele, né? Que é isso? Quem é esse rapaz?
1: João Gomes, o cantor.
0: Ei, João Gomes.
1: Ele e a esposa dele é a Ari Mirelli.
0: Ari,
1: né?
0: Mirelli. Que isso, Ari Mirelli?
1: O que acontece? Ela divertiu o seguidor. Ela é jovem, né? Olha, 23 anos.
0: Ele também.
1: Ele também. Por aí também, né?
0: Jovão.
1: É, ela publicou assim, uma sequência de fotos e vídeos que eles tiveram um encontro romântico. E aí eles estavam animados, sabe?
0: Felizes.
1: O encontro foi fora de casa, sabe? E não sei o que, não sei o que. Aí o que acontece? Ele tomou umas a mais, né?
0: Claro.
1: Chegou na hora de dormir. Aliás, chegou na hora, né, do... Opa, chegamos em casa. O que acontece?
0: Quê?
1: Ela grava um vídeo dele dormindo.
0: Meu Deus do céu.
1: Aí ela faz uma piada. Ela escreveu: no date de hoje, ele ficou bêbado e foi dormir.
0: Tá vendo?
1: Prometeu tudo e não entregou nada.
0: Por isso que eu sou contra a bebida.
1: Moral da história. Aí a web divertiu a web, né? Porque, na verdade, eles estavam numa viagem, ó. Que eles estavam no... Eles voltaram pro hotel, na verdade. Falei, voltou pra casa, mas era no hotel.
0: Ah, é hoje. Vamos voltar pro hotel.
1: Hoje,
0: vamos comemorar,
1: né,
0: essa viagem.
1: É.
0: Casal sozinho.
1: Ó.
0: Nada.
1: Carcou.
0: Faltou ele tomar aquela que levanta. Não tem aquela que levanta? Tem a que levanta.
1: Não pode. Não pode.

0: Michel Teló, aí a roça vence aqui no nosso Estação Band FM. Participa aí, vem pra cá e vem mandando o seu TBT, comentário dos assuntos do programa também. Vale tudo, Paulo Gomes.
1: É tudo.
0: É tudo, porque aqui você faz parte do programa, certo?
1: Certo.
0: Ô, Paulo Gomes, você lembra do Star Wars? Os filmes Star Wars, antigamente Guerra nas Estrelas, depois virou Star Wars.
1: Eu não sou aquele fã, sabe?
0: Mas você lembra.
1: Mas lembro.
0: Ah, tá.
1: Não, eu tô falando, eu não sou aquele fãzão de
0: tudo bem.
1: Botar roupa de...
0: Tem uns caras que vão no cinema e põem roupa, né?
1: Não.
0: Eu, por exemplo, sou fã, mas nunca pus roupa.
1: Pois
0: eu vou sem roupa.
1: Eu sou um fã...
0: Vou pelado.
1: Sou um mini fã. Que é isso, cara?
0: Tô brincando. Tá louco? Eu vou sem roupa, não vou... eu não uso a fantasia. Mas tem uns caras que vão de fantasia.
1: Pois é.
0: Mas, inclusive, esse pessoal que você vê que vai no cinema às vezes usa sabre de luz.
1: É.
0: Que é aquela espada que tem no Star Wars, que o cara aperta o botão, aparece aquela espada de iluminada.
1: Iluminada, né?
0: Lá e pra cá.
1: Ah lá.
0: Rapaz, uma delas que foi usada na franquia Star Wars foi leiloada por $3.750.000.
1: Ô, louco!
0: O equivalente a R$19 milhões. E esse sabre de luz foi mesmo usado no filme.
1: É mesmo?
0: Usado pelo Mark Hamill, que é o ator que fez o Luke Skywalker, durante as filmagens do segundo filme da franquia. Foi filmado lá em 79 e 80,
1: caramba,
0: por aí.
1: Caramba!
0: É. O sabre foi acompanhado por um molde de mão, fazendo referência ao momento do filme em que o vilão Darth Vader diz a icônica frase: "Eu sou seu pai." Olha. Será que ele fala com essa voz?

0: icônicos como Mágico de Oz, a primeira filmagem da Fantástica Fábrica de Chocolate. Olha cada coisa. Será que no Mágico de Oz tem o regador do Homem de Lata?
1: Não sei. Mas o sabre de luz é a espada.
0: É a espada iluminada.
1: É do ano de 79?
0: Não, como foi do segundo filme?
1: É por aí.
0: Deve ter sido filmado por aí, entre 79 e 80.
1: Faz tempo, Robson, hein? Faz mais uns
0: 46 anos.
1: Uma espada de mais de 40 anos tem luz ainda?
0: Então, acho que tá apagando, né? Só carrega a bateria?
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0: Tem que carregar a bateria? Mas existia bateria, não sei?
1: Então.
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0: Matheus e Cauã, a Rosa e o Beija-Flor.
1: Ah, vamos pro desafio, anda aí, vai, vai, vai,
2: direto,
1: vai.
2: Não vou ficar enrolando, não.
1: Desafio, velho. Palavra Rodrigo no Ribeiro. Peito dele,
2: né? Rodrigo Ribeiro, Campos dos Goitacazes. Rodrigo alô, Ribeiro.
3: Salve RJ.
2: É nós, né?
3: É.
2: Ah, não, é Campos não, rapaz. Desculpa, é Guarapari. Oh. Não, é Campos, é Campos.
1: Não, 22.
3: É RJ ou não é RJ?
2: RJ.
3: Campo de Goitacazes. Conheço os manos lá, umas quebradas lá, pai.
2: Rodrigo Ribeiro, aqui, ó. Olha, olha. Lagartixa!
3: Lagartixa!
2: Exatamente!
1: Ele não vai saber fazer, Rosa.
2: Você não vai fazer?
1: Não vai saber.
2: Faz igual aquela música, lagartixa na parede, é lagartixa, lagartixa.
3: É, pô, essa é rap da hora.
2: Exatamente.
3: Isso aí.
2: Marreta!
1: Ah, marreta! Aí é fácil, mano.
3: Marreta!
1: Vai, vai.
2: Turquesa!
1: Fácil também.
2: Eu quero saber de onde ele tirou essas palavras.
3: Também
2: tá tudo
3: tô
2: bem,
3: pensando
2: essas
3: aqui.
2: De hoje não foram do programa.
3: Também turquesa, tô pensando, é aleatória mesmo aí.
1: Marreta, lagartixa, ele não vai saber, Rosa.
2: Não vai saber, mas é bom.
1: Posso soltar?
3: Lagartixa.
2: Ó, eu vou te dar uma dica aqui, ó.
3: Tá.
2: Pegou?
3: Não, não peguei, mas vamos lá.
2: Ah, não, aquilo que você usa na parede. Mas não é lagartixa.
3: Entendi.
2: Vai,
3: vamos
2: oi.
3: Vamos tentar, vai. Vamos
1: usa
3: tentar.
1: Na unha também, né, Rosa?
3: Tentar, vamos tentar.
2: Também usa na unha.
3: Vamos lá. Começar a improvisar, é o mano disso já chegando pra rimar.
2: Aê!
3: Na moral, eu não quero treta, eu tô de boa, não quero saber de marreta, mas tô aqui na improvisação. Tamo aqui ao vivo porque aqui nós é irmão. E na moral, vocês gostam de salsicha? Eu prefiro do que comer uma lagartixa. É nós que tá, vamos improvisar. Aqui é o mano disso pra poder chegar e rimar.
1: Boa, vai.
3: Mas na

0: Moral.
1: Vai.
0: Aqui é só beleza. Tamo firmeza, um salve pras turquesa.
2: Oh,
0: porque aqui é nós que tá então. Só o Mano Gilson na improvisação.
1: Foi bem, foi bem. Direto, foi bem. Objetivo, foi bem. Sem enrolar.
3: Foi bem.
0: Sem gracinha foi hoje, bem. Né?
1: Sem gracinha. Sem
3: gra... Ah, gostei, gostei.
1: A performance.
3: Salsicha, tá passando lagartixa. O Alexandre Pretzel ali, ó. Tá passando ali. Faz aí, faz uma rima com o Pretzel. Vai aí, lá. Ó,
0: vamos lá. É. Agora sim, quem passou foi o Pretzel. E aí, você vai fazer o... Como é que é o nome dele?
3: Pretzel.
1: Tchau.
3: Não sabe
1: tchau,
3: nada.
1: Brasil. Tchau, aqui, tchau, vai.
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0: Luiz Fonsi, Vagabundo, aqui no nosso Estação Band FM.
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0: Ô Débora Mendonça, fala mais do trânsito em São Paulo.
2: Robson, ocorrência na Rubem Berta, sentido aeroporto, congestionando a 23 de maio por 5 quilômetros, desde a ligação leste-oeste, 50 minutos o tempo previsto. Melhor utilizar Vergueiro e Domingos de Moraes ou a Brigadeiro Luiz Antônio. 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
0: dois.
4: Começar com Robson Ramos.
0: O que aconteceu?
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0: Já
4: que
0: sei.
4: 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Começa por...
0: Crise do Palmeiras.
5: Não.
0: E só ganha, eles falam, não sei mais o que eu sei fazer com tanta vitória.
5: Palmeiras tá de tranquilão.
0: Véio. Ganhou de 3-1 do Coritiba ontem, segue líder do campeonato, 44 pontos no coco, hein, Paulo Gomes? Que maravilha,
5: mas
0: hein?
5: O Botafogo recusou a proposta de 28 milhões pelo Danilo, hein?
0: É, não vai ter, por enquanto, não vai ter Danilo, não.
5: Sem negócio, por enquanto, viu?
0: Que doideira, rapaz.
5: Mas a crise que eu tô falando é do tricolor, viu, Robson?
0: Não.
5: No São Paulo Futebol Clube.
0: Ah, mas posso defender o São Paulo?
5: Pode.
0: São Paulo perdeu de 2-1 pro Atlético Paranaense ontem em Bragança. Se você olha só o resultado e fala, nossa, o São Paulo de novo. Cara, juro, o São Paulo jogou bem o primeiro tempo inteiro. Apagou, a hora que começou o segundo tempo, deu um apagão, tomou dois gols e aí voltou a jogar bem, só que não conseguiu fazer gol.
5: É, mas...
0: Então, não é que tá bem, mas assim, não foi uma tragédia. Eu espero, de verdade, não sei se tô sendo inocente... E se mantiver esse ritmo aí, a coisa começa a melhorar rapidinho.
5: É, mas você tá sendo inocente.
0: Agora, eu tô, né?
5: É.
0: Pois é.
5: Mas é, digo por causa do ex-presidente. Ele liberaram o cartão do que ele gastou no cartão, ex-presidente de São Paulo. É. Teve até lingerie na vitória, assim, cartão corporativo.
0: Então veja bem, o cara usou o cartão do clube.
5: É.
0: Comprar lingerie.
5: Pois é, Robson. Não sei pra quem.
0: Que isso, cara.
5: Deixa eu falar, hoje tem Corinthians, hein?
0: Tem. Já. Agora. Corinthians apitou lá.
5: Verdade.
0: Corinthians e Itaquera, né?
5: Corinthians vai de Hugo Souza, Mateuzinho, Gabriel Paulista, Gustavo Henrique, Matheus Bidu, o André, Alan, o Breno Bidon, o Caio César, o Zacaria, velho. E o Yuri Alberto também.
0: Cadê o Memphis?
5: Ele não renovou.
0: Ah, tá.
5: Ele tá no Brasil.
0: Mas tá pensando em ficar, tá falando aqui que quer ficar.
5: É, mas pediu 3 anos de contrato, você viu?
0: Ei, beleza.

0: que é isso? Você assustou o Luan.
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0: Ele assustou. Cadê a nossa musa, Paulo Gomes? A nossa musa está aqui.
2: É você mesma, vem cá.
3: Olha.
2: Gatinha. Presta atenção,
3: gatinha. Cheirosa, hein? Cheirosa,
2: obrigado pelo gatinha, viu?
3: que vai ter?
0: Pensamento da Ana Maria Brisa. Vem, bebê.
2: Pensamento de hoje. Presta atenção, hein, gente? Olha, e diz que já é dia 23 de janeiro.
3: Nossa.
2: E eu ainda não fui procurar uma academia.
3: Tá. Ah, é isso?
4: A gente sabe muito bem.
3: A gente sabe, tem até música.
4: É, croissant partido.
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0: nosso Estação Banda FM. Você vem, participa com a gente aqui também. Alô!
1: Alô, boa noite, Robinho.
0: Boa noite, quem tá falando?
1: Tarcísio.
0: Ô, Tarcísio, você tá bom, meu velho?
2: Olha aí, velho.
0: Maravilha. Tá em casa, Tarcísio, tá trabalhando?
1: Tô em casa hoje.
0: Ah, o cara tá de boas hoje, de
2: Tarcisão, meio de folga. Tarcisão, velho, Tarcisão.
0: Tarcisão. O quinta-feira é dia do TBT, né?
2: Olô.
1: É.
0: Você tem alguma lembrança boa de hoje? Lembrança da zoeira, alguma coisa assim? O que você quer contar pra nós? Cadê o Tarcísio?
2: Ele teve um mal súbito?
0: Alô, Tarcísio?
3: Caiu o Tarcísio?
0: Rapaz!
2: O Tarcísio caiu?
0: Hoje não é dia, né?
2: Mas o Tarcísio caiu?
0: Esse Tarcísio aqui caiu.
2: Levanta, pô!
0: O que aconteceu com ele?
2: Ele teve um mal súbito.
0: Ele é esquecido. Cara, na hora que eu perguntei, ele não... Ah, acho que ele se assustou. Ele falou, meu Deus, lembrei de mim.
2: Não, lembrei que eu não posso contar o que eu vou contar.
0: Que

0: Alexandre Costa. Alexandre, não. Você quer ver uma coisa? Eduardo Costa, pronto, falei.
1: O que você bebeu hoje, cara?
0: Não, não bebi nada. Eu li ali o negócio
1: que
0: eu
1: deixei. Você comeu alguma coisa hoje que não fez bem pra você, Fê?
0: Fala assim. Tem um convite aqui chamado Alexandre. Eu olhei o nome dele escrito.
1: Não, tá tudo
0: misturei
1: bem.
0: O artista com ele.
1: Eu só quero saber se você tá... Olha lá.
0: Olha lá, tá ligando. Não aí. Pode ligar aqui. Caramba. Eu quero pôr a ouvinte pra falar e o homem liga.
2: Queria falar do caso do João.
0: Não, não vai dar. Cara, não pode falar telefone hoje. Não é possível, não pode pôr telefone hoje, mano.
1: Ai, ai, ai, velho.
0: Não pode falar aqui, bicho. Que é isso, cabra? Pelo amor de Deus. Ô, Paulo, vamos falar da rodada? Porque depois eu ponho o ouvinte pra falar do João Gomes aqui.
1: Então vamos então falar da rodada. Deixa eu contar que o Brasileirão tá rolando, viu? É, ontem, eu vou dizer uma coisa pra você, viu? O São Paulo conseguiu perder de virada ontem.
0: Conseguiu.
1: Você tem ideia do que é isso?
0: Tenho, perdeu com 5 minutos de apagão. Jogou bem o primeiro mesmo, tempo, né? E até melhorou depois, mas aí já viu, né? Não foi.
1: Mas agora, os 3 pontos já eram.
0: Já era. Agora hoje tem Botafogo e Vitória. Esse jogo do Botafogo e Vitória, esse que é o jogo atrasado ou esse que é o jogo do
1: atrasado.
0: Dia?
1: Atrasado.
0: É da quarta rodada,
1: é
0: né?
1: Quarta rodada, é.
0: Caramba, os caras têm jogo do começo do campeonato acontecendo agora.
1: O Mengão meteu 4 ontem.
0: Sim, da Chapecoense.
1: Mostrou.
0: Fora de casa.
1: Fora de casa.
0: Sabe com quem que o Flamengo vai jogar domingo?
1: Quem?
0: Com o São Paulo.
1: Ai!
0: Sabe onde é o jogo? No Maracanã.
1: Ai!
0: Devia ser em Chapecó, acho que ia ser melhor pra nós, você não acha?
1: É. E eu vou dizer uma coisa pra você, tá 0-0, né, o Botafogo e Vitória,
0: tá 0-0.
1: E o Corinthians também corremos 0-0.
0: 0-0.
1: Mas essa pela 19ª rodada.
0: Esse é da rodada atual mesmo.
1: Eu vou dizer uma coisa pra você.
0: Fala.
1: Estamos na metade do campeonato.
0: Sim.
1: Não começa a vacilar, hein?
0: Não, de jeito nenhum.
1: Se o seu time começar a vacilar agora, depois não dá tempo.
0: Exatamente.
3: Vamos parar de vacilar. 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
4: Existe uma teoria que se chama 90-10, onde uma pessoa tem 90% daquilo que você procura em alguém, só que você foca naqueles 10% que falta. Aí você sai pra rua, se aventura, realmente você encontra aqueles 10%, mas não se deu conta que perdeu os 90%.

0: para a Isa, 90-10. 90%, 10%. Aqui na programação da Band FM Paulo Gomes, no nosso Estação Band FM. Teve um ouvinte aqui que disse que ia falar do João Gomes.
1: Cada notícia que ele tomou todas.
0: E é legal o que ela falou.
2: Queria falar do caso do João Gomes. Eu acredito que depois que o casal já tem um certo tempo de relacionamento, as ordens deveriam ser um pouquinho diferentes dos nossos encontros.
0: Como é que é?
2: Então, sair de casa já começa pelos finalmente, já faz o que tem que fazer ali. Depois disso, toma um banho, aí sai pra almoçar, pra jantar, curtir, aí pode tomar um pouquinho a mais, porque depois você volta para casa ou volta pro hotel e só dorme e relaxa. Eu acredito que essa deveria ser a ordem dos dates dos adultos casados.
0: Tá.
2: Meu nome é Karina Pedroso, falo aqui da cidade de Barueri, São Paulo.
1: Tá bom.
0: Tá.
1: Ela quer que inverta, então?
0: Esse tema já foi explorado. Outro dia eu tava numa conversa aqui e a gente falou desse tema.
1: Eu quero discutir isso amanhã, Robson.
0: Porque foi na época do Dia dos Namorados. O pessoal falou assim, não, porque eu saí pra jantar no Dia dos Namorados, aí depois saí com minha noiva, e aí ela passou mal. Aí uma outra pessoa disse assim, então, porque tá tudo errado. Você sai, vai no restaurante, certo? Come, a moça come, bebe. Aí depois você vai pro finalmente. Você, meu, você não consegue, você tá com a barriga cheia. Então por que que... Aí essa pessoa falou, por que que os casais não invertem?
1: Tá aí.
0: Né? Faz tudo que tem que fazer, curte a vida, doidado, depois vai jantar.
1: Polêmica.
0: Eu acho uma boa ideia.
1: É.
0: Você não, depois volta
1: testei,
0: e dorme.
1: Eu nunca testei a inverter. Mas então, também mas se começar já... pelos finalmente, não vai dar vontade nem de sair pra jantar, Robson.
0: Ué, então, de repente você até economiza.
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0: Aí, Karina. Karina suscitou a discussão aqui, cara. Criou
1: amanhã
0: uma,
1: não
0: criou
1: vou debater
0: discussão.
1: Isso.
0: Vamos?
4: Não tem
0: então,
4: jeito,
0: vamos.
4: Meu compadre. Vamos. Ela vacilou comigo, nós estamos aí, né? Tudo certo.

0: FM, menos é mais, coração partido. Olha ele aí.
1: Agora é o Manuel Compõe.
2: Agora
1: é o
2: Manuel Compõe?
1: Sim.
2: Manuel Compõe, bom demais. E...
1: A gente tem. Eu quero que você me
2: escute. Música pra vocês.
0: Isso, menino.
1: O pessoal tá pedindo aqui. Mano de calcinha.
2: Mano de calcinha. Não, para com isso aí, tio. Para com isso aí.
1: E Robson Ramos de pijama.
2: É só música. É só música. Calma que é só música. Não, aí não, tio. Aí não.
1: É só música. Vai. É uma homenagem.
0: Vai.
2: É uma homenagem pra vocês. E eu sou. Para com isso aí, tio. De verdade.
0: Capricha. É que o Manuel compõe, pô.
2: Manuel compõe. Rapidinho.
0: Vai lá.
2: Olha só, mas que coisa engraçadinha.
0: O quê?
2: Foi ver o Mano Dilson de calcinha. Ele, será que ele é? Ele não me engana.
1: Deixa ele.
2: Mas na verdade, o que eu gostei foi o Robson Ramos de pijama. Ele com pijama tava muito elegante.
0: Gato, muito
2: mas
0: gato.
2: Mas faltou o volume do elefante.
0: É o ângulo da foto.
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0: a sua estação Band FM antes do final aqui, Paulo Gomes. Venha trazer pra gente, tá bombando aí, não tá? Tá batendo aí o sino?
1: Bateu.
0: Tá batendo o sino, povo.
1: Bateu.
0: Vem pra cá, menino. Direto da redação com Paulo Gomes.
1: Atriz de conteúdo adulto, Elisa Sanches. Só
0: uma, todo dia é uma notícia de atriz de conteúdo adulto?
1: Não, é que chama a atenção da web, né? Elisa Sanches, atriz de conteúdo adulto, isso, desiste de abandonar o pornô após superar decepção amorosa. Nenhum homem pode me abalar.
0: Peraí. Ela fazia pornô.
1: É.
0: Aí ela abandonou o pornô porque teria tido uma desilusão amorosa.
1: Não, que, acho que teria tido um amor, né? Um amor. Por isso que ela...
0: Ah, entendi. É. Teria tido um amor e largou. E aí como largar. Agora o amor não deu certo...
1: Ela vai voltar.
0: Ela vai voltar pra essa vida.
1: Diz que homem nenhum pode abalar.
0: Tá bom. Cara chato, né? Tá louco, meu. Paulo Gomes, vamos lá dar presente aqui, ó.
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0: Vamos dar presente aqui. A cafeteira elétrica da Britânia, pra britanear aqui a sua vida, para o Márcio Amorim, certo?
1: Aê, Márcio!
0: Ele ganhou, nosso amigão, beleza?
1: Ai, ai.
0: Um abraço, Paulo Gomes.
1: Ô, Robson, eu te amo, cara.
0: Não ama, não.
1: Eu amo, Robson.
0: Quer me ver pelas
1: Ele
0: costas.
1: É maravilhoso.
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4: Fala mais do trânsito em São Paulo pra gente, Débora Mendonça.
5: Robson Tietê ainda muito lenta no sentido Ayrton Senna, da Ponte dos Remédios à Rodovia dos Bandeirantes e da Freguesia do Ote a Aricanduva. A ligação leste-oeste também tem lentidão, mas a radial vale a pena. Eu aproveitei a revisão de férias Chevrolet e troquei a pastilha de freio em 6 vezes de R$ 37. Beijo, ótima noite.
4: Beijo, Débora. Até amanhã.
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